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1: Agora 9:04 da noite desta sexta-feira. Abraço para você com a gente. Muito obrigado aí pela companhia. Tá no trânsito? Boa viagem, viu? Obrigado pela carona. Tá no trabalho? Bom serviço nessa noite. Tá em casa? Tá descansando? Bom descanso. Ou dando conta aí, né, das atividades domésticas também, né? Afinal, sempre tem, né? Abraço para Maria Salete, que nos acompanha em Caxias do Sul. Alô, Maria Salete, boa noite aí para você, viu? Um forte abraço, uma ótima noite, um excelente final de semana. Nove e quatro, vamos começando a segunda hora de sucessos com a eterna Rita Lee, Ovelha Negra.

0: Obrigada, gente. Valeu.
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1: Agora 27 minutos, faltando para as 10, seguimos juntos aqui na Rede Tua Rádio. Paz e bem, uma ótima noite aí para você. Muito obrigado pela companhia. A Vera Lúcia, em Caxias do Sul, tá ligada com a gente. Alô, Vera, uma boa noite aí para você, viu? Bom final de semana. Obrigado pela audiência, pela companhia. Antes de mais músicas, vamos trazer informações aqui de Veranópolis sobre a Lacocanha. Isso, Daniela Afonso.
2: A 7ª edição da Lacocanha promete movimentar Veranópolis com uma programação repleta de tradição, cultura italiana, gastronomia típica e atrações para toda a família. O evento celebra os costumes herdados dos imigrantes italianos, valorizando as raízes culturais do município por meio de atividades que unem diversão, integração comunitária e espírito festivo. A responsável pelo setor de cultura do município, Diana Alessio Tomiello, fala sobre os preparativos.
3: Essa semana, então, é uma semana que vamos ter muito trabalho na organização e na montagem, então, das estruturas para receber a todos de 21 a 24 de maio. A programação já está, né, fechada, já estamos com ela nas mídias, quem quiser dar uma verificada nos shows que vai ter em toda a programação, já está disponível, está no site da prefeitura e nas redes do Instagram e Facebook, então, da festa. Então, procurem lá, Festa Lacocanha, que tem toda a programação também. Então, no sábado à tarde, nós teremos o primeiro encontro de gaiteiros com Beto Caetano. Ele vem com o filho, Luiz Caetano, para esse encontro. E após, nós vamos ter show, né, com a banda, então, que o Beto sempre tem junto com ele, leva com ele para essas apresentações. É um resgate, sim, porque a gaita é um instrumento que faz parte, né, tanto da cultura italiana como da nossa gaúcha, somos ítalo-gaúchos, então a gaita é, né, o que acompanha a nossa tradição. Então teremos esse encontro, você que gosta da gaita, que toca em casa por hobby, que toca no bar, né, que toca na bodega ou que tem essa gaita e é profissional, venha para esse encontro que será feito então no sábado à tarde. E junto com o Beto Caetano, o Luiz, que é o filho dele, que o Beto vem ensinando a ele, né? É isso que a Lacocanha tem, essa possibilidade da transmissão da cultura, né, de resgate da cultura de geração em geração. Além de toda a gastronomia, estamos trazendo para Veranópolis também a primeira feira Sabor Gaúcho, que é com a parceria com a Secretaria de Desenvolvimento Rural, em que tivemos uma seleção de agroindústrias que se inscreveram para estar na Lacocanha. Então, além das nossas agroindústrias locais, né, é uma parceria com a Emater e com o Desenvolvimento Rural, além das nossas agroindústrias locais, virão mais 10 agroindústrias de toda a região para participar dessa primeira praça de alimentação, né? Nós teremos duas praças de alimentação e nessa, então, nós teremos as agroindústrias locais, 10 agroindústrias que vêm de toda a região e mais as comunidades e entidades culturais que estarão oferecendo desde pratos, né? Um cardápio diferente para que a gente possa receber a todos com muita comida. E com esse friozinho, o que todo mundo pede? Um bom vinho e um prato quente de comida, né? Uma bela polenta com molho, radicchiotti, sopa de capelete e teremos também massa com galeto, sopa de cebola e entre outros, né, pratos que serão oferecidos.
2: A Lacocanha será realizada entre os dias 21 e 24 deste mês no Complexo da Gruta Nossa Senhora de Lourdes. Esta edição contará com um dia a mais de programação, reunindo shows, jogos coloniais, gastronomia típica, apresentações culturais e diversas atrações ligadas às tradições italianas da região. Da tua rádio veranense de Veranópolis, Daniela Afonso.
1: Ok, obrigado, Daniela. Dado o recado, então, e feito o convite, né, para Lacocanha em Veranópolis.

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1: Agora 10:04 da noite desta sexta. Paz e bem aí para você. Muito obrigado pela companhia. Para quem chegou há pouco, bem-vindo, bem-vinda. Tá no trabalho, bom serviço. No trânsito também aí para quem trabalha ou para quem viaja, se desloca, enfim, né? Obrigado pela carona. Para quem tem casa, tá aproveitando já aí, né? Descansando já no clima do final de semana, do sextou. Então, bom descanso. Daqui a pouquinho a previsão do tempo para este sábado. Lá no finalzinho do programa, a prece, a bênção, hoje com Dom Frei Clionir Dal Bosco. Dom Clionir é capuchinho, né? Frade capuchinho e bispo, né? Depois foi nomeado bispo. É de Bagé, bispo da diocese de Bagé, nosso querido Frei Clionir Dal Bosco. Frei Clionir, né, que já foi definidor dos meios de comunicação aqui das emissoras dos Freis Capuchinhos e também já foi provincial, né, dos Freis Capuchinhos do Rio Grande do Sul. E depois, seguindo aí na carreira eclesiástica, né, foi nomeado bispo da diocese de Bagé. Aliás, saudades do Frei Clionir, né? Faz tempo que não o encontro pessoalmente. O Dom Frei Clionir Dal Bosco. Daqui a pouquinho, então, lá no final do programa, né? A prece e a bênção com Dom Clionir. E agora está na hora do nosso texto. A mensagem que inspira o bem, a carroça.
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1: Certa manhã, meu pai, muito sábio, convidou-me para dar um passeio no bosque e eu aceitei com prazer. Após algum tempo, ele se deteve numa clareira e depois de um pequeno silêncio, me perguntou: além do canto dos pássaros, você está ouvindo mais alguma coisa? Apurei os ouvidos, alguns segundos, e respondi: estou ouvindo um barulho de carroça. Isso mesmo, disse o meu pai, e é uma carroça vazia. Perguntei a ele: como pode saber que a carroça está vazia se ainda não a vimos? Ora, respondeu meu pai, é muito fácil saber que uma carroça está vazia por causa do barulho. Quanto mais vazia a carroça, maior é o barulho que faz. Tornei-me adulto e até hoje, quando vejo uma pessoa falando demais, gritando no sentido de intimidar, tratando o próximo com grosseria inoportuna, prepotente, interrompendo a conversa de todo mundo e querendo demonstrar ser o dono da razão e da verdade absoluta, tenho a impressão de ouvir a voz do meu pai dizendo: quanto mais vazia a carroça, mais barulho ela faz. Aqui na rede Tua Rádio, a mensagem dessa noite: a carroça.

0: O som de Bee Gees aqui na seleção musical especial de sexta-feira no Tua Essência.
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0: 10h26, olha meus amigos, o sábado começa com sol entre nuvens aqui no estado. No norte gaúcho, próximo à divisa com Santa Catarina, a nebulosidade aumenta na segunda metade do dia, com chance de chuva ou garoa em pontos isolados. O amanhecer terá novamente bancos localizados de neblina, nevoeiro e nuvens baixas. O frio persiste no começo da manhã, com as menores temperaturas no sul e na campanha. À tarde, o tempo fica ameno, com máximas em torno e pouco acima dos 20 graus na maior parte das cidades. As temperaturas voltam a cair a partir do final da tarde e seguem em queda noite adentro. Então, este é o cenário aí para este sábado. Em Vacaria, mínima prevista de 8 graus, máxima não deve passar dos 19. Em São José dos Ausentes, mínima 6, máxima 17. Caxias do Sul, mínima 8, máxima 20. Porto Alegre, mínima 9, máxima 21. Pelotas, mínima 6, máxima 20. Litoral Norte, Capão da Canoa, Torres, mínima 11 e a máxima de 22 para este sábado. 10h27, intervalo, e eu já volto. 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
1: 10h31 da noite desta sexta, seguimos juntos até a meia-noite aqui na Rede Tua Rádio com Tua Essência, né? E depois tem a madrugada da Rede Tua Rádio já no sábado, para quem segue aqui na programação da Tua Rádio. Já já o Mário Vivan traz pra gente os destaques na história neste 15 de maio. E agora começamos mais um bloco ao som de Diana Ross. Uma ótima noite para você.

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1: 15 de maio, Dia do Assistente Social, Dia Internacional da Família, instituído pela ONU, e Dia do Gerente Bancário. Os aniversariantes do dia: o jornalista esportivo Tino Marcos e o ex-jogador de futebol Raí. Os fatos do dia.

1937, nasceu o cantor, guitarrista e ator norte-americano de ascendência mexicana, Trini López. Ele morreu no dia 11 de agosto de 2020, aos 83 anos, vítima de Covid-19.

0: 1960.
1: E aí, capricha, gaiteiro!
0: Nasceu na cidade de Cruz Alto, cantor e compositor de música gaúcha, Ivonir Machado. Foi fundador do grupo Os Garotos de Ouro. Ivonir Machado morreu em um acidente em 2023, aos 63 anos.

0: em 1966, morreu aos 98 anos o empresário, advogado e político, presidente do Brasil entre 1914 e 1918, Venceslau Brás. Em 1970, a moeda brasileira, que era o Cruzeiro Novo, voltou a ser chamada apenas de Cruzeiro. 1994.
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0: Morreu aos 47 anos o cantor e compositor Sérgio Sampaio. Tornou-se célebre na música popular do país por conta de sua poética elaborada, associada ao talento para criar composições de samba, bolero, rock, blues, entre outros gêneros musicais.

0: Morreu aos 85 anos o cantor Calbi Peixoto. Mário Vivan, para a tua rádio.
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1: Ok, maravilha, de volta então para a última hora, né, desta sexta-feira, 15 de maio. Abraço para você, paz e bem, um excelente final de semana, muito obrigado aí pelo carinho da companhia. Vamos em frente, começando essa última hora com Bon Jovi.

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1: Ok, de volta com você via satélite para o último bloco agora aqui do Tua Essência, reta final desta sexta-feira. Já já tem a prece, a bênção, hoje com a condução de Dom Frei Cleonir Dal Bosco, Dom Cleonir, que é bispo da diocese de Bagé, já já então aqui no Tua Essência. Começando a nossa sequência final aqui, né, de sucessos com Beatles.

Final do Tua Essência de hoje. Eu agradeço a sua companhia em mais uma noite que estivemos juntos, né? E agora, antes de encerrar aqui a programação e logo mais abrir a madrugada, né? Lá vem aí a madrugada da Rede Tua Rádio para quem segue com a gente. Tá na hora então da prece e da bênção hoje com a participação de Dom Frei Cleonir Dal Bosco, bispo da Diocese de Bagé.

0: Chegamos ao final de mais um dia, por isso vamos agradecer ao Senhor. Às vezes bate o desânimo, as forças enfraquecem, mas a confiança em vossa palavra nos fortalece e nos reanima. Este dia chega ao final. Esperamos um novo amanhecer com vosso amor infinito, que renova todas as forças. Que a vossa bênção e proteção esteja sempre conosco. Por isso pedimos, ó Pai, sobre todos nossos ouvintes, a sua bênção e proteção. Que o Senhor vos abençoe, vos proteja e vos guarde. Em nome do Pai, do Filho e do Espírito Santo. Amém.
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Ok, vamos lá então, né? Começando a madrugada, eu sou Gilmar Ferreira e sigo com você ao longo aqui das primeiras horas deste sábado. Pois é, sabadou, né? Hoje dia 16 de maio, bom sábado aí para você, bom final de semana. Para quem segue com a gente, né, no plantão nessa noite, no trânsito, para quem já foi para cama e segue com o rádio ligado, aquele abraço. Bom, virando a página então aqui, né, começando a madrugada e a nossa seleção musical começa com, olha só, um pupurri com César e Paulinho, bem no clima de moda de viola.

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1: Olá pessoal, temos um final de semana em que a instabilidade deve voltar a predominar depois de praticamente a semana toda, né, de tempo firme, mas com muito frio predominando. Agora vamos continuar com frio, ele não é tão intenso aqui na região serrana, justamente porque a nebulosidade voltou a aumentar, um pouco mais de umidade por aqui. Mas a sensação, claro, é de frio, porque temos essa combinação, os termômetros mais baixos e o aumento da umidade. De qualquer forma, o frio mais intenso ainda segue predominando lá pela região sul e campanha. Aqui nós vamos ter um sábado, então, que mistura a nebulosidade e eventualmente alguma chuva mais isolada. As temperaturas da tarde oscilam na faixa dos 19 a 21 graus. E no domingo a mesma condição, porém no domingo a nebulosidade é um pouco mais carregada por aqui e tem condições de algumas pancadas de chuva. Não assim, não tem previsão de volumes elevados nem um momento, mas tem sim algumas pancadas de chuva que podem acontecer aqui ao longo do dia. As temperaturas seguem nesse patamar variando de 9 a 11 graus pela manhã e as máximas à tarde entre 18 e 19 graus. Para a semana que vem, na segunda-feira, ainda tem uma instabilidade, depois o tempo abre com a entrada de uma nova massa de ar polar que volta a derrubar as temperaturas. Com a previsão do tempo, Kátia Valente.
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2: Meia-noite e 15 minutos.

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Partido Alto, a Cássia Eller aqui na Seleção Musical da Madrugada para você com a gente neste sábado 16 de maio. Paz e bem aí, viu? Muito obrigado pela companhia. Nosso giro aqui pelas informações, Anvisa decide por unanimidade manter a suspensão de produtos da IP. E a IP diz que suspenderá ressarcimento de produtos, né? Após essa decisão da Anvisa, então, de ontem, sexta-feira. O recolhimento de produtos foi suspenso pela agência até a avaliação de proposta apresentada pela empresa. Seguimos aqui na madrugada da Rede Tua Rádio e agora com a boa música do Rio Grande. Jairo Lambari Fernandes, Ela Mora Lá.

0: breve intervalo, uma pequena prece, respirar a vida, sentir a vida. Raiva é aquele negócio que faz a boca ser mais rápida do que a cabeça. Raiva é aquele negócio que faz a boca ser mais rápida do que a cabeça. Uma das grandes descobertas do ser humano é o autocontrole. Ele vai acontecendo na medida em que vamos nos conhecendo e convivendo conosco mesmos. Sentir raiva é perder autonomia, gastar energia sem necessidade. Guardar raiva é desperdiçar o tempo e a vida. Toda vez que abrimos espaço para a raiva, perdemos um pouco de nós. Além do mais, nos descaracterizamos, pois não fomos feitos para a raiva, fomos feitos para o amor. Interessante, a raiva dá velocidade às palavras e não permite o refletir, o pensar. Só quando a raiva vai embora, nos damos conta das palavras que pronunciamos. Não vamos gastar tempo sentindo raiva. Convém evitar atritos que possam gerar esse sentimento que em nada ajuda. Vamos vibrar com o amor. O amor nos torna humanos e livres. Raiva é aquele negócio que faz a boca ser mais rápida do que a cabeça. E sobre todos nós, a bênção de Deus, Pai, Filho e Espírito Santo. Amém.
1: Meia-noite e 39 minutos.

Desejamos paz e bem para você ligado com a gente aqui na madrugada da Rede Tua Rádio. Quando o entusiasmo penetra em tudo que fazemos, não pensamos no que passou ou no que se passará. Pensamos apenas no que se está passando conosco. Paulo Coelho.

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1: Há 55 anos, em 14 de maio de 1971, Paulo VI publicou a carta apostólica Octogesima Adveniens para celebrar o 80º aniversário da grande encíclica social de Leão XIII, Rerum Novarum. O Papa Montini a endereçou ao cardeal Maurice Roy, arcebispo de Quebec e presidente do Pontifício Conselho da Justiça e da Paz. A carta, que aborda a pobreza, o desenvolvimento e o compromisso político, deve ser lida na esteira da Populorum Progressio. O Papa escreve sobre as diferenças evidentes que existem no desenvolvimento econômico, cultural e político das nações. Ao lado de regiões altamente industrializadas, outras ainda estão na fase agrícola. Ao lado de países que experimentam prosperidade, outros lutam contra a fome e sobre as diferentes situações em que os cristãos se encontram. Em alguns países, são silenciados, vistos com suspeita e, por assim dizer, colocados à margem da sociedade, enquadrados sem liberdade dentro de um sistema totalitário. Em outros, representam uma minoria frágil, cuja voz é mal ouvida. Em outras nações, onde a Igreja tem um status reconhecido, às vezes oficialmente, ela própria se vê exposta às repercussões da crise que abala a sociedade. Em alguns de seus membros, são tentados por soluções radicais e violentas, na crença de que podem esperar um desfecho mais feliz. Enquanto alguns, alheios às injustiças presentes, se esforçam para prolongar a situação existente, outros se deixam seduzir por ideologias revolucionárias, que prometem, não sem ilusão, um mundo definitivamente melhor. Paulo VI estabeleceu que os métodos de ação, compromisso e intervenção concreta devem ser deixados ao julgamento das realidades locais individuais. Cabe às comunidades cristãs analisar objetivamente a situação em seu país, esclarecê-la à luz das palavras imutáveis do Evangelho, extrair princípios de reflexão, critérios de julgamento e diretrizes de ação do ensinamento social da Igreja. O pontífice chamou, então, a atenção para um fenômeno de grande importância que caracteriza tanto os países industrializados quanto os em desenvolvimento: a urbanização e o êxodo das áreas rurais para as metrópoles. Nesse crescimento desordenado, nascem novos proletariados. Em vez de incentivar encontros fraternos e ajuda mútua, a cidade fomenta a discriminação e até mesmo a indiferença. Fomenta novas formas de exploração e dominação, onde alguns, especulando sobre as necessidades dos outros, obtêm lucros inaceitáveis. Por trás das fachadas, escondem-se muitas misérias, desconhecidas até mesmo daqueles mais próximos. Outras são ostentadas onde a dignidade humana é ferida: delinquência, crime, drogas, erotismo. O Papa Montini, que como arcebispo havia notado os problemas dos novos subúrbios de Milão durante os anos do boom econômico e como sucessor de Pedro acompanhou de perto o desenvolvimento dos subúrbios de Roma com assistência concreta, escreveu: é urgente reconstruir na escala da rua, do bairro ou da grande área urbana, o tecido social no qual o homem possa satisfazer as necessidades de sua personalidade. Centros de interesse e cultura devem ser criados ou desenvolvidos nos níveis comunitário e paroquial. Uma passagem da carta é dedicada às mulheres. O Papa, que no ano anterior havia proclamado duas mulheres doutoras da Igreja, Santa Teresa de Ávila e Santa Catarina de Siena, apela ao fim da discriminação e para que a legislação avance na direção da proteção da vocação própria das mulheres e, ao mesmo tempo, do reconhecimento de sua independência como pessoa e da igualdade de seus direitos em relação à participação na vida cultural, econômica, social e política. Referindo-se ao crescimento populacional nos países pobres, Montini considera perturbador aquele tipo de fatalismo que se apodera até dos responsáveis e que às vezes leva a soluções malthusianas exaltadas por propaganda ativa em favor da contracepção e do aborto. Paulo VI também enfatizou a proteção ambiental e alertou que, por meio da exploração imprudente da natureza, o homem corre o risco de destruí-la e de se tornar ele próprio vítima de tal degradação. A 80ª Adveniens contém importantes diretrizes para o compromisso social e político dos cristãos. O cristão que deseja viver a sua fé na ação política entendida como serviço não pode, sem se contradizer, apoiar sistemas ideológicos que se opõem radical ou substancialmente à sua fé e à sua concepção de homem, nem à ideologia marxista, ao seu materialismo ateu, à sua dialética da violência e à forma como reabsorve a liberdade individual na coletividade, negando simultaneamente qualquer transcendência ao homem e à sua história, tanto pessoal como coletiva, nem à ideologia liberal que pretende exaltar a liberdade individual, removendo-a de todos os limites, estimulando-a com a busca exclusiva do interesse e do poder. Paulo VI adverte, portanto, tanto os cristãos atraídos pelo socialismo, que tendem a idealizá-lo em termos muito gerais, e a aqueles que aderem à ideologia liberal, pedindo-lhes que não idealizem o liberalismo filosófico, hoje o chamaríamos de neoliberalismo, e que não se esqueçam de que ele é uma afirmação errônea da autonomia do indivíduo em sua atividade, suas motivações e o exercício de sua liberdade. É significativa a referência à necessidade de mudança interior, porque a mudança estrutural por si só não basta para garantir uma sociedade mais justa e humana. Hoje, as pessoas aspiram à libertação da necessidade e da dependência, mas essa libertação começa com a liberdade interior que devem reconquistar diante de suas posses e de seu poder. Elas nunca terão sucesso a menos que seja por meio de um amor que transcenda o homem e, consequentemente, por meio de uma disposição efetiva de servir. Caso contrário, e isso é muito evidente, mesmo as ideologias mais revolucionárias só conseguirão uma mudança de senhores. Por fim, e este é talvez o trecho mais memorável da carta, o Papa expressa seu apoio a uma pluralidade de opções políticas para os cristãos, sem comprometer seu compromisso com os princípios evangélicos. Em situações específicas e levando em conta a solidariedade vivenciada por cada indivíduo, é preciso reconhecer uma legítima variedade de opções possíveis. A mesma fé cristã pode levar a diferentes compromissos.
0: Uma hora e 20 minutos.

Campesino, Os Tiranos, aqui na Boa Música do Rio Grande, na madrugada, para você com a gente, neste sábado, 16 de maio. Bom sábado, muito obrigado aí pela companhia. Para do nosso giro aqui pelas informações, olha só, quedas de temperatura acendem alerta para hipertensão. Temperaturas mais baixas podem aumentar riscos de infarto e AVC. Importante, então, né, se cuidar e também se prevenir nesses dias de temperaturas baixas. Vamos em frente com a nossa seleção musical aqui na madrugada, agora com Elton John.

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1: Se você está deprimido, você está vivendo no passado. Se você está ansioso, você está vivendo no futuro. Se você está em paz, você está vivendo no momento presente. Existe somente uma idade para a gente ser feliz. Somente uma época na vida de cada pessoa em que é possível sonhar e fazer planos e ter energia bastante para realizá-las, a despeito de todas as dificuldades e obstáculos. Uma só idade para a gente se encantar com a vida e viver apaixonadamente e desfrutar tudo com toda a intensidade, sem medo nem culpa de sentir prazer. Fase dourada em que a gente pode criar e recriar a vida, a nossa própria imagem e semelhança, e vestir-se com todas as cores e experimentar todos os sabores e entregar-se a todos os amores sem preconceito nem pudor. Tempo de entusiasmo e coragem, em que todo desafio é mais um convite à luta que a gente enfrenta com toda a disposição de tentar algo novo, de novo e de novo, e quantas vezes for necessário. Essa idade, tão fugaz na vida da gente, chama-se presente e tem a duração do instante que passa. 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
2: Uma hora e 37 minutos.

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1: 16 de maio, dia do gari. Os aniversariantes do dia. A cantora de música cristã contemporânea, Ana Paula Valadão.

0: 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Em 1929, foi realizada a primeira cerimônia de entrega do Oscar pela Academia de Artes e Ciências Cinematográficas de Hollywood. Em 1975, a alpinista japonesa Junko Tabei entrou para a história como a primeira mulher a atingir o cume da montanha mais alta do mundo, o Monte Everest, no Nepal, com 8.848 metros de altura. Em 1985, um artigo de 3 cientistas anunciou a detecção de níveis anormalmente baixos de ozônio no Polo Sul. Sua descoberta, comumente chamada de buraco na camada de ozônio, tornou-se um exemplo real da capacidade humana de causar danos à atmosfera da Terra e uma das descobertas mais importantes da história do ativismo climático. Em 2001, morreu aos 64 anos em São Paulo o humorista Rony Rios. Sua criação mais famosa é a Velha Surda, do programa Praça é Nossa, do SBT. Em 2015, morreu aos 81 anos, no Rio de Janeiro, o ator Elias Glazer. Em sua carreira, trabalhou em dezenas de novelas, principalmente na TV Globo. E em 2021, morreu aos 41 anos, o prefeito de São Paulo, Bruno Covas. Ele faleceu em decorrência de um câncer que o acometeu. Mário Vivan, para a tua rádio.
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1: Olá, pessoal. Temos um final de semana em que a instabilidade deve voltar a predominar depois de praticamente a semana toda, né, de tempo firme, mas com muito frio predominando. Agora, vamos continuar com frio. Ele não é tão intenso aqui na região serrana, justamente porque a nebulosidade voltou a aumentar, um pouco mais de umidade por aqui. Mas a sensação, claro, é de frio, porque temos essa combinação, os termômetros mais baixos e o aumento da umidade. De qualquer forma, o frio mais intenso ainda segue predominando lá pela região sul e campanha. Aqui nós vamos ter um sábado, então, que mistura a nebulosidade e eventualmente alguma chuva mais isolada. As temperaturas da tarde oscilam na faixa dos 19 a 21 graus. E no domingo a mesma condição, porém no domingo a nebulosidade é um pouco mais carregada por aqui e tem condições de algumas pancadas de chuva. Não assim, não tem previsão de volumes elevados em nenhum momento, mas tem sim algumas pancadas de chuva que podem acontecer aqui ao longo do dia. As temperaturas seguem nesse patamar variando de 9 a 11 graus pela manhã e as máximas à tarde entre 18 e 19 graus. Para a semana que vem, na segunda-feira, ainda tem uma instabilidade, depois o tempo abre com a entrada de uma nova massa de ar polar que volta a derrubar as temperaturas. Com a previsão do tempo, Kátia Valente.
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2: 2 horas e 15 minutos.

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abraço muito carinhoso para você que nos acompanha aqui na madrugada da tua rádio. Olha, meus amigos, a felicidade não está em fazer o que a gente quer, e sim em querer o que a gente faz. Jean-Paul Sartre.

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1: Neste dia 16 de maio, recordamos Santa Margarida de Cortona, da Ordem Franciscana Secular. Margarida era amasiada na juventude e, tendo morrido o companheiro, retirou-se para Cortona vestindo o hábito da Ordem Franciscana Secular. Exercendo as obras de caridade, principalmente com os doentes, e para melhor poder tratá-los, atraiu para si companheiras e fundou um hospital. Em tudo, porém, insistiu no espírito de oração, no jejum e piedosas meditações. Com zelo, cultivou as virtudes da humildade e da pobreza. Distinguiu-se por um admirável amor para com o mistério da Eucaristia e a paixão de Jesus Cristo. A Ordem Franciscana Secular é uma ordem que congrega leigos vivendo no mundo, observando a vida cristã em alto grau de doação a Deus e aos irmãos. Esta ordem está espalhada por todo o mundo e milhões de pessoas a cada ano se associam a outros irmãos e irmãs para viverem os ideais de São Francisco de Assis, fundador desta nova forma de vida. Ela nasceu em Laviano, Itália, em 1241, e morreu em 1297, com 56 anos de idade. 16 de maio, Santa Margarida de Cortona, da Ordem Franciscana Secular.
2: Duas horas e 43 minutos.

Guarde minha voz, Sandra de Sá, aqui na madrugada, neste sábado. Eu sou Gilmar Ferreira e é um prazer estar com você, é um prazer te fazer companhia no trânsito, no plantão e para quem tá aí na cama com o rádio ligado, muito obrigado aí pela companhia. Detran RS lança campanha para alertar sobre riscos no trânsito para motociclistas. No primeiro trimestre deste ano, houve aumento de 8% de sinistros entre os motociclistas. Em frente, aqui na madrugada da Rede Tua Rádio, agora com Detonautas, o retorno de Saturno.

0: Alegre-se na companhia dos amigos. Todos nós sabemos o quanto é importante que tenhamos amigos verdadeiros e o quanto estar na presença deles nos enriquece a vida e a existência. Lendo algumas palavras do grande filósofo brasileiro Clóvis de Barros Filho, refleti bastante sobre dividirmos nossos momentos de alegria com nossos amigos. Inclusive, eu amo a etimologia da palavra companhia. Ela vem do com, que é junto, panis, que é pão, ou seja, companhia é você repartir o pão com alguém querido, é comer esse pão junto. Não é incrível? E você, tem muitos companheiros? Consiga se alegrar com o que você já tem. Sobretudo, perceba que depois de uma conquista alegradora, se você não tiver com quem comemorar, a sua alegria durará muito pouco. Morrerá instantaneamente asfixiada pela solidão. Por isso, preocupe-se também em proporcionar alegria de quem está em volta, para que a sua própria possa durar um pouco mais. Eu me lembrei de um filme incrível, contracenado pelo ator George Clooney, o filme Amor Sem Escalas, no qual ele faz o papel de um senhor bem-sucedido e que passa a vida viajando de avião dando palestras para executivos de empresas. Ele tinha um verdadeiro fascínio por acumular milhas aéreas. Na empresa aérea que ele sempre viajava, já antecipavam que ele conseguiria um verdadeiro recorde de acumular 1 milhão de milhas. Ele ansiava por esse dia e achava que seria algo absolutamente inesquecível. Porém, no dia que ele consegue, ele está em pleno voo, super mal-humorado, triste, cabisbaixo, e o pior, ele está sozinho. Os comissários de voo fazem uma verdadeira festa, abrem champanhes e todos no avião batem palmas para ele. Nessa hora, ele se sente desolado, porque não tem ninguém para curtir esse momento único ao seu lado. Aos seus ouvintes das palestras, ele tinha a máscara do sucesso, do poder, da riqueza, mas por dentro não passava de uma criancinha solitária e triste esperando o carinho de alguém. Essa é apenas uma das cenas desse filme maravilhoso que recomendo fortemente que você assista. Trata-se de um filme com altos ensinamentos e histórias. Os nossos amigos fazem com que grandes momentos da vida se tornem mais do que especiais. Certamente alguém já lhe questionou isso, mas venho aqui apenas lhe relembrar. Quais foram os momentos da sua vida que mais lhe trouxeram uma grande sensação de felicidade, de plenitude, que trouxeram aquelas memórias para contar para os netos? Pensou nesses momentos? Então seja sincero, em quantos deles você estava só? Talvez em nenhum, não é mesmo? Porque de fato é assim que acontece. Nossos melhores momentos sempre são aqueles em que estamos juntos das pessoas que mais amamos. Casamentos, formaturas, aniversários, festa de fim de ano, por exemplo, chás de uma casa nova. Que essa breve reflexão, como já falei, lhe relembre a importância de cultivar as verdadeiras amizades e que esses momentos sinceros com os amigos queridos preencham a sua vida de alegria e de amor. Até amanhã.
1: Três horas e 17 minutos.

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O Luiz Carlos Borges, Eu e Meu Coração, aqui na madrugada para você com a gente neste sábado. Olha só, o Ministério da Saúde entregou 18 novos veículos para fortalecer o SUS aqui no Rio Grande do Sul. 12 micro-ônibus foram entregues para garantir o acesso dos pacientes que vivem a mais de 50 quilômetros dos serviços. Agora seguimos aqui com a boa música na madrugada, Belchior, Velha Roupa Colorida.

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0: amigo, olá minha amiga, graça e paz da parte de Cristo Jesus. É uma alegria poder conversar com você mais uma vez e fazer deste momento Despertai um momento de bênção, de graça e também de crescimento para você que diariamente escuta e também motiva a outras pessoas a escutarem. Eu gostaria de conversar sobre a bênção e a importância de começar o dia com a bênção. Muitas pessoas têm o costume de iniciarem o seu dia rezando. Rezando, fazendo o sinal da cruz, rezando Pai Nosso, Ave Maria, invocando seus santos protetores, invocando a Deus e entregando o dia aos cuidados de Deus. Certamente isso tem um valor muito grande. Para mim, é um bom começo de dia quando de manhã levanto as mãos em gesto de bênção, para que essa bênção se derrame sobre as pessoas que me falam, que pedem a nossa oração, sobre as pessoas que a gente ama, que fazem parte da nossa vida. Para muitos pais, seria consolador se pudessem de manhã pronunciar a bênção, não só sobre suas próprias atividades do dia, mas sobre os filhos e os netos. Poderiam então confiar que não andam sozinhos em seus caminhos, mas sob a bênção de Deus que invocaram. Uma pequena história de um missionário que diz assim: um missionário me contou que toda manhã, às 5 horas, ia à igreja a rezar o breviário e meditar. Assim que abria a porta da igreja, entrava um velho catequista que se sentava num banco e ali ficava quieto durante uma hora. Certa vez perguntou ao velho o que ele fazia durante todo aquele tempo. Ele respondeu: eu passo por toda a aldeia, cabana por cabana. Lembro as pessoas que nelas moram, com seu bem-estar e com seus sofrimentos, o que precisam e o que desejam. Depois disso, eu as abençoo todas. Para isso preciso de uma hora inteira. Esse senhor idoso sabia com certeza o que significava a bênção e fez com que a sua velhice fosse fecunda. Já não podia fazer muita coisa, mas abençoava as pessoas de sua aldeia. Era certamente uma grande bênção para toda a aldeia. Que esta atitude, também essa pequena história, possa nos despertar para que nós percebamos o valor da bênção, o valor da prece, o valor da oração. De manhã ou em qualquer outra hora do dia, que nós possamos também ser bênçãos para as pessoas que convivemos, para as pessoas que amamos, para a nossa cidade. Como diz esse senhor, eu coloco toda a minha aldeia, passo por toda a aldeia e coloco todos eles aos cuidados de Deus. Um forte abraço para você, que Deus te abençoe, em nome do Pai, do Filho e do Espírito Santo. Amém.
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2: Três horas e 47 minutos.

Olha, meu amigo, minha amiga, se você encontrar um caminho sem obstáculos, ele provavelmente não levará a lugar nenhum. Frank Clark. Muito obrigado pela tua companhia aqui na madrugada da tua rádio. Bom dia.

0: Mas Edson, doutor, barbaridade, eu me conformo que tem gente que não veio pro Rio Grande do Sul e não dançou uma vaneira como essa ainda.
1: Sabe o que é melhor que uma vaneira, Sérgio Reis?
0: O que é?
1: Duas!
0: Duas vaneiras! Vem pra cá que tem muita
1: vaneira. Tem muito aqui!

0: do Sul. Só que lá eu tomo meu chimarrão, faço meu churrasco, quieto.
1: Churrasco que nós já participamos contigo, Sérgio Reis, e te recebemos com o maior carinho aqui no Rio Grande, para tomarmos um chimarrão, o melhor vinho e aquela carne que só o Rio Grande tem.
0: Ah, tinha aquela costela, nem vou falar mais nada. Fala em costela, deixa eu dar uma dançadinha mais com essa morena. Deixa eu pegar assim na costela.
1: Então eu vou puxar o fole aí pra tu dançar com a morena, Sérgio Reis. Vamos lá! Segura! Vamos lá!

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1: Alguém um dia deu o seguinte testemunho. Era uma fase de muitas lutas e provações em minha vida. Certa manhã, ao sair para o trabalho, andava cabisbaixa pela calçada. Ao atravessar a rua, vi entre paralelepípedos, no meio da rua, uma minúscula florzinha lilás que, apesar de pequenina, era muito bela. O que mais me impressionou foi que por ali passavam diversos carros, mas ela permanecia intacta. Colhi aquela flor e observei-a entre meus dedos. Então senti Deus falar ao meu coração. Sabe quantas barreiras ela enfrentou para chegar até aqui? Ela floresceu mesmo entre as pedras. Aquela pequenina flor me ensinou uma lição preciosa. Deus, em sua infinita sabedoria, muitas vezes nos coloca em meio às dificuldades, tal como aquela flor entre as pedras, justamente para que possamos florescer em lugares onde nada se espera encontrar. Pensemos neste novo dia, o Senhor te abençoe e te guarde. O Senhor faça brilhar sobre ti sua face e se compadeça de ti. O Senhor volte para ti o seu rosto e te dê a paz. O Senhor te abençoe, Pai, Filho e Espírito Santo.

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0: Muito bem, meus amigos, neste sábado, já na reta final aqui da madrugada, chegamos ao momento do terço, hora que rezamos juntos, a cada dia renovando a fé, a esperança. Muito obrigado por você que reza com a gente aqui na tua rádio.
1: Quero ver se a igreja levanta.

0: iniciamos este novo dia com as bênçãos de Deus e proteção de Nossa Senhora, Virgem Maria. Em nome do Pai, do Filho e do Espírito Santo. Amém. Creio
1: em Deus Pai Todo-Poderoso, Criador do céu e da terra, em Jesus Cristo, seu único Filho, nosso Senhor, que foi concebido pelo poder do Espírito Santo, nasceu da Virgem Maria, padeceu sobre Pôncio Pilatos, foi crucificado, morto e sepultado, desceu à mansão dos mortos, ressuscitou o terceiro dia, subiu ao céu, está sentada à direita de Deus Pai Todo-Poderoso, onde há de vir julgar os vivos e os mortos. Creio no Espírito Santo, na Santa Igreja Católica, na comunhão dos santos, na remissão dos pecados, na ressurreição da carne, na vida eterna. Amém.
0: Pai nosso que estais no céu, santificado seja vosso nome. Venha a nós o vosso reino. Seja feita a vossa vontade, assim na terra como no céu.
2: O pão nosso de cada dia nos dai hoje, perdoai as nossas ofensas, assim como nós perdoamos a quem nos tem ofendido. E não nos deixeis cair em tentação, mas livrai-nos do mal. Amém.
0: O anjo do Senhor anunciou a Maria.
2: E ela concebeu do Espírito Santo.
0: Ave Maria, cheia de graça, o Senhor é convosco. Bendita sois vós entre as mulheres e bendito o fruto do vosso ventre, Jesus.
2: Santa Maria, Mãe de Deus, rogai por nós, pecadores, agora e na hora de nossa morte. Amém.
0: Eis aqui a serva do Senhor.
2: Faça-se em mim segundo a vossa palavra.
0: Ave Maria, cheia de graça, o Senhor é convosco. Bendita sois vós entre as mulheres e bendito o fruto do vosso ventre, Jesus.
2: Santa Maria, Mãe de Deus, rogai por nós, pecadores, agora e na hora de nossa morte. Amém.
0: O Verbo divino se fez carne
2: e habitou entre nós.
0: Ave Maria, cheia de graça, o Senhor é convosco. Bendita sois vós entre as mulheres e bendito o fruto do vosso ventre, Jesus.
2: Santa Maria, Mãe de Deus, rogai por nós, pecadores, agora e na hora de nossa morte. Amém.
0: Glória ao Pai, ao Filho e ao Espírito Santo.
2: Como era no princípio, agora e sempre. Amém.
0: Ó meu bom Jesus,
2: perdoai-nos, livrai-nos do fogo do inferno, levai as almas todas para o céu, e socorrei principalmente as que mais precisarem.
0: Nossa Senhora de Fátima e São Francisco,
2: rogai por nós.
0: E neste sábado, vamos meditar os mistérios gozosos. E neste primeiro mistério gozoso, contemplamos
2: Anunciação do Anjo à Virgem Maria.
0: Pai nosso que estais no céu, santificado seja vosso nome. Venha a nós o vosso reino. Seja feita a vossa vontade, assim na terra como no céu.
2: O pão nosso de cada dia nos dai hoje, perdoai as nossas ofensas, assim como nós perdoamos a quem nos tem ofendido. E não nos deixeis cair em tentação, mas livrai-nos do mal. Amém.
0: Ave Maria, cheia de graça, o Senhor é convosco. Bendita sois vós entre as mulheres, e bendito o fruto do vosso ventre, Jesus.
2: Santa Maria, Mãe de Deus, rogai por nós, pecadores, agora e na hora de nossa morte. Amém.
0: Ave Maria, cheia de graça, o Senhor é convosco. Bendita sois vós entre as mulheres, e bendito o fruto do vosso ventre, Jesus.
2: Santa Maria, Mãe de Deus, rogai por nós, pecadores, agora e na hora de nossa morte. Amém.
0: Ave Maria, cheia de graça, o Senhor é convosco. Bendita sois vós entre as mulheres, e bendito o fruto do vosso ventre, Jesus.
2: Santa Maria, Mãe de Deus, rogai por nós, pecadores, agora e na hora de nossa morte. Amém.
0: Ave Maria, cheia de graça, o Senhor é convosco. Bendita sois vós entre as mulheres, e bendito o fruto do vosso ventre, Jesus.
2: Santa Maria, Mãe de Deus, rogai por nós, pecadores, agora e na hora de nossa morte. Amém.
0: Ave Maria, cheia de graça, o Senhor é convosco. Bendita sois vós entre as mulheres, e bendito o fruto do vosso ventre, Jesus.
2: Santa Maria, Mãe de Deus, rogai por nós, pecadores, agora e na hora de nossa morte. Amém.
0: Ave Maria, cheia de graça, o Senhor é convosco. Bendita sois vós entre as mulheres, e bendito o fruto do vosso ventre, Jesus.
2: Santa Maria, Mãe de Deus, rogai por nós, pecadores, agora e na hora de nossa morte. Amém.
0: Ave Maria, cheia de graça, o Senhor é convosco. Bendita sois vós entre as mulheres, e bendito o fruto do vosso ventre, Jesus.
2: Santa Maria, Mãe de Deus, rogai por nós, pecadores, agora e na hora de nossa morte. Amém.
0: Ave Maria, cheia de graça, o Senhor é convosco. Bendita sois vós entre as mulheres e bendito o fruto do vosso ventre, Jesus.
2: Santa Maria, Mãe de Deus, rogai por nós, pecadores, agora e na hora de nossa morte. Amém.
0: Ave Maria, cheia de graça, o Senhor é convosco. Bendita sois vós entre as mulheres e bendito o fruto do vosso ventre, Jesus.
2: Santa Maria, Mãe de Deus, rogai por nós, pecadores, agora e na hora de nossa morte. Amém.
0: Ave Maria, cheia de graça, o Senhor é convosco. Bendita sois vós entre as mulheres e bendito o fruto do vosso ventre, Jesus.
2: Santa Maria, Mãe de Deus, rogai por nós, pecadores, agora e na hora de nossa morte. Amém.
0: Glória ao Pai, ao Filho e ao Espírito Santo.
2: Como era no princípio, agora e sempre. Amém.
0: Ó meu bom Jesus,
2: perdoai-nos, livrai-nos do fogo do inferno. Levai as almas todas para o céu e socorrei principalmente as que mais precisarem.
0: Nossa Senhora de Fátima e São Francisco,
2: rogai por nós.
0: No segundo mistério gozoso, contemplamos
2: a visita de Maria à sua prima, Santa Isabel. Pai nosso que estais no céu, santificado seja o vosso nome. Venha a nós o vosso reino, seja feita a vossa vontade, assim na terra como no céu.
0: O pão nosso de cada dia nos dai hoje, perdoai as nossas ofensas, assim como nós perdoamos a quem nos tem ofendido. E não nos deixeis cair em tentação, mas livrai-nos do mal. Amém.
2: Ave Maria, cheia de graça, o Senhor é convosco. Bendita sois vós entre as mulheres, e bendito é o fruto do vosso ventre, Jesus.
0: Santa Maria, Mãe de Deus, rogai por nós, pecadores, agora e na hora da nossa morte. Amém.
2: Ave Maria, cheia de graça, o Senhor é convosco. Bendita sois vós entre as mulheres, e bendito é o fruto do vosso ventre, Jesus.
0: Santa Maria, Mãe de Deus, rogai por nós, pecadores, agora e na hora da nossa morte. Amém.
2: Ave Maria, cheia de graça, o Senhor é convosco. Bendita sois vós entre as mulheres, e bendito é o fruto do vosso ventre, Jesus.
0: Santa Maria, Mãe de Deus, rogai por nós, pecadores, agora e na hora da nossa morte. Amém.
2: Ave Maria, cheia de graça, o Senhor é convosco. Bendita sois vós entre as mulheres, e bendito é o fruto do vosso ventre, Jesus.
0: Santa Maria, Mãe de Deus, rogai por nós, pecadores, agora e na hora da nossa morte. Amém.
2: Ave Maria, cheia de graça, o Senhor é convosco. Bendita sois vós entre as mulheres, e bendito é o fruto do vosso ventre, Jesus.
0: Santa Maria, Mãe de Deus, rogai por nós, pecadores, agora e na hora da nossa morte. Amém.
2: Ave Maria, cheia de graça, o Senhor é convosco. Bendita sois vós entre as mulheres, e bendito é o fruto do vosso ventre, Jesus.
0: Santa Maria, Mãe de Deus, rogai por nós, pecadores, agora e na hora de nossa morte. Amém.
2: Ave Maria, cheia de graça, o Senhor é convosco. Bendita sois vós entre as mulheres, e bendito é o fruto do vosso ventre, Jesus.
0: Santa Maria, Mãe de Deus, rogai por nós, pecadores, agora e na hora da nossa morte. Amém.
2: Ave Maria, cheia de graça, o Senhor é convosco. Bendita sois vós entre as mulheres, e bendito é o fruto do vosso ventre, Jesus.
0: Santa Maria, Mãe de Deus, rogai por nós, pecadores, agora e na hora da nossa morte. Amém.
2: Ave Maria, cheia de graça, o Senhor é convosco. Bendita sois vós entre as mulheres, e bendito é o fruto do vosso ventre, Jesus.
0: Santa Maria, Mãe de Deus, rogai por nós, pecadores, agora e na hora da nossa morte. Amém.
2: Ave Maria, cheia de graça, o Senhor é convosco. Bendita sois vós entre as mulheres, e bendito é o fruto do vosso ventre, Jesus.
0: Santa Maria, Mãe de Deus, rogai por nós, pecadores, agora e na hora da nossa morte. Amém.
2: Glória ao Pai, ao Filho e ao Espírito Santo.
0: Como era no princípio, agora e sempre. Amém.
2: Ó meu bom Jesus, perdoai-nos, livrai-nos do fogo do inferno, e levai as almas todas para o céu, e socorrei principalmente as que mais precisarem. Nossa Senhora de Fátima e São Francisco,
0: rogai por nós. É no terceiro mistério gozoso, onde contemplamos
2: o nascimento do menino Jesus.
0: Pai nosso que estais no céu, santificado seja vosso nome. Venha a nós o vosso reino. Seja feita a vossa vontade, assim na terra como no céu.
2: O pão nosso de cada dia nos dai hoje, perdoai as nossas ofensas, assim como nós perdoamos a quem nos tem ofendido. E não nos deixeis cair em tentação, mas livrai-nos do mal. Amém.
0: Ave Maria, cheia de graça, o Senhor é convosco. Bendita sois vós entre as mulheres, e bendito o fruto do vosso ventre, Jesus.
2: Santa Maria, Mãe de Deus, rogai por nós, pecadores, agora e na hora de nossa

0: Bendito o fruto do vosso ventre, Jesus.
1: Santa Maria, Mãe de Deus, rogai por nós, pecadores, agora e na hora de nossa morte. Amém.
0: Ave Maria, cheia de graça, o Senhor é convosco. Bendita sois vós entre as mulheres, e bendito o fruto do vosso ventre, Jesus.
1: Santa Maria, Mãe de Deus, rogai por nós, pecadores, agora e na hora de nossa morte. Amém.
0: Ave Maria, cheia de graça, o Senhor é convosco. Bendita sois vós entre as mulheres, e bendito o fruto do vosso ventre, Jesus.
1: Santa Maria, Mãe de Deus, rogai por nós, pecadores, agora e na hora de nossa morte. Amém.
0: Ave Maria, cheia de graça, o Senhor é convosco. Bendita sois vós entre as mulheres, e bendito o fruto do vosso ventre, Jesus.
1: Santa Maria, Mãe de Deus, rogai por nós, pecadores, agora e na hora de nossa morte. Amém.
0: Ave Maria, cheia de graça, o Senhor é convosco. Bendita sois vós entre as mulheres, e bendito o fruto do vosso ventre, Jesus.
1: Santa Maria, Mãe de Deus, rogai por nós, pecadores, agora e na hora de nossa morte. Amém.
0: Ave Maria, cheia de graça, o Senhor é convosco. Bendita sois vós entre as mulheres, e bendito o fruto do vosso ventre, Jesus.
1: Santa Maria, Mãe de Deus, rogai por nós, pecadores, agora e na hora de nossa morte. Amém.
0: Ave Maria, cheia de graça, o Senhor é convosco. Bendita sois vós entre as mulheres, e bendito o fruto do vosso ventre, Jesus.
1: Santa Maria, Mãe de Deus, rogai por nós, pecadores, agora e na hora de nossa morte. Amém.
0: Glória ao Pai, o Filho e ao Espírito Santo.
1: Como era no princípio, agora e sempre. Amém.
0: Ó meu bom Jesus,
1: perdoai-nos, livrai-nos do fogo do inferno. Elevai as almas todas para o céu e socorrei principalmente as que mais precisarem.
0: Nossa Senhora de Fátima e São Francisco,
1: rogai por nós.
0: Quarto mistério gozoso contemplamos.
1: A apresentação de Jesus no templo. Pai nosso que estais no céu, santificado seja o vosso nome. Venha a nós o vosso reino, seja feita a vossa vontade, assim na terra como no céu.
0: O pão nosso de cada dia nos dai hoje, perdoai as nossas ofensas, assim como nós perdoamos a quem nos tem ofendido. E não nos deixeis cair em tentação, mas livrai-nos do mal. Amém.
1: Ave Maria, cheia de graça, o Senhor é convosco. Bendita sois vós entre as mulheres, e bendito é o fruto do vosso ventre, Jesus.
0: Santa Maria, Mãe de Deus, rogai por nós, pecadores, agora e na hora da nossa morte. Amém.
1: Ave Maria, cheia de graça, o Senhor é convosco. Bendita sois vós entre as mulheres, e bendito é o fruto do vosso ventre, Jesus.
0: Santa Maria, Mãe de Deus, rogai por nós, pecadores, agora e na hora da nossa morte. Amém.
1: Ave Maria, cheia de graça, o Senhor é convosco. Bendita sois vós entre as mulheres, e bendito é o fruto do vosso ventre, Jesus.
0: Santa Maria, Mãe de Deus, rogai por nós, pecadores, agora e na hora da nossa morte. Amém.
1: Ave Maria, cheia de graça, o Senhor é convosco. Bendita sois vós entre as mulheres, e bendito é o fruto do vosso ventre, Jesus.
0: Santa Maria, Mãe de Deus, rogai por nós, pecadores, agora e na hora da nossa morte. Amém.
1: Ave Maria, cheia de graça, o Senhor é convosco. Bendita sois vós entre as mulheres, e bendito é o fruto do vosso ventre, Jesus.
0: Santa Maria, Mãe de Deus, rogai por nós, pecadores, agora e na hora da nossa morte. Amém.
1: Ave Maria, cheia de graça, o Senhor é convosco. Bendita sois vós entre as mulheres, e bendito é o fruto do vosso ventre, Jesus.
0: Santa Maria, Mãe de Deus, rogai por nós, pecadores, agora e na hora de nossa morte. Amém.
1: Ave Maria, cheia de graça, o Senhor é convosco. Bendita sois vós entre as mulheres, e bendito é o fruto do vosso ventre, Jesus.
0: Santa Maria, Mãe de Deus, rogai por nós, pecadores, agora e na hora da nossa morte. Amém.
1: Ave Maria, cheia de graça, o Senhor é convosco. Bendita sois vós entre as mulheres, e bendito é o fruto do vosso ventre, Jesus.
0: Santa Maria, Mãe de Deus, rogai por nós, pecadores, agora e na hora da nossa morte. Amém.
1: Ave Maria, cheia de graça, o Senhor é convosco. Bendita sois vós entre as mulheres, e bendito é o fruto do vosso ventre, Jesus.
0: Santa Maria, Mãe de Deus, rogai por nós, pecadores, agora e na hora da nossa morte. Amém.
1: Ave Maria, cheia de graça, o Senhor é convosco. Bendita sois vós entre as mulheres, e bendito é o fruto do vosso ventre, Jesus.

0: pecados.
1: Santa Maria, Mãe de Deus, rogai por nós, pecadores, agora e na hora da nossa morte. Amém.
0: Glória ao Pai, ao Filho e ao Espírito Santo.
1: Como era no princípio, agora e sempre. Amém.
0: Ó meu bom Jesus, perdoai-nos, livrai-nos do fogo do inferno. Elevai as almas todas para o céu. E socorrei principalmente as que mais precisarem. Nossa Senhora de Fátima e São Francisco,
1: rogai por nós. E no quinto mistério gozoso, contemplamos
0: a perda e o encontro de Jesus.
1: Pai nosso que estais no céu, santificado seja vosso nome. Venha a nós o vosso reino. Seja feita a vossa vontade, assim na terra como no céu.
0: O pão nosso de cada dia nos dai hoje, perdoai as nossas ofensas, assim como nós perdoamos a quem nos tem ofendido. E não nos deixeis cair em tentação, mas livrai-nos do mal. Amém.
1: Ave Maria, cheia de graça, o Senhor é convosco. Bendita sois vós entre as mulheres, e bendito o fruto do vosso ventre, Jesus.
0: Santa Maria, Mãe de Deus, rogai por nós, pecadores, agora e na hora de nossa morte. Amém.
1: Ave Maria, cheia de graça, o Senhor é convosco. Bendita sois vós entre as mulheres, e bendito o fruto do vosso ventre, Jesus.
0: Santa Maria, Mãe de Deus, rogai por nós, pecadores, agora e na hora de nossa morte. Amém.
1: Ave Maria, cheia de graça, o Senhor é convosco. Bendita sois vós entre as mulheres, e bendito o fruto do vosso ventre, Jesus.
0: Santa Maria, Mãe de Deus, rogai por nós, pecadores, agora e na hora de nossa morte. Amém.
1: Ave Maria, cheia de graça, o Senhor é convosco. Bendita sois vós entre as mulheres, e bendito o fruto do vosso ventre, Jesus.
0: Santa Maria, Mãe de Deus, rogai por nós, pecadores, agora e na hora de nossa morte. Amém.
1: Ave Maria, cheia de graça, o Senhor é convosco. Bendita sois vós entre as mulheres, e bendito o fruto do vosso ventre, Jesus.
0: Santa Maria, Mãe de Deus, rogai por nós, pecadores, agora e na hora de nossa morte. Amém.
1: Ave Maria, cheia de graça, o Senhor é convosco. Bendita sois vós entre as mulheres, e bendito o fruto do vosso ventre, Jesus.
0: Santa Maria, Mãe de Deus, rogai por nós, pecadores, agora e na hora de nossa morte. Amém.
1: Ave Maria, cheia de graça, o Senhor é convosco. Bendita sois vós entre as mulheres, e bendito o fruto do vosso ventre, Jesus.
0: Santa Maria, Mãe de Deus, rogai por nós, pecadores, agora e na hora de nossa morte. Amém.
1: Ave Maria, cheia de graça, o Senhor é convosco. Bendita sois vós entre as mulheres, e bendito o fruto do vosso ventre, Jesus.
0: Santa Maria, Mãe de Deus, rogai por nós, pecadores, agora e na hora de nossa morte. Amém.
1: Ave Maria, cheia de graça, o Senhor é convosco. Bendita sois vós entre as mulheres, e bendito o fruto do vosso ventre, Jesus.
0: Santa Maria, Mãe de Deus, rogai por nós, pecadores, agora e na hora de nossa morte. Amém.
1: Ave Maria, cheia de graça, o Senhor é convosco. Bendita sois vós entre as mulheres, e bendito o fruto do vosso ventre, Jesus.
0: Santa Maria, Mãe de Deus, rogai por nós, pecadores, agora e na hora de nossa morte. Amém.
1: Glória ao Pai, ao Filho e ao Espírito Santo.
0: Como era no princípio, agora e sempre. Amém.
1: Ó meu bom Jesus,
0: perdoai-nos, livrai-nos do fogo do inferno. Elevai as almas todas para o céu, e socorrei principalmente as que mais precisarem.
1: Nossa Senhora de Fátima e São Francisco,
0: rogai por nós.
1: Infinitas graças vos damos, soberana rainha, pelos benefícios que todos os dias recebemos de vossas mãos liberais. Dignai-vos agora e para sempre tomar-nos debaixo de vosso poderoso amparo, e para mais nos obrigar-nos, vos saudamos com uma salve rainha.
0: Salve rainha, mãe de misericórdia, vida, doçura, esperança nossa salve. A vós bradamos, degredados filhos de Eva, a vós suspirando, gemendo e chorando neste vale de lágrimas. Eia, pois, advogada nossa, estes vossos olhos misericordiosos a nós volveis. E depois deste desterro, mostrai-nos Jesus, bendito o fruto do vosso ventre. Ó clemente, ó piedosa, ó doce sempre Virgem Maria,
1: rogai por nós, Santa Mãe de Deus,
0: para que sejamos dignos das promessas de Cristo.
1: Juntos rezamos o Santo Terço. que possamos ficar com as bênçãos de Deus e proteção de Nossa Senhora. Em nome do Pai, do Filho e do Espírito Santo. Amém. Paz e bem.
0: Santa alegria.
1: Louvado seja o nosso Senhor Jesus Cristo.
0: Para sempre seja louvado.
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2: Cinco horas e três minutos.
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4: 12 graus.
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muito bem, tivemos aí a presença da Música Bonita para começar a nossa jornada de hoje, né? Teodoro e Sampaio, nossa madrugada, nossa jornada. Obrigado a você que está com a gente, tenha sempre força interior, né? Procure cativar as pessoas com bons pensamentos, com atitudes honestas, que se você fortaleça o seu bem-estar íntimo, ajuda a incentivar o ânimo, a coragem, a esperança também para as outras pessoas com as quais você conviver durante o transcorrer do dia. Que você tenha um ótimo dia, um bom dia na nossa companhia. Nós estamos agora com 5:09. A temperatura neste momento aqui no centro é de 12 graus. Portanto, temperatura já bem mais amena, mais agradável aqui na região, né? Geraldo Viola e Dino Guedes.

0: Zebrinha acontece, né? Zebrinha acontece. Vamos agora destacando aqui os dizimistas que estão de aniversário no dia de hoje. Hoje, dia 16, vamos aproveitando para mandar um bom dia para João Maria Lucas Pereira, a Jane Gonçalves Lírio, Noeli Fátima dos Santos, Vormar Luiz De Vitti, Rogério Cardoso Oliveira, Terezinha Eduardo Santos, Yolanda de Fátima Correia, Marco Antônio dos Santos, José Domingos Vivian, Alisiane Marafon, Jandir Batista Borba, Luciana de Jesus Silva dos Santos, Itajubá dos Santos, Ricardo Marquine Quevedo, Josiane Bem-vinda Ávila, Suelen Colete, Patrícia Fernandes de Oliveira, Alisiane da Costa, Giovane Silva Vieira, Caroline Mocoli e também José Carlos Bonato. São os clientes da Rosemaria Confecções, ou melhor, são os clientes, são os dizimistas da Rosemaria. Daqui a pouquinho, não estava lendo também a lista da Rosemaria Confecções de Calçados, ficou no inconsciente. Mas daqui a pouquinho nós vamos trazer também a lista da Rosemaria Confecções e Calçados, né? Tá ligado conosco aqui hoje, nos acompanhando, sempre dando o seu recado também, nosso amigo Sérgio Santos Perim. Foi só te ver para eu saber que queria passar a vida inteira ao seu lado. Que felicidade poder estar realizando esse sonho. Feliz 40 anos de matrimônio. 40 anos de casamento que vão acontecer aí amanhã. Ah, é amanhã, né, Sérgio? Amanhã, 40 anos de casamento, Sérgio Perim e a Sandra. Então, homenagem aí carinhosa para ambos pela data que vai suceder, que vai acontecer. Vamos ver qual é a outra mensagem que nós temos aqui na manhã.
1: Muito bom dia, Cláudio. Aqui é Ademar Malaquias. Quero pedir hoje a loira do carro branco com o Daniel. Se for atendido, muito obrigado por esse lindo programa que tu faz todas as manhãs.
0: Vamos ver se a gente consegue achar aí mais tarde, né? Difícil de a gente encontrar as músicas, né? A loira do carro branco, João Paulo e Daniel. Não, Daniel só, é o João Paulo. Saudoso João Paulo. Quando ainda estava junto com o Daniel, né? João Paulo e Daniel, cantando aí essa canção. Vamos procurar, estamos procurando, João Paulo e Daniel. Vamos ver aqui onde é que está a loira do carro branco. Aqui está, vamos ouvir então. Aí, né, seu Ademar?

0: Muito bem, está aí a beleza da canção na programação da Cristal, né? 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
0: Muito bem, do Rádio Cristal, estamos aí na manhã, né, levando o melhor da nossa música sertaneja. Obrigado a você que está nos dando o prazer e a honra da sintonia, da companhia. Amanhã o Sérgio Perim e a professora Sandra estarão completando 40 anos de matrimônio, feliz matrimônio. Filhos, demais familiares, todos estão aí com prazer, com muita alegria, aproveitando a oportunidade para lhe homenagear também. Sérgio e a professora Sandra. Vou mandar um bom dia pro meu amigo Alvandino, lá no Passo dos Ladrões, tá sempre acompanhando a gente, né, Alvandino? Sempre ligado conosco. Dona Lorena, também o seu Paulo, lá no Rincão dos Coelhos. Quero mandar um bom dia para dona Delci Batista, Paulo Pinheiro também, pro Daniel, para toda a família aí que estão nos acompanhando. Seu Nil Rubor e a família também, lá no Mormaço, Osmaldo Schroeder também, lá no Mormaço, muito obrigado pela audiência. Dona Terezinha, o filho Lucas também, ali no bairro Ipiranga, estão prestigiando sempre aí com a sua presença a Rádio Cristal. Vamos trazer agora Teodoro e Sampaio.

Aí está, beleza. Nós vivemos em dose dupla, eu, o João Paulo e o Daniel, nessa manhã. Meu amigo Luiz Carlos Sartori, também a família aqui no centro da cidade, aqui na Júlio de Castilhos, na próxima ao Hospital Frei Clemente, Luiz Carlos Sartori, o gringo velho, Dona Leontina Peter, ali no bairro Missões também, o Betão, estão ligados com a gente. Meu amigo Cueca Suja, na Dona Dorilde e a família, no bairro Botucaraí. Seu Chico, também a Dona Salete e a família, no bairro Expedicionário. A Dona Marilete, a Cléo, né? Lá no Missões, o Carlinhos Gaiteiro, a família toda aí. Muito obrigado por estarem com a gente, nos dando o prazer da sintonia. O Miro Turella, também na Coronel Tomásio. Vou mandar um bom dia para o Lila, do Giacomini, para a Dona Chica e a família que nos prestigiam com a sua audiência também. João Renes e Renê cantam para nós.

0: Bonita canção, né? Beleza de canção aí na manhã, na madrugada. 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
3: 5:37.
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0: Muito bem, tua rádio, professor José Guilherme de Moraes também está sempre ligado com a gente aí, professor. Obrigado pela companhia que nos dá. O João Antônio Borges da Silva também está sempre aí acompanhando, ligado, prestigiando e ouvindo o melhor da nossa programação.
7: Bom dia, seu Cláudio Schmidt, Rádio Cristal. Sou o Chico, mais uma vez. Estou aqui do Birapuitã cuidando desses concreto, caminhão, coisa lá do que. Tô escutando a Rádio Cristal, tá boa a programação. E é isso aí, seu Cláudio. Tudo é bom pro senhor, vida que segue, Deus no comando. É isso aí, seu Cláudio Schmidt. Bom dia pro senhor também.
0: É, Deus no comando sempre, né, Chico? Chico velho, o Chicão tá ligado com a gente. Obrigado, Chico. Continue conosco. Você também pode partilhar conosco aí no WhatsApp, né? Mandando mensagem de áudio, mesmo mandando escrita. Na 9-99-49-2316 é o telefone lá do Chicão, né? 992-22-9878 é o nosso telefone. O Juraci também está nos acompanhando. Obrigado aí pela sintonia também, dona Ivanira e a família. Lá no bairro Primavera, estão ligados com a Rádio Cristal. Dona Regina, o seu João Schneider, sempre, todos os dias, bem cedo, aqui nos acompanhando. Tia Carmen já está nos ouvindo essa hora. Tia Carmen Matuela, ali no bairro Missões, né? Tia Carmen é mãe do Rogério. Rogério, essa hora não está ouvindo, mas a dona Carmen Montanha Matuela está nos acompanhando, nos dando a satisfação de nos acompanhar. Lá no Mormaço também, vou mandar um bom dia para o senhor Edemar, para a dona Fátima, que nos acompanham. Também o Osmaldo Schroeder, toda a família Schroeder, estão ligados com a Cristal, sempre prestigiando, ouvindo e valorizando a boa música sertaneja na madrugada. São 5h41. A temperatura está bem mais agradável. 12 graus neste momento aqui no centro.

0: Música bonita, na madrugada na Cristal. Obrigado a você que está nos dando o prazer e a honra da audiência. O Éder também está conosco aí, né, Éder?
1: Bom dia, Claudinei. Bom dia aos ouvintes da tua Rádio Cristal. Gratidão a Deus por mais um dia nesta manhã fria, gelada e ensolarada, né, Cláudio?
0: É, tá frio.
1: São 5 horas e 40 minutos desta manhã. O meu abraço a todos, que Deus derrame as mais ricas bênçãos sobre todos nós e que nos dê um dia abençoado, livrando-nos de toda a peste perniciosa, né, que é essa gripe que está por aí, de todo o mal. Que Deus cuide de cada um segundo

0: seu querer e a sua vontade. Um abraço a todos, Deus os abençoe grandemente. Éder Barcaró, aqui da nossa Prefeitura Municipal de Soledade.
1: É, o Éder também está trabalhando essa hora, né, Éder? Está ligadinho com a gente aí, bonitas palavras. Seu Arthur também, a dona Sheila e Cunha, aqui no centro da cidade. Obrigado aí pela sintonia. Professora Antidone também, professora Maristela, na Marechal Floriano, ali próximo ao CTG Marciano Brum, também estão sempre ligados com a gente.
2: Não é escuto da rádio, seu Cláudio. Então, um abraço aí a todos os ouvintes. Um abraço para o senhor. Um bom sábado a todos nós. Vamos lá, vamos dar uma mateada e vamos pro pega de novo. Fique com Deus.
1: Obrigado, obrigado a você
2: Jair
1: também.
2: Do Bairro Expedicionário.
1: Obrigado, Jair, obrigado pela tua participação, bom trabalho também, né? Sábado aí tem batente, tem trabalho, tem que ir pro serviço. Seu José Maria também, a dona Marinês, lá no Bairro Expedicionário também estão ligados com a gente. Seu Edir também, seu Edir Moraes lá em Passo Fundo, pessoal lá em Passo Fundo, nos ouvindo nas madrugadas, que é o melhor programa sertanejo da madrugada das rádios da região. Obrigado, viu, meu amigo, seu Edir, lá em Passo Fundo, acompanhando a gente. Pode não ser o melhor, mas é um dos bons, né, seu Edir? Ainda mais tendo o senhor como nosso ouvinte aí, lá na Passo Fundo, capital do Planalto, sempre ligado com a gente. Quero mandar um bom dia pro Getúlio também, a Getúlio Moraes, dona Elizabeth, a senhora Dalmiro também, a dona Ivete, o garotinho Jefferson, lá na linha Curuçu, estão sempre acompanhando a programação. Parente velho também está ligado com a gente aí, o alemão Kaufmann, na alemão, dona Isa, dona Isabel e a família lá na margem São Bento. Obrigado pela audiência, obrigado pela companhia que nos dão, que nos oferecem. Jorge, Luiz e Fernando. Ah, começou a chuva. Faltam 9 minutos para 6 horas da manhã. A temperatura é de 12 graus. A chuva é só na música, porque nós não temos previsão de chuva aqui para a região, né?

Chuva na serra, que bonito, né? Que bonita canção aí. Seu Medonho lá na Vila Ipiranga, tá ligado com a gente, né, seu Medonho? O Beto Geller também, a dona Sônia, família toda lá no Pontão da Boa União, toda aquela gente amiga lá, sempre ligados com a Cristal. O Beto, ele do Algodão também, aqui no Bairro Fontes, filhos, netos, familiares todos, a dona Eva lá no Mormaço também. Quero aproveitar para mandar um bom dia aqui na manhã para o Darcy, para a dona Maria, das nossos vizinhos, lá na Vila Ipiranga, estão ligados com a gente. Seu Darcy, a dona e a dona Maria, lá na rua João Provim. Falando na rua João Provim, também vou mandar um bom dia para o seu Mindo, Casagrande, nosso vizinho de Porta, e o Jair. Jair está se recuperando, cirurgia aí, né, Jair? Vai ficar bom, vai ficar forte. Forte como um touro. Isso aí, é o que a gente deseja, né? Também quero aproveitar para mandar um bom dia para o seu Tomites, ali próximo ao posto Dona Adélia, que está ligado com a gente na programação. Lembrando aí, você pode fazer como todo esse pessoal, né? 992-22-9878 é o nosso WhatsApp para você partilhar e dividir conosco a programação de todos os dias. Foi o caso aí do nosso amigo, o seu Ademar Malaquias, né? Que já nos mandou um recado aqui via WhatsApp bem cedo, né, fazendo a sua solicitação musical também. Na medida do possível, a gente atende, né? Seu João Antônio Borges da Silva também, ligado com a gente. Também o nosso amigo está trabalhando lá no Ibirapuitã, o Chico Velho, né? O Francisco dos Santos, obrigado aí por estar conosco. O Éder Barcarol também está no batente, né, Éder? Aí na Prefeitura Municipal de Soledade. Ainda o Jair também. Né, Jair? Obrigado, mandou uma mensagem de áudio aí. Já divulgamos também. Amanhã tem festa na família. Vamos ver aqui quem é que está, o Sérgio, na família Perim, né? Sérgio Perim, professora Sandra, amanhã estarão completando exatamente 40 anos de casados. Então, parabéns aí, 40 anos de casamento, Sérgio Perim e a dona Sandra, toda a família Perim, que é uma família grande, né? E estão aproveitando aí a oportunidade para prestar homenagem aqui na programação. Vamos encerrando o nosso horário sertanejo desta manhã com J. Matos e Tommy Marques, de volta ao Reino Encantado.

0: Bonita canção, né? De volta ao Reino Encantado, encerrando o nosso horário sertanejo da madrugada. Nós estamos agora com 6:01. Vamos saber com a Kátia Valente qual é a tendência do tempo para a região.
1: Olá, meus amigos e caros ouvintes. Neste final de semana, nós vamos ter o aumento da umidade aqui sobre a região de Soledade, sobre toda a metade norte do estado. Vamos ter aí uma instabilidade voltando a atuar aqui na nossa região. No sábado, nós vamos ter um aumento da nebulosidade e, eventualmente, pode ter algum chuvisco mais isolado. Mas a maior parte do dia mesmo é aquele tempo mais nublado que predomina por aqui. Segue condição de frio. Não é aquele frio tão intenso quanto durante a semana, mas ainda assim os termômetros ficam baixos por aqui. O sábado deve amanhecer com mínimas entre 4 e 6 graus em média. Depois, durante a tarde, as máximas devem oscilar na faixa dos 19 a 20 graus neste sábado, e depois no domingo, né, a temperatura fica um pouco menor. Por quê? O que vai acontecer? No domingo nós vamos ter mais umidade predominando, mais nebulosidade, eventualmente pancadas de chuva. Mas ao longo do domingo vai começar a entrar uma nova massa de ar de origem polar, e ela vem de novo com intensidade forte. Então, o domingo, ele não vai ter, ao longo do domingo, a temperatura da tarde não vai conseguir subir muito, porque o ar frio vai entrando. Por aqui, os termômetros vão ficar entre 14 e 15 graus na tarde do domingo, e os ventos voltando a soprar de sul, é aquele vento bastante gelado. E aí, entre a segunda e depois, durante toda a semana que vem, as temperaturas voltam a ficar bastante baixas. Tem na segunda-feira ainda um pouco de umidade, ainda pode ter alguma chuva isolada por aqui, mas a partir de terça-feira o tempo volta a ficar bastante firme, e aí o frio aumenta muito aqui na região. Voltamos a ter previsão de geadas, inclusive no período da manhã. Com a previsão do tempo, Kátia Valente.
0: Obrigado, Kátia Valente, aí dando a previsão completinha do tempo aí, né? 2 minutos de informação. O tempo, portanto, vai mudar. Amanhã vamos ter frio, podemos ter alguma pancada de chuva durante o transcorrer do período. Hoje, sábado, não tem previsão de chuva aí na nossa região. A partir de agora, você acompanha o melhor do Rio Grande até às 7:00 da manhã, o melhor da nossa música terrunha, o melhor do nosso som regional. E no sábado, sempre nós começamos trazendo uma poesia. E hoje é o Sebastião Fonseca de Oliveira, o responsável pela poesia.

teu santuário de fumaça onde às vezes desencilho. Faço um altar de lumbilho do fogo a reminiscência e cultuo a dor da ausência no oratório do passado. Galpão onde eu fui fedelho, tirando raspa de tacho, corpeando tala de relho, templo de fogo vermelho onde os avós se reuniram e donde a cavalo partiram numa cruzada de macho. Aqui me curvo e me agacho, me inclino e às vezes me ajoelho, desato breve oração, revendo de um lado e de outro quando o Rio Grande era potro e os que domaram meu chão. Templo de fogo, galpão, madrugaste neste chão e viste o Rio Grande em cueiros. Pouso de indiada matreira, de bugres, de almas, de fronteiras, de pialadores tropeiros, de melicos e de chinas, de pardos mal encarada, rocinando entonados baguais de rédeas de crina, terciando espadas de fuero. Viste sombras derramada e índios como morcego de cara preta riscada e os xiripás de pelegos, de panhuelos e penachos, de guampas e barbicachos, de pu e rabo de galo em alarido escarcel, troteando como cavalo à roda de um fogaréu. Viste corvos crucitando em religiosos conselhos e alçando o voo num grito, ouviste gaitas chorando e violões bordoneando sobre esqueletos vermelhos no pampa verde infinito. Viste a tourada que berra, cortando o ar, desafiando, com a pata enorme escarvando, enchendo o lombo de terra. Viste o Rio Grande de couro em perigoso atropelo, com a sua crosta de pelo e a sua alma de ouro. Foste bivaques de alçados, de arribados e coimeiros, paradas de cruzadores, barraca de trovadores e cesteada de gaiteiros. Com mais coragem do que medo, à luz da lua, muito cedo, essa assembleia reúna, numa chucra devoção, entre minha oração de sorvos na cuia bruna, vaquianos virando assados, laços secando espichados por entre lanças cravadas, como tramas encordoadas entre bordões de alambrados, no teu recinto aquecido, duendes estranho jogo riscavam sombras de fogo na taipa e no chão batido. Noitão de taquara e terra cimbrava a bulha da guerra. Ali brotou a decisão. Brados de irmão para irmão se ouviu de um para outro. A rincho e a casco de potro firmou seu cantar do galo. Penhor de pai para filho, amor de filho para pai, a indiada pulou a cavalo. A grito bate lombilho num raio guacho que cai. A cincha e a sovel gasto trouxe esse Brasil de arrasto pras barrancas do Uruguai.

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Mais uma vez vou mandar um bom dia aí para o meu amigo Jair, que está nos acompanhando. Quero também mandar um bom dia para o Hélio Nunes, a dona Terezinha e também o Dadá. Estão aí ligados com a Cristal, ouvindo o melhor da nossa música regional, o melhor da música gaúcha na manhã. São 6:17, temperatura neste momento é de 12 graus aqui no centro.

Eu melhoro o Rio Grande, que você acompanha na Cristal, né? Sábado com muita música pra você. Pessoal se queixa aí que tem pouca música, que tem muita conversa. Então no sábado a gente escolheu aí bastante música, né? Seu Percival, Dona Lila, também estão aí nos acompanhando, nos ouvindo. Seu Jorge Silva também, a família lá no Bar Ipiranga, Cacleci, Elpidio, na comunidade Santo Expedito, aqui no bairro Farroupilha. Estão ligados com a gente. Quero mandar um bom dia para o seu Pedro Oliveira, também para a família, seu Pedro, lá na Ernestina, onde o pessoal está ligado conosco. Seu Paulo Campos, também a família, lá no Lajeado do Bugre, na costa do Rio Uruguai. Chega longe a Cristal, lá na costa do Rio Uruguai. Mandando um abraço para o irmão, o Antônio, da Veiga, compadre velho, e a família, aqui no Curuçu, Soledade. Terra do senhor Adalmiro também, do senhor Getúlio, né? Toda aquela turma lá que está nos ouvindo, obrigado pela companhia.

0: abraço do gaúcho rei dos Pampache.
1: Querido Nã, Pedro Vargas, o gaúcho rei dos Pampas, prestando uma homenagem carinhosa aí ao saudoso, né? Saudoso João Nelson Cantório, Noé, Frei Frainha, toda essa turma que já estão em outra dimensão, já nos deixaram, mas continuam na memória do pensamento de todos nós. Marcaram a história do rádio na nossa região, né? Nelson Cantório, Noé, Frei Frainha, todos eles têm identificação com a Rádio Cristal e muita identificação. Então, homenagem aí do Pedro Vargas para todo esse pessoal. 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Bom, lembrando aí a hora e a temperatura, 6h37, manhã de sábado. Temperatura neste momento está em 12 graus aqui no centro da cidade. O melhor do Rio Grande.

É, costume de antigamente, eu sei porque eu vim de lá. Agora são 6h45. 15 minutos faltam aí para as 7h da manhã. Nosso amigo Valdomiro também está ligado com a gente aí, né, Valdomiro? O José Olavo Lupatini também, Lupatini, a família, a esposa, ali no bairro Campos, no bairro Fontes. O Campos também, né? Falei no Campos, o Paulo. E a família, obrigado mais uma vez aí pela companhia. O Osmar também lá no bairro Ipiranga está sempre ligado com a gente. Seu Eusébio, a dona Nitz Prats, no bairro Ipiranga. Homero, Cacequagem também aqui no centro. Vou mandar um bom dia também para toda a família aí pro Heron, para toda a família Paulinho, Célio, família dona Zeneida, família Alambradora, que nos dão a satisfação da audiência. O Pelego, a dona Maria também estão ligados aí com a Cristal. A Neuza também, a família, obrigado. Também é o Léo Rênio, o Léo do táxi, né? Dona Salete, no bairro Missões, aqui em Soledade. O Valdomiro, lembro mais uma vez, também está ligado com a gente aí, nos honrando com a sua presença, com a sua companhia na programação regional da manhã.

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2: Muito bem, vamos trazendo aí os clientes da Rosemary que estão aniversariando hoje. Hoje é dia, vamos ver que dia é hoje, dia 16. Parabéns para Aline Portela Miranda em Vila Cis. Chayana da Silva Oliveira. Ingrid Lamaison Corbellini, Jandir Ortiz Borba, João Valandro Neto, Enia Greff, no Tio Hugo, José Carlos Rufato, doutor José Carlos Rufato, Cali, né? A Maria Glair Mesacasa, Chaene Noronha de Oliveira em Pontora, Silei Zucco, a Tereza dos Santos, lá no bairro Ipiranga. Dia 16 ainda de aniversário, Ana Maria Paz dos Santos, a Cristiane Fontoura, Diego Marques Godoy, Edmer Hatz Gomes, Edivaldo da Silva Santos, no Mormaço Elane Terezinha Cardoso, Franciela Pereira, aniversário também do Ilonir Trindade da Silva, Jandir Batista Ortiz Borba, Jefferson Itamar dos Santos, lá no Mormaço, e Espumoso Jéssica Dias Sot, Lisiane Marafon, Luizir Portela Lamaison, Loreno Costa e Castro, Luiz Antônio Moraes Casagrande, Márcia Pereira Portela, em Fontoura, Margarete Rockenbach dos Santos, a Marlene Balbinotti Ortiz, o Nelson Valdemar Klein, também em Fontoura, ainda Noeli Fátima dos Santos, Paulo Manuel Moraes da Silveira Filho, a Sandra Marabueno, Suelen Aparecida Colete, Sueli Fátima Queiroz e a Terezinha Eloá dos Santos. Todos, portanto, aí de aniversário no dia de hoje. Amanhã está de aniversário o Claudemir Comim, Gabriela Saurim Portela, Gentila dos Santos, a Grace Sanson da farmácia Remédios, Lucas Breda Ferreira, Nélio Luiz Lando, Rodrigo Jacob Trindade, o Rodrigo mora lá no Mormaço, o Saulo Ferreira Macalós também de aniversário no domingo, ainda aniversário da Ana Lúcia Climaco Cum, Avelino Jesus Castanho, Cristiane Bageston Calmon, em Espumoso, Daltro Borges dos Santos Júnior, ainda Daniela Guadaim, Elisângela Ortiz Silveira, Ellen Daiane Ocpes, Ivanir Maria Agenta dos Santos, Ivete Terezinha Barden, também de aniversário no domingo. Temos mais uma folha aqui no domingo. O João Vitor dos Santos Rodrigues, também aniversário no dia 17, de José Otaviano Santos do Amarante, em Barros Cassal, Maria Arlete Garcia, Maria de Fátima Dias da Silva, Marlene de Fátima Doneda, Marta dos Santos Nunes, em Fontoura Xaviera, Anice Gerevine Miranda, Roselaine de Oliveira Torres, Sinara da Rosa Borges e Thaisa Guellen Godinho. Aí estão, portanto, clientes da Rosemary Confecções e Calçados que aniversariam no dia de hoje e também amanhã. Estão recebendo aí homenagem carinhosa, né, da Rosemary e também de todos os familiares.
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2: Muito bem, agora faltam 4 minutos para as 7 horas da manhã. Juarez Ritter, nosso amigo mudo, também lá no bairro Ipiranga. César e Anara, também no bairro Missões. Estão aí ligados na Cristal, nos acompanhando. Daqui a pouquinho você terá o programa do Sindicato Rural de Soledade, também a Câmara de Vereadores, programa Sicredi Botucaraí, mas agora é a hora do programa da Cotrijal, a tua cooperativa.

0: Pedro Tassarã, Asga Cuesca, bom dia para Rosemaria Poguto, também estão nos acompanhando, César Anara, Valdomiro aí, obrigado pela audiência, a Lila do Giacomini também está nos ouvindo, ô Lila, né? Está nos acompanhando aí, né, Lila? A dona Chica, a Lila também e o Petivalo estão ligados na Cristal, Jair também está nos acompanhando, obrigado pela sintonia, pela companhia, pela audiência. 7 horas e 1 minuto, 7 horas e 1 minuto, a temperatura é de 12 graus nesse momento aqui no centro da cidade. Estamos com uma temperatura agradável, né? Agradável para essa época do ano. A partir de agora tem mais, torna mais agradável ainda a nossa manhã com o programa da Cotrijal, a tua cooperativa.
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1: Olá para você que nos acompanha no programa deste final de semana. Eu sou a Raíza e vou compartilhar contigo as informações e as novidades da nossa cooperativa. No programa de hoje, a gente aborda os desafios da safra de verão, com destaque para os manejos fitossanitários e as orientações para os próximos cuidados nas lavouras após a colheita. Fique com a gente e acompanhe também a previsão do tempo e o COP 360.
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1: Ludmila Camparotto, agrometeorologista da Rural Clima, traz as informações do tempo pra gente. Olá, Ludmila.
3: Bom dia a todos os ouvintes do Informativo Cotrijal. Vamos para as nossas atualizações climáticas, falando sobre as áreas de atuação da cooperativa. A gente vem reportando aí ao longo dos últimos dias, né, que essa semana, né, tende a ser marcada pelo avanço de uma massa de ar polar que vai derrubar as temperaturas na região. Essa frente fria que avança ali do Paraguai sentido Paraná pode levar alguma instabilidade para a faixa mais norte, né, do Rio Grande do Sul. Então a gente não descarta que venham a ocorrer, né, algumas garoas ali entre domingo e segunda-feira, mas serão muito irregulares e de baixa intensidade. Depois a gente pega uma semana de tempo mais aberto, temperaturas baixas. Existe sim o risco para ocorrência de algumas geadas, principalmente ali entre terça e quarta-feira. E depois nós temos uma possibilidade de chuvas lá no próximo final de semana. Porém, esse sistema ele está, né, previsto, está se deslocando do Paraguai em direção muito mais ao Paraná do que avançando pelo Rio Grande do Sul. Então pode ser que a gente tenha muito mais o aumento de nebulosidade ou alguma garoa do que chuvas abrangentes na região. Só temos uma condição de chuvas mais abrangentes e volumosas, né, para a região de Soledade, Nome Toque, previstas mais para a virada do mês, ali entre finalzinho de maio e início do mês de junho. Qualquer dúvida, entre em contato aqui com a gente. Lembrando, eu sou a Ludmila Camparotto e essas são as informações da Rural Clima em parceria com a Cotrijal.
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1: A safra de verão está concluída na área de atuação da Cotrijal e agora é hora de olhar para os próximos passos e cuidados nas lavouras. Quem aborda esse assunto e também fala sobre os desafios do manejo de plantas invasoras é o gerente de produção vegetal da cooperativa, Alexandre Doneda, em entrevista à jornalista da Cotrijal, Bruna Scheifler. Confira!
4: Em relação aos manejos fitossanitários, as condições das lavouras, quais foram os principais desafios ao longo dessa safra, né? Levando em conta plantas daninhas, doenças.
5: Nós tivemos a implantação dessa safra lá nos meses de outubro, novembro e até início de dezembro. Foi uma das melhores implantações das últimas safras. Nós tivemos um clima muito favorável. Então a arrancada da lavoura, a largada foi muito boa. A semeadura foi boa. Foi praticamente toda ela feita numa época muito favorável. Então tivemos um bom estabelecimento da lavoura de soja. Felizmente depois, no início do período reprodutivo, que aí a seca nos assolou. E olhando mais para a parte dos manejos em si, o que vem nos preocupando, e já não é dessa safra, não é de hoje, já nas últimas safras a gente vem percebendo, é com relação ao manejo de plantas invasoras. Especialmente o caruru, a buva ainda é um problema em algumas regiões, mas caruru é hoje a principal, losna, capim-pé de galinha crescendo, milhã começando a ter uma certa tolerância a glifosato, que não era muito comum aqui na nossa região. Enfim, apenas alguns exemplos de plantas daninhas que estão começando a ser uma dor de cabeça para nós, mas disparado o caruru é a mais desafiadora entre elas, especialmente pela grande tolerância dela aos principais herbicidas, também pelo rápido crescimento. É uma planta que cresce mais de 2 centímetros por dia. Ela é controlada muito mais fácil quando ela é pequena. Então imagina, se ela cresce 2 centímetros por dia, em 10 dias, você tem mais de um palmo de crescimento de planta, que acaba muitas vezes perdendo até o próprio momento ideal de aplicação. Então, sem dúvida, plantas daninhas dentro da parte fitossanitária é o que mais nos preocupa.
4: Considerando esses aspectos, especialmente plantas daninhas, quais são as orientações agora, né? Terminada a safra, encerrada a safra, quais são as orientações, então, para o manejo das lavouras?
5: Legal, Bruna, esse é um baita ponto para a gente discutir, porque planta daninha a gente não pode manejar somente na cultura. Bom, agora colhemos, não é momento de abandonar a lavoura. Agora nós temos que já olhar para fazer um bom manejo dessas plantas daninhas que ficaram na lavoura, que remanesceram de logo após a colheita. Temos casos de plantas daninhas que, obviamente, elas são cortadas pela coletadeira, aí tem que esperar elas ter um rebrote, pelo menos um pequeno rebrote, para ter área foliar para absorver os herbicidas, e sim, agora é um bom momento de manejar, para que a gente implante as culturas agora da canola, da carinata, do trigo, da cevada ou as plantas de cobertura, que a gente implante todas essas culturas de inverno, de entre safra, agora no limpo, ou seja, não pode ter planta daninha. Inclusive a própria soja vira uma planta daninha no pós-colheita, porque aqueles grãos que são perdidos no momento da colheita, eles caem no solo, eles germinaram agora já, e naqueles lugares que não teve geada agora nos últimos dias, essas plantas estão lá ainda, e o ideal é que se faça o controle delas, não só porque ela vira uma planta daninha, mas também porque ela é hospedeira de pragas e doenças, enfim, e acaba sendo um complicador pensando já lá na próxima safra na frente. Então, esse é um bom momento de manejar essas invasoras, manejar essa soja guaxa que emergiu, para nós implementar o inverno com chave de ouro. E se eu deixar não manejar a planta daninha agora, e o que a gente jamais quer é as áreas em pousio no inverno sem nenhum cultivo, isso é o pior que pode acontecer. Se nós não fizermos isso, o custo para manejar depois lá a pré-cultura da soja de novo, ele é muito alto. Até mesmo as áreas que vai ter pastagem agora, enfim, também a gente recomenda que faça esse bom manejo de invasoras, Bruna.
1: Este foi o gerente de produção vegetal da Cotrijal, Alexandre Doneda, em entrevista à jornalista Bruna Scheifler.
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6: Nem toda decisão precisa ser rápida para ser boa. No cooperativismo, o processo de decidir segue outra lógica. Isso não representa um problema, mas uma característica do modelo. Decidir em conjunto exige escuta, análise e alinhamento. Diferentes pontos de vista entram na conversa, ampliando a compreensão sobre cada situação. À primeira vista, pode parecer mais lento, mas na prática, esse tempo contribui para escolhas mais equilibradas e sustentáveis. Quando há participação, os riscos são melhor avaliados e os caminhos deixam de olhar apenas para o imediato. Além disso, quando mais pessoas se envolvem, o olhar se amplia. Experiências diferentes, realidades distintas e visões complementares passam a fazer parte do contexto, reduzindo a chance de decisões limitadas a um único ponto de vista e trazendo mais consistência ao que é definido. Com o tempo, isso fortalece a base e gera resultados mais sólidos. No fim, talvez a questão não seja a velocidade, mas a qualidade do que se constrói ao longo do caminho. E existe ainda um ponto que muitas vezes passa despercebido. Quando as pessoas participam desse processo, o comprometimento com o resultado também muda. Não se trata apenas de concordar com o que foi definido, mas de se reconhecer naquele caminho. E isso, no longo prazo, faz toda a diferença entre apenas executar e realmente sustentar aquilo que foi construído em conjunto. Eu sou Agatha Nunes e você acompanhou o quadro COP 360. Que ótimo estar em sua companhia. Até a próxima semana.
1: O programa deste final de semana fica por aqui. Muito obrigada pela sua atenção e pela sua companhia. 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Nós desejamos um ótimo final de semana para você. Até mais! Esta é uma produção da Cotrijal. Neste programa, com edição e locução da jornalista Raíza Goy Borba e participação da jornalista Bruna Scheifler.
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7: Muito bem, Informativo Cotrijal, com novidades da tua cooperativa, volta no próximo sábado, né? Sempre a partir das 7 horas da manhã. Nós estamos agora com 7 horas e 12 minutos. A temperatura neste momento é de 12 graus também, 7 e 12, 12 graus de temperatura.
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7: Muito bem, Cristiano, a rádio do teu tempo. 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
16: Bom dia, ouvintes da Rádio Cristal e associados do Sindicato Rural. Aqui quem fala é o presidente José Pedro Turella.
17: Está aqui conosco nosso amigo, colaborador também, que digamos assim, só não recebe por mês aqui no sindicato, mas é uma pessoa que sempre está aqui conosco, tirando dúvidas, levando informações para o nosso produtor rural, né? E faz parte da nossa casa, digamos assim, né? É conhecidíssimo aí, que eu já falei muitas vezes aqui, nosso amigo particular, Idacir Antônio Scalco. Quem é que não conhece o Scalco? Seu Scalco, digamos assim, né? Já está velhinho, não é seu Scalco? E sempre na luta. Então, nós vamos falar hoje sobre o encerramento da colheita. A colheita praticamente está toda encerrada, com pequenas e pouquíssimas exceções. Então, Scalco, primeiro eu queria que tu me dissesse se ainda tem gente colhendo, se tu tem conhecimento, ou se já está tudo encerrada a colheita. E também como é que foi a produtividade da nossa colheita da soja, cultura principal do nosso município. Bom dia, Scalco.
18: Bom dia aos amigos do sindicato, em especial meu amigo Turella, grande amigo de muito tempo, a quem eu tenho sempre o prazer de conversar com ele, porque a nossa amizade não é de hoje, é de muito tempo. E como ele falou, né, eu já bem velhinho, realmente já estou nos 80, né, não sou mais um garoto. Mas nesse espaço... Oh,
17: só um pouquinho, Scalco. Não, um ditado antigo diz assim, ó, só não fica velho quem morre novo, né? Então estamos aí, estou ficando também.
18: Isso. Então quer dizer que a nossa amizade não é de hoje, né? É de muito tempo. E nesse tempo também aprendi a ser amigo com o nosso amigo que me entrevista aí. Só eu vi me queixando dele o seguinte, ele só me entrevista para mim dizer coisas ruins. E eu gostaria de chegar aqui um dia e dar entrevista para esse nosso agricultor, dizer coisas boas e que ficaria muito melhor, que é o meu desejo que o agricultor estivesse bem, pagando bem, colhendo bem, mas infelizmente não é. Então estou mais uma vez aqui procurando dar minha informação, dizendo aquilo que eu penso. Às vezes vocês também não podem acreditar tudo que eu penso, porque eu tenho minha opinião. E nesses anos todos de trabalho eu formei uma opinião. Então eu tenho uma opinião. Pode ela também não ser certa. E nem vou discutir com ninguém quem achar o contrário. Vou respeitar a opinião de todo mundo. Então estou aqui junto com os amigos aí para dar os esclarecimentos que eles me solicitarem.
17: Scalco, inicialmente a gente sabe que a nossa safra aí foi uma safra que sofreu bastante em termos de colheita devido a uma seca que nós tivemos, uma estiagem que nós tivemos, e alguns locais, outras não e tal. Então, desse um panorama da colheita, da produtividade e também aonde que foi mais afetada essa questão da estiagem.
18: Olha, Turel, nesses anos todos que eu trabalho, mais de 50 anos, eu acredito que seja o ano mais atípico em todos os setores, e um deles, o clima. Veja, nós temos regiões, vou dar um exemplo, Nova Alvorada. A maioria do pessoal de Nova Alvorada fez uma safra muito boa, com produtividade acima de 60 sacos por hectare, que é uma baita produtividade. Então, vem do aí, a parte do Raio da Pedra, do Pinhal, também tiveram uma boa produtividade. Aí, tu vem vindo para cá, tu já pega a Boa União, que baixou a produtividade. Né? E, então, viu, essa chuva, as precisava que todo mundo colhesse bem. Mas, infelizmente, não deu. Parece que, ó, também, pelo que eu vi, a região de Barra dos Cassal também parece que choveu bem e eles colheram bem. Tem médias aí para o lado de Barra dos Cassal muito boas também. Eu vejo Fontoura, por exemplo, vou pegar uma localidade, Formigueiro. Metade do Formigueiro colheu bem, metade não. Então, vê como foram as chuvas, né? As chuvas foram localizadas. Então, essas chuvas, como foram localizadas, onde choveu, colheram bem. Eu vi um produtor me dizer o seguinte, e eu acho que ele está certo. Olha esse cálculo, cada chuva são 10 sacos. Então, por exemplo, assim, se você, num lado colheu 40 que não choveu, no outro que choveu, tu colheu 50. Às vezes, a mesma variedade. Então, teve problema assim, de variedade, de época de plantio e de chuva. E como as chuvas não foram normais, digamos assim, choveu em todo... Digamos, tivesse chovido em todo o município de Soldado, pá, teria uma beleza, mas não chove. Por exemplo, tu falou localidades. Ó. A localidade de Santa Terezinha, por exemplo, foi onde eu vi as piores lavouras. Entende? De produtores de primeira linha. Produtores que capricharam e... Eu cheguei lá e me apavorei, como é que pode estar um sorte desse jeito? Então, nós tivemos um ano atípico. Se alguém chegar e disser assim para ti, colhi 70 sacos por hectare, pode acreditar. Se um cara disser, eu colhi 15 sacos, pode acreditar também. Que aconteceu isso aí.
17: Esse cálculo devido a essa, como você falou, assim, ó, tem localidades que choveu num lado da estrada, não choveu no outro. Teve próximo ali, deu uma super safra, eu digo uma safra boa. Outros tiveram uma quebra muito grande. Então, nós temos o problema também do proagro. Esse proagro que vocês fazem, os agrônomos, né, que faz, tem uma certa dificuldade até para justificar perante a instituição financeira por que um vizinho ganhou proagro, outro não ganhou proagro. Ou a previsão de safra daquele ganhou para o agro, às vezes é 20, o outro é 10. Isso aí não cria uma dificuldade muito grande para vocês, profissionais da área?
18: Eu acho que tu está certo na tua colocação, viu? Mas eu acredito assim, que esses órgãos eles também têm que ter informações de como está acontecendo, o que está acontecendo em Soldado, o que está acontecendo em Fontoura, o que está acontecendo em Arvorezinha, né? Então, por exemplo, assim, esses órgãos que eles atuam, eles têm também elementos que possam certificar aquilo que a gente está vendo. E quando tu falou do Proagro, viu? Nós temos mais dificuldades além dessa aqui. Você sabe que você também lidou no Banco do Brasil na parte agrícola, que o Proagro ajudou muita gente, certo? E eu estou entre os que ajudaram os pessoal nas vistorias de Proagro. Só que hoje o Proagro está sendo, eles estão inviabilizando as condições de Proagro. Vou te dar um exemplo. Eu fiz um Proagro e aí já veio o resultado. Os caras que estudaram para o agro tiraram 35% dele relativos à época que ele plantou e a cultivar que ele usou, 35%. E 5% tiraram por causa das notas, sendo que hoje o Proagro não exige a apresentação das notas, eles tiraram 5%. Quer dizer, o cara foi abatido de 40% daquilo que ele tinha que receber. Viu? Eu fiz um proagro também de milho, fiz a vistoria um dia depois do Natal. E o cara dizia, com essa data de plantio, o cara vai ter, vai ter um desconto de 35%. Então, o que que está acontecendo? O número de proagros está inviabilizando os caras a pedir, e aqueles que estão pedindo proagro não estão mais recebendo proagro como recebiam antigamente. Então, digamos assim, você ajuda um sujeito lá na produtividade dele, botando um pouquinho menos do que ele vai colher, mas essa ajuda ainda ela é insuficiente pelos descontos que a atual situação, o que o governo determinou, esses descontos aí, está inviabilizando. Então, eu acredito, viu, que o proagro que salvou muita gente, essa é a minha opinião, e eu acredito que a opinião daquele

que dos gerentes de banco, que eles analisam, eles sabem que o Pro-Agro salvou grande parte da agricultura do nosso município, hoje não vai mais salvar, porque o que que eles querem? Eles não querem mais pagar o Pro-Agro, então que, como eles não vão proibir o Pro-Agro, eles estão dificultando. Número de o cara tem um número X, não pode mais fazer Pro-Agro, e os que fazem têm que obedecer essas normas aí que eles determinam pela época de plantio, cultivar que utilizou, para ver o risco de cada cultura, e em cima desse risco eles determinam um

0: falando, tem uma produtividade maior. Porque às vezes uma plantada naquela época que eles radicalmente exigem. Isso aí muitas vezes é uma exigência, acredito eu, mais de gabinete do que técnica. É uma exigência de pessoas, às vezes, não têm um conhecimento de campo e e querem impor isso aí para o agricultor, digamos aquele termo, goela abaixo, né? Não te acha que isso aí está existindo um radicalismo, essa questão dos estudos dos proagro, dos produtores?
1: Bom, e como eu falei, eu tenho uma opinião. E como eu tenho 50 e poucos anos de trabalho nesse ramo aí, eu vejo que a situação na agricultura está cada dia mais difícil. Em toda essa minha, nesse meu tempo de trabalho, nunca teve um ano tão atípico que nem esse ano aqui. Então, o que cada ano vem vindo? O que é que eu vejo é o seguinte, essa é a minha opinião também. A parte do governo, na parte da agricultura, vamos pegar lá o seu ministro da Agricultura, ele não está fazendo absolutamente nada para viabilizar o desenvolvimento de do agronegócio. Pelo contrário, nós estamos vendo notícias aí, agora mesmo eu vi uma notícia essa semana, quando o pecuarista estava com uma esperança aí de ter uns bons rendimentos, agora parece que a União Europeia, mas a China não vai comprar o gado porque disse que tem não sei o quê, assim como fizeram com o soja, dizendo que havia invasoras, diminuíram o preço, quer dizer, nós temos nas mãos de trapaceiros, essa é a verdade. E nós temos que aturar isso aí, então o agricultor está com um preço horrível do soja, não vai conseguir pagar suas contas. O pecuarista que agora podia ter um ganho, né? Pois aqueles, principalmente aqueles que são produtores, esses ainda eu acho que vão ganhar um pouco, que coisa boa que eles ganham, né? Mas aqueles que agora retornaram à atividade e tiveram que comprar um boi, pagaram um boi caro, será que eles vão vender por esse preço? Pois do jeito que tá as coisas, eu acho que vai cair também o preço. Então, o que que acontece? Nós estamos totalmente desamparados.
0: Esse cálculo, baseado nisso tudo, nós temos aí uma safra por vir e nós temos um endividamento muito alto dos produtores rurais, altíssimo, que isso aí a gente tem discutido várias vezes, eu tenho manifestado no programa aqui muitas vezes, através também a Farsul também está fazendo um belo trabalho, a gente está procurando aliviar de uma maneira do outro produtor. Devido a esse endividamento, não te dá medo do investimento que vai ser feito para a próxima safra, de colocar os produtos extremamente necessários dentro da técnica? Será que o nosso produtor rural, devido a esses altos planos de rendimento, não vai plantar mal?
1: Olha, esse assunto é um assunto que a gente conversa muito em reuniões, em encontros, assim, ó. Realmente, viu, o produtor vai começar a botar menos coisas que precisa na lavoura pelas circunstâncias, entende? Então, a gente analisa os agricultores, aqueles que nesses últimos anos não investiram em maquinário, tá? Ou seja, conseguiram fazer o trabalho deles com o maquinário que eles tinham, não estão devendo. Aqueles que procuraram o menos possível de financiamento, porque se vocês vão ver, ó, antigamente, você que trabalha no banco sabe que tipo de juros que nós tínhamos. E vai ver, veja quanto custa hoje o custo financeiro de uma lavoura. Entende? Se você fizer os cálculos, o juro pro agro, o projeto e mais as taxas lá, é um valor significativo, um valor que a lavoura não suporta. Então você pega um dinheiro e tu aplica mais esse custo financeiro, dá um volume de dinheiro que você dividindo pelos preços atuais, passa de 40 sacos por hectare o custo. E aí você colhe, aí nós temos mais um problema de arrendamento, que os arrendamentos, na minha opinião, estão sendo muito caros, inviabiliza. Então um cara que vai colher 50, que seria uma safra muito boa, 50 sacos, e se ele tem arrendamento, vai faltar dinheiro. Então, o que que está acontecendo? Os agricultores vão começar a botar menos, menos, para poder, digamos, sobreviver. E nós já temos, olha, teve um sujeito que chegou e disse: ministro, eu não botei nenhum quilo de adubo. Aí, o que que está acontecendo? Está tirando do solo e não está repondo. Isso aí, mais tarde, vai fazer falta. Mas vai acontecer. Tem outros produtores que falaram: só botei metade da. E agora, nessa safra, com esses preços, o que é que tu vai dizer para o produtor? Sei lá.
0: Esse cálculo, sabe, nosso tempo findou. Nós podíamos ficar aí mais uma hora conversando sobre agricultura, tenho certeza que.

0: tudo são informações e posições muito válidas, devido à tua grande experiência que tu tem. Mas a verdade, na minha opinião, é que a agricultura está passando pelo momento mais difícil dos últimos 30 anos, eu vou dizer, porque acho que faz 30 anos que eu trabalhava no Banco do Brasil, e de lá para cá a dificuldade tem aumentado, e agora chegou num ponto quase que insustentável. Muito obrigado por ter vindo aqui no nosso programa, meu amigo Scalco. Obrigado, senhores ouvintes, obrigado, associados. Um excelente final de semana e até a semana que vem, se Deus quiser.
1: Muito bem, nosso amigo Turella, né? José Pedro Turella, trazendo para a gente aí seu entrevistado desta manhã de sábado. Agora são 7h34, a temperatura neste momento aqui no centro está em 12 graus.
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0: Beleza da canção, né? Isso aí, Pedro Tarsa cantando com a gente aí, o Quilombo das Luzias, falando da realidade histórica do Rio Grande do Sul. Aliás, ele fala sempre em suas canções, né? As etnias, os costumes do gaúcho, são focalizados sempre na obra monumental do grande Pedro Tarsa.
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0: 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Supermercado Vacari. 7:42, 12 graus a temperatura neste momento.
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0: Muito bem, agora 7h44. 16 minutos para as 8 horas da manhã. Temperatura neste momento é de 12 graus aqui no centro da cidade. Forte cerração sobre a cidade. A sensação térmica de uma temperatura um pouco menor, entre 9 e 10 graus. 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
1: Bom dia a todos, mais uma vez de volta aqui com o programa Ação e Cooperação, programa de todos os sábados aqui na emissora. É o momento que a gente apresenta entrevistas e informações da Sicredi Botucaraí RSMG. Hoje a nossa colega Roberta Marquesa, produtora do programa, está trazendo ainda a repercussão da ExpoSol e também a Semana Nacional de Educação Financeira, evento que será promovido ao longo agora dessa próxima semana, com muitas atividades envolvendo crianças, jovens, enfim, adultos, sobre o tema educação financeira. Aliás, é um assunto que a gente aborda sempre aqui no programa. Mas, bom dia, Roberta.
2: Bom dia, João Alberto. Bom dia, ouvintes do programa Ação e Cooperação. Nós estamos entrando na Semana Nacional de Educação Financeira, a ENEF, que é um movimento muito importante que acontece em todo o Brasil e que convida as pessoas a refletirem sobre dinheiro, planejamento e escolhas do dia a dia. E para falar mais sobre esse assunto, nós estamos recebendo no programa o assessor de desenvolvimento do cooperativismo da Sicredi Botucaraí RSMG, Cledir Pérez. Bom dia, Cledir, bem-vindo ao programa.
3: Bom dia, João, bom dia, Roberto, bom dia a todos os ouvintes que nos acompanham.
2: Cledir, para começarmos, vou pedir que você nos explique o que é a Semana ENEF e por que ela é tão importante.
3: Roberta, a ENEF, como a gente costuma chamar, é a Semana Nacional da Educação Financeira. É um movimento que nós já temos há anos, né? A gente, 2026, fala da 13ª edição, e é um movimento muito importante, que busca trazer à tona, através de uma semana de ações intensas, de várias instituições, né? Várias entidades, mas principalmente as instituições financeiras, regidas pelo Banco Central, trazer à tona a discussão sobre o bem-estar financeiro das pessoas. A educação financeira voltada a auxiliar as pessoas a fazerem escolhas melhores e mais conscientes quando o assunto for dinheiro e a forma com que se usa ele.
2: E nesse ano a ENEF, ela traz uma mensagem que é, vamos dizer, bem próxima das pessoas, que é: a vida acontece, prepare-se melhor a cada escolha. O que, Cledir, o tema pretende transmitir?
3: Roberta, esse ano é uma abordagem muito legal, porque ela tenta aproximar ao máximo este tema da vida real de todos nós. Bem como fala, a vida acontece, todos nós temos a nossa rotina, todos nós temos os nossos compromissos, os nossos desafios, e dentro desse contexto, cada um com a sua individualidade, com a sua dificuldade também, com a sua potencialidade, tenta levar e conduzir a vida e as escolhas da melhor forma possível. Mas dentro disso a gente tem opções de imprevisto, dentro disso a gente tem, às vezes, uma redução de renda, a gente pode ter uma situação de doença na família, uma viagem que não estava programada que se torna necessária. Então, como que a gente pode se organizar para que cada vez menos os imprevistos nos peguem em condições de despreparo, né, e que a gente possa começar a tentar se organizar. Um exemplo claro disso, Roberto, que eu gosto muito de trazer, é os gastos anuais que a gente tem, que sabe que vai ter todo ano. No início do ano a gente sabe que a gente vai ter IPTU, vai ter IPVA, vai ter retorno às escolas das pessoas que têm filhos. Isso precisa estar no radar. A gente não pode esperar, a vida acontece, então vou lá em janeiro, vou me preocupar com isso. Mas e se acontecer um, dois imprevistos em novembro, dezembro, que já comprometam a sua financeira, e quando chegar o janeiro que você precisa começar a pagar de fato isso, você não está preparado para tal. Então, por que não a gente, durante um ano inteiro, já começar a olhar para isso, saber dos nossos gastos sazonais que a gente tem e se organizar para que eles não nos peguem desprevenidos? Realmente, a Semana ENEF deste ano é trazer essa mentalidade. Como que eu posso começar a tomar escolhas mais assertivas, decisões mais assertivas, para que cada vez seja surpreendido menos, de forma negativa, quando assuntos são finanças e possíveis imprevistos que envolvam situações financeiras?
2: E o ponto forte da campanha é tratar a educação financeira sem julgamentos, olhando para a realidade das pessoas, como você nos trouxe. E por que que essa abordagem ela acaba se tornando tão importante e fazendo tanta diferença?
3: Roberta, para que a gente tenha sucesso em qualquer ação, para que a gente tenha sucesso em qualquer mudança na nossa rotina ou em um novo projeto, a gente precisa entender a realidade de todas as pessoas envolvidas. Nas finanças não é diferente. Então a gente precisa entender o momento de vida de cada um, para que em cima disso a gente possa começar a tomar decisões e a gente possa começar a tentar mudar algo. Um exemplo muito claro e que mostra como esse tema está em alta e como isso é preocupante: primeiro, de um lado, a gente tem um cenário muito grande de inadimplência no Brasil. Nunca nos últimos anos a gente estava num nível tão alto de endividamento das famílias brasileiras, e isso,

0: qualquer um dos que nos ouvem, se quiser ter uma noção um pouquinho melhor, basta que pesquise lá a pena de imprensa Serasa ou sites de pesquisa sobre pena de imprensa no Brasil, vocês verão o quanto isso está latente e preocupante. Mas em contrapartida, a gente muitas vezes precisa também de um apoio, de um incentivo para que a gente comece a tentar mudar essa realidade. E nesse sentido, a gente tem um movimento muito legal do Banco Central que está lançando um produto de investimento, que é o Tesouro Direto, que é a partir de R$1. Porque muitas vezes a gente escuta que as pessoas dizem o seguinte: ah, não me sobra dinheiro para investir, eu não tenho dinheiro, quando o dia que sobrar eu começo. Poxa, mas R$1 você tem, R$10 você tem. O problema é o hábito. Então, até nesse sentido, esse ano, frente a toda essa dificuldade que a gente está tendo, dessa altíssima incidência de inadimplência da população brasileira, algumas ações estão sendo tomadas. Uma delas é esse incentivo de você ter uma opção de um investimento, um produto novo sendo lançado em 2026, onde o investimento inicial de R$1, buscando te incentivar para que você comece a mudar alguns hábitos. E em cima disso, você vai começar a olhar para atitudes suas que tu tem, para escolhas suas que tu faz. Como outro exemplo que a gente pode dar, muito claro, é de que às vezes quantas assinaturas que a gente tem, que a gente às vezes nem usa mais. A gente fez lá atrás, eu fiz assinatura de um plano de streaming, eu às vezes tenho assinatura de 2, 3 planos Spotify, por exemplo, e lá de vez em quando se usa um, tenho Netflix, eu tenho Sky, eu tenho, enfim, várias outras situações que constantemente nos são ofertadas, às vezes a gente no impulso acaba adquirindo, usa 1 ou 2 vezes, depois ela fica lá, mas ela mensalmente debita, nos gera custos, e esses custos acabam, mesmo sendo de valores pequenos, mas na quantidade acabam sendo relevantes e acabam comprometendo nossa condição financeira, comprometendo valores que poderiam estar sobrando para que a gente possa usar em outras frentes.
1: E Cledir, qual é o papel do Sicredi durante a Semana Enef e também ao longo do ano, quando a gente fala em educação financeira? Agora, até lembrando aos nossos ouvintes, nós temos semanalmente aqui no nosso Ação e Cooperação a nossa colega Viviane, que nos traz dicas, orientações sobre educação financeira. Isso tudo vem ao encontro de toda essa movimentação que o Sicredi vem fazendo, mas que tu possa nos trazer o papel mesmo da cooperativa durante a Semana Enef.
0: Roberta, para quem já me conhece, já me ouviu falar várias vezes, sabe que eu sempre defendo isso, sempre digo o seguinte: o Sicredi é uma cooperativa de pessoas. Os produtos são consequências das necessidades dos nossos associados, que a gente busca atender durante esse nosso relacionamento. E o dinheiro é um deles. Aí a gente sabe que todos nós precisamos ter acesso ao dinheiro para que a gente possa fazer parte da comunidade onde a gente está inserido. Nesse sentido, a gente tem uma responsabilidade muito grande de trazer esse tema à tona para que a gente possa ajudar os nossos associados a tomarem as melhores escolhas. E o Sicredi, nos últimos anos, está sendo referência nesse movimento a nível Brasil, como a instituição que mais fomenta ações de educação financeira. Então, a gente tem ações pensadas em todos os públicos. Talvez algum pai que nos escuta aqui hoje já teve em algum momento, por exemplo, ele viu filho comentando que viu o gibis da Turma da Mônica falando sobre educação financeira, que é uma situação que a gente fomenta. Filhos que participaram em algum momento em alguma escola de uma conversa com a gente sobre esse tema. Ou até pessoas, adultos, alguém que nos ouve que teve algum momento de abordagem desse tema através de algum dos nossos colegas, algumas das nossas agências. Então, o nosso papel, quando a gente fala sobre bem-estar financeiro, ele é fundamental para que a gente possa ajudar os nossos associados no seu desenvolvimento pessoal, seu desenvolvimento profissional, ajudando eles a tomarem as melhores escolhas na hora de decidir sobre como e onde que ele vai investir seu dinheiro.
1: E para encerrarmos, Cledir, para quem está nos ouvindo, já deixo um convite, então, para que possam participar conosco da Semana Enef e das ações que estão sendo planejadas.
0: Roberta, nós estamos preparando várias ações para a Semana Enef 2026. Na nossa rede social, para quem nos acompanha nas redes sociais, vai ver posts diários. Nas nossas agências, a gente tem colegas que são preparados para orientação nesse sentido. A comunidade vai ver movimentação nas escolas, vai ver movimentação em várias frentes para que a gente possa trazer à tona dos dias 18 ao 24, que é a Semana Enef, este tema, para que a gente possa fazer uma abordagem assertiva nesse sentido. Mas, principalmente, eu convido as pessoas que nos ouvem para que acessem o aplicativo, onde elas têm uma opção de fazer uma avaliação, uma análise de perfil financeiro, para que ela se conheça, para que ela saiba e possa identificar como que está o momento atual de vida dela, se ela está com uma situação de equilíbrio, se ela está com uma situação, talvez, de alguma dificuldade financeira, e para que, a partir desse momento, ela possa se conhecer melhor e para que ela possa começar a tomar decisões mais assertivas no que diz respeito ao uso do seu dinheiro. E nós, enquanto instituição financeira, estaremos à disposição desse associado e até de pessoas que nos ouvem que não somos associadas, mas gostariam de ter um momento de fala sobre este tema, para que venham até nossas agências tomar um café com nossos colegas e que a gente possa já, através de uma escuta ativa, orientar a melhor escolha quando o assunto deles for aquisição de bens, aplicação de valores ou até mesmo readequar contas que já têm assumidas que às vezes hoje estão pesadas e estão comprometendo a saúde financeira dessas pessoas. Todos muito bem-vindos para que a gente possa fazer o nosso papel enquanto instituição financeira de estarmos juntos na jornada dos nossos associados.
1: João Alberto, certo, ouvintes, essa foi a nossa conversa com o Cledir Pérez, que é o assessor e desenvolvimento do cooperativismo da Sicredi Botucaraí RSMG. Nos trouxe mais informações sobre a Semana Nacional da Educação Financeira, que acontece agora na próxima semana, do dia 18 ao dia 24 de maio, trazendo essa mensagem que ela é simples, mas é necessária e precisa ser clara. Como diz o tema da campanha desse ano, a vida acontece e cada escolha conta. Então, convidamos que acompanhe, como o Cledir bem trouxe, os nossos conteúdos ao longo da próxima semana, reflita sobre como está a sua saúde financeira, precisando de auxílio, tirar dúvidas, as agências do Sicredi estão à disposição. E lembramos, né, Cledir, que não apenas na Semana Enef, mas que é importante nós termos esses hábitos de pensar no nosso dinheiro, de nos planejarmos durante todo o ano.
0: Exatamente, Roberto. Como a gente fala, é um hábito que você precisa criar. Precisa entender que essa decisão e a consequência dessa decisão sempre será nossa. Então, que a gente possa tomar decisões mais assertivas para que a nossa jornada, bem como fala a campanha, na vida acontece, que ela seja mais leve, que a gente possa ter o dinheiro realmente como um aliado e não como algo que nos cause dor de cabeça, preocupação e ansiedade. Afinal de contas, todos nós estamos tentando alcançar nossos sonhos, nossos objetivos pessoais, e nada mais justo que isso seja algo, uma jornada de felicidade, uma jornada que nos satisfaça e que principalmente nos traga uma sensação de dever cumprido e de objetivos alcançados.
1: Obrigada, Cledir.
0: Obrigado, Roberta. Obrigado, João Alberto, a todos os nossos ouvintes.
2: A ExpoSol, ela encerrou no dia 3 de maio, mas ela continua repercutindo em toda a região. Isso porque
1: também foi um espaço de valorização da produção local, do trabalho das famílias do campo e da força da agricultura familiar no desenvolvimento da nossa região. Um exemplo disso é o Espaço da Agricultura Familiar, que reuniu produtores locais e da região, oferecendo ao público produtos coloniais, artesanatos, tudo preparado nas propriedades e de alta qualidade. E o Sicredi, como uma cooperativa, ela acredita no desenvolvimento das pessoas e das comunidades onde atua. Esteve presente nesse espaço justamente porque valoriza quem produz, também quer fomentar negócios e fortalecer conexões e aproximar o campo da cidade. E para falar um pouco mais sobre a importância do espaço da agricultura familiar, tanto na ExpoSol, como o trabalho que os produtores realizam ao longo do ano, o papel disso e a parceria do Sicredi, nós estamos recebendo no nosso programa o coordenador do Pavilhão da Agricultura Familiar, que também é um presidente do STR de Soledade, o Alessandro Gasparin. Bom dia, Alessandro, bem-vindo.
3: Bom dia, Roberta, bom dia a todos os ouvintes do programa Ação e Cooperação da Sicredi Botucaraí e RSMG.
1: Alessandro, qual que é a proposta do Espaço da Agricultura Familiar lá na ExpoSol e a importância que ele tem também dentro de uma feira do porte que é a ExpoSol?
3: Bom, ele é importante pelo envolvimento de toda a família naquilo que pode melhorar na propriedade. Então, as agroindústrias surgiram para agregar valor naquele produto inicial, primário, que antes era comercializado e vendido de forma sem processamento. E aí, esse propósito das feiras, com a participação em vários municípios, né, contando sempre com as parcerias, sacamos aqui a Sicredi, nesse momento de potencializar aquilo que o agricultor já tem na sua propriedade, agregando valor, e com isso, nós conseguimos, além da geração de renda, que é um dos principais pilares, mas também a sucessão familiar e a sucessão da propriedade. Temos aí um modelo após a pandemia, quando que na cidade ficou muito difícil, a dificuldade foi para todos, lógico, mas pensando em muitas pessoas que estavam no emprego, bom, vou ter que voltar para casa porque parou tudo, vou ficar lá com o pai, com a mãe, com meu irmão, e aí, opa, isso, né, temos esse produto, vamos fazer uma agroindústria. Então, muitas agroindústrias surgiram, e esse sol nesse ano, fruto disso, de jovens que estavam no trabalho urbano, que voltaram para casa, estão lá junto com seus pais, e aí agregaram valores, estão hoje expondo, então, são mais de 20 agroindústrias que estão dentro do Pavilhão da Agricultura Familiar nessa edição, que são jovens sucedendo a propriedade e desenvolveram a atividade, né, agregaram valor, então estão lá e estão felizes e pretendem permanecer nessa atividade.
1: E, Alessandro, o que representa para essas famílias, como você bem trouxe, viram essa oportunidade de inovar, inovaram, e o que representa para elas poder estar numa feira do tamanho da ExpoSol, com a estrutura que a ExpoSol oferece, circulação de pessoas, o que isso representa para aquele pequeno produtor?
3: Bom, apresentar um universo de situações, mas vamos citar algumas. Primeiro, a satisfação em estar mostrando o seu produto. A gratificação pelo esforço, pelo empenho, pela dedicação que eles tiveram em fazer aquele produto com o mesmo amor, carinho, dedicação que fosse para eles mesmos. Depois vem a questão da renda, é lógico. E a feira também ela funciona como um local de apresentação dos produtos para também abrir novos mercados. Muitos consumidores só vêm ali para comprar, mas tem outros que têm o seu segmento, seu negócio, pode ser restaurantes, as mais diversas áreas que olham aquele produto, não, mas eu quero esse produto lá na minha loja, na gôndola do meu supermercado. E aí é a oportunidade de mostrar o produto e acabar conquistando novos mercados. Muitas das indústrias não conseguem ampliar tanto o mercado por falta de mão de obra e não conseguir processar, porque são produtos da agricultura familiar. Então tem máquinas, tem pessoas, mas tem muito da mão. Por isso que é o diferencial, não é tudo máquina, é mãos que também estão colocando a expressão do padeiro, é botar a mão na massa. Então, a agricultura familiar dos produtos tem muito da mão do agricultor.
1: E além dessa valorização cultural, ele acaba sendo uma oportunidade concreta para os negócios. Como é que uma feira como a ExpoSol acaba impactando na geração de renda e a visibilidade para os produtores?
3: A visibilidade acaba sendo algo internacional. Consumidores que vêm, visitantes, que vêm de todo o Brasil, do Uruguai, da Argentina, enfim, vamos dizer assim, do mundo, porque temos chineses, alemães, americanos que também vêm para a feira e vão lá e adquirem produtos. Leva o nome da agricultura familiar dos produtos aqui para o todo. E essa questão de comprar o produto para novos mercados, de certa forma, é um dinheiro que terminou a feira, você tem dinheiro, porque vendeu. Então é uma venda, um retorno imediato do produto. Isso também ajuda muito e por isso também é o interesse das agroindústrias em participar das feiras, porque tem o seu mercado tradicional, mas tendo produção um pouco de excedente, é possível fazer na feira e agregar uma renda extra mais rápido.
1: E Alessandro, para finalizar, o Sicred ele está presente no espaço da agricultura familiar, tem seu stand. Como é que vocês avaliam essa parceria e a importância de ter uma cooperativa financeira junto com os produtores, especialmente nesse ambiente?
3: A própria história da cooperativa, ela se envolve, se mescla com a agricultura, porque foi iniciada com agricultores, de forma bem simples, mais organizada. E isso também, de certa forma, vai de incentivo aos agricultores, porque ninguém inicia grande, todos iniciam pequenos. A cooperativa iniciou assim, ela é do tamanho que ela está e vai crescer ainda mais, graças àqueles pequenos que começaram lá no início. E a agricultura, dessa mesma maneira, as agroindústrias começam com um porte inicial menor e vão evoluindo cada vez mais. E a parceria com a Sicred, ela vem de longa data, de agora. A Sicred é a principal parceira da agricultura familiar. Temos demais parceiros, somos gratos a todos os parceiros que queiram se juntar com a agricultura, serão todos muito bem-vindos. Mas a Sicred, por essa essência que ela teve lá no início de ser agrícola, hoje ela é de livre admissão, mas agrega muito, valoriza também a sua origem, voltando-se para os agricultores, ajudando em todas as feiras da Sicred está parceira. Volta de Sacaé, principal parceiro da agricultura familiar, a Sicred. E graças a Sicred, muitas conquistas já foram alcançadas, tantas outras que virão ainda para o desenvolvimento do nosso meio rural e destacando nesse momento então as agroindústrias.
1: Alessandro, te agradecer por conversar conosco, trazer um pouco mais sobre a importância do pequeno agricultor, do espaço da agricultura familiar. A gente sabe que é um trabalho que vai muito além, as famílias se preparam o ano todo, nós temos também a feira lá da praça, que acontece toda quarta-feira. É algo que a gente precisa estar sempre valorizando e evidenciando o trabalho que é feito nas propriedades rurais.
3: Nós que agradecemos a oportunidade de estar aqui trazendo essas informações, levando cada vez mais conhecimento para a sociedade urbana, porque é difícil ter alguém que esteja no meio urbano, mas que não tenha algum parente, tenha alguma antecedência do interior. Eu sou grato por isso, agradecemos muito a Sicred e, da mesma maneira, o sindicato, como a Emater também, que faz parte da coordenação do pavilhão, estamos sempre à disposição para trazer essas informações.
4: Estamos encerrando a ação em cooperação de hoje. A gente deseja a todos um ótimo final de semana e nos reencontraremos no sábado que vem. Até lá, então.
5: Muito bem, programa Ação em Cooperação, Sicred RSMG, com coordenação aí do nosso amigo João Alberto de Souza, volta no próximo sábado, sempre nesse seu horário tradicional. 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Agora 8 horas e 8 minutos, 8 e 8, a temperatura neste momento é de 12 graus. 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
7: Bom dia, hoje é sábado, dia 16 de maio de 2026. Estamos iniciando o programa da Câmara de Vereadores de Soledade. A partir de agora, você confere os assuntos que foram discutidos na sessão ordinária da última segunda-feira, dia 11 de maio, sob a presidência do vereador da bancada do MDB, Edivaldo da Silva dos Santos.
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7: Na pauta da ordem do dia foram aprovadas as seguintes matérias. Projeto de Lei Executivo número 14/2026, que altera os dispositivos da Lei Municipal número 3.360, de 2011, que dispõe sobre o plano de cargos, carreiras e remuneração dos servidores públicos do Poder Executivo do município de Soledade. Projeto aprovado por maioria. Projeto aprovado por maioria dos vereadores presentes na sessão. Moção número 17/2026, de parabéns à Academia Soledadense de Letras em reconhecimento ao relevante trabalho cultural e histórico desenvolvido por ocasião do lançamento do livro Soledade Sesc Centenária, 150 anos de emancipação político-administrativa. Moção aprovada por unanimidade dos vereadores presentes na sessão.
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7: Passamos agora às manifestações dos edis no Grande Expediente, onde cada vereador tem 5 minutos para falar de suas ações em prol da comunidade. O primeiro a se pronunciar foi o vereador Douglas Portela Perim, da bancada do PSDB.
9: Eu assisti um vídeo, presidente, encaminhei aos colegas vereadores sobre uma audiência pública que teve no município de Iraí sobre a empresa Aegea. E quando fala empresa Aegea, a gente tem que deixar bem claro que a Aegea Corsan é uma forma deles tentar nos enganar e pensar que ainda é a empresa Corsan que está aqui, que não é a empresa Corsan. A empresa Corsan, nos últimos anos, quando ainda pública, passou por anos de sobrevida, de decadência, de sucateamento, devido aos gestores que estavam no governo do Estado. E não falo do último que está aqui, e sim de todos que passaram. E mesmo assim, uma empresa que assumiu, que é a empresa Aegea, ela conseguiu assumir uma empresa que estava sucateada, abandonada, deixada de lado, conseguiu aumentar a tarifa e piorar o serviço. Mas vamos ao que interessa. Quem concede o contrato para a empresa Aegea? O município. Quem fiscaliza? Em teoria, seria nós, vereadores, também com o auxílio do município. O problema é que se a gente for ler tudo que tem dentro do contrato, que foi assinado pelo último executivo, a gente percebe que o contrato ele é regulação de água. O próprio contrato se autorregula e não o plano municipal de saneamento. Teria que ser regido pelo plano municipal de saneamento. A gente tem plano municipal de saneamento. Talvez não seja o melhor plano municipal de saneamento do mundo, mas a gente tem. Só que ele não vale nada, porque o que rege o contrato é ele próprio. Se tu for na Agência Nacional de Águas, Ana, fazer uma reclamação, vereadora Adão, vamos a Brasília, na Agência Nacional de Águas, fazer uma reclamação do serviço prestado pela EGEA em Soledade. Sabe o que eles vão apresentar como defesa? O contrato assinado pelo município. O contrato que eles mesmos formularam, que beneficia eles próprios. A gente sempre vai morrer na casca brigando com esse contrato. A gente sempre vai perder. No meu ponto de vista, colegas, nobres colegas, vereadores, senhor presidente e população que nos escuta, nem que de forma temporária, mas a gente tem que anular esse contrato. A gente tem que anular o contrato a fim de nós poder brigar de igual com uma empresa que ela tem o regulamento do jogo embaixo do braço. Outros municípios, Venâncio Soares, Iraí, já contrataram assessorias, e apresento essa ideia aos colegas vereadores, que a gente precisa de uma assessoria especializada, senão nós vamos perder esse jogo. A gente tem uma CPI em aberto aqui na casa e a gente precisa de gente especializada, porque a gente está lutando contra pessoas especializadas em saneamento. O Douglas trabalhou na Corsan, o seu Adão conhece muito, outros aqui também conhecem um pouco do serviço, mas eles são especializados e principalmente jogam com o contrato embaixo do braço. Então, meu presidente, peço que o senhor leve em consideração, temos uma comissão, uma CPI aberta, mas insisto que a gente precisa de assessoria externa, de pessoas especializadas para nos dar ideias, fazer as perguntas certas para as pessoas certas, nos momentos certos, a fim de nós conseguir alguma coisa contra a empresa Aegea. Mudando um pouco de assunto, meu presidente, qual que é a parte de tu morar num bairro? Bairro Missões, bairro Ipiranga, bairro Fontes, tranquilidade, silêncio, um ambiente agradável, ruas onde possamos talvez andar de bicicleta ou jogar bola com as nossas crianças. Um ano atrás, reclamei aqui da situação da empresa de concreto, que justamente tirava um pouco da tranquilidade das pessoas pela movimentação intensa de caminhões, pelo ruído fora de horário, pela poluição sonora e pela poluição do ar. Parece que momentaneamente melhorou alguma coisa, mas agora a população vem com força, com abaixo-assinado, a fim de fazer novas reclamações da situação da intranquilidade, então vamos dizer assim, que não tem mais tranquilidade no Altos do bairro Ipiranga. Vão pedir um espaço nessa casa, vão vir se manifestar e pode ter certeza que esse vereador está com vocês. Eu sempre estou junto com os munícipes, aqueles que estiverem dentro da legalidade e dentro do que é certo. Não sou contra o não desenvolvimento, não sou contra as empresas do município, mas entendo que algumas empresas têm que aderir a um espaço adequado para realizar suas atividades. Eu não ia querer ter uma concreteira largando pó de cimento no lado da minha casa.
7: O vereador Edivaldo da Silva dos Santos, da bancada do MDB, também usou o espaço do Grande Expediente.
10: Primeiro eu quero aqui parabenizar ao Rogério Matuella, toda a equipe do Sicred, pela inauguração da Agência Integração Sicred Botucaraí, lá no bairro Botucaraí, uma agência moderna, uma agência que vai dar todo esse conforto, a comodidade também para aqueles moradores. E era uma reivindicação também do bairro Botucaraí, daqueles moradores. O colega Pisca também participou muito dessas reuniões, juntamente com o prefeito Catânio, o Rogério. Então, parabenizar eles pelo empenho e principalmente pela construção desta agência lá no bairro Botucaraí. E também desejar muito sucesso ao gerente, ao Taylor, juntamente com toda a sua equipe, que eles possam fazer um excelente trabalho. Seguindo também sobre bairro Botucaraí, sobre inaugurações, sobre investimentos, cabe aqui a gente salientar e convidar a todos também para na próxima quinta-feira, agora dia 14 de maio, a partir das 10 horas da manhã, todos então convidados para participar da inauguração do posto Rede Sim, lá da família Bagatini. Então, até o próprio Sadi e o Sérgio me mandaram o convite. Então, estendo aos demais colegas vereadores e a toda a população. Então, é mais um empreendedor investindo no nosso município. E certamente também vai dar mais conforto, vai dar mais comodidade, principalmente aos moradores do bairro Botucaraí, pois vai ter toda a estrutura ali da Rede Sim, juntamente com restaurante, churrascaria, além do posto de combustível, conveniência, tudo mais. Então, convidamos a todos aí para no dia 14 de maio, a partir das 10 horas da manhã, inauguração do posto Rede Sim. Hoje temos algumas demandas em votação. Um deles é o projeto número 14, que fala aí sobre os cargos do concurso público, para que a gente possa fazer um acréscimo devido a poucas as pessoas que passaram no concurso público e também pela alta demanda que nós temos, porque o nosso município, além de ter um crescimento muito grande, também está requerendo aí de mais profissionais. Então, com isso, esse projeto está em pauta e irá à apreciação e votação dos colegas vereadores nesta noite. Junto com isso, uma moção de parabéns em nome do Poder Legislativo, à Academia Soledadense de Letras, pelo seu reconhecimento cultural e histórico, mas principalmente pelo lançamento aí do livro Soledade Sesc Centenário, 150 anos de emancipação político-administrativa. Então, acho que é importante também nós fazer esse reconhecimento à Academia Soledadense de Letras, para que a gente possa aí prestar essa homenagem e agradecer eles também por todo esse trabalho, principalmente na coordenação e também na montagem desse livro que fala sobre os 150 anos de emancipação política e administrativa do município de Soledade. Dando sequência, acho que é importante a gente falar sobre o Campeonato Municipal de Futebol de Campo, que teve no último final de semana. Parabenizar as equipes vencedoras. E com isso, acho que fazer um apelo também ao nosso secretário de esportes, ao João, juntamente com o PS, o secretário adjunto. Acho que seria importante nós trabalharmos para o próximo ano, para que a gente possa dar estrutura também aos jogadores, mas que a gente possa ter mais campos à disposição para a prática esportiva. Para que a gente não possa prolongar muito esse campeonato e não possa acontecer o que aconteceu no último final de semana, em que estava muito frio e as pessoas, algumas pessoas, não foram até o estádio da Avenida para acompanhar essa partida. Então, quem sabe, se a gente tivesse o campo do Ipiranga à disposição, o campo do Centro Social Urbano, mais o Pampeiro, mais a Avenida, a gente consegue realizar mais jogos e consegue antecipar, quem sabe, aí um sonho que dê algumas pessoas, alguns desportistas, a gente fazia a final do Campeonato Municipal no dia do aniversário do município, no dia 29 de março. Então, seria interessante nós trabalharmos isso e, sem dúvida nenhuma, dar toda essa estrutura também aos atletas.
7: Ouça o que disse o vereador Edson Ferreira Portela, da bancada do MDB.
11: Na última quinta-feira, estive reunido com o prefeito Catânio, junto com um grupo de moradores do bairro Ipiranga. Os moradores do bairro Ipiranga, que estavam relatando, e como o colega Douglas já se posicionou aqui nessa tribuna, relatando os problemas enfrentados por uma empresa de concreto localizada na rua Sobradinho, numa zona residencial. Uma empresa que causa muito transtorno aos moradores do bairro Ipiranga. Uma empresa que gera desconforto. Além do barulho, do pó, do tráfego intenso de caminhões, dos perigos iminentes, porque logo próximo tem uma creche, ainda a emissão de poluentes atmosféricos e que as pessoas respiram um ar que tem pó, pó do cimento. No sábado, pela manhã, eu estive em loco, acompanhando a situação, vendo e pude constatar isso, o sofrimento dos moradores do bairro Ipiranga nas proximidades da rua Sobradinho. São mais de 100 pessoas que estão sofrendo com isso. Mas a maior preocupação, além de todos os transtornos que eles enfrentam diariamente, morador que financia sua casa em 30 anos, paga a prestação, mas que não pode abrir a janela por causa do pó, seu Adão. Seu Adão é o vereador do bairro. Além da baixa especulação imobiliária, desvalorização do imóvel ao lado de uma fábrica de concreto. dentro de uma zona residencial. A preocupação maior é a saúde das pessoas, a saúde dos moradores do bairro Ipiranga. E aí fica uma pergunta: quanto vale a saúde de alguém? Quanto vale a vida das pessoas que moram nas proximidades dessa empresa, dessa concreteira do bairro Ipiranga? Com a emissão de poluentes atmosféricos, o ar que as pessoas respiram, ele é pó. As doenças que podem ser causadas por isso, desenvolver câncer de pulmão, ocorreu uma preocupação muito grande da questão da legalização da empresa quando se trata da questão ambiental. E eles têm uma liberação ambiental para estar lá. Mas a questão ambiental não elimina a obrigação urbanística do município. O nosso plano diretor trata lá no seu artigo 80 da questão do impacto de vizinhança. Trazer e permitir o funcionamento de uma empresa industrial de concreto no meio de uma zona residencial, sem saber o que isso afeta as pessoas e o dia a dia, e sem que o município tivesse solicitado um impacto de vizinhança pelo alto fluxo de carga de caminhão. As ruas não comportam o fluxo de caminhão. As pessoas que estão lá não sabem mais a quem recorrer. Chegam no seu limite de pedir socorro para a administração pública, para os órgãos de fiscalizador, inclusive para essa casa. Os vereadores receberam os relatos hoje, através de um ofício dos moradores, estão pedindo socorro. E o sentimento que os moradores lá têm, colegas vereadores, é de que eles não são ouvidos, é que eles estão pedindo socorro, mas também tem um sentimento de omissão por parte do poder público, porque não fez um estudo de vizinhança, porque parece em determinado momento que o meio ambiente importa mais do que a vida das pessoas e a saúde. Apresentando um laudo, estando corretamente certo dentro do meio ambiente, a gente não precisa se preocupar com o ar que as pessoas respiram, não precisa se preocupar com a saúde das pessoas. A minha cidade, ao bairro Ipiranga, especialmente as pessoas que moram nas proximidades da rua Sobradinho. E aqui eu quero deixar um apelo à administração pública, aos órgãos de fiscalização da administração pública, ao poder legislativo, aos colegas vereadores, e até mesmo ao empresário que desenvolve a atividade econômica lá. Qual é o valor da vida dessas pessoas tem? A gente precisa repensar isso e buscar uma alternativa, porque as pessoas estão adoecendo com um pó que está no ar. Se a água é contaminada, tu não vai tocar na água. Mas se o ar é contaminado, não tem como não respirar o ar todos os dias. Que os órgãos fiscalizadores do município, poder público municipal e até mesmo a própria empresa possa ter a consciência de rever a sua situação no meio de uma zona residencial do bairro Ipiranga. Hoje, finalizo dizendo a minha solidariedade aos moradores do bairro Ipiranga.
7: Gustavo Luiz Valdisserra, da bancada do PL, também usou o espaço do Grande Expediente.
12: Fizemos aqui algumas indicações. Estamos indicando aqui um projeto de lei para a elaboração de uma política municipal para os moradores de rua em Soledade, oferecimento voluntário de tratamento, emprego ou retorno à cidade de origem. Também estamos pedindo instalação no bairro Expedicionário, na comunidade do Cerro da Alegria, de containers para coleta de resíduos orgânicos e recicláveis. E aqui também quero agradecer à municipalidade pela limpeza da Avenida Farrapos. Tivemos a limpeza e a pintura dos meios-fios lá na Avenida Farrapos. Fizemos aqui ainda um pedido de criação de uma comissão ou designação de um servidor para fiscalização do contrato entre o município de Soledade e a EGEA Corsan. Nós temos que ter, sim, um fiscal do Poder Executivo fiscalizando esse contrato para que nós possamos ter uma qualidade da água, um fornecimento de uma água e também a questão das tarifas. Nós precisamos com urgência que a municipalidade fiscalize o contrato da EGEA Corsan. Também nós, aí juntamente com o vereador Pisca, visitamos o senhor Nelson Pedroso, lá nas Tendas Amarelas, aqui na próxima BR-386, agradecer a recepção do seu Nelson e da sua família. E ainda quero aqui parabenizar a Sicredi Botucaraí, RSMG, pela inauguração da agência Integração lá no bairro Botucaraí e, da mesma forma, também parabenizar as equipes, aí especialmente a equipe Bom Jesus, também a Primavera, que fizeram uma grande final, enfim, todos os atletas que fizeram uma grande final do futebol de campo aí na última semana. Bem, recebi, assim como os demais colegas vereadores, também vou falar desse assunto, desta carta dos moradores do bairro Ipiranga, então, aonde eles nos solicitam novamente providências quanto a essa questão da empresa de concreto armado lá no bairro Ipiranga, na rua Sobradinho, número 280. O que que eu quero dizer é que, além de nos solidarizar com a situação dos moradores, naturalmente que o Poder Executivo deve e tem que agir nessa situação. Porque esses moradores não é a primeira vez que procuram o Poder Legislativo, são várias vezes, e nós temos que agora, chegou a hora de agir. Então, eu aqui fui um dos vereadores da legislatura passada, juntamente com os demais colegas, Edivaldo, Adão e Douglas, e nós votamos favoráveis à compra de um imóvel atrás do Parque Centenário Rui Ortiz, às margens da RS-332. E esse imóvel, ele foi adquirido justamente para que empresas de Soledade se instalassem naquele local, ou seja, distante da área urbana da cidade, no eixo de desenvolvimento das rodovias, aonde nós temos a BR-386 e RS-332. Então, a minha sugestão é que o município de Soledade procure essa empresa e ofereça um dos terrenos para que ela lá se instale. Instale a sua concreteira, instale todo o seu aparato de produção. Nós precisamos, Soledade precisa das indústrias, mas as indústrias têm que estar no lugar correto, tem que estar no lugar certo, a fim de que os moradores possam ter paz, senhor Everaldo, professor Everaldo. Então, nesse sentido, inclusive, vou fazer um pedido de informação sobre a atual situação daquele terreno, porque aquele terreno está lá parado, nós não sabemos o que o município vai fazer naquele local, se vai implantar um projeto habitacional, um projeto de desenvolvimento industrial do município. Então, que essa empresa seja, então, convidada a se instalar, assim como tantas outras que precisam hoje de um imóvel. Eu conversava com um empresário semana passada, ele quer expandir suas atividades e segue um respaldo. Então, o município tem como ajudar. Então, eu acho que essa é a hora de iniciar o desenvolvimento de Soledade com esse imóvel lá, margens da ERS-332, o município que pertence ao município, um terreno que pertence, perdão, ao município de Soledade.
7: O vereador Gustavo Sartori de Moraes, da bancada do Progressistas, também usou a tribuna para se pronunciar.
13: Há 9 meses nós estamos correndo para melhorias na estrada da Cerca Velha e há 9 meses nós tivemos uma importante reunião na sede do Dyer em Porto Alegre, junto com o secretário Luciano Faustino, engenheiro Ernesto, onde nessa reunião nos acompanharam também o prefeito municipal Paulo Cattani, junto com o vice-prefeito Jonas Moraes, lideranças e moradores daquela comunidade, onde a nossa primeira intenção é a estadualização dessa estrada e também sendo sabedor das reformas que vão acontecendo na nossa região, em especial a RS-332, que liga a cidade de Arvorezinha até o município de Soledade. Com essas melhorias, nós temos o material fresado, esse material que sai da estrada, onde vai ser recolocado um material novo. E nessa reunião, fiz o pedido para que esse material viesse para o município de Soledade, para que a gente pudesse ocupar esse material que às vezes é colocado, realocado nas RSs, também no acostamento. Portanto, para nossa alegria, nós já temos mais de 500 cargas desse material depositadas já no Parque Centenário Rui Ortiz, aonde vai melhorar, portanto, a situação não somente da estrada da Cerca Velha, mas demais estradas do município de Soledade, vias públicas também, vão ser depositadas e vão ser colocados esse material. Com bastante documentação, conseguimos, portanto, que viesse para Soledade. Falando em saúde, eu quero dar os parabéns ao pessoal da Secretaria da Saúde, em especial a Rosselli, a Juliane, que abraçaram o programa em nível estadual contra o tabagismo. Fizeram um importante trabalho, onde várias pessoas do município de Soledade deixaram de fumar. Então, tendo esse reconhecimento em destaque de Rio Grande do Sul, parabéns às meninas que também se envolvem, para que tenhamos melhores qualidade de vida. Quero dar os parabéns à comunidade Nossa Senhora de Fátima do bairro Missões pela bela festa realizada neste final de semana no nosso bairro Missões, onde reuniu pessoas de várias comunidades, uma grande festa. Tivemos junto com o colega Edivaldo também nas atividades, onde foi um sucesso novamente essa festa. Moradores do bairro Ipiranga, saibam todos vocês que os 11 vereadores não é só um. Não porque eu moro no bairro Missões que não vou estar empenhado junto com os outros 10 colegas nessa questão desta empresa que vem tirando o sono, o sossego e a paz do dia a dia. Contem sempre conosco. Falando em nome de todos os vereadores, me colocando também à disposição de vocês para que juntos a gente possa chegar em uma conversa, um denominador comum junto com os empresários para que possamos minimizar os ruídos, possamos de uma forma sanar também o barulho e toda e qualquer adversidade que venha a prejudicar vocês também no bairro Ipiranga.
7: O vereador João Pedro Carvalho da Silva, da bancada do Republicanos, também usou o espaço do grande expediente.
14: Vamos estar falando então da grande inauguração que teve no bairro Botucaraí, da agência Sicredi Botucaraí, que foi muito bonita. Até o Catano questionou que ficou o Sicredi mais bonito das 4 agências, né? Então, quero dar os parabéns ao Rogério Matuella, ao Eudes, toda a equipe, e ao Taylor, que está gerenciando aquela agência lá no bairro, e tenho certeza que vai ter muito sucesso. Vai onde tem um povo acolhedor, que é aconchegante, que vai fazer aquela empresa crescer ainda mais juntamente com os moradores, que nós precisamos do banco, o banco está lá e tenho certeza que vai dar muitos frutos ainda. E logo mais, na sequência, a gente quer levar a farmácia e tenho certeza que a gente vai conseguir. Então, a gente está de parabéns, juntamente com o prefeito, os colegas vereadores que se empenharam para essa agência estar lá. Quero me somar também a tia, a colega Douglas, com essa situação da IGEA. Temos sim que ir atrás, contratar sim pessoas qualificadas para a quebra desse contrato sim, que nós temos que estar preparados para essas pessoas que são, digamos assim, muito, que têm uma visão muito ampla, né? Então eles não vão deixar barato, então a gente tem que estar unido, preparado para nós ter como vencer essa quebra de braço contra eles. Também me somando sobre a situação da Rua Sobradinho, no bairro Ipiranga, aonde o colega Douglas levantou, né, colega Douglas, com muita autonomia, e você tem razão no que você está falando, porque eu sei bem disso, o que, que é a poeira, principalmente do cimento, e que é a mesma coisa que é o pó da pedra, né, aonde que eu tenho silicose, e o cimento causa silicose, a palavra certa, o câncer pulmonar que o senhor falou, é silicose. Então, e ela vai longe a poeira, e não pega de vereda, demora um certo tempo para aparecer a doença que é a silicose, até 5, 10 anos. Então é preocupante isso aí, né? Então, eu acredito juntamente aí com o colega Edson e mais demais colegas vereadores, juntamente com o prefeito, o vice aí, que tem que achar uma solução para que arrume um outro local para essa empresa lá do... está fazendo esse concreto e gerando essa poeira, né, que é contagiosa. Se quiser ficar ali, tem que se qualificar ali, tem que, sei lá, fazer um asfalto lá dentro do pátio que levanta a poeira do cimento que cai no chão, é os caminhão, aí o vento leva para as casas. Então, acredito eu que temos que fiscalizar essa empresa. E não podemos também arrancar ela de lá, porque está dentro das normas, né, que nem diz, mas nós temos que achar uma solução. E outra, queria falar também sobre o Campeonato de Futebol de Campo, quero parabenizar o Bom Jesus, né, onde que se sagrou campeão, onde que esperava há quase 30 anos, né? Quero dar os parabéns ao Bom Jesus, que é do meu bairro. O título foi pro bairro Botucaraí. Infelizmente, é quanto a minha equipe, né, o Primavera, mas tem o dia que é do ganhador e outro é do perdedor. A gente perdeu mais uma vez, então quem tá de parabéns é eles, mas nós temos de parabéns junto com eles. O time deles foi o mais aguerrido, foi o mais raçudo, digamos assim, e mereceram levar a taça. Então, parabéns a vocês do Bom Jesus, que montaram essa equipe aí, muito qualificada, e não deixou nós jogar. Fizeram o gol ali aos 11 minutos do primeiro tempo, e cozinharam a partida, e se fosse nós ia fazer a mesma coisa. Então, parabéns a vocês. E parabéns para o título ficar no Botucaraí.
7: Ouça o que disse o vereador Josino Portela, da bancada do MDB.
15: Senhor presidente, quero começar parabenizando a Secretaria de Esportes pela organização de mais um campeonato de futebol de campo. Quero parabenizar todas as equipes que participaram da competição e principalmente as equipes campeãs. O colega Pisca falou muito bem, né, Pisca? Chegaram na final o Primavera, juntamente com o Bom Jesus, duas equipes lá do nosso bairro Botucaraí. E dessa vez foi feliz o Bom Jesus, né? A equipe que eu disputei alguns campeonatos, fui campeão futebol 7 em 2009. E agora o Bom Jesus conseguiu se sagrar campeão inédito do nosso importantíssimo campeonato de futebol de campo. Também quero parabenizar as equipes do veterano, né? O meu amigo Laerte, nossa equipe do Ouro e Prata, campeã do veterano, e na aspirante, o Boca Juniors. Quero também parabenizar a Secretaria de Educação, em nome da Silvete, em nome do nosso executivo, pela aquisição de duas vans para melhorar ainda mais os transportes dos nossos estudantes, dos nossos alunos, tanto aqui dentro do município, também o transporte que é feito para outros municípios, como Sertão e Carazinho, para as escolas agrícolas, também em Fontoura Xavier. Então a gente parabeniza a Secretaria de Educação e o nosso executivo. Quero aqui pedir o patrulhamento das estradas da Santa Bárbara, do Rincão dos Coelhos, principalmente as estradas que dão acesso para as propriedades do seu Volmir e do seu Sérgio Pilate. Também pedir ao responsável do Departamento de Água do nosso município, o Darlan, a instalação da rede de água em 3 propriedades na comunidade da Macieira. Propriedade do seu Leomar Flores, do seu Everton Flores e do seu Francisco Nascimento. Quero agradecer também e muito a comunidade São Roque Espraiado, estivemos lá presentes, o Catânia, a Gisele, o Jonas e sua esposa, seu Adão também esteve lá presente. Então a gente parabeniza toda aquela comunidade São Roque, minha comunidade São Roque, né, onde que nasci, estudei na escola Joaquim Floriano Pinto. A gente parabeniza em nome do Robson Lauter, presidente da comunidade, todos da coordenação, todos da comunidade, pelo excelente evento que realizaram no segundo jantar dançante. Mesmo com todo o frio que estava sábado, as pessoas se fizeram presentes, então a gente parabeniza o Robson, que está fazendo um excelente trabalho na comunidade, com as trocas de visitas, tanto nas comunidades do interior, também nas comunidades da cidade. Então a gente parabeniza em seu nome, Robson, toda a comunidade do São Roque.
7: Adão Dorli de Oliveira do Santos, da bancada do Progressistas, também usou o espaço do Grande Expediente.
16: Quero iniciar falando, convidar a população Soledade para a festa da nossa Igreja Santa Rita, lá que vai ser feita nesse próximo fim de semana, que era a festa da Igreja Nossa Matriz, e agora foi transferida para lá, das maiores festas que tem em Soledade, se não a maior. Senhor presidente, senhores vereadores, uma pena a gente acha falta quando o vereador Tadeu não está na casa do povo. O vereador Tadeu é quem enriquece o debate, professor Everaldo. Isso é o poder legislativo, isso é o poder do debate. Nós, vereador, temos que levantar questões aqui para bem do interesse público. É isso que o vereador. E esse vereador não vai se frustrar em dizer aqui, eu ainda quero voltar, prefeito Paulo, que quando foi vereador, pedindo informação, ia votação aqui na casa do povo. Aquele tempo ia votação. Enriquecia o debate. O espaço de líder, senhor presidente, também tem que ser tema livre para nós fazer o debate. Se não for livre, não tem debate. Não tem briga aqui. E nós queremos briga. Nós queremos provocar para ter briga. Interesse público ou não interesse público, principalmente interesse da população. E esse vereador não tem medo de vir aqui falar. Eu sou oposição, sua situação, esse vereador não vai mudar a maneira de trabalhar até que eu continue de vereador ou não sendo mais vereador, porque esse vereador trabalha para sua comunidade. Nós temos um agendamento ali com o meu secretário, meu assessor, o Heron. O mínimo dos mínimos, esse vereador, estando na cidade, atende de 10, 12 a 15 população Soledade junto com o Heron. E nós nunca se frustremos de dizer para a população, isso não dá, não pode. Está vendo nessa gestão, muitos vereadores dessa gestão, que estão fazendo obra no interior da Soledade. Tem muitos vereador que estou fazendo isso e aquilo. Vereador tem muito pouca chance e poder de fazer alguma coisa. Vereador faz o elo entre executivo e legislativo para interesse da população. Esse é o modo de pensar. Agora, se eu der do meu dinheiro, daí eu dei e eu fiz. Pelo contrário, não. Vou mais além. Esse vereador tem certeza, a memória muitas vezes das pessoas pode ser meia curta, mas esse vereador não tem a memória tão curta. Me desculpa, vereador, presidente Edivaldo. Quando o senhor alterou aquele item para tornar residencial, área residencial, área semi-industrial, eu me lembro tão bem dos seus itens que tinha lá. É firma de pequeno impacto. Chapeação, funilaria ou pequeno pedrista. E esse ato cometido na Vila Ipiranga, lá que essa empresa, nada contra a empresa. Mas alguém teve alguma coisa para ao benefício, porque lá é de grande impacto. Vereador Gustavo Baldicea. Naquela audiência pública, o senhor fazia parte do governo Marildo, na gestão passada. E lá nós discutimos muitas vezes naquela audiência pública, final dos Jair Vistém. Era só eu dos vereadores que estava lá que bateu que não era para liberar. Fui voto vencido e votei a favor. Mas eu sabia que ia dar problema futuramente para a Soledade. E tá aí, deu. E como é que eu vou me acurvar de falar? A pressão era tão grande. Meus dois guris foram lá. Alguém vai te pular, pai? Não. Alguém estava lá mesmo tentando proteger, que era cheia a casa. E o único vereador contra foi esse vereador lá para não liberar. Daí eu, por isso, eu mexi com a imprensa. Alguém estava lá. Sabe o que que a ex-prefeita Marilda disse? Assinar o documento, Paulo Catani. Se alguém quiser e puder, me processe. Ela disse com todas as letras. letra, pegou a caneta e assinou. Vocês tanto querem, eu vou assinar. Mas se der problema, não é problema meu. Oxalá, com respeito, ex-prefeita. Tá assinando o documento e não sabe? Tá aí a sua irresponsabilidade. E o vereador Gustavo Balicerra também é minha testemunha também, com a palavra que ela disse, se for possível, se o senhor tiver coragem.
7: O vereador Cristiano Gambato, da bancada do MDB, também usou a tribuna para se pronunciar.
17: Bom, já vou iniciar falando sobre um pedido de providências aí para a Secretaria de Obras, que a gente recebeu aí essa semana, para conserto da via na rua Eurico Bolzan, uma via aí que apresenta buracos, desníveis, paralelepípedos soltos ali. É uma rua ao lado da Legep Mineração, que é utilizada exclusivamente ali pelo CFC Quatro Rodas para estar ministrando as aulas aí de autoescola, né, para veículos de grande porte aí, como ônibus, micro-ônibus também. E as condições da via ali tá atrapalhando, né, tá ocasionando transtornos, trazendo dificuldades aí também para os alunos e também para os instrutores ali de veículos, né. Então, eles, segundo eles, já entraram em contato aí com a prefeitura, com a Secretaria de Obras e nada foi feito. Então, a gente vem aqui, através desse pedido de providência, aí formalizar mais uma vez o pedido aí para que seja feito o conserto dessa rua aí, Eurico Bolzan. Também gostaria de falar que estivemos essa semana em Porto Alegre, na Secretaria do Desenvolvimento Social do Estado do Rio Grande do Sul, juntamente com o Sérgio Pilati, que é o presidente do nosso asilo, nosso Lar Mãe Cura, nossa SOSAD, né? E também o Jorge Vivian, que é o administrador também dessa entidade, onde a gente foi lá conhecer um programa, que é o ProSocial, um programa do Governo do Estado, que ajuda, né, a subsidiar os projetos sociais que desenvolvem as entidades, né, as OSCIPs, as OSCs, né, as entidades da sociedade civil sem fins lucrativos. E a gente foi lá na oportunidade conhecer e está apresentando esse projeto também para o Lar Mãe Cura, né? Fomos muito bem atendidos lá na oportunidade pelo Matione, que é o chefe de gabinete da secretaria, pela Gisa Nunes também, que é a coordenadora do programa ProSocial, que nos explicou como funciona, né? Nos deu uma aula aí de como funciona o programa, né? Que ele utiliza de incentivo fiscal do ICMS para financiar os projetos sociais desenvolvidos por organizações da sociedade civil, tanto para custeio das atividades, dos projetos, quanto para ampliação, como obras, adequações, enfim, né, todos os projetos que as entidades sociais estiverem desenvolvendo e necessitando também na estrutura física das entidades. Ou seja, né, a empresa parceira financia o projeto e a entidade e em troca recebe a compensação do ICMS do valor investido no projeto. Então são várias empresas do município que podem estar pleiteando esses recursos e fechando essas parcerias com as empresas que têm, são várias entidades, né, que podem fechar parceria com essas empresas no município, assim como o Lar Mãe Cúria, também já estão cadastrados juntos ao Governo do Estado, na Secretaria de Desenvolvimento Social, que podem estar pleiteando esses recursos também. A Liga Feminina de Combate ao Câncer, a APAE, a Associação Espírita Luz e Caridade, a Associação de Cegos e Deficientes Visuais de Soledade, nossa ACESOL, o Cantinho da Fraternidade também. Essas são entidades que podem estar cadastrando projetos no ProSocial. E também a Gisa, que é a coordenadora a nível estadual, também se propôs a vir no município, né, passar uma palestra, a passar todos os ensinamentos, né, todos os dados que precisam para que as entidades do município possam estar cadastrando seus projetos junto ao Governo do Estado também, além das entidades, passar também para os contadores o conhecimento, né, que tem uma resistência, às vezes, por parte dos contadores quando é esses projetos que envolve a questão do ICMS e também os empresários do município de Soledade. Então, provavelmente nos próximos dias aí nós vamos estar organizando para que aconteça essa palestra aí, para que a gente consiga avançar e trazer recursos para todas essas entidades que muito fazem para o nosso município. Gostaria de falar também, parabenizar aí a Secretaria de Esporte, Lazer e Juventude pela final do Campeonato Municipal de Futebol de Campo, né, em homenagem ao saudoso Ney Holterman Vilas Boas. Parabenizar todas as equipes, aos campeões, aos atletas, dirigentes, torcedores, a própria imprensa, que também faz toda a cobertura do campeonato, né, engrandecendo o nosso campeonato municipal, e a administração municipal como um todo, o prefeito Catânio, que tem um olhar diferenciado aí para o esporte e tem investido muito no esporte no município de Soledade, ali. A Secretaria de Esporte, Lazer e Juventude, né? Agora também está dando subsídio, aumentando o recurso também da Secretaria para poder estar desenvolvendo cada vez mais campeonatos. Então, parabéns a todos. E aproveitar o gancho e falar que está aberto, né? Termina um campeonato, mas a Secretaria já está trabalhando em outro campeonato. Está aberto um campeonato inédito aí, que é o Campeonato Municipal de Voleibol Adulto Misto, né? Categoria mista. Taça Sicredi, 45 anos. As inscrições estão abertas já desde o dia 6 do 5, vão até o dia 29 do 5, até o dia 29 agora de maio. Os atletas do voleibol do município aí, os amantes do voleibol, podem estar se inscrevendo aí no Campeonato Municipal de Voleibol Adulto, Taça Sicredi. E falando em Taça Sicredi, né, a gente parabenizar o Sicredi pela inauguração. Primeiro, agradecer todo o apoio que dá ao esporte do município, a todas as entidades do município, né? E não só o esporte, né? Enfim. E parabenizar pela inauguração aí da sua unidade no bairro Botucaraí. A unidade é Sicredi Botucaraí Integração, né? A gente esteve lá presente, acompanhando todo. Parabenizar a todos os vereadores, em especial o nosso colega vereador Pisca também, por todo o envolvimento e por toda a luta, prefeito Catani também, para que isso se tornasse possível, e principalmente ao Sicredi Botucaraí, o Rogério Matuela e o Taylor, que é o novo gerente do Sicredi Botucaraí. E também agradecer aí agora a Secretaria de Obras pela roçada, aí, uma limpeza que fez na Avenida Fosso Município.
7: Por fim, o vereador Diego Vidalete Silva, da bancada do Progressistas, finalizou os pronunciamentos.
18: Meus pacientes são geralmente idosos, mas eu tenho convivido com o pessoal mais jovem e eles não acreditam que eu joguei futebol. E eu tenho que provar, contando as histórias para eles, que o corpinho não está condizente com o atleta. Então, eu queria parabenizar o Bom Jesus, em nome do seu Derli, pai do Gabrielzinho, parabenizar o colega Pisca, do Primavera, onde o meu tio Rafael, com 17 anos, jogou pelo Primavera. E a primeira vez que eu ganhei uma chuteira para jogar o Municipal de Futebol foi do seu Derli, pelo São Bom Jesus. Nunca vou me esquecer do dia que o

0: a viajar. Já quero deixar esse relato aqui, porque é um compromisso meu, de uma dor que tive, de que muitas famílias ainda continuam pagando para que seus filhos morem em casa e que essa tecnologia não vá embora. Conectando, falando sobre tecnologia, está disseminado o mau atendimento da IGEA Corsã no Rio Grande do Sul. A Assembleia Legislativa instaurou hoje uma comissão especial, estava lá em loco escutando a Rádio Gaúcha durante a viagem, para fiscalizar e rever os contratos no nosso estado todo, porque é de norte a sul o mau atendimento, o excesso de tarifa e as dificuldades com a EGEA, que, como diz o colega Douglas, botou Corsã para esquentar as costas, porque o mau trabalho é da EGEA. A EGEA não tem nada a ver com China, é um grupo de Singapura, um grupo do Paraná, e a Itaúsa são três grandes corporações que monetizaram a água, não só no Rio Grande do Sul, mas em outros estados. Então, estava vendo as falas do CEO, que é um nome bonito para gerente nacional da EGEA. Tudo que ele fala é o que a EGEA não faz. O nome desse senhor é Radamés. Esse sim é político. Mente descaradamente para a população. Política que nós fizemos todos os dias nesse município, e eu quero agradecer ao secretário Marcelo, que amanhã se disponibilizou para que nós estaremos na cidade e no interior, levando demandas e apontando as dificuldades do nosso município, e da disponibilidade dele comigo, para que a gente possa, aí sim, fazer política de verdade, pela palavra mesmo, trabalhar pelas pessoas no nosso município. Já de antemão, Marcelo, obrigado pela atenção. E amanhã continuaremos trabalhando pela cidade. Uma semana que se findou com a visita do Sereste, do governo estadual do nosso município, onde eles falaram que teremos o Centro de Apoio à Saúde do Trabalhador no município de Soledade. E aqui fica um apelo para os municípios vizinhos que comecem a ajudar Soledade, não só com força, mas com condições de financiamento em outras esferas, para que a gente possa reduzir transporte de vocês para Porto Alegre e Passo Fundo, e aqui do lado em Soledade, que vocês possam cuidar também da saúde dos seus munícipes, porque Soledade é referência estadual em saúde pública, e mais um projeto se coloca em Soledade nos próximos meses. E falando sobre a gestão, a preocupação das motos elétricas, porque sem educação a conscientização dos jovens não muda. Então, conversei com a Elisete Ló, e entendemos que um processo de educação, e conversei também com o secretário Pi Von Helden, e eles já estavam projetando uma ação agora, então, no maio, amarelo, acredito, ou laranja, fala sobre a conscientização no trânsito e os perigos, e já está em trabalhos. Então, parabéns à Secretaria Departamento de Trânsito do município, com esse projeto de educação associado à empresa Greenpoint, que é a principal fornecedora de motos elétricas, para que os nossos jovens não sejam acometidos.
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2: A próxima sessão ordinária será realizada na segunda-feira, dia 18 de maio, a partir das 19 horas, no plenário da Vigeller. Desejamos a todos os nossos ouvintes uma boa semana. O programa da Câmara de Vereadores de Soledade retorna no próximo sábado, dia 23 de maio de 2026.
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4: Informativo Legislativo, programa da Câmara de Vereadores de Soledade, volta, como já falou o compadre aí, né? No próximo sábado, neste horário. Aproveitar aí para mandar um bom dia para minha amiga Lúcia e o Luiz Carlos, que estão aí acompanhando a gente. Também a nossa amiga Ione, lá na Foz do Iguaçu. A temperatura lá está em 20 graus. Agradável, né? Aqui está bem menos, 13 graus, mas proporcionalmente aos outros dias da semana, até que está uma temperatura agradável. 13 graus neste momento aqui no centro da cidade. Daqui a pouquinho você vai acompanhar Cristal Revista.

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1: Muito bem, vamos iniciando, como sempre acontece nos sábados, neste horário, o programa Cristal Revista. Hoje, sábado, 16 de maio de 2026. O sol nesta manhã, seu nascimento, às 7 horas e 5 minutos, seu poente, às 17h46. Temperatura mínima de 10 graus na madrugada, 20 graus será a máxima. Será a temperatura já mais agradável neste sábado na região. Umidade do ar está em 84%. Vento do quadrante oeste-sudeste, 7 km por hora em média. Pressão atmosférica é de 1014 hectopascais. Ainda temos aqui a visibilidade à distância, está em 6 km e a lua no céu é a lua nova. Neste momento, uma forte cerração, né, se faz sob a cidade. Vamos lembrando, Cristal Revista, hoje, 16 de maio de 2026, nós estamos em pleno outono. Confira algumas das matérias que vamos trazer para você a partir de agora. Confira os assuntos do programa. A reportagem Dia do Assistente Social reforça a importância dos profissionais junto à comunidade soledadense. Vamos conferir os fatos ligados à história, a previsão do tempo, as informações da área e da segurança. E hoje com a Carolina, a Carolina está conosco hoje, Groto, as informações da área do SAMU, informações do boletim hospitalar. Teremos também com o Glauber, alô gerente direto do Stock Center, o nosso encontro das manhãs de sábado aqui na Cristal. Vamos já começando trazendo a previsão do tempo.
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1: Bom, a previsão do tempo, quem é que nos traz aqui a previsão do tempo? É ela, como sempre, né? Kátia Valente com a gente. Como é que fica o tempo no dia de hoje, Kátia? Qual é a previsão que tem para este sábado? E qual é a projeção também para o domingo e para os primeiros dias da próxima semana? Olá!
3: Olá, meus amigos e caros ouvintes. Neste final de semana, nós vamos ter o aumento da umidade aqui sobre a região de Soledade, sobre toda a metade norte do estado. Vamos ter aí uma instabilidade voltando a atuar aqui na nossa região. No sábado, nós vamos ter um aumento da nebulosidade e, eventualmente, pode ter algum chuvisco mais isolado. Mas a maior parte do dia mesmo é aquele tempo mais nublado que predomina por aqui. Segue condição de frio. Não é aquele frio tão intenso quanto durante a semana, mas ainda assim os termômetros ficam baixos por aqui. O sábado deve amanhecer com mínimas entre 4 e 6 graus em média. Depois, durante a tarde, as máximas devem oscilar na faixa dos 19 a 20 graus neste sábado e depois no domingo, né? A temperatura fica um pouco menor. Por quê? O que vai acontecer? No domingo nós vamos ter mais umidade predominando, mais nebulosidade, eventualmente pancadas de chuva. Mas ao longo do domingo vai começar a entrar uma nova massa de ar de origem polar e ela vem de novo com intensidade forte. Então, o domingo, ele não vai ter, ao longo do domingo, a temperatura da tarde não vai conseguir subir muito, porque o ar frio vai entrando. Por aqui, os termômetros vão ficar entre 14 e 15 graus na tarde do domingo e os ventos voltando a soprar de sul, é aquele vento bastante gelado. E aí, entre a segunda e depois, durante toda a semana que vem, as temperaturas voltam a ficar bastante baixas. Tem na segunda-feira ainda um pouco de umidade, ainda pode ter alguma chuva isolada por aqui, mas a partir de terça-feira o tempo volta a ficar bastante firme e aí o frio aumenta muito aqui na região. Voltamos a ter previsão de geadas, inclusive no período da manhã. Com a previsão do tempo, Kátia Valente.
1: Obrigado, Kátia Valente, trazendo aí a previsão do tempo, né? O frio dá uma trégua aí no sábado, no domingo já volta a temperatura a ser ser negativa, declinar a temperatura em toda a nossa região. Informações do trânsito, segurança, esporte aqui no Cristal Revista neste sábado. Já que estamos falando em segurança, vamos saber aí o movimento nesta área.
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1: Trânsito e segurança, Glauber Silveira.
4: Bom dia, Cláudio. Bom dia, ouvintes Lopes. Aqui do Cristal Revista. Amanhã deste sábado a gente chega aí com informações relacionadas ao trânsito. Nós tivemos no início da manhã de hoje, por volta das 6 horas, um acidente entre carro e caminhão que deixou 5 pessoas feridas na RS-332 em Soledade, bem na chamada curva do aeroporto. A ocorrência mobilizou equipes de resgate e atendimento de emergência na rodovia. Conforme as primeiras informações, 5 pessoas que estavam em um automóvel ficaram feridas. Todas as vítimas seriam trabalhadores da empresa Vibra. Apesar do impacto da colisão, os ocupantes do carro estavam estáveis no momento do atendimento. 2 vítimas foram encaminhadas pelo SAMU ao Hospital de Caridade Frei Clemente de Soledade para avaliação médica. Outras 3 pessoas foram transportadas por uma viatura de espumoso e também por um veículo que passava pelo local no momento do acidente. As circunstâncias da colisão ainda estão sendo apuradas pelas autoridades. Pela área da segurança, um homem foi condenado por homicídio e foi preso em Ernestina nesta sexta-feira. A ação foi realizada aí pela Polícia Civil por meio da Delegacia de Polícia de Ernestina em ação conjunta com a Brigada Militar que efetuou a prisão de um homem no município de Ernestina. A prisão ocorreu em cumprimento ao mandado expedido pela vara do júri da comarca de Passo Fundo. Esse homem possuía sentença condenatória pelo crime de homicídio com pena fixada em 12 anos de reclusão em regime inicialmente fechado. Conforme as informações divulgadas pelas forças de segurança, o preso possui antecedentes por 3 homicídios, além de uma tentativa de homicídio contra policiais registrado no ano de 2020. Após os procedimentos legais, o indivíduo foi encaminhado ao presídio regional de Passo Fundo, onde permanecerá à disposição da justiça. Seriam estes, então, Cláudio, os principais destaques do trânsito e da segurança ao longo das últimas horas. Glauber Silveira, para a tua Rádio Cristal.
1: Muito bem, Glauber. O Glauber daqui a pouco retorna trazendo o nosso informe empresarial desta manhã. Hoje estamos aí na 16 de maio de 2026. Vamos saber os fatos ligados à história com ele, Mário Viva.
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5: 16 de maio, dia do gari. Os aniversariantes do dia... A cantora de música cristã contemporânea, Ana Paula Valadão.

0: sia cantore italiana Laura Pausini.
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0: Os fatos do dia. Em 1929, foi realizada a primeira cerimônia de entrega do Oscar pela Academia de Artes e Ciências Cinematográficas de Hollywood. Em 1975, a alpinista japonesa Junko Tabei entrou para a história como a primeira mulher a atingir o cume da montanha mais alta do mundo, o Monte Everest, no Nepal, com 8.848 metros de altura. Em 1985, um artigo de três cientistas anunciou a detecção de níveis anormalmente baixos de ozônio no Polo Sul. Sua descoberta, comumente chamada de buraco na camada de ozônio, tornou-se um exemplo real da capacidade humana de causar danos à atmosfera da Terra e uma das descobertas mais importantes da história do ativismo climático. Em 2001, morreu aos 64 anos em São Paulo o humorista Rony Rios. Sua criação mais famosa é a Velha Surda, do programa Praça é Nossa, do SBT. Em 2015, morreu aos 81 anos, no Rio de Janeiro, o ator Elias Glazer. Em sua carreira, trabalhou em dezenas de novelas, principalmente na TV Globo. E em 2021, morreu aos 41 anos, o prefeito de São Paulo, Bruno Covas. Ele faleceu em decorrência de um câncer que o acometeu. Mário Vivan, para a tua rádio.
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4: Muito bem, Mário Vivan aí trazendo os fatos ligados à história deste dia 16 de maio. Falando em 16 de maio, amanhã teremos a grande festa de Santa Rita de Cássia, movida pela fé, pela devoção, pelo espírito de comunidade. Acontece neste domingo, dia 17 de maio, a 59ª edição da festa de Santa Rita de Cássia em Soledade. Considerada uma das celebrações religiosas mais aguardadas e tradicionais da região, a festividade mantém viva uma história construída ao longo de gerações, unindo momentos de oração, reencontros, gratidão e confraternização. A programação deste ano reforça a vida, mais uma vez, a importância da fé da Santa Rita na vida das famílias.

0: é de que mais de 5 mil pessoas participem das festividades da 59ª Festa de Santa Rita de Cássia, considerada uma das mais importantes manifestações religiosas da Diocese de Cruz Alta. Você está convidado, né, para a grande festa de Santa Rita, que acontece neste domingo. Daqui a pouquinho, o Dia do Assistente Social reforça a importância dos profissionais junto à comunidade soledadense. Vamos lembrando a hora certa, 9h14 e meio. Temperatura neste momento é de 13 graus aqui no centro.
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0: Muito bem, hoje contando com a presença aqui novamente, para gáudio e alegria de todos nós, né? Da Carolina Jongo. Ela nos traz o boletim hospitalar.
2: Muito bom dia aos ouvintes da tua Rádio Cristal. Bom dia, Cláudio
0: Bom
2: Schmidt.
0: dia.
2: Eu venho com as informações atualizadas do boletim hospitalar do Hospital de Caridade Frei Clemente, que nas últimas 24 horas registrou um total de 63 atendimentos, sendo 36 consultas não urgentes, 20 consultas urgentes e 7 emergências. Neste mesmo período de 24 horas, foram 7 internações: Clementina dos Santos, Heronildo Ritzel, Lorildo de Andrade, Maitê da Rosa Silveira, Marlene Pedroso dos Santos, Matilda de Azeredo Falkenbach e Simone Chaves. Altas foram 11: Enzo Samuel Monteiro, Evani Batesini, Evanir Fátima Zonato, Felipe Barcelos de Camargo, João Lennon Souza da Conceição, Caleb da Silva Ritz, Kemily Vitória Quadros, Maria Quevedo dos Santos, Senor Rupi, Sofia Barcelos Evangelista e Stephanie Blumenaus da Silva.
1: O registro de nascimentos no Hospital Frei Clemente.
2: O hospital não registrou neste período de 24 horas nenhum nascimento.
1: Os atendimentos do SAMU de Soledade.
2: O Serviço de Atendimento Móvel de Urgência, o SAMU, aqui em Soledade, registrou 4 atendimentos nas últimas horas. Às 7h25, um metabólico no bairro Farroupilha. Às 10h43, um metabólico na comunidade da Raia da Pedra, no interior de Soledade. Às 20h18, um psiquiátrico no bairro das Fontes. E às 6h06 desta manhã, uma colisão entre um carro e uma carreta na ERS-332. Os plantonistas de hoje são José e Everson. Com informações para a tua Rádio Cristal, Carolina Giongo.
0: Bem, Carol, Carolina jogou aí conosco hoje, né, ajudando a gente a fazer a programação. 9h17, 13 graus e a temperatura, já já voltamos.
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11: É, variedade e informação está presente aqui na Cristal. Obrigado pela tua sintonia, pela tua companhia, pela tua audiência. 9 horas e 23 minutos, temperatura 13 graus neste momento.
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11: É, vamos trazer agora o nosso informe empresarial.
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11: Muito bem, seu Glauber. Agora são 9 horas 27 minutos, 13 graus a temperatura. Dia do Assistente Social reforça a importância dos profissionais junto à comunidade soledadense. A Catherine Gox é quem vai trazer detalhes.
15: O Dia do Assistente Social foi celebrado nesta semana em todo o país. Nesse momento, nós conversamos com os dois assistentes sociais, Evandro Dreyer e também Cassiana Calegaro, que trabalham junto ao CRAS Botucaraí, no município de Soledade, para falar um pouquinho sobre esta profissão. Cassiana, começando com você, então, primeiro bom dia, claro. Por que assistência social? Por que essa profissão? Bom dia.
16: É difícil dizer como eu escolhi, mas foi de ver tantas coisas que aconteceram, tantas coisas que eu passei e que vi acontecer. É um contexto familiar, o contexto familiar dos vizinhos, tudo que eu vi acontecer e via que faltava um algo a mais no município, na época onde eu morava, e eu tinha uma visão que faltava algo ali.
15: E por isso, assistente social.
16: Por isso, assistente social.
15: Se sente realizada na tua profissão?
16: Sinto que posso fazer muito mais, mas ainda me sinto limitada ainda.
15: E, Evandro, gostaria de conhecer também o porquê você, Cassiana, contou a experiência dela, né? Também o momento na profissão. Gostaria que tu contasse o porquê dessa profissão e também como está a tua vida profissional, você também sente que pode fazer mais? Como está tudo isso?
17: Sim, eu sou funcionário público há 30 anos. E nessa, vamos dizer, na metade desses 30 anos, eu tive a oportunidade, eu estava trabalhando na Secretaria da Saúde como motorista concursado e tive a oportunidade que foram ofertar aquelas graduações e EAD, à distância. Isso lá em 2008, naquela época era, existia ainda não era muito bem vista na época, né? Aí eu decidi, tinha lá as graduações e assistente social, eu pensava assim, eu poder ajudar o próximo. Aí decidi, conseguimos fazer, eu e meu colega, eu, o Sérgio e a Valquíria. Nós estávamos na saúde e conseguimos fazer. E depois que efetivou, né, consegui a graduação, em 2015 conseguimos aí o outro concurso, que no qual também... Hoje sou concursado à prefeitura como assistente social e a gente está aí para desenvolver o trabalho, né? E gosto muito, sou bem sincero para você, que é onde tu se aproxima das pessoas, onde tu consegue entender um pouquinho deles, criar um vínculo e poder fazer eles superar, né? Ouvindo agora aqui a colega falando, eles poder superar aquela vulnerabilidade, né? Estando próximo, orientando correto, ensinando e de repente até encaminhando para outros colegas, né? Para que em rede isso possa vir ao benefício deles, né? E eles simplesmente se fortalecer cada vez mais. Então, eu acho que é isso que me aproximou muito dessa oportunidade, né? De ser assistente social, dessa profissão. E é uma coisa assim que me deixa assim, que me preenche, sabe? Porque a gente ouve tantas coisas, né? A gente supera tantas coisas minhas, né? Internamente, ouvindo os outros. Então, como a gente consegue fazer isso, eu acho que isso aí é um fortalecimento, né? É uma gratidão muito grande e estamos aí. E como a colega falou, tem muitas coisas para a gente vencer, né? Tem muitas coisas para a gente superar. E uma das coisas é, sim, essa questão do nosso assistente social ser reconhecido, né? Essa profissão. A gente já está inserido em vários ambientes aqui no nosso município, tanto em Secretaria da Educação, Saúde, Assistência, vários órgãos aí da rede também, tanto Ministério Público, Judiciário, né? Já tem esta profissão em andamento lá, né? Então, a gente está sendo reconhecido e a gente faz um trabalho sempre de prevenção. Se precisar, né? No caso aí, né? Aquela questão de superação mais próxima, existe também os órgãos, né? Que podem vir a trabalhar junto. Mas eu acho assim, que um resumo dessa profissão é isso, é tu poder estar próximo de pessoas, né? E sempre auxiliando, né? Protegendo, ensinando, orientando, né? Isso é o que me deixa muito feliz e é uma gratidão muito boa.
15: Cassiano, é importante isso que o Evandro fala, até mesmo você citou, né? Você, a partir da sua realidade, daquilo que você via acontecer também, resolveu caminhar nessa profissão. E é o que o Evandro falava, questão do trabalho, de muitas vezes ser ali o apoio, ser o auxílio, ser a parte que vai aconselhar, que vai ajudar essas pessoas a talvez sair de uma situação, sair de uma realidade que não é a ideal para elas.
16: Isso... completa a gente ficar mais próximo, a gente está sempre junto à comunidade, a gente incentiva, a gente conversa, tentando sempre apoiar eles, né, a buscar recurso, a buscar algo a mais na vida deles, né, não ficar só naquele meio ali. Eles têm... como é que eu posso dizer, eu fico sem as palavras corretas, é gratificante quando a gente consegue fazer com que eles alcancem algo a mais na vida deles.
15: E a gente usa como exemplo, vou pedir para te vir um pouquinho mais para cá também, por conta da imagem, mas a gente tem como exemplo nos CRAS aqui do município, as oficinas, que é uma oportunidade talvez de agregar um conhecimento que vai mudar a vida dessas pessoas.
16: Sim, a gente tem várias oficinas aqui no CRAS, no Serviço de Convivência e Fortalecimento de Vínculos, que temos informática, artesanato, educação física, né? Tudo para agregar a eles, né? Uma forma também deles aprenderem algo a mais, né? Deles buscarem algo para eles, né?
15: E a gente sabe, né, que muitas realidades são diferentes uma das outras. Imagino que ter esse contato, ter esse vínculo também com essas pessoas faz ver como a vida acontece realmente um pouco fora do nosso quadrado, digamos assim.
16: É bem diferente, né? Todos nós temos um olhar diferente, né? A gente tem que estar sempre se colocando no lugar do outro. Ter uma visão a mais. A gente nunca pode estar aqui para criticar, e sim observar, escutar, ter uma escuta e se colocar no lugar deles, né? Porque é assim que a gente vai vendo a realidade, observando e conseguir auxiliar eles nas suas limitações.
15: E esse talvez seja o resumo da profissão do assistente social, do ver realidades diferentes, do se colocar muitas vezes no lugar da pessoa que busca esse auxílio também, né, Evandro?
17: Isso aí, isso é muito importante. E o importante também, Kathleen, para nós salientar que o nosso trabalho, ele se completa com outras profissões também. Porque a gente trabalha como uma equipe técnica em qualquer dessas esferas. Pode ser com advogado, com psicólogo, com professores, né, pedagogos, enfermeiros, né, todos formam essa equipe técnica para a gente poder sim avançar com essas famílias, né, poder fazer cessar essas vulnerabilidades. Então é um acompanhamento, é o que eu sempre digo, a pessoa chega, ela é atendida, acolhida e acompanhada. Então, essa é que faz a diferença, ela não fica sozinha, ela se completa com essa equipe, e que bom que a gente possa fazer parte, né, desse momento dessas pessoas que tanto necessitam. Mas também tem aquele outro trabalho de assessoria, de questão de estudos sociais, questão de pareceres, essas coisas até para habitação, né, que aqui no contexto nosso aqui da prefeitura, que a gente também faz visitas, né, domiciliares. Então, tu se aproxima, né? Tu se aproxima do munícipes ali para tentar fazer com que ele consiga visualizar a superação, né? E sempre, como você falou ali, com o serviço de convivência, com os outros trabalhos que a gente tem aqui no CRAS hoje, que é a assistência básica nossa, a gente tem isso para que eles se sintam em casa, que eles cheguem aqui e como se fosse uma parte lá da casa deles, né? Que eles estarem aqui junto conosco para eles poderem se abrir, para a gente poder, né, fazer o trabalho com eles, com uma equipe, para eles poderem superar então essa questão.
15: Muito obrigada então aos assistentes sociais Evandro Dreyer e também Cassiana Calegaro. Com as informações para a tua Rádio Cristal, Kathleen Gox.
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13: Muito bom dia, amanhã deste sábado, hoje 16 de maio de 2026. Começando aqui pela tua Rádio Cristal, às 9h41 da manhã, com temperatura de 13 graus, mais uma edição do nosso programa tradicional de todos os sábados, o Histórias de Vida. 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A partir de agora, quem está nos acompanhando nas redes sociais já sabe quem é a nossa entrevistada de hoje aqui no programa Histórias de Vida. Mas, para quem porventura ainda está só nos escutando pelo rádio em 100.5 FM, saiba que hoje nós temos uma representante tradicional da festa de Santa Rita de Cássia, que acontece amanhã aqui em Soledade. Uma das coordenadoras aí da edição da festa é a nossa entrevistada de hoje. Eu tenho certeza que lá na comunidade de Nossa Senhora de Santa Rita de Cássia, nós temos aí muitos integrantes já preparando os assados, a venda de cucas e assados, que está acontecendo aí ao longo dos últimos dias, já sintonizados aí na Torre de Cristal, e em seguidinha a gente vai estar liberando a participação também da nossa comunidade. Mas antes de eu apresentar a entrevistada de hoje, eu tenho o prazer aí de receber a minha sempre colega Carolina Grotto Giongo. Seja bem-vinda novamente à tua Rádio Cristal. Bom dia, Carol.
18: Bom dia, Glauber Silveira. Bom dia aos convidados aqui, a Dona... Opa, quase que eu entrego, Glauber Silveira, não vamos falar ainda o nome, né? Mas é sempre um prazer estar aqui neste quadro Histórias de Vida, que é patrimônio histórico já da Torre de Cristal, Glauber.
13: Com certeza. E daqui a pouquinho o pessoal vai poder participar de que forma aí do nosso programa?
18: WhatsApp, mensagens de texto e mensagens de voz apenas no WhatsApp 992229878 e telefone fixo 3381-9100.
19: Para quem está nos acompanhando então no rádio, saiba que hoje a nossa entrevistada, depois de um trabalho árduo junto com a família, ela aceitou o convite com um ano de negociações. Olha, não foi fácil trazê-la na manhã deste sábado, mas está aqui a dona Ione Rossi Colombo, nossa amiga querida, acompanhada do Ivan, esposo Chagas, o filho Bruno, a filha Bruna também por aqui conosco. Para contarmos a sua história de vida, que começou quando e onde. Bom dia.
20: Bom dia, Glauber, e bom dia a todos que estão me ouvindo. Eu nasci no Curuçu, na linha Curuçu, município de Soledade. E me criei lá até a adolescência lá, minha infância foi tudo lá também, com meus pais, né? E depois daí fomos morar em Espumoso, mais tarde, né? Até que vim para Soledade depois de um tempo.
19: Mas antes de morar em Espumoso, como era lá a tua vida com os pais, né? Com os irmãos?
20: Muito boa, a vida do interior, né? De antigamente, que era... hoje a gente fica pensando, era difícil, né? Porque não tinha luz, não tinha água encanada. E o meu pai trabalhava na roça, na lavoura. A minha mãe era professora. Mas era muito bom. A gente teve uma infância assim, muito boa, bem, bem divertida. A gente brincava muito, né? Era muito bom.
19: Com certeza. Me conta uma coisa, quem eram os teus pais, os nomes deles?
20: O meu pai era o João Rossi. E a mãe é Maria Augusta Rossi.
19: Ambos já falecidos.
20: Sim, anos já faleceram.
19: Irmãos, eram quantos?
20: Nós éramos em 5. E daí tem o Valdir, que era o mais velho, que falecido.

0: juntas, né? Brigamos bastante também, né?
1: Normal.
0: Mas normal, né?
1: Normal.
0: Isso faz parte de irmãs, né? Irmãs. Mas graças a Deus hoje a gente somos muito unidos, né? E eu briguei mais, a gente brigava mais era com a Ivone, né?
1: Ah,
0: que
1: é?
0: Era mais perto da idade,
1: sim,
0: né? E pouca diferença. Mas hoje a gente, depois a gente passou a morar junto também, a gente se dá muito bem.
1: Com certeza. Quais eram as principais brincadeiras que tinha entre irmãos, nossa, aí naquela época, Dadá?
0: Era...
1: Me permita chamar, eu vou chamar ela de
0: pode
1: Dadá, porque
0: chamar.
1: Eu sempre chamo ela de Dadá, não vou chamar no rádio ela de Ione.
0: Não, pode ir, pode me chamar de Dadá. As brincadeiras eram... Nós mesmos fazíamos nossos brinquedos, né? E era casinha com... A gente fazia as madeirinhas assim, fincadas no chão, fazia os repartimentos do quarto, cozinha, né? E boneca, daí a minha avó, a avó materna, fazia as bruxas pra gente, as bonequinhas de pano, né? Eram os brinquedos da gente. E eu tinha os meus sobrinhos, que... Eu tenho um sobrinho que é mais... regula da minha idade.
1: Uhum.
0: E a gente brincava muito também. E gostava muito de jogar bolita com eles também, né? Eu sempre fui mais de brincadeira, assim, sabe? Mais grosseira, assim. Carrinho de lombo, a gente cortava os... Nós pegava escondido do pai lá, cortava os pinheiros fininhos.
1: Sim, e fazia.
0: E fazia as rodinhas. E montava, eu e ele montava os carrinhos pra descer nas descidão, assim, né? E eram as brincadeiras nossas,
1: porque
0: assim.
1: Porque hoje em dia é fácil, né? A criança chega, né, no mercado, aponta o dedo, eu quero aquele brinquedo.
0: Sim.
1: E às vezes os pais acabam dando, mas antigamente,
0: não.
1: Brinquedo era artigo raro.
0: Eu fui ganhar uma boneca, era o meu sonho ter uma Suzy, porque na época não era a Barbie, era a Suzy.
1: A Suzy.
0: Eu tinha 15 anos quando eu ganhei a Suzy.
1: E era?
0: E ganhei da minha irmã, essa irmã mais...
1: E para ganhar não era assim, né?
0: Não era
1: Natal
0: fácil.
1: E olhe lá.
0: É, não era, não. Natal, os brinquedos da gente, não, a gente não ganhava, porque daí em Natal a mãe era professora, tinha o décimo, né? Que daí ela vinha pra Soledade, daí comprava muito de roupa pra gente, comprava calçado, né? Então a gente não tinha brinquedos assim. Era um docinho que ela comprava pra dar de presente pra gente, né? Mas Papai Noel sempre tinha também.
1: Sempre tinha, né? Isso faz
0: pra
1: parte
0: assustar a gente, né?
1: Assustar?
0: Ah, nossa, eu tinha um medo de Papai Noel que tu não imagina. E ele corria atrás da gente com uma vara. Antigamente era assim, né? O Papai Noel
1: assim.
0: Não
1: vinha no trem.
0: Não, era... Ele ia mesmo pra assustar as crianças
1: Era mais a modo raiz, né?
0: Isso. Uhum.
1: Dadá, os teus pais, atividade principal agrícola.
0: É. O pai era agricultor, a mãe era professora, lecionava um turno e outro turno ela ajudava na roça.
1: É. E é claro, por ser professora, aquela educação mais rígida, de cobrar.
0: A mãe era mais, ela cobrava mais, né? Porque ela foi minha professora, né? Então eu tinha que dar o exemplo. E cansei, uma vez ela me deu até uma varada na frente dos meus colegas lá, porque eu tinha que...
1: Que dar o exemplo.
0: E castigo era de joelho de frente pra rua, né? Pra estrada.
1: Era aquela de joelho, no milho?
0: Isso. E porque tinha que... A gente era... Ou ela era minha mãe, né? Então ela não podia me dar moleza, né?
1: Moleza, é.
0: Mas era muito bom.
1: Eu já passei por isso também.
0: É?
1: Não é?
0: É filho de professor. É, né?
1: E fui aluno, inclusive.
0: É.
1: Então, mas faz parte, né?
0: Faz parte.
1: E aí... Vocês auxiliavam, né? Os irmãos, desde criança, auxiliavam os pais já.
0: Sim, sim. Eu gostava muito de ajudar o pai na roça. Então, eu vinha do colégio, de tarde, eu sempre ia ajudar. Porque daí, depois, nós tínhamos o irmão, né? Que era solteiro, o Valmir. Ele também foi professor. Daí, ele lecionava no Pontão dos Manecos, né? Ficava perto, mas ele daí tinha que ir, né? E então não tinha, era eu e a mãe para ajudar o pai na lavoura. Então eu sempre gostei de ajudar ele, mas era na lavoura. Serrar uma lenha, ajudar ele a puxar milho, feijão da roça. Então sempre eu gostei mais de lidar para fora de casa.
1: Qual que era o mais brabo dos dois, hein?
0: Entre o pai e a mãe?
1: É.
0: Era a mãe.
1: A mãe?
0: Principalmente comigo, né?
1: É.
0: A mãe era bem mais rígida. O pai, não. O pai nunca, eu não apanhei o pai nunca.
1: Nunca? Só da mãe?
0: A mãe, a varada que a mãe me deu foi no colégio.
1: Uma. Bastou já.
0: Não foi, porque eu não era muito
1: levada.
0: Fulienta, não.
1: É.
0: Não,
1: eu e os irmãos?
0: Também, a minha irmã, a mais maleva um pouco era a Ivone, né? Que era mais briguenta. Ela vai ficar brava comigo, né?

0: Mas era mais bravo, mas a gente era muito tranquilo, sabe? Sempre os irmãos, a gente se dava muito bem. E daí depois tinha bastante diferença de idade dos mais velhos, dos três mais velhos para nós,
1: Para
0: né?
1: vocês.
0: É, então era só eu, mais era eu e ela,
1: E
0: né?
1: ela.
0: Mas a gente foi muito tranquilo, assim, e graças a Deus meus irmãos sempre foram muito, muito carinhosos com nós.
1: Com certeza. A gente já segue a prosa, porque eu tô ouvindo aí que não para de chegar mensagem, Carolina. Vamos trazer então as primeiras participações, as primeiras homenagens aí para Dadá aqui no programa.
2: Temos mensagens. Bom dia, Glauber e Carolina. Parabéns pela homenagem da Dinda Ione. Merecido reconhecimento pela história de vida e pelo auxílio à comunidade. Tu és uma mulher guerreira e com muita força e coragem. Um abraço fraterno da tua afilhada Cassiele Paludo Colombo e toda a nossa família.
0: Obrigado, Cassiele.
2: Também
0: Muito
2: aqui
0: obrigada.
2: a Ana Paula Zanetti. Bom dia, uma merecida homenagem, uma mulher humilde, forte e extremamente amorosa. Somos irmãs de coração. Obrigada por tudo e por tanto. Obrigada por fazer parte da minha vida. Amamos muito você. Um abraço carinhoso.
0: Obrigado, Ana.
2: Também aqui a Regina Schneider deixando um abraço, merecida homenagem. Adoro a Dona Ione e a Dadá, como eu a chamo carinhosamente. Grande abraço.
0: Obrigado,
2: Ah,
0: Regina.
2: deixa eu ver quem mais aqui que está deixando sua mensagem. Marivone Lupatini também, parabéns, merecida
0: Obrigada.
2: homenagem. Por enquanto seriam estas, Glauber Silveira.
1: Com certeza, daqui a
0: Muito
1: pouquinho.
0: obrigada às pessoas que estão mandando mensagem.
1: E o pessoal vai mandando mensagem que a gente sempre no meio da prosa aí vai parando para trazer as participações. Esse foi então uma época que tu ficou no Curuçu até que idade, mais ou menos, Tadá?
0: Ah, eu fiquei, eu acho que até os 17, 18 anos
1: Ah,
0: morando no
1: ficou
0: Curuçu.
1: bastante
0: Sim,
1: tempo.
0: bastante. Porque daí a gente lá tinha só até a quinta série, né?
1: Qual que era a escola lá?
0: Era Nossa Senhora de Soledade.
1: Ah, Nossa Senhora de Soledade, que
0: É,
1: tem até hoje.
0: tem até hoje, né? A mãe lecionou, a mãe se aposentou lá.
1: Lá.
0: É. E daí, então, eu repeti, eu acho que umas três vezes a quinta série para não parar de
1: Para não
0: estudar,
1: parar de
0: né?
1: estudar.
0: E daí depois parei um tempo, fiquei um tempão. Daí depois eu fui para Espumoso, daí eu estudei mais um pouco lá também, mas não concluí todos os estudos, né?
1: Com 17 anos, tu foi para Espumoso e a família também foi.
0: Sim. É, a mãe foi, nós fomos todos nós para Espumoso. E daí moramos lá, não moramos muito tempo lá em Espumoso, porque a mãe tinha problema de saúde, de coração e tudo, e lá era muito abafado para ela, né? A daí o médico dela era aqui de Soledade. E então daí foi até aconselhável que tinha que mudar, né? Vim para cá até por
1: Claro.
0: causa da saúde dela, tudo, daí a gente veio morar aqui em Soledade. Mas faz anos isso também, eu temo até hoje aí.
1: Na cidade já, quando voltou?
0: Sim, na
1: Na
0: cidade.
1: cidade. Aonde, Dadá, quando vocês chegaram aí?
0: Nós fomos morar na Vila das Fontes.
1: Lá no bairro
0: É,
1: Fontes.
0: lá no bairro Fontes, lá a gente morou
1: Aí
0: sempre lá.
1: era teus pais, você e a
0: É,
1: tua irmã.
0: a minha irmã já era casada, daí ela
1: Ah,
0: já
1: já
0: tá
1: era casado.
0: casada, já tinha os filhos dela também, tudo,
1: Ou
0: né?
1: seja, daí ficou tu com os pais.
0: Daí eu fiquei eu com meus pais, né?
1: Tá certo.
0: Morei sempre com eles.
1: Sempre,
0: Sempre.
1: sempre.
0: Até
1: Até
0: sair de casa,
1: casar.
0: até casar, né?
1: Carol, o telefone tocou. Quem é que tá na linha?
2: Temos duas
1: Vamos
2: ligações
1: lá,
2: para a
1: então.
2: dona Ione. Vamos com a primeira. Deixa eu colocar no ar aqui, Glauber.
1: Vamos lá, então. Vamos escutar quem tá do outro lado da linha.
2: Muito bem, são muitas pessoas que estão do outro lado da
1: Ah,
2: linha.
1: é?
2: Não é uma só. Elas estão lá no salão e querem dar um oizinho para a dona Ione. Dona Nair, tá na linha? Pode falar com a dona Ione.
3: Ok. Bom dia, Ione.
0: Bom dia, Nair.
3: Ah, aqui tu é a primeira dama, né? Mas aí tu tá com a rainha.
0: Ah, obrigada.
3: Parabéns, Ione. Nossa, que bom que tu foi aí contar a tua história. Ah, nós aqui queremos todo mundo dar um alôzinho, então não vou poder conversar muito, senão o pessoal não pode dar um alô. Mas te dizer que as coisas aqui estão funcionando.
0: Então, que
3: Aguardando
0: bom.
3: a tua chegada.
0: Que
3: Temos
0: bom.
3: bastante gente aqui trabalhando. Ah, que Deus e Nosso Senhor te abençoe muito, muito, muito, Ione. Tu sabe o quanto que eu te amo, né?
0: Amém. Eu sei.
3: Deus, Uli, você é uma. Estou até emocionada. Você é uma raia joia para mim.
0: Tá,
3: Né?
0: obrigada.
3: É? Tá
0: Obrigada.
3: bom, então. Pro Charles não ficar com ciúme, diz que ele é uma raia joia para ti.
0: Tá bom. Obrigado, Daí.
4: Já cozinharam as batatas aí?
3: Então. Já tava descascando as batatas.
4: É, senão amanhã não tem maionese.
3: Tu quer maionese? Vai falar assim agora? Dá. Tu quer maionese? Não se preocupe, que tem é bastante. Tá bom, Gal.
0: Obrigado, Nair.
3: Bom dia.
0: Bom dia.
3: Aqui é a Fita. Eu não podia deixar de dar um abraço para a Ione, dizer que ela é uma admiração para a nossa turma. Estamos todo mundo trabalhando aqui, Ione, está tudo em ordem.
0: Ai, que bom.
3: Um abraço, então é uma pessoa muito especial para todos nós.
0: Obrigada.
3: Uma amiga do coração mesmo, tá?
0: Obrigada, Cida, obrigada.
5: Bom dia, minha amiga.
0: Bom dia.
5: Temos aqui nas batatas, descascando.
0: É,
5: grande abraço. Tu, ó, foi uma homenagem merecida, que tu merece, tá?
0: É, obrigada.
5: Amigona, um abraço.
0: Um abraço, obrigada.
5: Um abraço, Ione. É, mana, foi uma homenagem muito merecida. Você merece, um abração.
0: Obrigada.
5: Eu tô aqui no cupim agora, se não der certo, briga comigo.
0: Tá bom.
5: Pessoal, Oi, Ione, tudo bem?
0: Oi.
5: Estamos aqui ajudando, fazendo a nossa parte.
0: Que bom. Obrigada,
5: Oi,
0: viu?
5: Oi, Ione, um abraço. Parabéns pela essa homenagem.
0: Obrigada, Lina, obrigada.
5: Oi, Ione, parabéns pela história de vida. É uma mulher muito guerreira, te admiro muito. Um abraço.
0: Obrigada. Muito obrigada.
5: Paz e bem, Ione. Um abraço, minha querida. Muita felicidade, muitos anos de vida.
0: Obrigada.
5: Oi, Ione, tudo bom?
0: Tudo.
5: Parabéns pela tua história. Tudo de bom. Ainda estou aqui grudada nas batatas.
0: Isso. Que bom. Daqui a pouco eu chego aí também.
5: Oi, tudo bem? A gente tá aqui esperando a senhora vir ajudar a cortar as batatas.
0: Ai.
5: Pra que a senhora tá aí hoje.
0: Tá bom, obrigado, minha garotinha. Ajuda aí.
5: Vou agora lá pra rifa, que a Senilda também quer te dar um abraço. Quer dar um abraço, tá?
6: Um abraço, senhora.
0: Obrigada.
6: Parabéns pela homenagem, merecida, viu?
0: Obrigada, Sônia, obrigada.
5: Tô indo correndo lá na rifa.
0: Tá.
5: Quer dar um abraço pra ela, Carol? Ai, tô levando pra tia Senilda aqui. Tá bom?
1: É. Eu tinha que ter feito lá, eu acho, o programa. Vamos ver. Pode falar aí, pessoal.
7: Oi! Ah, é o Cláudio. É a Senilda, aqui da Santa Rita.
1: Tudo bom?
7: A gente quer mandar um abraço pra Ione, que ela é a nossa coordenadora, é sempre muito prestativa, né? Sempre tudo que a gente precisa, ela está sempre pronta. É uma pessoa maravilhosa, Ione, aqui para nós, tá?
0: Obrigada, Senilda.
7: Ela, te amo, Ione! Beijo!
0: Obrigada.
5: Então tá, a mulherada já, todo mundo te deu um alô. Teve um aqui que na Carol, ela é meia tímida e chorona, não quis te dar, mas isso quer para dizer que ela já está aqui ajudando e que ela gosta muito de você também, tá?
0: Tá bom, obrigada. Ah, obrigada a todos.
4: Menos conversa, mais trabalho aí.
5: Para, Sagas! Ele disse assim, vou falar isso na rádio. Ele disse assim, viu a Bruna aqui e disse, bah, mas eu sou um cara. Olha que fia bonita que eu fiz. Eu disse, eu não sei, Chagas. Eu sei que fia da minha fia, eu sei que minhas netas são. Fia do meu fio, não sei se serão, não.
0: É verdade. Obrigada a vocês aí, tá? Muito obrigada. Tchau, até mais.
1: Obrigado para todo mundo que participou aí. Uma galera lá ligada, trabalhando e acompanhando a gente. Tem mais alguém na linha, Carol, só para não deixar esperando?
2: Sim, temos a outra ligação, que é a dona Marcília, que também quer falar com a Ione. Dona Marcília, pode falar com a dona Ione.
8: Bom dia, pessoal aí. Bom da dia. Rádio. Vocês são uma pessoa maravilhosa. Chamaram essas pessoas queridas que a gente ama para ser homenageada aí. Olha, chega a dar uma emoção da gente de falar com essa pessoa maravilhosa. Vocês já imaginam que pessoa maravilhosa que ela é? Ela é uma pessoa assim, humilde. O casal, eles tratam todo mundo com dignidade, com, olha, É impressionante a gente falar desse casado, porque são uma pessoa maravilhosa, é uma homenagem merecida, mais do que merecida, porque nós, eu e meu sogro aqui, amemos esse casal. Porque são as pessoas assim, ó, que eles tratam todo mundo com o maior carinho. Nunca se vê eles com o rosto amarrado, sempre alegre, contente, sorrindo. Eu amo eles de coração. Nós aqui de casa amemos eles de coração. O Nestor não está aqui, mas quando ele chegar, ele vai ligar para ela também. Ione, eu te amo, Ione. Que tu seja uma pessoa muito feliz sempre com a tua família, tá?
9: Obrigada, minha menininha. Obrigada. Eu chamo ela de minha menininha. Muito obrigada, Noêmia.
8: Tá bom, querida.
1: Ela tava vendendo rifa, né? Ontem aqui.
9: Sim.
1: No relógio, né?
9: Ela, dona Noêmia, se vira também.
1: Um abraço aí para toda essa turma aí, lá na comunidade Santa Rita de Cássia, que está aí acompanhando a nossa programação, deixando a sua mensagem também aqui para dona Dadá. Dadá, falávamos aí então da época que você volta para Soledade, mora um tempo aí no bairro Fontes.
9: Sim.
1: E aí, a saída de lá, porque conheceu um rapaz aí na cidade.
9: Sim, daí eu... Depois eu fui morar lá na 13 de maio, lá perto do ginásio lá de São José. Daí lá que eu fui trabalhar nos Devs. Lá perto do ginásio.
1: Do ginásio?
9: É.
1: Aqui?
9: É.
1: Tá.
9: Do São José lá.
1: São José. Uhum.
9: Aquela rua.
1: Sim. A 13 de maio é lá no Missões.
9: É. Lá eu nem lembro mais como é que era o nome daquela
1: rua. Mas é a rua aqui do São José.
9: É. Uhum. Daí lá eu fui trabalhar nos Devs.
1: Uhum.
9: Na firma dos Devs lá embaixo. Daí que eu conheci uma pessoa lá.
1: Ah, é? Né? Trabalhava lá também?
9: Não.
1: Não?
9: Ele entregava pedra lá, fazia... né? E daí conheci ele lá. E daí a gente...
1: Começou o namoro.
9: Começou o namoro.
1: É, quem é que olhou primeiro aí pra quem?
9: Ele.
1: Ah, é? Ô, Chagas, tu era liso já, né, Chagas?
10: Aí eu cheguei lá de cara com esse corpinho.
1: Morena, vinda de fora.
10: Claro. Uma carne nova, ó, na sessão do trabalho, opa.
1: Daí já puxou papo.
10: Ah, fiquei no bico lá, né?
1: Uhum.
10: Eu já comecei a dar umas voltas.
9: Mandar recado primeiro.
10: Primeiro comecei, né? Por longe.
1: Por longe.
10: Até chegar no aparelho.
1: E aí, não tinha celular, não era mais difícil na época.
9: E não foi fácil também, né, Grau? Não foi fácil.
1: Isso, deixa bem claro.
9: A fama dele, quando eu entrei lá, a irmã dele, a Ivanete, minha cunhada, trabalhava lá.
1: Uhum.
9: E daí, quando ele chegou e começou, já foi perguntar para uma colega minha quem era, né? Da onde que eu era e quem era.
1: Uhum.
9: Daí, já começaram a conversar. Daí, foi a irmã dele e disse, ó, eu já vou te falar.
1: Uhum.
9: É meu irmão, mas não vale nada.
1: Pá, começou então, bem, Chagas.
9: Pá. Então, eu já conhecia a fama dele. Muito obrigado, antes de conhecer mano. Ele, eu já sabia a fama dele.
1: Já ficou com o pé atrás.
10: Caco de informação, né, Gal?
1: Ah, isso que era irmã ainda, hein, Chagas?
10: Me deixou mais difícil aí. Chegar no aparelho.
1: Mas daí tu teve que entrar no prumo aí.
9: É, daí ele teve que se ajustando, né?
1: Aí teve que conversar com o sogro.
9: Não, e demorou ainda.
1: Demorou?
9: Né? Eu primeiro conheci a família dele e tudo, né? Daí depois que ele foi se chegando, né?
10: Mas ela gostou, claro, porque naquela época nós morávamos na Júlio Castilho.
1: Uhum.
10: Não tinha calçamento, não tinha luz, não tinha sol, não tinha nada lá.
1: Uhum.
10: E eu andei caindo de moto, quebrei uma perna. Tava lá com a perna engessada, uma tardinha lá. Foi ela e uma amiga dela, atolada no barco com chuva.
9: Uhum. Fui visitar ele.
1: Ah, aí tu falou, Chaga, agora tô bem.
10: Agora eu cresci na parada.
1: Vou mostrar que a história do passado ficou pra trás.
10: Ah, é verdade. Mas é uma época muito
9: boa. Mas eu sempre... A minha ideia é sempre assim. Bom, se ele é danado, né? Se ele é assim... Eu também, né? Vou ver como é que vai ser isso aí,
1: claro,
9: né?
1: Tá certo.
9: E daí eu provei pra ele, né?
1: Que tu não botou foi, ele no eixo,
9: botei
1: né?
9: Botei ele no eixo tá também, certo, né? Grave. E não foi fácil.
10: Você fazendo de difícil, mas tá louco pro negrinho. Tá
1: Ai, ai, e aí, foi quanto tempo de namoro até casar?
9: Nossa, foi bastante. Eu acho que uns 4, 5 anos já.
10: É? 5 anos, eu acho.
9: É.
10: Depois, quando nós fomos morar juntos, ali na frente do Plemênio, tá com a casa pronta, tudo.
1: Uhum.
10: Tava com meu companheiro velho.
9: Caminhado já. Encaminhado.
1: No forno.
10: Tudo. Mas graças a Deus, Gabi, moremos ali, acho que uns 5 anos, né? Muito bom também de morar ali.
1: Sim.
10: Uns vizinhos muito bons.
1: Uhum.
10: E depois que surgiu lá a chácara lá, que nós negociamos e fomos morar lá.
1: Foram pra lá. Estão lá até hoje.
10: E já faz o quê, velho? Uns 30 e tantos anos, né?
9: 30 anos já.
1: 30
9: 29, anos. 30 anos.
1: Passa rápido, né?
10: Passa, passa.
1: E aí constrói a família. Vem o Bruno primeiro.
9: É, o Bruno.
1: Depois quanto Bruna. Tempo a gente conhece para a Bruna?
9: 3 anos.
1: 3 anos para a Bruna.
9: Uhum.
1: E aí depois vem o Bernardo.
9: Depois 6 anos o Bernardo.
1: O Bernardo.
9: É.
1: E aí, Ione, tudo na vida tem altos e baixos, né?
9: Tem.
1: Faz parte as alegrias e as tristezas.
9: Tristeza também, né?
1: Também, né? E aí, esse garanto que tenha sido o pior momento da tua vida e também da vida
9: família,
1: de toda a,
9: né?
1: família
9: da
1: como
9: família,
1: um todo, né?
9: Da família. Mas a gente... Ah, foi pra nós, assim, foi horrível, né? Mas ele viveu esses 13, 14 anos com nós, assim, foi um... Deu muita alegria pra nós, sabe? Foi... Nossa! Ele viveu intensamente esses anos que ele viveu com nós, tanto para nós, os pais, como para os irmãos também, né? E deu muita alegria para a gente.
1: Muita alegria.
9: Né? Muita alegria, porque hoje eu posso falar, eu falo agora, né? Sim. E falo também com muita alegria de a gente ter vivido esses anos com ele, né? Porque ele veio para alegrar a nossa vida e mudar muita coisa na nossa vida também.
1: Com certeza.
9: Mudou muito na família, sabe?
1: Uhum.
9: Mas... Deus quis assim, né?
1: Deus quis assim.
9: É, daí...
1: A gente tem que entender, né?
9: Tem que entender os...
1: Por mais que a gente não aceite.
9: Não,
1: né?
9: aceito. Não aceito.
1: Perdas
9: não é fácil.
1: São perdas.
9: Uma criança, né?
1: Um adolescente,
9: mas,
1: né?
9: Ele viveu intensamente isso aí. A vida dele foi... E deu muita alegria para nós.
1: Com certeza.
9: É.
1: Nós temos mais uma ligação aí, Carol. Duas? Vamos lá,
2: duas,
1: então.
2: Duas, aqui não é pouca coisa, Cláudia.
1: Não, eu sei que...
2: Vamos
1: invadir o próximo programa.
2: É, vamos, tá. Dona Iona aqui tá podendo.
9: Vamos pra conversa da mesa.
1: Vamos, já não sei. Pode dar problema, acho que a gente para na hora da conversa da mesa.
2: Vamos lá, então. Quem está na linha é o seu Visotto. Seu Visotto, pode falar com a Dona Ione.
11: Bom dia, Ione. Bom dia, Chay.
9: Bom dia.
11: Eu estava escutando do namoro de vocês. Não tinha como escapar desse carudo. Isso aí, até onde ele bota a cara, não adianta. Ele vai e não tem.
10: É, meu vice. Obrigado pela força.
11: Como é que ia escapar? Assim é na comunidade. Onde ele resolve fazer, ele faz mesmo. Ele vai. Então, nós só temos a agradecer a Ione, você e o Chagas por tudo que tem feito pela nossa comunidade. Nós estamos aqui nos assados de leitão, o pessoal está todo aqui mandando um abraço para ti, Ione.
9: Obrigado,
11: uma homenagem muito merecida por tudo o que você representa para a nossa comunidade, por tudo que você representa para a comunidade de Santa Rita. Nós só temos a agradecer. Então, todo o pessoal aqui da churrasqueira, que são vários que estão aqui, mais de 20 pessoas, te mando um abraço.
9: Obrigada.
11: E dizendo que estamos juntos. E sempre vamos estar juntos e vamos lutar pela nossa comunidade. Muito obrigado por tudo que vocês têm feito por nós e pela nossa comunidade. Muito obrigado.
9: Obrigada,
11: e o Carudo é um elogio, viu, Chaga? Eu chamei de Carudo porque tem um elogio. É para vender rifa, é para fazer, é para tudo. Ele mete a cara e vai mesmo. Então não tinha como a Iona escapar, não tem. Um abraço.
10: Obrigado, Vissoto. Obrigado pela força.
9: Obrigado.
10: Depois eu vou ter que pagar um garrafão de vinho aí para você me ajudar.
9: Obrigado.
10: Um abraço para todos aí embaixo.
11: Valeu, um abraço.
9: Obrigado, Vissoto.
1: Tá aí, um abraço aí pro Visotto aí participando conosco. Tem mais alguém aí, Carol?
2: Temos outra ligação que é sobrinha da Dona Ione, a Paloma. Paloma, pode falar com a Dona Ione.
12: Oi, Dada, bom dia.
9: Bom dia.
12: Passando para lhe lembrar que a senhora é muito especial para nós, que a senhora é minha segunda mãe, é a vovó de coração e de alma da Lelê. Para dizer que a gente lhe ama muito, que a senhora é um anjo em nossas vidas.
9: Ai, obrigada.
12: E que a gente agradece por tudo que a senhora fez e faz por nós, hoje e sempre.
9: Obrigada, tá? Paloma.
12: A gente lhe ama muito, muito, muito, muito. A senhora
9: Eu
12: sabe
9: também.
12: Disso.
9: Eu sei.
12: Tá?
9: Uhum. Muito obrigada.
12: Um beijão.
9: E tem a Helena, a filhinha dela, me chama de vó Dadá.
1: Olha só.
9: Ela tem 3 aninhos e é uma neta que eu tenho também.
1: Uhum.
9: É uma amada.
12: E ela tá aqui, mandando um beijão pra vovó. Dá
9: tá.
12: Um beijão aqui na vovó, dá.
13: Beijo, vovó. Quero, vovó.
9: Beijo, meu amor. A vovó Tadá te ama.
12: Ela também lhe ama muito, viu?
9: Tem o Edmilson também, tá? Que é esposo da Paloma também.
14: É, ele tá aqui lhe mandando um abração.
9: É, obrigada, Edmilson. É um sobrinho que ganhamos de coração, assim, mas eu... Parece que faz parte, a vida inteira faz parte da família da gente.
14: Ele mandou dizer que essa homenagem foi muito digna, viu?
9: Obrigada.
14: Ele ama muito, tá bom?
9: Obrigada pra vocês aí, um abração aí.
14: Um beijo. Tchau.
1: Tá certo, obrigado aí a Paloma participando conosco. Chagas, agora tem que te fazer uma pergunta, né? Porque eu não posso deixar, né? Nós entramos na parte do casamento, eu tenho que te fazer essa pergunta aí. Presta bem atenção na pergunta pra te dar a resposta, né?
10: Carga fogo aí.
1: Tá. Se tu tivesse que escolher alguém pra casar de novo, quem é que seria?
9: Vou repetir a pergunta pra ele.
10: Mas olha, Glauber, se tivesse só ela, eu tinha que pegar ela.
1: Pensa bem, não vai ter outro programa pra te se redimir. Esse é o programa.
9: Tem que se redimir.
1: Como é que é essa história aí, Nanda?
10: Ô, Glauber, a gente brinca tudo, sabe? Eu sou muito brincalhão, mas eu agradeço a Deus de coração por ter conhecido essa peça aqui, que nos ajuda muito, está sempre no meu lado, nas horas boas, nas horas ruins. Então, só tenho que agradecer a Deus por ter conhecido ela. E se tivesse que ir atrás de novo, eu ia.
1: Ia de novo. Ia ser carudo de novo. Carudo. Que nem diz o risoto aí.
10: Não frouxar.
1: Não frouxar. É isso aí.
10: E ela fazendo um pouquinho, ela tava longe pro negrinho dela.
1: É.
9: Ah, mas eu também tinha que mostrar, né? Que não era como não ele era queria, assim, né? Não era
1: tá
9: assim.
1: Certo.
9: Chegar assim, de repente.
1: Quantos anos já que vocês estão juntos?
9: Nós temos há 30 e... Fora o namoro, né? Uhum. 32, 33 anos já.
1: Com o namoro já vai 30 e...
9: É, vai quase vai 40 perder. Já.
1: Quase 40. Uhum. Qual que é a receita, Dadá?
9: Paciência. Muita paciência.
1: Paciência.
9: Muita calma. Engolir muito sapo, né?
10: E eu engolindo as rãs também.
9: É muita paciência.
1: É a cumplicidade que tem que ter, né?
9: É, a gente, quando nós começamos a namorar, que a gente firmou mesmo o namoro, eu sempre falei pra ele assim, porque eu tive exemplo em casa, porque o pai e a mãe... Eu nunca vi eles discutir perto da gente.
1: Uhum.
9: Se eles tinham as discussões deles, era entre eles lá, né?
1: Uhum.
9: Então, eu me criei assim, né? E eu sempre falava pra ele, em primeiro lugar, o respeito, né? Se ele tem alguma coisa pra me falar, alguma coisa, ele que chegue e fale, né?
1: Uhum.
9: Abertamente, eu também, né? Então, e respeitar, né? Se respeitar.
1: Acima de tudo, né?
9: Acima de tudo, eu respeito para poder ter uma convivência boa, né?
1: Uhum.
9: E entre os filhos também, nós criamos nossos filhos assim. Claro que todo casal tem, né? Suas,
1: normal, né?
9: Mas eu sempre procurei, assim, preservar eles, né?
1: Uhum.
9: De a gente querer de ter alguma coisa para discutir ou para tratar entre eu e ele. Eu, principalmente, né? Sempre procurei a... Ser só nós dois, né?
1: Sim.
9: Só nós
1: não envolver os filhos.
9: Não envolver, né? E tentar apaziguar muita coisa também, né?
1: Claro, porque...
9: Com a família.
1: Nem todos os dias são bons, nem todos são ruins, né? Tem altos e baixos, né? Como tudo na vida, né, Dadá?
9: E daí, então, é isso aí. É calma, é a paciência, né? Que a gente tem que ter.
1: Paciência, paciência.
9: Paciência, vai indo, né?
1: Vai indo.
9: Muitas vezes não escutar alguma coisa, né? Fazer de conta que não ouviu, né? É. Porque ele, desde quando ele tinha a firma, ele nunca foi de separar as coisas. Ele tinha problema na firma, ele chegava em casa, ele procurava isso para discutir, para ter, sabe?
1: Uhum.
9: Eu ouvia, porque ele tinha que descarregar,
1: claro,
9: né? Em alguém ele tinha que descarregar, mas eu ficava quieta.
1: Sinal que confiava em ti, né? Pra poder falar os problemas.
9: Isso, eu deixava ele falar.
1: Claro.
9: Deixava e ele falava até cansar e daí, de repente, tava numa boa, né?
1: Isso aí.
9: Se eu fosse revidar ou alguma coisa...
1: Não dava certo.
9: Não dava certo. Então, até hoje é assim.
1: É assim.
9: Né? Então, por isso que a gente vive bem.
1: É. E tu tem jeito de ser calma. Pelo menos eu...
9: Eu sou calma.
1: É, né?
9: Mas até certo limite. Não me tire fora do sério, né? Eu acho que todo calmo é assim,
1: É assim, né? Todo mundo é assim, na verdade.
9: É.
1: Em seguidinho eu vou trazer a palavra dos filhos, mas antes disso temos ligação, hein, Carol?
2: Tem, mas eu vou ler umas mensagens no WhatsApp,
1: lá, então.
2: Que também tem
1: prioridade,
2: mensagens
1: então.
2: Aqui. Bom dia, especialmente a dona Ione, que está contando a sua história de vida hoje, é uma merecida homenagem. Quem manda é a Clarice e o Mário.
9: Ah, obrigado, Clarice.
2: Dona Ignês, lá de São Tomé também, homenagem mais que merecida, Deus abençoe
9: obrigada.
2: Sempre vocês. Deixa eu ver quem mais aqui que tá mandando mensagem. A Ana Violeira. Bom dia a todos aí da rádio. Quero parabenizar a minha amiga Ione pela mensagem pela homenagem bem merecida. Eu não tenho nem muitas palavras para dizer sobre este casal maravilhoso na nossa comunidade. Eles são umas pessoas maravilhosas, sempre brincando, com um sorriso no rosto. Com eles não tem tristeza.
9: Obrigada, Ione,
2: vocês sabem quanto amamos vocês. Um grande abraço.
9: Nossa,
2: então
9: mãe.
2: Vamos para as ligações. Primeiro, essa ligação aqui é o Mário Vacaria que está na linha. Mário, pode falar com a dona Ione.
15: Bom dia.
9: Bom dia,
15: tudo
9: Mário.
15: Bem?
9: Tudo.
15: Bem merecida, né? Homenagem a esse lindo casal. Esse casal aí que a gente se conhece há muitos e muitos anos. Inclusive, os meus falecidos pais eram amigos dos pais do Chagas. Conviviam toda fim de semana, estavam sempre juntos, né? E eu conheci o Chagas ainda quando ele tinha um campo de futebol ali atrás da casa do pai dele. É uma grande pessoa. Um grande abraço a vocês e temos junto de novo na Santa Rita.
9: Obrigado,
15: Mário. Um abraço.
9: Um abraço para vocês. Obrigado. Também.
2: Agora temos a outra ligação que eu vou colocar no ar, Glauber.
1: Vamos lá, então. Vamos ouvir quem está do outro lado da linha.
2: Quem está no outro lado é a irmã da dona Ione, a Ivone. Grupo Sertaneja? Ione e Ivone? Ivone?
1: Caiu.
2: Se a Ivone quiser ligar de novo, então, por favor.
1: Pode ligar, que daqui a pouquinho a gente traz a palavra.
9: agora ela vai mesmo.
1: Chagas, me auxilia aí. Aprender. Passa o microfone pro ladinho, pro Bruno também conversar conosco, o filho mais velho aí da Dadá. Bruno, o que representa a dona Dadá na tua vida? Bom dia.
16: Bom dia, Glauber. Bom dia, ouvintes da Rádio Cristal. Falar da dona Ione, a Dadá, a nossa mãe aqui de coração, e não tem muito o que dizer, Glauber. As palavras já da comunidade já representaram o tamanho que é essa mulher que está aqui hoje sendo homenageada. Então, acho que é uma homenagem muito merecida. É uma pessoa que tu sai na rua, tu fala o nome dela, tu não vai ver ninguém dizendo alguma coisa contra o que a gente está ouvindo hoje aqui. É uma pessoa assim que tem um coração enorme, é uma pessoa que está representando a Santa Rita hoje e que está trazendo muita gente para ajudar só pelo carisma, pela simplicidade, pela simpatia, pela alegria. Apesar de tudo que passou na vida, Glauber, os momentos que nem tu citou antes, e ela é o esteio da casa, ela mantém tudo de pé, ela está sempre arrumando, apaziguando, então é uma pessoa enorme, né, Glauber? Por trás de um grande homem, sempre tem que ter uma grande mulher. Então, no meu pensamento, como filho, a criação que eu tive na casa, considero muito, tanto o pai como a mãe são grandes pessoas na comunidade, na sociedade, mas eu te digo que o pai hoje é o que é pela mulher que tinha por trás escorando ele. Então, isso é muito importante para nós. A gente se criou com esse exemplo, com essa... É uma qualidade de vida que hoje poucos têm esse privilégio, né, Glauber?
1: Com certeza.
16: Ela é uma grande mãe, é uma grande mulher, é uma grande vó. Ela fica com o Miguel o dia e noite, quando precisa. Quando não leva, ela briga para levar também.
1: É normal de vó,
16: é
1: isso.
16: É normal de vó. Aí, eu e a Jenny, a gente sempre brinca que a gente tem que ter esse jogo de cintura, porque tem a outra avó lá também.
1: É.
16: Se começar a apertar num lado, daqui uns dias estão brigando as vós. É mais ou menos assim a coisa, Glauber.
1: E então, os pais que lutem.
16: E os pais que lutem, não tem muito o que fazer.
9: É que sobra pouco pros pais, daí você vai fazer a vontade das vós, né?
1: É verdade.
16: Glauber, eu, na verdade, eles estavam falando em 30 e poucos anos de casado, né? Então, eu sou o filho mais velho, sou o motivo do casamento, né? Eu acho que foi por causa de mim que casaram, mas...
9: Também.
1: É um dos motivos.
16: Tem gente se gavando demais, que era muito bonito, não sei o quê. Mas a verdadeira razão, acho que era eu que tava vindo.
1: Aí, ó, isso acho que puxou do pai, hein, velho?
16: Puxou do pai. Glauber, então não tem palavras para dizer o que representa essa pessoa na família, na sociedade. É uma pessoa assim maravilhosa. Mas uma coisa que eu queria deixar aqui para te perguntar para ela, que eu não consegui saber até hoje é a verdadeira idade dela.
1: Ah, eu, ó, Bruno, eu não me boto numa enrascada aí. Ô, Glauber, porque eu sempre ouvi que perguntar a idade de mulher é feio.
17: Não é problema.
1: Eu acho que eu não vou perguntar não, isso. Mas se ela quiser falar, ela pode falar.
16: Ô, Glauber, tu sabe que antigamente nasciam as crianças e depois ia pensar depois em registro,
1: isso,
16: né?
1: Isso, uh-huh.
16: Eu sou desconfiado que com 20 anos fizeram o registro dela, mas aí tu pergunta.
1: Olha, não, eu tô ficando numa fogueira aí.
16: Às vezes a gente sai numa festa, sai na rua, aí ela para, fala com um senhor de 80, de 90 anos, abraça e dá um tapinha nas costas, e a gente fica tentando conhecer, né?
1: Uhum.
16: Aí depois a pessoa sai, ela olha pra gente, mas homem, tu vê isso aí, a gente se criou junto lá fora, a pessoa com 90 anos.
1: Aí tu já começa a desconfiar, mas vem cá.
16: Que idade tem, né? Jogamos bolita junto.
1: Ela se jogava bolita. Ó, Dada, eu não vou te perguntar a idade pra nós não perder a amizade. Mas, tá?
9: Não, eu não escondo a minha idade, não. E eu fui registrado no tempo certo,
1: tempo,
9: né?
1: Certo.
9: Meu pai me registrou no tempo certo. Eu tenho 65. 65 anos.
1: Não parece.
9: E muito assim. E não me sinto com essa idade.
1: Não, a idade tá na cabeça.
9: Tá na cabeça. Né? Eu não me sinto nem fisicamente, nem mentalmente também, né? E te garanto que eu faço trabalho muito mais que muitos jovens por aí também, né? Porque cuido da casa, cuido de tudo.
1: De tudo.
9: E me sinto muito bem mesmo com essa idade que eu tenho. Nunca escondi minha idade também, né? Agora que vou também, né?
16: E então, o Bruno já sabe, tem 65 de registro, né?
1: Já deixou bem claro. Mas vem cá, tu aprontou muito pra essa mãe aí ou não?
16: Não, Glauber, eu sempre fui muito comportado, muito educado. Tem gente que tem ciúme também, fala que eu sou o preferido. Mas independente, Glauber, da personalidade dela, independente de aprontar ou não aprontar, ela sempre estava preocupada. Saía de noite, ia numa festa, ligava. Sim. Mas se bem que eu vou te dizer que o pai ligava mais ainda. Eu acho que era de ciúmes.
1: De não estar na festa.
16: De não estar junto. De falar a minha verdade,
4: ele
16: era
4: sabe,
16: isso.
4: Né?
1: Tá certo. Vamos trazer agora a Bruna aqui. Será que sobrou tempo para falar, né, Bruna?
9: Deus,
1: se defenda, se defenda agora, Bruna, porque tem muitos...
4: Parece o convidado que é ele, né?
1: Vai conversar. Deixou o pai, eu acho.
9: Ele e mais alguém, né, Glauber?
1: Bruna, bom dia, seja bem-vinda de novo aqui à tua Rádio Cristal, teve há poucos dias aí. O que que representa essa mulher aí na tua vida?
18: Bom dia a todos. Então, essa mulher é minha mãe, que eu tenho o maior orgulho de ser filha deles, né, desse casal. Não sei se são casal, porque ele não pediu ela em casamento, Glauber, até hoje, tá? E é o sonho da vida dela.
1: Informação nova.
18: É o sonho da vida dela. Esses tempos até eu tive que auxiliar ele pra compra de uma aliança, que era o sonho dela.
1: Ah, é?
9: Nem aliança ele tinha me dado
4: também.
9: Temos
4: muito apertado, comprar uma pra depois comprar outra.
1: Que vaga,
16: Glauber, e parece que é na entrega da Santa Rita que vai acontecer.
1: Ó, informação importante, hein?
4: Vamos
1: estar atentos amanhã, Chagas.
18: Então, essa pessoa incrível, né, que é a nossa mãe, que é o nosso porto seguro, que é a nossa paz, nosso equilíbrio, né, o nosso lar, que dedicou a vida dela a cuidar de nós, da casa, de tudo, como o Bruno falou, né, sempre foi o amparo. Nós, até hoje, né, no agito do dia a dia, a gente chega lá, mãe, vamos almoçar, vamos ficar aí. De tardezinha a gente passa lá, a gente foi criado também, nós três, com muitos princípios e valores e respeito dentro de casa, né? Que até hoje a gente chega, é benção pai, benção mãe. E a gente tem essa família maravilhosa que traz orgulho, né? Orgulho de ter os dois juntos. E a gente convida para ir para qualquer lugar, vamos, apoiam nós. Então, eu e Bruno somos muito orgulhosos e agradecemos muito a Deus por ter esses pais junto com nós. E por nos ensinarem tanto e muito sempre. E sempre estarem presentes nas nossas vidas. Por mais que a gente não more mais na mesma casa, mas a gente mora tudo na mesma rua.
1: Então tá pertinho.
18: Então tá pertinho sempre. Junto ali, agora com a presença do Miguel, ficou tudo mais completo ainda. Por mais que a vida não seja tão maravilhosa como a gente... Né, queira que seja, mas a mãe sempre soube levar tudo com muito amor, muito aconchego, né? Aquele carinho de mãe, aquela casinha de mãe. Então, por tudo que ela passou, eles passaram, ela sempre conduziu. Ela sempre foi à frente de tudo e conduziu tudo da melhor forma para poder amparar nós e poder amparar o Bernardo também. Né? Então, eu não tenho nem palavras, nem dimensão de dizer o amor que a gente tem por ela. E a pessoa é realmente enorme que ela é na nossa vida. Mãe, muito obrigada por tudo.
17: Obrigada.
1: E me conta uma coisa, ela era de puxar muita orelha? Puxa até hoje?
18: Não, a mãe sempre foi a mais tranquila. É de sentar e conversar, né? É. Outra pessoa era mais agitada. Assim.
9: Eu nunca fui de bater.
18: Não,
9: ou de,
18: não, não. Eu já sempre fui muito foi de conversar,
9: de tentar, às vezes, sim, aconselhar, né? Mas nunca fui. Eu, que eu lembro, assim, eu acho que um tapinha, uns chinelados a gente sempre dá, né?
1: Quem
9: mas...
1: que dos dois aprontou mais, hein?
9: Olha... Não é eu querer falar, já que eu tenho que falar a verdade não. mesmo.
18: Quem aprontar... é o preferido?
9: Não, aprontar mesmo, nenhum foi assim, muito arteiro. Não, não foram muito arteiros, nenhum dos três
1: assim.
9: Não foram. O Bruno, muito calmo, sempre muito calmo, né? Uhum. A Bruna era um pouquinho mais agitada. É, mas assim, não era de ouvir muito, né? A gente falava com ela, ela daí tinha que às vezes repetir várias vezes para ela poder ouvir. Né? Mas sempre foi muito tranquilo também, né? Sim. O Bernardo, então, nem se fala também.
1: Calmo,
9: né?
1: Também.
9: É. Mas o Bruno era... O Bruno não... Ai, não, não. Não.
1: Agora...
18: Era Glauber, ela tem o preferido, não, né, não é, dela, não, mas é eu que... tenho o meu preferido também, né? Que eu sei.
9: Não, não é que... Não é
18: o mesmo
9: que
18: gênio,
9: mãe,
18: não adianta.
9: Não é que a mãe tem o preferido, não. Entende? É que a gente também tem que falar. Sabe por quê? Porque
1: não, o Bruno... Eu tô cada vez ficando numa saia justa. Aqui, ó, tô me...
9: Glauber, o Bruno sempre foi muito humilde, entende?
1: Sim.
9: Desde pequenininho ele foi uma pessoa... Então, a mãe sempre tenta proteger mais o humilde, que não responde, uhum, que, né, que como o Chaga muitas vezes chamava a atenção dele, ele...
1: Quieto,
9: murchava. A Bruna não. Até hoje. A Bruna, se ele vai chamar, falar alguma coisa pra ela, eles reviram. O gênio é igual, né?
1: O gênio é igual.
9: Então, não é que daí ela achava que... Ela acha até hoje que o Bruno é o preferido. Não é que ele seja o preferido. É que sempre eu tentei, assim... A apoiar mais ele, porque ele era o mais humilde. Então, eu defendia muito ele, entende?
1: Depende da personalidade.
9: A personalidade,
1: né?
9: É diferente. É. A Bruna não precisava eu ir defender ela.
1: Uhum. Ela se defendia.
9: Ela se defendia. Então, é isso aí, sabe?
1: Só por isso.
9: Só por isso, né? Mas o amor é
1: igual, né?
9: Igual, é igual. Não tem.
1: Fica calma, é igual. É 50-50.
18: Glauber, isso já tá super bem resolvido. Já entendi. Não tem. Não, não leva mais pro coração. Não.
1: Ai, ai, coisa boa, né, gente? Mas... O que fica, eu acho, ouvindo todos vocês aí, a gente já conhecia vocês antes, é a união, né? Vocês têm um amor, uma união muito forte de família, né?
9: Temos. Graças a Deus, assim, com meus irmãos, meus sobrinhos também, né? Eu tenho meus sobrinhos da parte das minhas irmãs, né? Eu tenho paixão, tanto da parte das irmãs do Chaga também. Eu tenho os afilhados, que é da parte dele também. Eu, as minhas cunhadas, tudo, eu sempre me dei muito bem com elas. A minha sogra, então,
1: sim,
9: é uma pessoa assim que até, inclusive, tinha um cunhado que tinha ciúmes de mim com a sogra, né? Meu sogro. Eu sempre me dei muito bem com a família
1: que
9: toda,
1: bom,
9: né?
1: Foi bem acolhida?
9: Bem acolhida. Ela sempre me defendia, sabe? A minha sogra, às vezes, ele aprontava, ela me defendia, né? E os meus sobrinhos também, tem uns filho da minha irmã, inclusive da Ivone,
1: uhum,
9: que eu ajudei também a criar, né? Porque eu era, principalmente os mais velhos, eu era solteira, né?
1: Uhum.
9: Então, eu ajudei ela a criar eles. E, inclusive, foi o Dante que me deu o apelido da Dadá,
1: ah,
9: né?
1: É, sou Dante.
9: O Dante. E eles, para mim, também são os meus filhos. Para mim, não, pra eu pra eles, para mim, não tem diferença dos meus filhos. Sabe? Até hoje, eles agora estão... Tem dois que moram em Paraná, tem a Patrícia que mora lá em Vitória. Mas é sempre assim, a gente tá sempre... Eles vêm, até inclusive o Patrick tá aí também, né? Veio passear agora no final de semana. Mas eles, para mim, assim, são meus filhos, né? E da parte do Chaga também, a família dele também, sempre... A gente sempre... Eu tentei sempre... ter união, sabe? Continuar aquela união, visito eles, eles me visitam. Não sei se eles gostam de mim, mas eu gosto muito deles. Quero muito bem eles também.
1: Com certeza. Acho que a palavra que fica é mamãezona. É o que ela é, né? Para todos, né? Para os filhos, para quem está em volta, né? É uma mamãezona. Tem mais uma ligação aí na linha, daqui a pouquinho tem o Freocides.
2: É, eu quero, por isso que eu te chamei, porque eu quero que seja antes do Freocides, porque o Freocides demora, né? Então nós temos que correr contra
1: ele
2: o tempo.
1: Ele tá ali na antessala,
2: pois é, então aguardando. Vamos ligeirinho aqui na ligação, é a dona Marlene que está na linha. Dona Marlene, pode falar com a dona Ione.
17: Bom dia, Ione.
9: Bom dia, Marlene.
17: Minha irmã do coração.
9: Ai, que bom, eu também, é minha irmã também.
17: Bom dia, essa família linda. Muito merecida essa homenagem para vocês, pelas pessoas que vocês são, pelo trabalho que vocês fazem na nossa comunidade. Quero desejar para vocês muita saúde, muita paz. Que Deus abençoe muita família de vocês. Que Santa Rita interceda por vocês, por tudo que vocês fazem pela nossa comunidade.
9: Obrigado.
17: Muito obrigado, mãe, por tudo e sejam muito felizes.
9: Obrigado.
17: Um grande abraço. Eu amo vocês. Vocês moram no meu coração.
9: Vocês também. Obrigado, Marlene. Obrigado, Marlene. Um abraço.
2: Agora a dona Ivone conseguiu ligar de novo. Dona Ivone, agora sim.
19: Meio difícil de falar com o
1: Acho que ela tá com o rádio ligado. Pedi que a dona Ivone aí desliga o rádio para poder falar, porque senão dá interferência, tá, dona Ivone?
9: Desliga o rádio.
1: Oi? Agora estamos te ouvindo, pode falar.
19: Ah, tá. Eu não vou te elogiar, porque elogio que já ganhou bastante, tá? Eu só tenho que puxar a orelha e dizer assim que eu brigava contigo. Que feio. Minha irmã, eu te amo muito. Tu é minha irmã, tu é minha filha. Tu foi a mãe dos meus filhos, inclusive esse nome Dadá foi meu primeiro filho que colocou esse nome. Tu é tudo na minha vida, tá? Te amo muito. E
9: obrigada.
19: Deus te proteja cada vez mais. E com muita saúde. Continua com esse coração que eu levo. Eu queria só um pouquinho dessa tua doçura. Um pouquinho. Eu não sou muito doce, não. Sou meia rigorosa. Mas então eu só tenho que te dizer assim, ó. Te amo muito. O Patrick tá aqui mandando um abraço pra ti, porque ele não é boa com as palavras. Mas também quer dizer que te ama muito.
9: Obrigada,
19: tá?
9: Obrigada.
19: Você te ama muito. Nossa, tudo de bom pra ti. E continua sendo essa pessoa.
9: Caiu de novo.
1: É, acho que caiu a ligação dela. Qualquer coisa, pode mandar um áudio no WhatsApp da Cristal aí, que a gente pode rodar também. Enquanto a dona Ivone se organiza lá, estamos aqui no estúdio. Freocides Cantide Soares, tá adesivado aqui, ó, com o símbolo da tua Rádio Cristal. E aí, Frei, cansado? Vamos para mais uma noite de novena? Bom dia.
20: Bom dia, Glauber. Bom dia, os ouvintes. Bom dia também a Carol, aqui dando assessoria. Bom dia, Bruna, nossa soberana. Bom dia, o Bruno. E bom dia a esse casal que a gente tem muita estima e consideração. O Colombo, né? E também a nossa amiga aqui, é homenageada. Que eu sempre brinco com ela, Glauber, que ela é a primeira dama. Porque tem pessoas que assumem um compromisso e fazem as coisas possíveis. Mas a Ione e o Chagas, eles vão além do possível, né? Se doam, veste a camisa. Então, queridos, mais do que parabéns, isso é chover no molhado, né? A gente manifesta a gratidão por vocês assumirem, serem paroquianos, serem pessoas de comunidade. Eu digo, eles tiveram, né, assim, momentos difíceis na vida, mas responderam a esse momento se empenhando, vestindo a camisa, participando ativa e afetivamente da comunidade de Santa Rita. Vocês sabem da minha estima, minha gratidão por vocês. Eu brinco com eles, gosto. E, além de tudo, ele é colorado, né? Então, isso facilita.
0: Eu não sou. Eu não sou colorado. Eu não sou.
20: Mas tem que ter as duas partes, né? Porque daí a gente exerce o respeito.
0: Isso.
20: Mas, se não, não tem Grenal. Então, que bom, tem os filhos queridos, né? Agora, neto e tal. Então, queridos, parabéns. Obrigado por aquilo que vocês são e fazem pela comunidade.
0: Nossa,
20: deram um
0: amp
20: muito positivo à comunidade Santa Rita, tá? Paz e bem, santa alegria para vocês.
0: Paz e bem, obrigado.
3: Muito
0: obrigado.
1: Muito obrigado. É, aí ó, ficou a cobrança já da Bruna aí, ó. Frei, hoje última noite da novena, como é que tem sido aí as 8 noites que já ocorreram?
20: Olha, Glauber, eu não participei de todas, né, devido a outras coisas que a gente tem que fazer. Mas as duas que eu fui, inclusive fui buscar o Frei Igor numa outra noite, quarta-feira, e a gente vê a igreja bastante ocupada, bastante pessoas que participam. E ontem, né, eu perguntava, tinha muitas pessoas, tem muitas pessoas que estão religiosamente, fielmente participando das 9 noites. E hoje a gente está lá, né, com o grupo do Tal 04, o JUPF, que é o grupo Jovens Unidos pela Fé, a Brigada Mirim, o colégio, e tem mais outro que eu não estou lembrado. Mas, enfim, estamos com a juventude e com a nossa velha e jovem guarda lá nesta última noite da novena, que vai ter o tema sobre nós cristãos, a nossa missão. E também vamos dar uma repassada sobre os 800 anos da morte de São Francisco de Assis. E às 9 horas, amanhã, estaremos aí na frente, Largo da Matriz, para sairmos, né, rumo a Santa Rita, a minha 9ª procissão, que eu vou animar. E vai ter o Frei Álvaro, que inclusive vai estar chegando à meia-tarde aqui na nossa casa, o Frei nosso provincial, que vai animar, celebrar, presidir a missa solene e campal, se o tempo nos favorecer, amanhã, então, às 10h30. Convidamos a todos e que Santa Rita torne possível aquilo que aos olhos humanos é impossível para nossas necessidades. Paz e bem.
0: Amém.
1: Paz e bem. Amém. Obrigado, Frei Alcides, participando conosco. Dada, já que entramos aí falando sobre a festa...
2: Posso interromper?
1: Interrompa, Carol. Interrompa.
2: Porque eu tenho mensagens para ler aqui. Se eu não rodar agora esse áudio, acho que ela me puxa a orelha. É a Nora da... Da Iona Jennifer, ela mandou faz tempo, já não conseguiu rodar.
1: Vamos lá.
2: Então, vamos rodar o áudio.
21: Oi, bom dia. Aqui é a Jennifer. Eu sou a nora da dona Ione, a nora preferida. Vim aqui, então, deixar minha mensagem para ela. Dizer o quanto ela é importante para nós, o quanto ela é importante nas nossas vidas. Dizer também que ela é uma referência de mulher, de esposa, de mãe. É uma pessoa de muita fé, muita força, muita coragem. Dizer também que ela é muito especial para nós, muito, sim. E parabenizar por essa homenagem, muito merecida, porque sim, ela merece muitas homenagens, ela merece tudo de bom, porque ela é uma pessoa iluminada. A dona Ione... Ela está sempre disposta, ela está sempre junto com a gente. Ela é uma pessoa abençoada. E eu tenho muito a agradecer por ela estar em minha vida. Tenho muito a agradecer por tudo que ela já fez por mim, pelo meu filho. Só agradecer, dona Ione. Obrigada por tudo que a senhora faz por nós. Obrigada por todo o carinho. Obrigada por tudo mesmo.
0: Obrigada.
21: Um grande abraço. Meu e do seu netinho, Miguel. Ai. Beijo.
0: Beijo. Obrigada, Jennifer. A Jennifer é uma filha para mim também. Eu estimo muito ela.
1: Muito tempo na família,
0: muito
1: já?
0: Muito tempo, muitos anos na família. E ela é uma pessoa maravilhosa também.
1: Com certeza. E agora? Vovó Dadá.
0: Vovó Dadá.
1: O que achou?
0: Meu Deus, aquele netinho é uma bênção na vida da gente. Eu disse, veio... demoraram para me dar um netinho, né? Mas
1: cobrava, fazia tempo, né?
0: Sim, fazia tempo, né? Mas tu tem sua hora, né?
1: Tu tem sua hora.
0: Tem o seu tempo. E ele é uma criança, assim, ele tá com 2 aninhos, mas ele é muito inteligente, sabe? E
9: Não dá nem sem explicação.
1: Pelo jeito faz tudo na casa da avó e da vó.
9: Imagina, ele fica lá em casa, eu mal apenas faço o almoço. Nossa, né?
1: E olhe lá.
9: E isso que ele não é foliento, ele não é nada. Mas aí eu dou atenção, eu brinco com ele e tudo, né? E daí eu gosto muito dele. Ele fala bastante. Uhum. Ele fala e fala corretamente também, então, né? Então eu gosto muito de puxar por ele, sabe? E conversar com ele. Uhum. E daí, ainda que eu faço o almoço, né? Pra chegar o meio-dia sem comida.
1: Ainda bem, né?
9: Mas ele é um amado, meu Deus.
1: Coisa boa. E dizem que o amor de vó é aquele amor que se multiplica.
9: Multiplica.
1: Né?
9: É sem explicação. É sem a gente, assim. É condicional.
1: Condicional.
2: Eu só vou ler os nomes, vai tá? Lá. Das pessoas que mandaram mensagem, que eu não vou conseguir ler todas.
1: Tá.
2: A Marelisa Dalprá, deixando os parabéns pela homenagem. O Josival Machado. A Eloides de Freitas, também deixando a mensagem.
9: Obrigada, Eloides.
2: Deixa eu ver quem mais aqui. A Rosemary e o Bibo Salum, também deixando a sua homenagem. A Lena, da Sagrada Família, do Expedicionário. Também está deixando a sua mensagem. Ela não mandou nome, só colocou comadre. Deixa eu ver. Não tem nome aqui, mas é passando para deixar aqui também. E o Jonathan. Ele deixou um áudio. Não, ele apagou o áudio. E essas são as pessoas que passaram aqui deixando a sua mensagem, fora as mensagens do Facebook. Que tem muita mensagem no Face e no YouTube também, que você pode ver depois, Ivone.
9: Muito obrigada às pessoas que estão mandando mensagem. Obrigado mesmo, de coração.
1: Claro que vai ser difícil hoje ela acompanhar tudo, né? Por ser a véspera da festa, mas tu pode ficar tranquilo. Dá para espelhar, colocar no YouTube, na TV. Tu pode assistir de novo o programa. Tem as mensagens que ficam no Facebook também. Vocês podem ler depois. Certamente no teu celular também.
9: Sim.
1: Tu vai receber o carinho da comunidade. Falávamos antes sobre a comunidade. Há quanto tempo já de dedicação, Ione? Há muito tempo já, vocês participam já da comunidade e agora há alguns anos já como coordenadores.
9: A gente participa da comunidade desde que nós fomos morar junto, eu e o Chaga, que daí ele sempre, a minha sogra também sempre foi muito, ajudava também ali na comunidade. O meu sogro também foi coordenador lá, né? E a minha sogra fazia o sagu todos os anos, ela era de fazer o sagu. Então, a gente participava. Eu, antes de solteira, eu vinha. Mas a gente vinha na missa ou na procissão, né? E não ficava de tarde. Mas depois a gente passou a ajudar ali também, né? Eu faz muitos anos ali. Nós faz muitos anos que ajudamos ali. E faz 3 anos que a gente está na coordenação, né? Que o Chaga é coordenador, então faz 3 anos. O primeiro ano que nós não podemos fazer a festa, porque deu aquela enchente, né? Daí, mas teve a rifa, teve a procissão, tudo, né? E a missa. Mas agora, os 2 últimos anos, né? E daí agora a gente pretende passar para frente a bola, né? Porque vamos dar uma descansada também. Mas a gente nunca vai deixar de ajudar, né?
1: Mas,
9: de colaborar.
1: Mas há quem queira que você siga.
9: Ah, com certeza. Com
1: inclusive
9: certeza.
1: Os filhos aqui.
9: Com certeza.
2: É
9: mas
2: como
9: é que
2: diz o ditado, um time que tá ganhando não se mexe.
9: Mas é que a gente também tem que deixar a oportunidade pros outros e dar também um tempo para nós também, sim, dar uma... Mas a gente sempre vai estar por perto, né? Sempre ajudando.
1: Santa Rita de Cássia, santa das causas impossíveis. Por que vocês acreditam aí que há tanta devoção, né? A comunidade é muito devota e não só a comunidade. Se tu pegar todos os bairros da cidade e fora da cidade também. Né?
9: Também. Eu não sei, sabe... A santa, eu acho que ela é uma santa muito poderosa, milagrosa também, né? Porque tem gente que... Tem muitas pessoas que fazem seus pedidos, fazem promessas também. Pagam promessas. Tem gente que vai de pé descalço na procissão, né? Tem gente que sobe a escadaria lá e entra na igreja de joelhos. Então, isso aí tudo é fé, né? E é o que a gente tem também pela santa, né? E a gente sempre foi muito de devoto dela. E ela sempre ajudou muito a gente de uma maneira ou outra. Ela sempre está do nosso lado, colaborando. Inclusive, o Bruno faz o quê? Acho que um mês e pouco. Ele passou por uma fase meio difícil ali em casa. E eu acredito, assim, que a gente, pela fé que a gente tem na Santa Rita, ela está sempre... olhando por a gente também, né?
1: Com certeza.
9: E graças a Deus não foi pior, eu acho que pela fé que a gente tem, né?
1: E é claro, né? Vocês estão à frente como coordenadores. Há uma grande equipe de trabalho que ajuda a dividir, muito. Porque o que envolve uma festa, muitas vezes, não se tem dimensão, né? Da grandiosidade. É um trabalho que não é nem do último mês.
0: Não,
1: dos últimos meses. É de um ano para o outro, sim, praticamente, né? É.

0: pessoal cada vez mais voltarem para as igrejas, né, e voltar para a comunidade, ajudando com esse olhar que esse pessoal tem. E agradecer a vocês pelo convite, mais que merecido, né, tudo que eu já falei para a mãe e tudo mais que ela representa sempre nas nossas vidas, que ela é nosso amor, nosso porto seguro, o pai também, para ele não ficar com ciúmes, né, que apesar dessa carranca dele aí, ele tem um coração bem mole, né, são um casal maravilhoso, e a gente só tem a agradecer a eles por tudo, por toda a educação, por todo o respeito, por todo o companheirismo, que até hoje a gente, nós quatro, mais juntamente com a Jenny e o Miguel, nós somos companheiros e muito unidos em tudo na nossa vida. Então, muito obrigada por tudo e obrigada a vocês por esse convite.
1: Tá certo. Obrigado, Bruna. Bruno, deixa o teu recado final também. Bruno, que agora 100% já, Brunão.
2: 100%, Glauber, graças a Deus. Até uma coincidência ou não, o fato que aconteceu foi dia 22 de março, dia 22 que a gente faz a missa de Santa Rita, que é o
3: É o
2: dia
3: dia da
2: da Santa Rita. Então, acredito que não seja coincidência, né, Glauber?
1: É.
2: Acho que nesse momento que a gente aproveita, que a gente vê a fé que a gente vê, que a gente tem, o trabalho que a gente faz pela comunidade, é nas horas que a gente precisa, que a gente sabe que a nossa fé valeu a pena, né? Então, graças a Deus, a gente tem esse costume de ajudar a comunidade. Com tudo que aconteceu, principalmente na época do B, isso aí foi uma grande coisa que encheu esse vazio, que não vai curar essa ferida nunca, mas ameniza a dor é a gente conseguir fazer um trabalho, ter essa amizade com a comunidade, né, Glauber? Então, acho que é isso que deixou nós muito apegado à Santa Rita. Tudo que a gente tem de problema, em vez da gente dizer por que que isso aconteceu, não, a gente vai lá, pede, a gente agradece, a gente está sempre junto, fazendo o possível para ajudar a nossa comunidade. Glauber, agradecer a vocês também pelo convite, apesar que esse convite já foi feito há tempo e não estava fácil de
1: Não
2: nós
1: estava
2: trazer
1: fácil.
2: essa pessoa, né,
1: Não
2: Glauber?
1: estava fácil, mas conseguimos. Eu já estava estudando levar o programa lá para casa dela.
2: Ia lá na porta, vou
1: Na
2: esperar
1: porta,
2: ela.
1: Não tinha escapatória.
2: E hoje eu vou te dizer que ela não dormiu e teve um tempo ali que nós tínhamos que
1: Ah, é?
2: colocar dentro do carro para poder vir.
1: O Chagas está me avisando durante a semana. Hoje ele me manda: "Bah, Glauber, vim sozinho aqui." Meu Deus do céu. O que que eu vou fazer?
2: Não estava fácil de nós trazer,
4: mas botamos no porta-malas.
1: Eu disse.
2: Mas um dos motivos dela estar com receio de vir hoje era de deixar o serviço lá em andamento sem ela estar junto. Mas a comunidade já ligou para ela, já avisou que
1: Fica
2: tá tudo
1: tranquilo.
2: bem, as batatas já estão lá,
3: Já
2: tá
3: tô
2: tudo certo.
3: cozinhando
1: As que
3: as
1: não cortaram,
3: batatas.
1: foi sobrando pra ti chegar lá.
2: Aí ela tem uma equipe lá, nada acontece, né, Glauber, sem a gente ter pessoas que ajudam a gente,
1: Claro.
2: né? Desde a churrasqueira, o pessoal que tá vendendo os assados, o pessoal da cozinha, tem uma equipe lá que não tem comentários, é uma coisa muito linda. 110 pessoas ajudaram no passado, esse ano vai dar mais. 7 mil pessoas na procissão, se Deus quiser que seja igual esse ano ou que supere, tá bom, né,
1: Tá
2: Glauber?
1: ótimo.
2: Então é um trabalho que a gente faz com muito gosto, né?
1: Com certeza. E vai dar mais uma grande festa, sim. Obrigado, Bruno. Obrigado, Bruna. Chagas, dá teu chasque final aí, homem.
4: Bom, acho que falar sobre a minha velha, eu já falei, né? Não tenho muito o que gravar, senão a moral dela vai lá em cima, vai me baixar o porré de noite. Então, quero agradecer a vocês aí por ter convidado nós aqui para vir nesse programa de todos os sábados, de muita audiência, né, Glauber? Então, agradecer a vocês aí por essa oportunidade. E também quero agradecer aquele pessoal lá da Santa Rita, né? Aquele povo, tudo que sempre nos ajuda lá, aquela churrasqueira, aqueles assadores lá que estão desde as 5 horas da manhã, nós temos lá, foi ontem, foi hoje, vai ser amanhã de novo. E gente desde segunda-feira já lavando o salão, como a Ione falou, a comunidade, ela é muito, muito importante para nós, muito boa, por isso que aquilo está cada dia desenvolvendo mais aquela comunidade Santa Rita, e está tudo. Está lá para vocês verem a lindeza que está aqui lá, para nós receber esse pessoal aí que estão aí preparados para vir na nossa festa. Então, só tenho que agradecer o pessoal da churrasqueira, as mulheres lá da cozinha, tudo faceira, brincando, fazendo as coisas, tudo elas. O pessoal da churrasqueira também, todos cantando e brincando e conversando, um vinhozinho meio escondido.

0: por lá, que ajuda. Eu pego um copinho,
1: tá certo.
0: Que é pra dar uma, pra levantada
1: braço,
0: né? Na alma,
1: isso.
0: Né?
1: Isso.
0: Então a gente só agradece a turma toda e temos aí esperando uma grande festa amanhã, se Deus quiser que esse tempo nos ajude.
1: Vai
0: ser uma festa, que nem o Bruno falou, da, igual do ano passado pra maior. Se Deus quiser, e deixo aí já o convite especial para todos que puderem vir na nossa festa, venham. Querem comprar ali, tem a rifa ali para vender. Nós temos agora pela manhã, temos os assados de porco. Amanhã nós vamos ter o de gado também. Temos tudo preparado para receber esse povo todo que vai nos visitar.
1: Com certeza, daqui a pouco nós estaremos lá também fazendo material aí para as nossas redes sociais. Dadá, muito obrigado por ter aceito o convite.
2: Eu que agradeço.
1: Uma negociação longa,
2: mas
1: contamos com o auxílio de todos da família aí para trazer você, mas que bom que tu aceitou aí, a gente tem maior carinho por ti.
2: Muito obrigado.
0: Nós viemos uns quantos aí que vai poder trazer, que sozinho.
1: Eles é, tem que pedir ajuda, né?
2: Nem tanto, claro. Né?
0: Obrigado a todos.
2: Menos.
1: Valeu. Dadá, amanhã nos encontramos na festa, uma grande 59ª festa de Santa Rita de Cássia.
2: Se Deus quiser, vai dar uma festa muito boa e agradeço a vocês. Também agradeço todas as pessoas que me mandaram mensagem, muito obrigado. São tudo pessoas do coração, né? Que eu estimo muito também. E amanhã a gente espera o pessoal lá, né? Também, né? Pra hoje de noite também tem a
1: última noite,
2: noite da novena. Uhum. E agradeço a todos, vocês também.
1: Muito obrigado, satisfação, amizade, carinho que a gente tem por ti, por toda a família também.
2: Obrigada.
1: Esse foi aí o Histórias de Vida da dona Ione Rossi Colombo, a Dadá, aqui conosco hoje no Histórias de Vida, que tem oferecimento especial do supermercado Cotrijal, tem Girando o Sol 800 gramas lava-roupas no Clube R$4,90. 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Fechamos a conta, passamos a régua, Carol. Sábado que vem estamos de volta com mais um Histórias de Vida. Paz e bem.
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0: Campanha, que prazer mais uma vez tu nos dar um ademão aí, nos ajudando.
1: Seu Gildo.
0: Pois não.
1: Vamos ver se o pessoal de Porto Alegre vai ajudar nós agora.
0: Ah, vai, vai.
1: A cantar esse sucesso.
0: Esta é bem conhecida.
1: Com os Monarcas, hein? E começa com os dois gaiteiros, Chico Brasil e Varguinhas, mais ou menos assim.

0: Silva.
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0: são 11:02, temperatura 15 graus. Estava fechado ao amanhecer de hoje, mas ele está em casa, não abriu a janela, tem sol. Eu, com cara de acho que não vou aparecer, mas ele vai acabar aparecendo. A gente está iniciando diálogos com a comunidade deste sábado, que hoje é 16 de maio, véspera aí da grande festa de Santa Rita. Estamos chegando a quase 60 anos da festa, né? Uma festa que eu particularmente, não vou dizer quantos anos, tá, Alessandra? Mas há muitos anos a gente acompanha. Claro que não nessa proporção dos últimos anos, né? A Santa Rita ainda era uma capela quase em frente ao que era o asilo, ao antigo asilo, né? E recordo que a minha mãe era muito chegada a Santa Rita, era muito devota. Mas disse isso porque a gente tem que linkar, são eventos importantes que a gente vive na comunidade, e para a comunidade católica é um evento dos maiores que nós temos aqui em Soledade. Hoje nós vamos falar de um assunto pertinente, aliás, todos os assuntos são pertinentes, mas esse é pertinente a quem trabalha fora de casa. De um assunto que entrou com algumas modificações a partir agora do dia 1º de maio, que trata-se da NR1, que é a norma regulamentadora que foi criada já há mais tempo pelo Ministério do Trabalho, que seria uma norma base de todas as regras de segurança, saúde no trabalho, em todo o país, é uma regra nacional. Eu tenho conosco aqui a Alessandra Gridas, que é psicóloga, para que a gente consiga, então, extrair do conhecimento dela, que acompanha por muitos anos os RHs, tem uma experiência de perfis, enfim, tem esse trato dela profissional muito próximo das empresas, enfim, indústria, comércio, enfim. Porque a regra regulamentadora, a norma regulamentadora, ela existe. Só que a partir de maio, aliás, foi ainda em 2025 que foi feita essa alteração, e passou a vigorar, então, até porque tinha um período para que as empresas se adaptassem a ela ou fizessem as devidas correções. E ela, então, oficialmente passa a valer a partir do dia 1º de maio deste ano. Sem grandes delongas, obrigado, Alessandro, por estar conosco aqui mais uma vez. É sempre bom te receber com teu conhecimento e tua disponibilidade, né, de trazer. O que nós podemos dizer para as pessoas, claro, depois do teu bom dia, em relação ao que essa norma vai impactar na vida do trabalhador de um modo geral? Bom dia.
1: Bom dia, João. Bom dia, ouvintes. De forma bem leve, assim, e não com a pretensão do saber tudo, né? Uhum. Porque a norma regulamentadora, a atualização que aconteceu agora, em 2025, há um ano atrás, né? Ela foi uma atualização que ainda gera algumas dúvidas entre os profissionais. Então, uhum, já falando isso para ti de antemão, assim, não com o intuito de a gente conversar como donos da razão, até porque as pessoas estão estudando esse assunto ainda, enfim. Mas existe um normativo que saiu do Ministério do Trabalho a respeito disso, né? Ele é um material extenso, ele tem uma validade legal e ele atualiza essa norma base que tu citou, né? Ele atualiza num formato, assim, de olhar para o contexto das empresas, com 13 fatores diferentes que não tinha antes, né? Analisando o contexto, fazendo um diagnóstico, então, e desse diagnóstico a empresa precisa ter ações daquilo que foi apontado como risco alto, né? Precisa apresentar ações. Se o Ministério do Trabalho for lá bater na tua porta, o que você precisa apresentar? O resultado do diagnóstico e as ações que você está fazendo para tentar resolver aqueles pontos vermelhos que apareceram no diagnóstico. Então, resumindo, é isso.
0: Tá, mas haverá alguma fiscalização do ponto de vista da aplicabilidade, se realmente essas alterações da NR1 estão acontecendo na empresa?
1: Sim, o Ministério do Trabalho está toda hora, sim, quem acompanha o Ministério, né, dizendo que as fiscalizações, elas vão começar a partir do final de maio, né? Eu acredito que sim, porque é um assunto... Por que foi criado isso, sabe? Porque hoje existem indicadores lá para o Ministério do Trabalho muito altos de afastamento das pessoas por depressão, por ansiedade, por burnout, né? E isso gera um custo para o Sistema Único de Saúde muito alto, né? Tem muitas pessoas afastadas no INSS por causa disso. Por isso que surgiu essa atualização, né? Então, acredito que isso, sim, não ia ser criado todo um normativo, pessoas estudando sobre isso, porque eles podem fiscalizar até num formato, não precisa mais o Ministério do Trabalho ir lá bater na porta da empresa. Ele pode auditar uma empresa num formato remoto, né? Porque as normas regulamentadoras, isso tem que estar tudo lá no E-Social. E aí, se não tiver, né, ele pode dizer, empresa X, né? Onde que está o seu diagnóstico? Onde que estão as suas ações? Eu, sinceramente, acho mesmo a palavra, tá? Que as empresas que vão ser primeiro auditadas são aquelas que têm mais... indicadores em relação a isso, porque eles acompanham tudo. Todo atestado de uma pessoa, ela é lançada lá no sistema do Ministério do Trabalho, do E-Social.
0: Pelo E-Social, se tem a radiografia.
1: Isso aí.
0: Tanto da questão da empresa que ela trabalha, quanto do próprio comportamento
1: exatamente,
0: do trabalhador. Né?
1: Exatamente. Por exemplo, uma empresa lá está com 3-4 processos de assédio moral, né? Essas são as primeiras, com certeza, que o Ministério do Trabalho vai lá verificar. Foi feito o diagnóstico, aonde que está, quais são as ações, né? E eu fiz um curso esses dias, num sábado, e o especialista da área, assim, que é um juiz do trabalho, né? Falou o sábado inteiro sobre isso. O que ele disse, né? Ações que vão ser levadas em conta pelo Ministério do Trabalho não são ações pontuais, tipo... O abril verde, o novembro azul, isso é interessante, ok. Mas isso não vai valer para a norma regulamentadora. Para a norma regulamentadora, tem que casar ações com aquilo que apareceu no diagnóstico, né?
0: Ou seja, estabelecerá um parâmetro das ocorrências... em cima daquilo que a empresa propõe fazer, vamos falar assim, em termos de clima do trabalho, né?
1: Por exemplo, tem um ponto lá, um dos fatores que vai ser avaliado, diz bem assim o fator, tá? Se a pessoa conhece a descrição do seu cargo, as suas atividades, se ela tem ciência disso, digamos que esse ponto fique vermelho lá no diagnóstico, né? Qual é a ação ligada com isso? É mapear os cargos, né? Dizer para as pessoas quais são as atividades. Então, é um exemplo, né, de ação ligada com o diagnóstico.
0: A NR1, ela tem uma mudança muito significativa e talvez ela seja... Não que outros não sejam importantes, mas a mais importante, que é a questão dos riscos psicossociais. O que são riscos psicossociais dentro da empresa? Como eles vão se enquadrar isso para que o Ministério do Trabalho consiga, através do E-Social, fazer essa constatação?
1: Existe o PGR, né? Se o pessoal da segurança estivesse aqui, eles são muito mais especialistas do que isso. Que é o programa que é cadastrado lá no Ministério do Trabalho de toda empresa. Isso já existe há bastante tempo, né? E já tem um levantamento de riscos psicossociais, que é um levantamento do ambiente, João. Que daí são fatores de ergonomia, são outros fatores. Os fatores novos da atualização é os ligados à saúde mental, né? Mas todos os outros já existem. Não é avaliação... Aqui as pessoas confundem. Avaliar as pessoas dentro das empresas. Conversar com... Não é isso. É uma avaliação do ambiente. A norma regulamentadora, ela é muito clara. É a avaliação do ambiente que a pessoa está inserida, né? Esses fatores já existem na norma regulamentadora 1 há muito tempo. Agora ela só foi incluído mais fatores.
0: Bom, existia a questão de alguns fatores, tipo questão física, ruído, calor.
1: Isso.
0: os químicos, biológicos, acidentes, né? A ergonomia. Mas agora, como a Alessandra fala, a NR1, ela vai estar aplicando a exigibilidade na questão do assédio moral, da pressão excessiva, metas abusivas, burnout, como ela já se referiu, sobrecarga mental, clima tóxico, né? Jornadas exaustivas, falta de apoio da liderança. Veja que ela ampliou assim, o universo até então que a gente sabia que acontecia, poderia acontecer, mas que não havia uma forma de acompanhar ou de normatizar que essas coisas não acontecessem, né?
1: É, porque a NR1, a que existia, é o que tu disse, ela mais olhava o ambiente físico. Uhum. Agora se olha o ambiente mental.
0: A pessoa.
1: Isto.
0: Eu acredito assim que as grandes empresas, quando a gente fala grandes empresas, não é aquelas que faturam bilhões, mas as grandes empresas, eu me refiro àquela que atende as normas, faz o melhor, porque fazendo o melhor, ela tira o melhor também do trabalhador, né?
1: É, porque o objetivo da norma é justamente isso. Não é somente para cumprir uma... Eu acho que essa conversa, sabe? Não é só cumprir uma legislação, existem benefícios com isso. Da gente reter talentos nas empresas, a gente ter menos pessoas afastadas por sobrecarga, por... Ah, isso não vai acontecer, Alessandra, vai acontecer. Mas quando você conhece o problema e você faz ações que podem ser direcionadas para esse problema, você vai minimizar as coisas, não, você não vai tirar, né? Mas você vai minimizar. Eu vi um relatório essa semana de uma pessoa, uma engenheira de segurança do trabalho, ela fez a avaliação psicossocial dessa empresa e lá no diagnóstico dela fica bem evidente os pontos onde o RH pode entrar, onde outras áreas podem entrar, não só RH, né? Porque podem ter coisas assim que são, o que eu citei, descritivo de cargos, né? Liderança, enfim, outros pontos, e fica muito claro no diagnóstico. É bem interessante, sabe? Então, as empresas grandes, não de tamanho, como tu falou, né? Mas que entendem esse cenário, vai ser um grande benefício.
0: É, a gente não vai falar do ganho em escala que se tem isso, e terá um ganho em escala. Ambiente tranquilo, ambiente acolhedor, pessoas se sentindo bem, um ambiente não tóxico. A produtividade, evidentemente, em todo sentido, ela aumenta. Quando a gente está bem psicologicamente, na própria casa, né, Alessandra? A gente, estando bem, a gente produz mais, a gente tem mais ideias, a gente se entrega mais.
1: Isso mesmo.
0: Eu acho que é uma questão, quando a gente... Eu não estou fazendo aqui a avaliação que é certo ou errado, estou dizendo. Mas quando uma questão vem para melhorar, significa dizer, é para que aquilo que está posto até o momento era bom, mas a partir de agora, não, nós temos que evoluir, né?
1: Eu considero uma evolução também. É. Nossa, e esse juiz do trabalho que eu fiz esse desenvolvimento, esse tempo, ele é ligado lá com o Ministério do Trabalho. E justamente isso que tu tá falando, eles não criaram uma norma, eles criaram com esse intuito, né? De tornar as empresas mais saudáveis, né? Onde as pessoas vão trabalhar lá e não adoeçam, né? E não fiquem doentes, não, que não sejam ambientes tóxicos, enfim, né? E para isso foi ter, na verdade, é que nem usar o cinto de segurança. Eu escutei o Vinícius da RVM falar sobre isso até. No começo tem que virar norma, tem que virar multa, para que você depois crie uma conscientização, né? Porque senão, se for pelo bonito, pelo que eu entendo, não vai acontecer nas empresas do Brasil. Em algumas, talvez. Em outras, é pela obrigatoriedade que começa, para depois vir a conscientização, né?
0: É a questão do amor ou a dor. A dor é a multa, né? Então, o amor é aprendizado. Isso acontece para a questão do trânsito, é muito frequente, né? Toma uma multa de trânsito porque não estava usando o cinto, não deu sinal, passou sinal vermelho, ultrapassou em faixa dupla, enfim. 11 horas e 17 minutos, 15 graus é a temperatura. Estamos conversando com a Alessandra Gradas, que a gente traz esse assunto no diálogo com a comunidade, porque esse é um assunto que interessa a todas as pessoas que estão trabalhando em algum, em qualquer um, de qualquer lugar aqui do, de Soledade, região do Rio Grande do Sul, do Brasil, enfim, lá no interior da Amazônia, onde que estiverem, né? A NR1, que agora teve essas alterações, não, acréscimos, né, de algumas preocupações que a gente vê, até porque nós observamos que as grandes empresas, quando cito grandes, são aquelas, né, Alessandra, que realmente estão preocupadas com o bem-estar dos seus colaboradores. Elas estão focando muito na pessoa, né, porque é a pessoa que gera a ação, não são... As máquinas são instrumentos, são ferramentas, mas quem gera ação é a pessoa, é o humano.
1: E tu pode ter a melhor Ferrari que tu tiver na garagem, né, João?
0: É.
1: Se você não tiver quem dirija ela num patamar, assim... Porque tu, às vezes as pessoas dizem assim, ah, Alessandra, tu tá falando isso da NR1 porque tu é psicóloga, tu olha para esse lado da saúde mental... Mas eu, assim, a gente já foi pro lado bastante, assim, das entregas, do resultado, né?
0: Uhum.
1: Isso é comprovado, não é eu que estou dizendo, né? Que pessoas que estejam num ambiente mais saudável e que estejam felizes naquilo que elas fazem, a tendência da produtividade dela é muito maior.
0: Uhum.
1: Não tem nem comparação, né? Com uma pessoa que está lá só cumprindo, batendo o cartão, indo embora, odeio estar naquele lugar.
0: Cumprir horário.
1: A produtividade dela vai ser baixa, né?
0: Exatamente. Antes a gente tinha que o funcionário está esgotado. Qual era o problema? O problema era de cada um. Agora, com esses acréscimos da NR1, a empresa precisa avaliar se o ambiente de trabalho contribuiu para isso. Ou seja, uma pequena inversão. Porque se para o trabalhador é importante ter o trabalho, onde trabalhar, para a empresa também é importante ter o trabalhador, porque a gente vê hoje que existe uma carência gigantesca de mão de obra, né? Não estou dizendo que isso seja porque não existia esse olhar mais sensível da importância da pessoa, mas é uma constatação, né? Eu vou te fazer uma pergunta que eu não entendo, mas que eu acredito que seria possível nesse momento. Com essas novas alterações, esses novos acréscimos da NR1, seria possível também a gente reduzir o número de ações trabalhistas?
1: A tendência é essa.
0: É?
1: Né? A tendência é essa, justamente, voltar à conversa que eu tinha... A conversa não, mas o que eu participei com esse juiz do trabalho aí há uns dias atrás. O intuito é realmente esse. Né? Porque gera desgaste, né? Gera desgaste do sistema judiciário, gera desgaste das empresas. Então, realmente é isso. Uhum. É a gente trabalhar o preventivo para não ir depois lá no... Ah, a pessoa já entrou com processo, já... Uhum. Então, é justamente um dos motivos dessa atualização é realmente esse.
0: Tem até uma questão aqui que a NR1 não diz que toda doença, por exemplo, emocional, é culpa da empresa.
1: Isso.
0: Ela exige que a empresa, e aqui não é assim, ela propõe, ela exige, ou seja, é uma norma que Isso. requer o verbo exigir, né? Então ela faz a cobrança nesse sentido. Identificar fator de risco, tomar medidas preventivas, demonstração de gestão adequada do ambiente laboral. E aí também tem ainda, não vai ser abolida a questão de uma perícia, de uma análise médica trabalhista, ou seja, direitos da pessoa estão resguardados. Agora, também eu não posso levar para dentro da empresa um problema que é meu particular, embora a gente não tenha duas cabeças ou um botão que desliga, né? Mas a gente tem que ter comportamentos para cada cliente. Levar um problema mais sério, enfim, que todos nós temos problemas e que bom que temos para resolver, né?
1: Isso aí.
0: Mas não dá para fazer essa mistura também.
1: Isso, né? Aí. Por isso que a norma é muito clara, né? Ela não avalia, ela não vai lá na empresa conversar com o João, com a Alessandra, né? Ela vai avaliar o ambiente, né? Ela vai ouvir, sim, os colaboradores. Existe um questionário padrão para ser aplicado para todo o funcionário, mas por isso que assim, quem que está habilitado a fazer o diagnóstico nas empresas em relação a isso, né? Pessoas geralmente é pessoas do SESMIT, pessoas assim, segurança do trabalho, engenheiros de segurança do trabalho, técnicos de segurança do trabalho, psicólogos que trabalham com RH, pessoas já ligadas com a parte da segurança do trabalho. Porque não pode ser uma pessoa aleatória, vou contratar uma pessoa lá, né? Em Soledade temos a RVM, tem, enfim, tem outras... tem aquela outra empresa que também está aqui de segurança do trabalho, mas enfim, né? São pessoas habilitadas para fazer esse diagnóstico, né? E propor, é o que tu disse, ações. Não quer dizer que vai resolver o problema. A empresa precisa apresentar
0: boa
1: ações.
0: Vontade, a boa vontade de querer,
1: isso,
0: né?
1: É isso
0: Exatamente.
1: Aí.
0: Uma outra questão se pergunta, estava lendo aqui uma pergunta em relação a de que tá, a NR1 exige perfeição? A pergunta é: tem perfeição? E o que seria a perfeição de atendimento à NR1?
1: A perfeição de atendimento é NR1. Eu, assim, acredito que a perfeição vai ser bem difícil de chegar, né? O que que o Ministério do Trabalho vai avaliar, João? É as iniciativas das empresas, né? Estar com tudo 100% medido, com ações feitas, vai ser difícil, principalmente nesse momento, né? Mas, que foi o que o juiz falou aquele dia, né? O Ministério do Trabalho precisa enxergar as empresas que estão com a vontade de querer se adequar às coisas, né? E não dizer assim, ah, eu, né? Por exemplo, lá numa empresa foi identificado que as pessoas estão com horários muito exaustivos, uma fábrica, né? Um monte de gente afastada por burnout, por... Uma das soluções é criar um terceiro turno, né? Porque não adianta você ficar pagando hora, hora, hora e adoecer as pessoas, né? Então é isso, é uma análise criteriosa para ser feita, sabe? De muitas mãos. Eu acho que quanto mais a gente se juntar com profissionais de diferentes áreas, melhor para análise daqueles fatores daquela empresa, sabe?
0: Exatamente. A gente está encerrando o nosso espaço, Alessandra, mas a NR1 ela propõe, né, que as empresas, não é nada que seja de Marte, né, para resolver por dificuldade de acesso, a gente se refere. Mas a empresa ela deve analisar a organização do trabalho, metas, jornadas, clima interno, a liderança, ergonomia, carga mental, fatores de estresse, né? Eu acredito assim que hoje nas empresas em que você precisa trabalhar o teu intelectual, a grande questão é a carga mental e os fatores de estresse,
1: É
0: né?
1: isso mesmo.
0: Que geram, acabam gerando isso, né?
1: E porque a falta de profissionais acaba gerando isso também. Daí você sobrecarrega alguns, né? Quanto mais talento, né? Mais você acaba sobrecarregando aquelas pessoas. E daqui a pouco aquelas pessoas saem, né? Então, cuidar lá do ser humano, acho que essa é a, né? É essa a missão, é o cuidado com as pessoas, né? Olhar para o ser humano.
0: Uma última pergunta aqui. Por exemplo, o programa de gerenciamento de riscos. Toda empresa terá que reaver ele, terá que fazer uma releitura dele?
1: Sim. Essa, porque o que que eu vou te dizer assim, a norma não diz assim, ó, a empresa tem 5 funcionários, a empresa tem 1.000, né? Ela tá valendo para todos.
0: Ela está focando pessoa, né?
1: Isso aí, ela tá valendo para todos, não importa o PGR, ele já é uma obrigatoriedade legal de todas as empresas, independente do tamanho.
0: O que eu li na NR1 é que todos os setores da economia vão estar sujeitos a ela, né? Então,
1: Isso mesmo.
0: escritórios, lojas, restaurantes, indústria, prestação de serviço, empresas de prestação de serviço, né? Que acabam contratando pessoas para se terceirizar, enfim.
1: É um momento geral, né? De adequação de todos os setores, na verdade, é isso.
0: Eu acredito assim, não estou fazendo conclusão, mas se realmente se oportunizar melhor ambiente de trabalho, porque a gente sabe que tem pessoas que trabalham com barulho, cortando coisas, né? Isso não tem como evitar. Aí entra a EPI, né?
1: Isso mesmo.
0: Entre os equipamentos próprios. Não significa que a empresa tem que tirar o barulho, mas tem que fazer com que esse barulho seja o menor possível e que não comprometa a saúde.
1: É isso aí. Exatamente, até para a gente... Eu sei que a gente tem um limite de tempo, mas o EPI ele surgiu porque lá no diagnóstico dos fatores de risco foi identificado que o ruído naquele lugar é muito alto. Uhum. Veio o EPI para minimizar isso. É a mesma coisa dos fatores de risco ligados com a saúde mental agora. Você não vai tirar, mas você pode criar ações para tentar minimizar, uhum, para que o impacto sobre as pessoas seja menor.
0: Ou que não surja, né?
1: Ou porque, que não surja.
0: Porque o ambiente de trabalho também pode acarretar em a sobrecarga, enfim, essa questão psicossocial, né? Porque a gente passa a grande parte da vida trabalhando.
1: Isso, né? Mesmo.
0: Então tem que ter um ambiente próprio. Eu vejo assim, quando a gente tem um ambiente bom para trabalhar, a gente tem um ambiente de acolhimento, nós não vimos o tempo passar.
1: Isso, né? Mesmo.
0: É muito rápido. Uhum. E a gente trabalha com mais prazer, mais tranquilidade, né?
1: Ei, daí, de repente até tu pode estender um pouquinho a tua jornada, mas eu vou te dizer assim, daí aquilo é com amor, com prazer, né?
0: Exatamente.
1: Daí é um pouquinho diferente.
0: Não gera perda, né?
1: Isso mesmo.
0: Alessandra, quero te agradecer muito por ter vindo aqui. A gente trouxe esse assunto aí, que é um assunto novo, provavelmente muitas pessoas não sabiam, né? E que bom que a gente trouxe esse assunto para trazer ao conhecimento, à luz do conhecimento delas. Isso vale para todos os trabalhadores que estejam hoje, onde quer que estejam, saber que isso existe, e também os patrões, os empregadores, enfim, também tenham essa consciência. Até porque essa questão é a relação de reciprocidade, né? Também tem que haver, por lado do trabalhador, o esforço para que esse ambiente se torne realmente receptivo, mais tranquilo. Obrigado, Alessandra.
1: Eu que agradeço pelo espaço.
0: Estamos encerrando o diálogo com a comunidade. A gente retorna daqui a pouquinho com o programa da Prefeitura Municipal de Soledade.
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0: 16 minutos, temperatura de 16 graus agora. O sol começou a aparecer, né? Deu o ar da graça agora para amanhã. O pessoal está preocupado aí sobre a festa Santa Rita amanhã. Eu não me lembro de festa Santa Rita que a chuva atrapalhou, porque os fiéis não deixam ser atrapalhados, né? Então amanhã vai ser um domingo legal, bonito, enfim, e ela vai nos ajudar que o clima seja bom. Estamos iniciando o programa da Prefeitura Municipal, Terra de Gente Preciosa, está já aqui na nossa, no nosso vídeo, o prefeito Paulo Catânio, também está o Josival, nosso secretário da Assistência Social, é enorme o nome da secretaria, mas vamos ficar como assistência. E estamos aqui fora do ar ainda falando rapidamente, que começou o frio e já se tem a preocupação do município também de entrar aí para a nossa tradicional campanha do agasalho. Mas a gente vai falar na sequência aqui. Prefeito Paulo, bom dia.
1: Bom dia, João Alberto. Bom dia a todos os ouvintes, a todas as pessoas que nos acompanham pelas redes sociais, em especial o povo precioso Soledade, ao nosso secretário municipal do Desenvolvimento Social e Habitação, Josival Machado, né, que a gente convidou ele aqui para estar comigo aqui, porque na segunda-feira, né, o município de Soledade vai dar início à campanha do agasalho. E essa campanha fica sob a responsabilidade da Secretaria Desenvolvimento Social, e o nosso secretário está aqui para, né, informar a comunidade como participar, né? Enfim, os detalhes aí do início desse trabalho da campanha do agasalho.
0: Muito bem, bom dia, Zé.
2: Bom dia, João Alberto, bom dia, prefeito Catânio, comunidade soledadense, povo precioso de Soledade. Damos início a mais uma campanha do agasalho, né, João Alberto? A gente sabe aí que Soledade é conhecida aí nacionalmente também pelas suas baixas temperaturas, né? Então, a partir do dia 18, segunda-feira, 9 da manhã, no palco Jesus Barodim, daremos o nosso início. Então, a gente pede aí para as pessoas, né, que reorganize o seu roupeiro, as suas roupas, e que possam, né, nos trazer. Nós estaremos, né, prefeito, em vários locais do município, em escolas, repartições públicas, lojas, farmácias, com nossos pontos de coleta. Já estamos com esses pontos de coleta. Uhum. Então, pedimos para as pessoas que façam essa reorganização dos seus roupeiros e nos tragam roupas em condições de uso, né? Eu sempre falo que ninguém é tão rico que não necessite de algo e nem tão pobre que não possa auxiliar em algo, né? Então, a gente pede aí. E na semana do 18 a 25 estaremos fazendo a coleta. Uhum. E do dia 25 a 31 nós faremos a triagem dessas roupas.
0: Esses locais que vão recolher, tem que mandar para a secretaria ou a secretaria vai fazer uma coleta?
2: Esses pontos de coleta nós vamos recolher na semana do dia 25, né? Nós, uhum, estaremos lá recolhendo. São caixas adesivadas com a logomarca da prefeitura, da campanha do agasalho, bem organizadinho. Então depois nós vamos retirar essas roupas, vamos recolher, levar para o PPV e vamos fazer a triagem para daí sim começar o varal solidário na semana subsequente.
0: É uma semana só, né? Então o pessoal tem que já, esse fim de semana, já tirar o que está sobrando, guarda-roupa, deixar mais ou menos organizado, porque é a partir de segunda, né?
2: Isso, nós fizemos, a gente sempre faz uma semana, que é uma semana bem intensa. Nós vamos ter um ponto de coleta no palco Jesus Marodim, que vai ficar todos os dias ali, das 9 da manhã às 16h30, vai ter uma pessoa recebendo essas doações, bem como nas farmácias, nas escolas, nos bancos. Nós já distribuímos todas essas caixas, depois vamos recolher, fazer a triagem, e a partir do dia 1º, aí sim, dia 1º nós vamos fazer um varal solidário a partir das 14h, 13h30, no PPV do bairro Primavera, no dia 2, no bairro Bom Jesus, no dia 3, sempre a parte da tarde, no bairro Farroupilha e Expedicionário, no dia 4, Ipiranga, dia 5, bairro Fontes, encerrando com a dona Mocinha, prefeita. Então, vai ser uma campanha intensa que nós vamos trabalhar e aí já fazer a coleta, triagem e distribuição dessas roupas e desses agasalhos.
0: Muito bem, não ficar acumulado aí, né? Recebeu, já entregou.
2: É isso aí.
0: Algo mais?
1: Olha, João Alberto, até para complementar as palavras do Jucivaldo aqui, a campanha do agasalho, ela tem a sua importância. Eu lembro-me quando eu era mais jovem, uma criança ali e tal, quando fazia a campanha do agasalho, tinha um outro formato, né? E era outra realidade, né? Hoje nós vivemos num mundo mais de abundância, em termos de vestuário, de calçados, né? Antes era raro. A gente lembra aí nosso tempo de criança, né?
2: Isso, seu Val,
1: vamos lá. O jovem, uma criança, quando tinha, ela tinha vestia, tinha um par de havaianas, um chinelo, um par de havaianas e um par de tênis, quando tinha.
2: E é verdade.
1: Nós tinha uma havaiana, uma conga ou um quixote, né? Hoje a gente vê, né? Só estou fazendo essa observação porque mudou a realidade, né? Mudas de roupas também, né? Eu me lembro, a gente ia para o colégio, a gente tinha um abrigo, e aquele abrigo a gente usava todo dia, aquele abrigo.
3: Era uniforme.
1: Era uniforme e era aquele lá mesmo. Entendeu? Hoje tem outras opções, que bom. Mas, enfim, o que, que a gente quer dizer com isso? Que, por consequência, as pessoas hoje também... Hoje o mundo é muito o consumismo, né? A gente antiga, como é que é sapateiro, né? Tinha muitos sapateiros no passado, porque a gente usava o tênis ou o calçado, o sapato, a bota.
2: Isso,
1: e mandava consertar. Hoje dificilmente a gente manda um sapateiro para consertar. Se der um problema lá, a gente acaba a comprar um novo, né? Então isso faz com que as pessoas tenham, né, em casa vários calçados, vários casacos, blusas, enfim, que acabam não usando mais, né? Porque eles acabam adquirindo outros em substituição. Então, a campanha do agasalho hoje ela é mais facilitada nesse sentido também. E também, no passado, a gente via que tinha as campanhas do agasalho, era arrecadação nas casas, né? Envolvia os clubes de serviço, fazia uma mobilização muito grande. E hoje facilitou, né? Inclusive, eu participava do Rotaract, nós participávamos das campanhas, e geralmente era no sábado a campanha. Nós saía de manhã e à tarde, fazia
3: porta em porta.
1: E muitas vezes nós batíamos na porta da determinada pessoa. Pô, hoje o dia deu descansar, se você me incomoda. Entende? Então também vem isso aí. Então, enfim, facilitou muito.
2: Facilitou
1: muito. A qualidade das roupas também melhorou significativamente, né? Dos calçados e roupas. E depois você faz essa triagem, essa seleção, e depois você faz a distribuição para as famílias que necessitam.
2: É isso aí.
1: É uma bem, de forma bem tranquila. Mas o Josival aqui me passou que segunda-feira, dia 18, é uma data importante também. Isso. Que eu gostaria que ele falasse isso. Sobre esse assunto aí.
2: Antes um pouco, quero fazer um parêntese, prefeito, porque na sexta-feira, dia 15, é comemorado o dia do assistente social. E sabe da importância desse profissional para a prefeitura, né, prefeito? Então, aí, em nome da Secretaria de Desenvolvimento Social e da nossa equipe, que a gente tem nos CRAS, no CREAS, no Abrigo, Promoat, própria gestão, nós necessitamos muito do profissional da assistência social. Então, eu já deixo de antemão nossos parabéns aí para essas pessoas que são abnegadas e sempre estão trabalhando para melhorar a qualidade de vida das pessoas em situação de vulnerabilidade social, né, prefeito? Dia 18, então, também nós estaremos uma data, um momento especial, que é o dia 18 de maio, dia nacional, né, do combate ao abuso e a exploração sexual de crianças e adolescentes no Brasil. Então, o CREAS, que é o centro de referência, né, estará nas escolas, já essa semana fez um trabalho lúdico de conscientização, de sensibilização, um momento de fala, abordando esses temas nas escolas, né, com professores, com os alunos, que é muito importante. Então, a gente quer deixar também um agradecimento à equipe do CREAS, na pessoa da coordenadora Rita. Então, um trabalho muito importante, né? Então, dia 18, nós teremos dois momentos, que é o dia do combate, né, à exploração, e também o início da campanha do agasalho às 9 da manhã no palco Jesus Marodim.
3: Muito bem. Pessoal, então vamos aproveitar o fim de semana aí e vamos dar um jeito aí no guarda-roupa, de repente, abarrotado de roupa, calçado, velho, enfim. Prefeito,

0: né? Tem alguns estabelecimentos comerciais ao longo da BR-386 que acabaram sendo prejudicados pelas próprias obras, assim como também surge possibilidade de novos negócios. Mas, enfim, é a realidade que nós estamos vivendo. E a empresa Bagatini, né, ou a família Bagatini, através do Sérgio Bagatini e do Sadi Bagatini, ao lado da empresa deles, tinha uma área, tem uma área ali bastante grande, né? E é onde que foi feita uma parceria com o seu Neco Argenta, que é o proprietário da Rede Sim, Postos e Conveniências, né, que é de Flores da Cunha. Eles fizeram uma parceria privada entre eles e fizeram esse belo investimento no nosso município, né, que vai servir de referência ao longo da BR-386, com certeza, para os caminhoneiros, para as pessoas que viajam, porque a Rede Sim tem uma qualidade de serviço a prestar aos consumidores muito grande. Então, é uma referência. Então, nosso agradecimento aí à família Bagatini, ao senhor Neco Argenta, por acreditar aí no nosso município, vislumbrar Soledade como uma oportunidade de bons negócios, né? Como você falou, é a maior rede de postos do Brasil, né? Especialmente Rio Grande do Sul, Paraná, Santa Catarina e São Paulo, suas unidades. É, tem lá, vai ter também restaurante, né, com churrascaria, empresário de Soledade que vai investir lá. Vai ter transportadoras, né, vai ter estacionamento, enfim, um mega posto lá para a nossa população de Soledade e também para todos que vão usar a BR-386. Também quero dizer, dar destaque, né, que no período de 15, 20 dias tivemos duas inaugurações muito importantes para o município, especialmente para o bairro Botucaraí, que foi a unidade da agência do Sicredi Integração do Botucaraí e agora também do bairro Botucaraí, o posto da Rede Sim, né? Então são investimentos importantes, mostra que o bairro Botucaraí é um bairro importante que está, né, também enfrentando esse problema das obras, mas ao mesmo tempo que enfrenta esses problemas, também ele está colhendo frutos, né, da ampliação da duplicação da BR-386. Esperamos que, ao final de tudo isso, que possa ter um saldo positivo para a Soledade e para todos os estabelecimentos comerciais ao longo da BR-386, especialmente os moradores do Botucaraí. Então, estamos felizes, um investimento importante da Rede Sim. É, se a Rede Sim não se instala em Soledade, ela podia se instalar em outro município. E vindo investimento, um investimento privado em torno de 20 milhões de reais, que sem dúvida nenhuma fortalece o nosso município e faz com que Soledade seja uma referência, né, a nível de região e a nível de estado.
1: Só um pouquinho, José. Agora sim.
2: Se me permita, prefeito, pegando um gancho dessa sua fala, a importância que está tendo a duplicação do 386 para o bairro Botucaraí, né? Então, investimentos empreendedores que viraram esse olhar empreendedor para o nosso bairro, né, prefeito? E também, da mesma forma, o poder público municipal tem olhado com bons olhos nos projetos que a gente está trabalhando lá, né, prefeito? Terceiro turno, aquele prefeitura nos bairros, que a gente está dando uma melhorada, melhorando a qualidade de vida desse bairro. Então, não é somente a duplicação e os investimentos privados que estão tendo no bairro Botucaraí, mas também ele está tendo esse olhar do poder público municipal para esse bairro que tanto necessita, né? Então, depois que acabar 386, essas obras, eu acho que vai ficar uma bela lembrança, né, prefeito? E um marco muito importante da administração pública com esse olhar e para o nosso povo que tanto necessita, né, prefeito?
0: Veja só, o Justival falou, tem uma necessidade e está caindo de maduro, né? Está picando para o empreendedor fazer o gol, uma farmácia no bairro Botucaraí.
2: Verdade, verdade.
0: É, tá picando essa bolinha aí.
1: Há tempo já são falar, né?
0: É, eu acho que, né, logo, logo teremos uma farmácia aí no bairro Botucaraí. Uma outra coisa que uma pessoa me falou, não tinha me passado desapercebido, mas lá no bairro Botucaraí também precisa de uma lotérica. Mas é verdade,
2: Também,
0: tinha
2: também,
0: uma
2: sim.
0: loteria, uma lotérica, né?
2: É isso.
0: É, então é um serviço, vários serviços, várias outras coisas,

0: que com certeza vão ser acrescidas. Isso, aí no bairro Botucaraí.
1: O bairro Botucaraí hoje ele é maior do que muitos municípios ao redor da Soledade, né, prefeito?
0: Exato.
1: Então, dá para ter esse ecossistema aí completo no bairro. É.
2: O Josival falou empreendedor e a gente tem aqui na pauta, né, sobre a questão de aportes para o Banco do Empreendedor, uma iniciativa da Prefeitura Municipal de Soledade e por há muito tempo, prefeito Paulo. O que temos de novidade?
0: O que temos de novidade é de que o Banco do Empreendedor, esse projeto da Prefeitura de Soledade, né, que tem o intuito de fomentar, apoiar o pequeno e o médio empresário de Soledade, cada vez está melhor. Tanto é que nós tivemos que aportar um recurso de R$250 mil no Banco do Empreendedor esse ano, exatamente para atender nossos empresários de Soledade, nossos empreendedores. Então, você que tem a sua atividade econômica, seja na indústria, no comércio, prestador de serviço, na atividade primária, na agricultura, na pecuária, procure o Banco do Empreendedor, que a Prefeitura disponibiliza dinheiro, né? Recursos para o capital de giro da empresa ou para investimentos a juros zero. Você pega R$10 mil, vai devolver os R$10 mil e apenas a correção monetária, apenas a inflação. Então é um projeto, né, que tem dado resultado muito positivo, né, na economia do município de Soledade, viabilizando vários negócios e também fazendo com que quem já está estabelecido possa crescer e se desenvolver mais. Então, dizer do Banco do Empreendedor, é um dinheiro que a Prefeitura de Soledade, através do recurso próprio do município, do orçamento, disponibiliza para o cidadão e a cidadã soledadense, para o pequeno e o médio empreendedor. Esse é o programa, vamos dizer assim, o programa dinheiro na veia, direto no caixa, sem pagar um centavo de taxa de qualquer cadastro, taxa, custo. A prefeitura faz tudo gratuitamente e a pessoa só recebe o recurso, né, e depois retorna esse recurso, né, parcelado em 12 vezes, 24 vezes, tem que ver como é que funciona no Banco do Empreendedor, mas retorna parcelado, pagamentos em várias vezes, com juro zero, zero, zero, zero, zero, zero. Tu não tem custo nenhum. Então, é uma grande oportunidade de fomentar na nossa economia através dos pequenos e médios empreendedores.
2: Prefeito, a gente sabe que muitas empresas, a economia brasileira está em pandarecos, né? É uma constatação.
0: Exatamente.
2: Toda. O pessoal está conseguindo fazer o pagamento? Tem inadimplência no Banco do Empreendedor?
0: Importante você falar, João Alberto. Hoje nós vimos que a nossa sociedade como um todo, seja pessoa física, pessoa jurídica, o agricultor, o pecuarista, o empresário da indústria, o empresário do comércio, o empresário do prestador de serviço, está muito comprometido a atividade da empresa em função do endividamento, né? E, por consequência, isso também reflete na inadimplência. Porém, o Banco do Empreendedor tem uma inadimplência de 1%, muito pequena, né? Porque existe a seriedade do trabalho e também as pessoas, acredito, que sabem valorizar, porque eles sabem que a prefeitura estende a mão, né, de uma maneira muito direta de querer auxiliar. Mas é isso, tá? Por essa questão de dificuldade, exatamente, o Banco do Empreendedor, nesse momento, passa a ter uma importância ainda maior, porque os empresários, do modo geral, né, que estão com muita dificuldade para manter as suas contas em dias, né? A inadimplência não é apenas do consumidor final, mas também das empresas, principalmente das empresas, né, em função dessa crise econômica aí que nós estamos vivendo aí, e que o Banco do Empreendedor é uma boa alternativa, né, para o pequeno e o médio empreendedor de Soledade.
2: Prefeito, pois não.
1: O João Alberto falava da crise, né, João Alberto, que está o sistema financeiro, né? Então é mais um momento importante do poder público municipal ter esse olhar, né, prefeito, e dar esse aporte, né, num empréstimo, numa operação de crédito a juros zero para quando o empreendedor mais necessita.
2: Prefeito, se pensa, a gente sabe dessa situação da economia, não é um chute, é uma realidade. Se pensa em um refis para esse ano, nesse sentido?
0: Exatamente. Então, veja só, o que é o refis? Né? É uma forma, porque nós, através da prefeitura, que é um ano atípico esse ano, né? Então nós fizemos ano passado o refis e repetimos esse ano, né? Que é o quê? A inadimplência também reflete na prefeitura. As pessoas estão com extrema dificuldade para pagar em dia seu alvará, seu IPTU, seu ISSQN, né? As suas taxas municipais têm que pagar. Para tanto, né, nós temos que procurar facilitar ao máximo ao contribuinte para que ele possa ter condições de pagar os seus tributos e os impostos na prefeitura. Para tanto, nós criamos o refis, que retira totalmente, 100%, a multa e o juro dos impostos, né, os tributos municipais que estejam em atraso. Então, é uma forma que nós temos de procurar facilitar. Como o Banco do Empreendedor, a prefeitura empresta dinheiro para um pequeno empresário e não cobramos juros, a prefeitura está, através do refis, até novembro deste ano, até novembro de 2026, qualquer pessoa, qualquer empresa que tenha seu imposto atrasado na prefeitura, seu tributo atrasado na prefeitura, ela vai pagar em atraso e vai ser extinto, vai ser tirar o valor do juro e da multa. Vai pagar o valor do imposto e mais a correção monetária. A exemplo do Banco do Empreendedor. Portanto, é uma oportunidade única, porque o Banco do Empreendedor continua ao longo dos anos. Agora, o refis é somente até novembro de 2026. Outra questão importante. Quando atrasa, traz muitos problemas, seja para a pessoa física ou para a pessoa jurídica. Momento que for ficar atrasado os impostos, a prefeitura tem obrigação de colocar em protesto judicializar. Então, e se a pessoa fica negativada, vamos dizer, uma pessoa física, o cidadão quer comprar o seu carrinho financiado, vai no sistema financeiro, na hora de fazer o financiamento, não vai poder pegar o financiamento para comprar um carro, por exemplo, porque está negativado na prefeitura. Então, vai lá na prefeitura, inclusive tem como parcelar até novembro. Tá? Então, vai lá na prefeitura agora e tente colocar em dia suas contas, porque é a grande oportunidade, que vai, em média, reduz de 30% a 40% o valor, porque tira a multa e o juro. Então, o refis, que está, já iniciou agora no mês de maio, a Câmara de Vereadores aprovou o projeto de lei e está em execução o refis do município de Soledade. Se você tiver algum tributo atrasado junto à Prefeitura de Soledade, o momento de pagar e botar em dia é agora, porque não paga multa e juro.
2: Prefeito, estamos encerrando o nosso tempo aqui, mas ficaram não, ainda temos a viagem a Brasília, a Marcha dos Prefeitos, e em relação ao estoque de material fresado do asfalto.
0: A viagem a Brasília, né? Estarei indo domingo à noite a Brasília, né? Para participar da tradicional Marcha dos Prefeitos anual, e esse ano é um ano todo especial, porque nós teremos lá, junto aos prefeitos de todo o país, a apresentação, né, das ideias iniciais de campanha aí dos pré-candidatos a presidente da República. Então, é muito importante a presença dos prefeitos lá, e eu também estarei me fazendo presente. Assim como também material fresado do asfalto. O que é o material fresado? É essa sobra do asfalto, que estão recuperando o asfalto, e aquela sobra de asfalto, né? Nós estamos estocando ali junto ao Parque Centenário Rui Ortiz, a população, para saber, porque nós só podemos pegar mediante autorização. Nós fizemos um convênio junto à Secretaria de Transporte e o DAIR, eu tenho autorização para pegar, eu não, desculpa, o município tem autorização para pegar esse material, né, mediante esse convênio com o DAIR, e estamos estocando esse material no parque para que depois nós possamos fazer a distribuição, seja no interior ou seja na cidade. Então, a comunidade fique tranquila que esse material que está sendo depositado no parque é exatamente para atender a população de Soledade. Tanto é que, posteriormente, nós vamos ter que fazer uma prestação de contas, comprovar aonde que nós colocamos esse material. Uhum. Por ser uma doação, nós temos que prestar conta e, principalmente, a questão ambiental, porque é um material de asfalto, né? Sobra de asfalto, e tem todas algumas normas que nós temos que cumprir, em determinados locais nós podemos colocar, e em outros determinados locais nós não podemos colocar. Mas dizer com tranquilidade à população que esse material será distribuído no território do município de Soledade, tanto nas estradas do interior, como no perímetro urbano, aonde for possível. Tá?
2: Muito bem.
0: Para encerrar, convites?
2: Convites, momento social.
0: Momento social.
2: Os avisos para
0: que... Tá, hoje à noite temos churrasco fest no Pontão da Munião. Grande churrasco lá, um jantar, churrasco e baile. Né? Jantar, baile no Pontão da Munião, imperdível. Né? Muito bem organizada, né? A comunidade do Pontão da Munião, como as demais comunidades. Né? Uma boa opção para o sábado à noite aí. Nós irmos para a comunidade da Pontão da Munião comer um bom churrasco e nos divertirmos lá no baile. E amanhã, domingo, né, a tradicional festa de Santa Rita de Cássia no município de Soledade, né? Que o tempo aí, né, eu acredito que vai estar tá bonito, o pessoal lá, passei agora de manhã, o pessoal trabalhando, se dedicando, é muito louvável e temos que dar os parabéns a esses abnegados voluntários que fazem essa grandiosa festa de Santa Rita, né? Então vamos participar amanhã da tem a procissão, ao meio-dia o almoço, à tarde a reunião dançante e o final da tarde lá a tradicional sorteio da rifa, que o primeiro prêmio é R$20 mil, né? Então é isso aí, todo mundo participe hoje à noite do Pontão da Bonião e amanhã da festa Santa Rita. Bom final de semana a todos, que Deus nos abençoe com saúde e disposição ao trabalho.
1: Amém.
2: Obrigado, prefeito. Estamos encerrando o programa da Prefeitura Municipal de Soledade. Já na sequência teremos o programa Conversa na Mesa.
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4: Eis que estarei convosco todos os dias, até o fim dos tempos.

Estimados ouvintes, boa tarde. Na alegria franciscana e na esperança cristã, aqui estamos para juntos vivenciarmos este último programa desta semana do nosso precioso Conversa na Mesa. Hoje, dia 16 de maio, véspera da festa em honra a Santa Rita de Cássia. E o evangelho que nos propõe para o dia de amanhã, festa, solenidade da Ascensão do Senhor, é uma narrativa do evangelista Mateus, capítulo 8, versículos 16 a 20, que assim nos diz: Naquele tempo, os 11 discípulos foram para a Galiléia, ao monte que Jesus lhes tinha indicado. Quando viram Jesus, prostraram-se diante dele. Ainda assim, alguns duvidaram. Então, Jesus aproximou-se e falou: Toda autoridade me foi dada no céu e sobre a terra. Portanto, ide e fazei discípulos meus todos os povos, batizando-os em nome do Pai, do Filho e do Espírito Santo, e ensinando-os a observar tudo o que vos ordenei. Eis que eu estarei convosco todos os dias, até o fim do mundo, até o fim dos tempos. Preciosos ouvintes, amanhã, além de celebrarmos a festa em honra a Santa Rita, aqui na paróquia, a igreja celebra a solenidade da Ascensão do Senhor. Marca o término da missão de Jesus, fisicamente falando, neste mundo, a sua ida definitiva para junto do Pai, e o início da missão salvadora da igreja. Celebrar a partida de Jesus para o Pai é senti-lo eternamente presente na vida das pessoas e da comunidade cristã. Ele não se afastou, criou uma morada estável em nosso meio, pois é o Deus conosco. Agora cabe a nós mostrá-lo mediante o nosso testemunho. De fato, a festa da Ascensão falam da perene presença de Jesus ressuscitado na vida da comunidade cristã, na nossa vida. E em vez de ele se ausentar, ele inaugura sua presença e morada definitivas no meio das pessoas quando estas o testemunham. Portanto, a festa de amanhã é uma oportunidade para que avaliemos a força e o alcance do testemunho cristão. É também um desafio caminharmos rumo à Galiléia, para o monte, a fim de encontrar o Cristo vivo, evangelizar a partir do povo que sofre, promover a dignidade das pessoas e a justiça do reino como formas autênticas de fazer brilhar a glória de Deus e compreendermos a esperança a qual fomos chamados. Que com esta festa possamos renovar em nós o compromisso de agora, como igreja, executarmos, exercermos a missão que Jesus nos confiou. Que assim possamos proceder. Passaremos a seguir para as programações da nossa paróquia Nossa Senhora da Soledade. Hoje, sábado, às 14h30, celebração eucarística na comunidade São Sebastião do primeiro distrito. Também às 14h30, celebração eucarística na comunidade São Francisco do Boqueirão do Butiá. Às 15h, catequese batismal e às 16h, batizados aqui na Igreja Matriz. Às 16h, celebração eucarística com primeira eucaristia para 10 catequizandos na comunidade São Lucas da Ponte São Bento. Às 19h, celebração eucarística na Igreja Matriz. E às 19h30, a nona, a última noite da novena preparatória para a festa em honra a Santa Rita de Cássia. O tema será: Jovens, a força que vem do novo.
Animação do Tal 04, grupo de jovens JUPEF, Jovens Unidos pela Fé, catequese e a escola Eurípides da Lacosta e Brigada Mirim. Amanhã, domingo, dia do Senhor, dia da grandiosa festa em honra a Santa Rita. Por isso, às 9 horas, saída da procissão aqui em frente à matriz, rumo à comunidade Santa Rita. Às 10h30, missa solene, campal, se o tempo nos favorecer, em honra a Santa Rita, presidida pelo nosso ministro provincial Frei Álvaro Morés. Às 13 horas, lá no interior da igreja, bênção da saúde. Às 18 horas, depois da tarde dançante, haverá o sorteio da rifa ou ação entre amigos. E às 19 horas, celebração eucarística na igreja matriz. Portanto, recordamos que amanhã às 9 horas não haverá missa dominical aqui na igreja matriz, devido à procissão e a festa em honra a Santa Rita de Cássia. Também amanhã acontecerá em Ibirubá o Congresso Diocesano para as Catequistas. Daqui da nossa paróquia, além da coordenação, irão participar algumas catequistas das nossas comunidades. Então também estaremos em comunhão com esse evento e com as nossas catequistas nesse Congresso de Catequistas em Ibirubá. Conscientes de que hoje, sábado, a igreja tem sua espiritualidade mais voltada à Virgem Maria e também tendo presente Santa Rita de Cássia, que iremos celebrar em sua honra a festa amanhã, rezemos assim: Ave Maria, cheia de graça, o Senhor é convosco, bendita sois vós entre as mulheres, e bendito é o fruto do vosso ventre, Jesus. Santa Maria, Mãe de Deus, rogai por nós, pecadores, agora e na hora de nossa morte. Amém. Comunhão com toda a natureza, com toda a igreja, rezemos também assim, irmanados na fé. Pai nosso que estais no céu, santificado seja o vosso nome. Venha a nós o vosso reino. Seja feita a vossa vontade, assim na terra como no céu. O pão nosso de cada dia nos dai hoje. Perdoai as nossas ofensas, assim como nós perdoamos a quem nos tem ofendido. E não nos deixeis cair em tentação, mas livrai-nos do mal. Amém. Pela graça da vida, glória ao Pai, ao Filho e ao Espírito Santo, como era no princípio, agora e sempre. Amém. E assim nós vamos concluindo este último programa desta semana, sempre manifestando a Deus a nossa necessidade da sua graça em nossa vida. Senhor Deus, nós vos agradecemos pelos 4 elementos da vossa criação. Agradecemos pela irmã água, a mãe terra que nos sustenta e governa, pelo irmão vento, o irmão ar, que nos renova a vida a cada respirar. E também vos agradecemos pelo irmão fogo que nos aquece, como dizia São Francisco de Assis. Vos agradecemos pelos alimentos tirados da mãe terra. Abençoai a nossa partilha, a nossa mesa, que eles, os alimentos, nos façam tão bem que possamos favorecer que muitas pessoas que ainda não os têm, também os tenham. Por intercessão de Santa Rita de Cássia, Santa das Causas Impossíveis, e da Virgem Maria, aqui intitulada Nossa Senhora de Soledade, abençoai-vos, Senhor, todos esses nossos ouvintes. Que todos tenham sabedoria na condução da própria vida e o necessário para bem viverem. Vós que sois o Pai, o Filho e o Espírito Santo. Amém. Tenhamos todos um ótimo almoço, um excelente sábado, tarde, um santo domingo e semana. E tenhamos também uma boa festa em honra a Santa Rita de Cássia. Enfim, tenhamos um excelente final de semana. Paz e bem.

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17: Muito boa tarde, 12 horas e 28 minutos. Hoje, sabadão, 16 de maio. Começando o nosso querido programa Hora do Recado. Eu sou Carolina Giongo e te acompanho até a 1 hora da tarde com muita informação. E de imediato, quem chega é ela, Kátia Valente, com a previsão do tempo para hoje, final de semana e os próximos dias.
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19: Olá, meus amigos e caros ouvintes. Neste final de semana, nós vamos ter o aumento da umidade aqui sobre a região de Soledade, sobre toda a metade norte do estado. Vamos ter aí uma instabilidade voltando a atuar aqui na nossa região. No sábado, nós vamos ter um aumento da nebulosidade e, eventualmente, pode ter algum chuvisco mais isolado. Mas a maior parte do dia mesmo é aquele tempo mais nublado que predomina por aqui. Segue condição de frio. Não é aquele frio tão intenso quanto durante a semana, mas ainda assim os termômetros ficam baixos por aqui. O sábado deve amanhecer com mínimas entre 4 e 6 graus em média. Depois, durante a tarde, as máximas devem oscilar na faixa dos 19 a 20 graus neste sábado e depois no domingo, né? A temperatura fica um pouco menor. Por quê? O que que vai acontecer? No domingo nós vamos ter mais umidade predominando, mais nebulosidade, eventualmente pancadas de chuva. Mas ao longo do domingo vai começar a entrar uma nova massa de ar de origem polar e ela vem de novo com intensidade forte. Então, o domingo, ele não vai ter, ao longo do domingo, a temperatura da tarde não vai conseguir subir muito, porque o ar frio vai entrando. Por aqui, os termômetros vão ficar entre 14 e 15 graus na tarde do domingo e os ventos voltando a soprar de sul, é aquele vento bastante gelado. E aí, entre a segunda e depois, durante toda a semana que vem, as temperaturas voltam a ficar bastante baixas. Tem na segunda-feira ainda um pouco de umidade, ainda pode ter alguma chuva isolada por aqui, mas a partir de terça-feira o tempo volta a ficar bastante firme e aí o frio aumenta muito aqui na região. Voltamos a ter previsão de geadas, inclusive no período da manhã. Com a previsão do tempo, Kátia Valente.
17: Tá certo, obrigada aí a Kátia Valente. Vamos ampliar um pouco aqui a previsão conforme o Instituto Clima Tempo. Hoje terá sol com muitas nuvens durante o dia e períodos de céu nublado. À noite terá muitas nuvens, não tem previsão de chuva. A mínima foi de 8 graus e a máxima chegará aos 20 graus nesta tarde de sábado. Neste momento, aqui no centro da cidade, nos estúdios da Tua Rádio Cristal, 17 graus é a temperatura.
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17: Doze horas e 32 minutos. Muito obrigada pela sintonia e pela sua companhia.
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17: Atenção, foi encontrada uma mochila preta da marca Targus no bairro Expedicionário, perto do CTG Argemiro Martins Pinto. Dentro da mochila há vários medicamentos para gripe e também roupas infantis. Se alguém encontrou a mochila, se alguém perdeu a mochila, né? Quem perdeu pode vir aqui na portaria da Tua Rádio Cristal para retirar. uma mochila preta da marca Targus, com roupas e medicamentos para gripe. Foi encontrada perto do CTG Argemiro Martins Pinto, no bairro Expedicionário. E o Sindicato dos Trabalhadores Rurais de Soledade e Mormaço informa que o Departamento Técnico já está realizando os projetos para custeio de inverno. Também está aberto o prazo para declaração do imposto de renda. Estão obrigados a declarar todos aqueles agricultores que tiveram renda bruta superior a R$ 177.920 em 2025 ou possuem bens avaliados em R$ 800 mil. Aposentados e pensionistas que ultrapassaram a renda de R$ 35.584 em 2025 também estão obrigados a declarar. Faça sua declaração e evite problemas com a Receita Federal. Não deixe para a última hora. Venha até o sindicato, tire as suas dúvidas e agende o seu horário.
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17: Eventos. E o sindicato convida para o primeiro Churras Fest, que acontece hoje, dia 16 de maio, lá na comunidade do Pontão da Boa União. O início é às 19 horas com o jantar e às 22h30 o baile com a banda Calmon durante toda a noite. É isso aí, você pode desfrutar de um belíssimo churrasco e ainda bailar ao som da banda Calmon durante a noite toda. Os cartões R$ 70 direto ao jantar, com direito ao jantar e baile, ou R$ 50 apenas o baile. Não perca, hoje, dia 16 de maio, primeiro Churras Fest. E também amanhã, a tradicional festa da Santa Rita, que inclusive já tem vendas de assados e cucas, e eu quero chamar o Glauber Silveira. Ele esteve lá conversando com o pessoal para saber mais informações sobre a venda de cuca e assados da festa de Santa Rita de Cássia.
0: Véspera da festa em honra a Santa Rita de Cássia, estamos aqui num local que já está bastante movimentado ao longo dos últimos dias. Aqui o pessoal está fazendo os assados, né? A carne de porco já saindo em grande quantidade nos últimos dias. Um dos assadores está aqui do meu lado, o nosso parceiro Carlinhos Gaiteiro, para falar para a gente como é que tem sido a movimentação nesta manhã. O pessoal costuma chegar cedo já para preparar a carne, Carlinhos. Bom dia.
1: Bom dia, meu amigo Glauber. A gente costuma chegar de madrugada, né? Hoje é meio friozinho, mas 7 horas estava todo mundo aqui e já começamos a lidar com as carnes, uns espetando, outros botando no fogo, outros fazendo fogo. E já, vem dizer, já está pronta a carne de porco aí, já está tudo assado já.
0: Tudo assado. E o pessoal já costuma chegar por volta das 11 horas já para fazer a retirada, né?
1: Não, e tem que avisar o pessoal que ainda não veio, que venham rápido, porque está saindo carne aí, que acho que até ali para 5 da tarde é capaz que quem não comprou não vai comprar lá. Está saindo carne que nem pastela em cancha de carreira, como diz o gaúcho.
0: Ou seja, além do meio-dia, o pessoal vai poder fazer a retirada à tarde também.
1: Pode, tem o pessoal lá em cima que tem o departamento lá da carne assada, estão atendendo lá, estão vendendo lá. A gente só assa aqui e vai lá para cima, mas lá ainda tem carne bastante. Mas aproveita, o pessoal que está em casa vem rápido, né?
0: Que tipo de carne temos aqui?
1: Tem carne de porco, tem quartinho, tem paletinha, tem costela. Cabeça deve ter alguma coisa lá em cima, não sei se tem. E carne de galinha assada também. Tem galinha assada também. E cuca.
0: Cuca também, a venda de cuca também está acontecendo hoje. Aqui a carne está sendo comercializada, a carne de frango e de porco, você sabe o valor, né, Carlinhos?
1: Bah, a carne de porco eu sei que é R$ 45 o quilo. A galinha eu não me informei com o pessoal ali, eu não sei quanto é.
0: Mas...
1: E o churrasco amanhã é 110 pila.
0: R$ 110, amanhã o pessoal já pode também almoçar aqui ou retirar, né?
1: É, tanto faz, pode vir aqui, almoçar conosco aqui, daí depois tem a reunião dançante de tarde, né? Uhum. E meio-dia pode ficar conosco, se não quiser levar a carne pra casa, comemos aqui mesmo, né, tia?
0: Com certeza. Além de falar, nós vamos mostrar, então eu vou aproveitar que eu tô por aqui, né? Aqui dentro o Carlinhos vai do meu lado e vai me mostrar aqui, ó, vamos... Olha aqui, ó, já chegou o homem aqui, ó. O que temos aí, Chagas? Quantos quilos aí?
22: Temos, Glauber, aqui ó, temos costelinha de porco assada, temos paletinha, temos o que precisar, nós temos de porco.
0: Carne não vai faltar.
22: Se Deus quiser, tá tudo em dia aí.
0: Tá certo, daí o Chagas já fazendo a retirada aí das carnes aqui. Vamos chegar aqui próximo dos assadores aqui. Carlinhos, vem do meu lado aqui, vamos mostrar aqui. Uma carninha de porco é diferenciada, né?
1: É, não tem, né? Bem assadinha, né? Bem temperadinha, o pessoal tempera bem. E tá no ponto.
0: Né? O que é o segredo aí do tempero?
1: Bah, o segredo não podemos contar porque é um segredo da Santa Rita aí, devemos deixar quieto, né?
0: Senão perde a graça, né? Vamos mostrar aqui porque tem mais carne aqui. Espaço que mais tem aqui, ó. É, não tem muitas opções porque o pessoal já tirou bastante, né, Carlinhos?
1: É, agora tá quase no fim, né? Tá vendo aí, ó. Tá pouco aí, mas lá em cima tem, ainda tem.
0: Já tem, e lá tem as cucas também. Vamos mostrar aqui.
1: Aqui as paletinhas, os quartinhos, ó. Aqui, ó, Glauber, ó. Aí tá.
0: É. Costelinha, né?
1: É. Tá certo. E através da Cristal, vamos dar um agradecimento especial também aos nossos companheiros assadores que vêm de fora aí, tipo o Beruni, o Bastião, as convidadas a gente que vem, é voluntário, que ninguém ganha nada, né?
0: É tudo voluntário em nome de Santa Rita de Cássia.
1: Claro, todo mundo aqui, em vez de ganhar, a gente gasta, tomei uma cervejinha de vez em quando, né, Bastião?
0: E daí, pra calibrar o braço.
1: Pra calibrar o braço, mas é tudo em casa.
0: Tá certo. E é importante nós sacarmos em torno de quantas pessoas tem aí pra auxiliar hoje, Carlinhos?
1: Ah, hoje nós temos uns 35, 40, mais ou menos, né, mexicano?
2: É bastante gente.
0: Mexicano, eu faz... Quanto tempo já o senhor ajudando aqui na festa?
2: Uns 10 anos, mais ou menos.
0: Devoto de Santa Rita de Cássia?
2: Com o voto de Santa Rita, o que eu puder fazer, nós vamos fazer, se Deus quiser.
1: Tá certo. É isso aí, então por aí, Cláudio, a gente vai fazer um agradecimento especial a todos, tem a mulherada, não podemos esquecer das mulheres também que trabalham, né? Umas lavam louça, outras ajudam em tudo, que lá em cima o trabalho das mulheres mais, né? Mas é, aqui é uma equipe muito grande que pega junto. É Deus de quinta-feira, o pessoal trabalhando aí.
0: E amanhã vão chegar que horas aí?
1: Amanhã, 5h30, 6 horas da manhã, estamos aqui já.
0: Só pra ficar tranquilo que carne não vai faltar.
1: Carne não vai faltar.
0: E das boas.
1: E das boas, inclusive.
0: Tá certo. Obrigado, meu amigo Carlinhos. Valeu. Vamos girar aqui, eu quero chegar lá em cima no pavilhão, vou até lá pra mostrar você que tá acompanhando aqui o vídeo pelas redes sociais da Tua Rádio Cristal, pode ver aqui o local onde os assadores fazem, tem mais um assador por aqui, pessoal também já fazendo a retirada das cucas, além das carnes, né? Então a gente vai aproveitar, vai chegar aqui na igreja, onde a gente tá vendo já muitas pessoas já fazendo a retirada aí de cuca, a retirada da carne de porco também, né? Ao vivo aqui pela Tua Rádio Cristal, tudo bem? A gente se aproxima aqui do pavilhão da comunidade para mostrar aí, principalmente, o pessoal aqui fazendo as vendas, né? Tem muitas pessoas aqui fazendo as vendas e muitas pessoas retirando a cuca, né? E a carne de porco também. Então, fila já tem do pessoal aí se formando. Muitas pessoas também aqui também pode ser retirado o cartão da rifa. Está sendo comercializado também. Vou entrar aqui dentro para mostrar. Vou pedir licença aqui para que a gente possa mostrar a preparação aqui, Chagas. Aqui está sendo preparado tudo.
22: Glauber, aqui está a nossa sala de carne de porco, carne de frango, todas as carnes aqui. Amanhã a de gado vai estar lá embaixo, mas aqui nós seguremos a carne de porco, os frangos. E uma coisa, Glauber, está indo assim que não dá para... Pra entender a quantia de carne que tá saindo aí, repare só.
0: Que custo tá a carne, hein, Chagas?
22: Glauber, nós temos aí a... Tinha, agora acho que nem tem mais, né, João?
3: Cabeça já foi.
22: Aí, ó, cabeça...
3: Então nós... Eu tive ligar uma ligação ali, o cara me ligou desde as 8 por uma cabeça, eu consegui ver o telefone dele, era 10 horas, já não tinha mais.
22: Glauber, R$45 o quilo do porco, né? O frango aí, 60, e amanhã R$110 a degado.
0: Tá certo. Carne não vai faltar. O pessoal pode vir tranquilo aí que não vai faltar.
22: Não. Temos preparado. Pode vir. Tá um grande abraço a todos aí.
0: Valeu. Obrigado ao Chagas. Aqui a gente tá mostrando. Aqui o Vivian também. Mostrando aqui a venda de carnes por aqui. Pedir que o pessoal abra a porta aqui pra gente poder sair. Obrigado. Vamos mostrando aqui. E é claro, a gente encerra lá no fundo a imagem de Nossa Senhora Santa Rita de Cássia. Né, temos aqui bebês. Vamos lá terminar esse vídeo com a imagem de Santa Rita de Cássia, a santa das causas impossíveis, a devoção, a fé das pessoas também. A gente mostra aqui Santa Rita de Cássia finalizando esse vídeo especial nesta véspera aqui de festa em honra a Santa Rita de Cássia, o salão já todo ele preparado para receber um grande público amanhã e a venda aí de leitão, frango assado, acontecendo também na manhã deste sábado. Glauber Silveira, para a tua Rádio Cristal. Véspera da festa.
17: Tá certo, obrigada aí, Glauber Silveira. Então, cucas e assados sendo vendidos lá na comunidade da Santa Rita, super festa amanhã, com procissão, saindo aqui do Largo da Matriz, missa campal, se o tempo permitir, depois tem a reunião dançante, sorteio da rifa e tudo com acompanhamento da tua Rádio Cristal, que vai estar presente desde o início da procissão até o sorteio da rifa.
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17: E atenção, foi encontrada uma mochila preta da marca Targus, contendo vários medicamentos para gripe e roupas infantis. Esta mochila foi encontrada no bairro Expedicionário, perto do CTG Argemiro Martins Pinto. Você que perdeu esta mochila, por favor, pode vir aqui na portaria da tua Rádio Cristal para retirada. 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
17: 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Rápido intervalo e a gente já volta. Não saia daí.
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4: Meio-dia e 48 minutos.
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6: 17 graus.
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12: Estamos de volta, 12:50, 17 graus é a temperatura aqui nos estúdios da Tua Rádio Cristal, com céu preguiçoso, né? Tem bastante nuvens aqui no céu neste momento.
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12: Muito bem, você que está procurando emprego, o FG Tassini aqui em Soledade tem vagas disponíveis. Controlador de pragas, é uma vaga masculina. Ensino fundamental, carteira de habilitação do tipo B, experiência e responsabilidade. Operador de roçadeira. Comprometimento, assiduidade e disponibilidade de horários. Auxiliar de padaria e confeitaria. Experiência, ensino médio, disponibilidade de horário, comprometimento e responsabilidade. Tem vaga também para promotor com ensino fundamental, conhecimento de sistemas de internet, comprometimento e responsabilidade. Também tem uma vaga para trabalhar na capital do Rio Grande do Sul, em Porto Alegre. A vaga para pintor, soldador e montador de estruturas metálicas. Tem que ter experiência comprovada em carteira, disponibilidade de horários e também responsabilidade. E o senhor Pedro Moraes está procurando um casal de senhores ou uma senhora responsável para auxiliar nas atividades do dia a dia da casa. A função é ajudar nos serviços domésticos e no apoio à rotina da residência. Se você se interessou por esta vaga, pode entrar em contato pelos telefones 99201-9209 ou 98135-6773, ou então ir até Avenida Espumoso, número 480.

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0: Atenção, foi encontrada uma mochila preta da marca Targus, contendo vários medicamentos para a gripe e roupas infantis. A mochila foi encontrada no bairro Expedicionário, perto do CTG Argemiro Martins Pinto. Se você perdeu esta mochila, pode vir aqui na portaria da tua Rádio Cristal para retirá-la. E atenção, o Sindicato dos Trabalhadores Rurais da Soledade Mormaço informa que todas as terças-feiras não há atendimento no setor técnico, pois a profissional está dedicando-se ao Programa Nacional de Crédito Fundiário nas terças-feiras.
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0: Você procura um bom negócio? Então preste atenção. Vende-se uma capela no cemitério municipal de Soledade, contendo 5 gavetas, todas em mármore. A capela é nova e o pagamento pode ser feito em até 3 vezes anualmente. Um pagamento por ano. Interessados podem entrar em contato com o seu Pedro Moraes na Avenida Espumoso, número 481, ou então entrar em contato pelos telefones 99201-9209 ou 98135-6773.
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0: 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Horas e 57 minutos, encerrando o programa Hora do Recado deste sábado, dia 16 de maio, reforçando o convite para a festa de Santa Rita amanhã com procissão, com início às 9 horas da manhã, com saída aqui da Igreja Matriz. E depois tem a missa campal e todas as festividades desta grandiosa festa, ao final com o sorteio da rifa. E tudo acompanhado de perto pela equipe da tua Rádio Cristal. 17 graus é a temperatura. Ótimo sábado, ótimo domingo a todos. Paz e bem. E agora, o programa do Sindicato dos Trabalhadores Rurais de Soledade e Mormaço.
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5: Boa tarde, moçada. Começando aqui o nosso programa A Voz do Trabalhador, né? Nós estamos trazendo as informações para que você fique bem informado. E hoje aqui no programa, um dos assuntos é a Declaração de Renda 2026. Nós temos o Agnaldo, juntamente com a nossa jornalista da PETAG, que estarão nos trazendo alguns detalhes importantes. Prazo final termina no final do mês. É aniversário da semana, tem um papo que nós estamos fechando aqui com o Romeu Scipione, aniversariantes da semana, avisos do seu sindicato e muito mais, depois do nosso bloquinho de comerciais. Não saia daí. Música.

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0: Agora nós vamos à agenda da semana, que neste caso aí é a primeira agenda da semana do presidente Alessandro Gasparin, presidente em exercício, falando aqui dessa semana bastante movimentada. Sempre as mudanças nos pegam, de certa forma, um pouco desprevenidos, né? Mas as tarefas têm que ser cumpridas porque o sindicato não espera, o associado também não. Como é que foi a semana, presidente? Boa tarde.
1: Boa tarde, Paulo. Boa tarde a todos, aos associados, ouvintes da emissora daqui da tua Rádio Cristal e também do programa Voz do Trabalhador. Uma semana que nós trabalhamos na questão da documentação do sindicato, na regularização, né? Quando há essas mudanças, tem que decorrer né, todos os trâmites legais. Então, foi basicamente trabalhado isso, né, junto às instituições financeiras, para ter acesso, né, a toda a movimentação que o sindicato tem. Também a forma de relacionamento, né, com as entidades, onde que nós estivemos visitando algumas entidades aqui do município e também recebendo no sindicato outras que vieram, enaltecendo e fortalecendo a parceria que o sindicato tem com as mais diversas entidades do nosso município, né? Então, bastante atributos a isso. Tivemos também os preparativos para hoje à noite, no nosso jantar baile, no Pontão da Boa União, né, com bastante atividades, encaminhamentos, né, organizando tudo para hoje à noite ficar tudo a agrado dos associados. Também lamentamos, né, a partida do nosso associado, o Jair da Rosa Plain, ela cuidado do Passo dos Oleiros, uma pessoa bastante atuante, né, agricultor atuante, junto à sua comunidade, também ao Conselho Municipal da Agricultura, bem como um esportista, né, gostava muito aí da bocha, e enfim, né, então nossos sentimentos a todos os familiares, estivemos lá prestigiando, né, eu e a Michelle, dando aquele abraço de conforto. Então a gente lamenta, mas vida que segue, força aí para toda a família. E na quinta-feira à noite, tivemos lá no sindicato uma reunião com a diretoria e lideranças, com a participação do César, ele que é assessor regional, trabalhando o Índice de Desenvolvimento Sindical. Então foram 2 horas de estudo, de planejamento das próximas ações do sindicato, visando a melhoria para os associados, a manutenção da entidade, né, buscando sempre recursos. Nós queremos aqui, Paulo, também agradecer a todos os associados que vieram ao sindicato, né, colocaram sua situação em dia, então nosso agradecimento. E pedimos àqueles aposentados que ainda não chegaram até o sindicato, que venham até o sindicato assinar o termo de adesão ao seguro do amparo social, imprescindível a participação, a vinda para fazer o reconhecimento facial e também assinatura do termo de adesão. O sindicato vem contribuindo financeiramente nessa parte, mas é necessário que o associado venha fazer isso. Então, o nosso agradecimento a todos aqueles que vieram e nos próximos dias, na próxima semana, até o final do mês, é o nosso objetivo visitar, dentro do possível, essas famílias, localizar. Mas a gente pede, se você sabe aí do agricultor, muitos saíram lá do interior, hoje moram aqui na cidade e nós não temos o endereço para contatar. Mas você pode estar ligando, falando para ele, ó, vai até o sindicato que tem algo bom, que é o seguro. Ele tem um valor de R$ 25,00 por mês. Ele tem, né? Ele equivale a mensalidade do sindicato. Então, o agricultor, o aposentado, adquire o seguro desse amparo e automaticamente fica associado ao sindicato com os benefícios na área de saúde, né? Então, praticamente funciona como um plano de saúde. O único sindicato tem aí em todo o estado do Rio Grande do Sul, muitos hospitais, clínicas e também descontos aí nas internações, bem como exames e consultas. Então, o nosso pedido é que as pessoas venham, os agricultores venham até o sindicato, fiquem associados e usufruam desses benefícios que o sindicato conquistou para isso.
0: Presidente, dadas as condições de trabalho, as tarefas dessa semana foram cumpridas, não convém a gente nomear aqui. Vamos bater na tecla da nossa promoção logo mais à noite, aqui no Pontão. É muito importante a parceria que aquela comunidade tem com o sindicato.
1: O sindicato promove eventos itinerantes cada ano em um local e este ano, né, o primeiro Churras Fest é uma parceria da comunidade do Pontão da Boa União com o sindicato. E então hoje à noite tudo preparado, na tarde de ontem, desde quinta, a coordenação da comunidade do Pontão se dedicando à limpeza do salão, na organização, também ontem à tarde, então, a parte de montagem das mesas. E hoje, né, o trabalho segue lá no pontão, o pessoal já ajeitando, preparando a alimentação, como vai ter comida de panela, e também à noite o churrasco. Por isso que se chama Churras Fest, Festival do Churrasco, para ter carne a todos. Então, aqueles apaixonados por carne podem vir, que vai ter carne à vontade, né? Estamos preparando a equipe para fazer um excelente serviço, para servir a todos que lá procurarem. Então, temos ainda cartões, podem procurar, podem entrar em contato conosco, também com o Júnior, lá da comunidade. Grupos com mais de 15 pessoas também podem estar ligando, solicitando a reserva de mesa. Então, queremos fazer uma noite agradável, festiva, celebrar esse momento, né? E saborear uma deliciosa comida campeira e um churrasco muito, muito especial, preparado com todo amor e carinho. E depois do jantar, bailar, se divertir com a banda Calmon a noite toda. Então, aguardamos a presença aí de todos.
0: Chamando a atenção que o Pontão já tem uma tradição de fazer um bom churrasco e naquele velho sistema antigo, não é com bandeja, vai ser no espeto. Pelo menos é o que consta, né, presidente? Isso. Isso tem que se fazer o destaque, porque o Pontão já tem uma tradição de servir bem.
1: Vamos enaltecer isso, né? As comunidades cada vez mais estão se aprimorando e nós vamos servir, sim, todo no espeto, né? Não vai haver bandeja. Sim, a pessoa escolhe o pedaço que desejar, né? Da melhor maneira, sim, ela queira, né? Então, os espetos não é um espeto padrão, é acompanhando a linha da carne. Então, facilita também a pessoa escolher o melhor pedaço que ela deseja.
0: Os cartões, quanto que?
1: O valor do cartão, então, que dá direito ao jantar e ao baile é R$70. E somente para o baile, então, R$50, lá na hora.
0: Algo mais que o senhor gostaria de arrematar, hein?
1: Mais uma vez, agradecer, então, a todos que estiveram essa semana lá pelo sindicato, desejando o bom retorno e a prosperidade do sindicato. E eu digo, o sindicato é forte quando tem a participação das pessoas, dos associados, né, das nossas lideranças atuando, né, cobrando, mas também no momento da convocação, estando presente, pegando junto, né, é isso que faz a entidade fortalecer e crescer, né, na defesa aí dos agricultores e trabalhadores rurais.
0: Tá bom, eu agradeço então o presidente na agenda da semana, mais uma vez enlutado, né, pelo nosso associado e também o seu Paninski nos deixou também, que foi um dos fundadores. No dia que aconteceu ali, eu não tive oportunidade de saudar a família. Mas eu acho que a gente tem que lembrar, são as pessoas que começaram.
1: O seu Anildo, né? Nosso sentimento a toda a família da Rosa, né? Ao seu Anildo, Anildo Gomes da Rosa, associado fundador do sindicato, né? Que nos deixou no dia 2 deste mês, né? Durante a ExpoSol. Então ele veio a falecer, né, com mais de 90 anos de idade. Uma linda trajetória diante da sua vida, né, com todos ele que participou da emancipação de 3 municípios aqui da região, sócio fundador do sindicato, também um dos pioneiros no cooperativismo, uma liderança visionária lá no seu tempo de jovem, né, mas com a cabeça juntamente com outros, pensando no melhor para o conjunto, e foi esse sucesso, né, então... Também os nossos sentimentos, o nosso abraço de conforto a todos os familiares do seu Anildo Gomes da Rosa.
0: Obrigado, então, mais uma vez, presidente, com a agenda da semana. Sábado que vem tem mais.
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0: Programa A Voz do Trabalhador, trazendo hoje uma informação muito importante. Nós estamos em pleno período de apresentação.

0: foi ao ar faz 2 semanas, nós guardamos para recapitularmos e chamar a atenção dos amigos associados que ainda não se mobilizaram, porque no fim do mês termina o prazo para a declaração de renda. Vamos ouvir então? Aí.
1: Olá, ouvintes. Eu sou a jornalista Camila Santos e no programa de hoje vamos falar sobre um assunto que gera muitas dúvidas entre os agricultores e pecuaristas familiares: a declaração do imposto de renda. Quem conversa conosco é o tesoureiro da FETAG RS, Agnaldo Barcelos da Silva. Seja bem-vindo ao programa, Agnaldo.
2: Olá, ouvintes, especialmente agricultores, agricultoras, pecuaristas familiares do nosso Rio Grande.
1: Agnaldo, esse é um período do ano que sempre gera muitas dúvidas entre os agricultores e pecuaristas familiares, principalmente sobre quem realmente precisa fazer a declaração do imposto de renda. E para começar, explica pra gente. Nem todo agricultor familiar precisa declarar, certo? Em quais casos isso passa a ser obrigatório, inclusive para quem recebe aposentadoria rural?
2: Isso mesmo, Camila. Uma ótima consideração. Nem todas as pessoas precisam entregar a declaração do imposto de renda e nem todas que entregam serão tributadas. Existem os fatores ou existem os enquadramentos. Eu vou citar alguns deles. Por exemplo, quem teve rendimentos tributáveis de janeiro a dezembro do ano passado superiores a R$ 35.584,00 precisa declarar. Exemplo disso, atividade assalariada, recebeu aluguéis ou tem benefícios previdenciários. No caso dos aposentados rurais, quem tem dois benefícios se enquadra. Quem tem uma aposentadoria e uma pensão se enquadra. Com um detalhe, no caso do aposentado, quem tem acima de 65 anos, ele é beneficiado por um fator redutor. O que que é o redutor? É descontado dessa renda dele R$ 24.751,74. Descontando esse valor, então, os aposentados, e aqui eu me refiro principalmente aos rurais, que tem dois benefícios, ele acaba se desenquadrando de fazer a declaração devido a este fator redutor. Outra coisa importante, né, que as pessoas precisam observar também neste enquadramento de quem declara ou não declara. Quem teve rendimentos, né, rendimentos isentos acima de 200 mil, por exemplo, herança ou recebeu doações acima de 200 mil, precisa declarar. O agricultor, quem tem atividade rural em que a sua receita bruta foi superior a R$ 177.920, também precisa declarar, né? Quem teve bens e direitos, né, no caso acima de 800 mil também, aí no caso rural, quando falamos de bens e direitos, não estamos falando de máquinas, coletadeiras e tratores. Então é importante que as pessoas estejam atentas ao enquadramento, à importância de fazer a sua declaração.
1: Agnaldo, e uma dúvida bastante comum entre os agricultores e pecuaristas familiares é sobre a comercialização da produção e os documentos necessários para evitar problemas futuros. Para os agricultores e pecuaristas familiares que precisam declarar, como funciona no caso da venda da produção agrícola e quais esses documentos que devem ser guardados ao longo do ano?
2: Bom, é importante frisar que o agricultor que teve movimentação bruta, receita bruta, superior a R$ 177.920, ele precisa, então, declarar. Bom, para declarar, ele precisa apresentar a movimentação das receitas e das despesas. Muito importante, então, que o agricultor, ao longo do ano, tome o cuidado de guardar as notas. E aí tem um detalhe que eu queria chamar a atenção. O produtor que tem movimentação superior a 56 mil, ele tem a obrigatoriedade de fazer a escrituração do livro caixa. Muitas vezes o nosso agricultor não faz. E esse é um documento que qualquer fiscalização, qualquer análise da Receita Federal, ela pode pedir ao agricultor a qualquer tempo. Então, além de se preocupar com a declaração do imposto de renda, também o agricultor que movimenta acima de 56 mil, valor bem menor daí, tem que estar atento para ter a sua escrituração.

0: do livro caixa. Bom, a partir de então, ele apresenta a sua documentação, né, para fazer a declaração, ele faz a juntada dos documentos, né, e ele tem a escolha de fazer, né, a apuração do resultado da sua atividade rural por dois meios, fazendo o mais simples, que é receita versus despesa, ou a presunção dos 20%, ou seja, ele faz uma escolha na hora de fazer a sua declaração. E é importante frisar também que esses documentos utilizados na declaração precisam ficar guardados por pelo menos 5 anos, porque a qualquer momento poderá ser solicitado pela Receita Federal em até 5 anos esta documentação utilizada para fazer a declaração. Então é importante a juntada dos documentos, é importante o cuidado com a escrituração do livro caixa e também com a guarda dos documentos após a declaração anual.
1: E além de entender quem precisa declarar e como organizar os documentos, também é importante ficar atento aos prazos para não cair em multa. Qual seria esse prazo de entrega da declaração do Imposto de Renda neste ano?
0: Bom, o prazo começou no dia 23 de março e vai até o próximo dia 29 de maio. Então é importante não deixar para os últimos dias, procure se organizar, confira se você tem ou não a obrigatoriedade de fazer. Como eu disse, nem todos que declaram serão tributados, mas todos que estão enquadrados para declarar têm que tomar cuidado, porque se não fizer, está sujeito a multa de 1% ao mês calendário ou a fração de atraso, né, incidente sobre o imposto devido. Ou seja, no mínimo R$ 165,00 e no máximo 20% do imposto devido. Os nossos sindicatos de trabalhadores rurais estão aptos a orientar especialmente os agricultores e as agricultoras. Procure um dos nossos sindicatos, te informe, cumpra com as tuas obrigações e evite problemas com a Receita Federal. Um grande abraço e não fique só, fique sócio. Até uma próxima oportunidade.
1: Tesoureiro da FETAG RS, Agnaldo Barcelos da Silva, falando sobre a declaração do Imposto de Renda para os agricultores e pecuaristas familiares, junto aos sindicatos dos trabalhadores rurais, em caso de dúvidas sobre a declaração.
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3: Programa Voz Trabalhador, trazendo agora um fato importante. Nós estamos acompanhando desde o mês de outubro, novembro do ano passado, com o Romeu, e nós viemos acompanhando desde lá a evolução do tempo, a evolução das lavouras, o plantio das lavouras de verão, e agora nós chegamos ao final, né? A atual situação que é de fechamento das lavouras, colheita e tal, o que que ele viu no desenvolvimento lá quando nós começamos a acompanhar e até agora? Romeu, primeiro lugar, boa tarde. O Romeu é o nosso especialista aqui nas lavouras da nossa região de Soledade. Boa tarde.
4: Boa tarde, Paulo. Boa tarde, os ouvintes. Obrigado por especialista, né? A gente gostaria até de saber mais, mas, né, eu acho que é longe de ser especialista, né? Nossa humildade, a gente é alguém que gosta do crescimento, gosta de ver as pessoas terem sucesso nas suas atividades, né? Então, buscando isso e dentro da profissão que eu exerço desde formado em agronomia, a gente procura...
3: Quanto tempo de agronomia?
4: Vai para 39 anos de formação, né? Então, é bastante tempo e uma experiência acumulada que nos habilita, né, a dar uma opinião dentro de algumas coisas, sempre respeitando os colegas de profissão que têm o direito de cada um ter a sua opinião, né? Que às vezes pode divergir daquilo que a gente pensa, né? Mas o importante, como eu falei, já é o intuito, né? De o crescimento de todo o segmento, né? Que é o agronegócio. Então estamos aí, né? Como você falou, Paulo, para fazer uma análise final desse trabalho aí de que a gente tem feito de acompanhamento da safra, né? E agora fazermos um fechamento, conversarmos também sobre a expectativa de inverno, alguma coisa para a próxima safra de soja, né? E vermos o que, que a gente pode contribuir dentro dessa ótica.
3: E dentro do que aconteceu aqui na nossa região, nós tivemos só um período, até não foi muito, um período muito extenso de estiagem, né? Então podemos dizer que não foi 100%, mas também não...
4: É, foi um ano, uma safra mediana, né? Mediana. Então, estabeleceu aí uma média de produtividade regular. A média, né, quer dizer o seguinte, algumas regiões ou alguns produtores, principalmente mais alguns produtores, colheram relativamente bem, próximos aí a 60 sacas por hectare, enquanto outros colheram próximo a 18, 20 sacos por hectare, e isso falando-se próximos um do outro. Então, isso traz a gente a fazer uma análise, né? Por que nós temos muito próximos um do outro, com uma divergência, uma diferença muito grande de produtividade, né? Isso sempre é um desafio, fazer esse entendimento e a gente auxiliar principalmente essas pessoas, esses produtores, né, que estão colhendo muito menos do que outros, e ao mesmo tempo fazer esses que colheram bem aumentar ainda mais a produtividade. Porque a gente vê muitos empresários rurais aí, vamos dizer assim, mais qualificados, hoje buscando uma produtividade média de 90, 100 sacas por hectare. Hoje, a nossa região, eu até nem saberia te dizer qual foi a maior produtividade que algum produtor obteve aí, se foi muito além desses 60 que eu citei, né? Mas eu acho difícil que tenha tido, né? Enquanto que eu vi em outros municípios próximos aí, produtor colhendo 85 sacos por hectare, né? Produtor pequeno, né, com uma produtividade que nem um ano que nem esse, onde eu vi muitos produtores fazendo comunicado de Proagro, né, porque não iriam colher o suficiente para pagar os custos que tinham do financiamento que obtiveram. Quem dirá, então, assim, se contarmos mais o arrendamento, se sabendo que na nossa região a grande maioria das áreas estão arrendadas, né? Então essa foi a realidade, e isso serve essa análise e também para o milho, né, que é representativo, e embora a nossa região plante menos milho do que realmente deveria ser plantado. E o milho, no contexto, ele tem nos últimos anos dado um bom retorno. E ele faz parte do sistema de rotação de culturas quando se fala em plantio direto. Sem o milho é praticamente inviável falarmos, eu faço um bom plantio direto e eu tenho uma boa produtividade. Então, te dando assim um panorama geral, nesse primeiro momento da nossa conversa, esta é a realidade da região de Soledade, principalmente Soledade, né? Outros municípios no entorno, diria assim, Mormaço é um pouco mais amena essa situação. Virapuitã se assemelha a alguma coisa também à Soledade. A região de Barros Cassal eu não tive, mas eu acredito que seja até mais crítico que a nossa. Até falando com o pessoal da Emater, que faz um levantamento mais preciso, né, daquilo, da realidade, que é a função deles também, né, e dados que vão ser divulgados através da estatística do IBGE, né, a média deste ano deve ficar em torno de 40, um pouco menos, talvez, sacas por hectare, né? Mas aí o que tu analisar, assim, o que, que é 40 por hectare? A gente pensar, assim, poxa, eu tive um custo de, não foge muito disso, 30 sacas por hectare, sobrou 10 sacas, né? Mas 10 sacas daí bruto, porque tu tem a mão de obra, tu tem a depreciação de máquinas, né? E tem, daí se passar, a gente conversar com aqueles que pagam arrendamento, Então, pensar assim, um arrendamento de 10, 12, 14, 16, 18, sei lá, 20 sacos por hectare, daí o resultado, na média, fica sempre...
3: Perigoso, uma zona bem perigosa.
4: Negativo, né? É. Negativo. Então, a saída para isso, a gente... Claro que arrendamento, cada um sabe onde é que aperta, né? E a necessidade de você plantar mais, porque você plantando, o produtor vê que ele plantando mais, você sobra 5 sacos por hectare, em cima de 10 hectares são 50. Em cima de 100 hectares sobra 500 sacos, né? Então, depende muito da capacidade de mão de obra e de maquinário que cada produtor tem. Mas essa análise, ela tem que ser feita e ela é importante. Tem quebrado muito produtor que se engana, né? Pagando arrendamentos exorbitantes, pensando que o aumento de área vai tirar ele do sufoco, acaba enterrando mais ainda, né, o que já está morto.
3: Com relação às lavouras de inverno, como é que você está vendo o atual momento?
4: Olhando assim o inverno ele é importante, né, porque ele também representa receitas para os produtores. Porque alguns têm pasto, alguns têm animais de leite, outros têm que tirar uma receita porque arrendam a terra inverno e verão, e eu até acho que isso é uma situação ideal, porque aqueles que arrendam só no verão, obviamente esse dono da terra vai arrendar para um terceiro para colocar gado e que vai, né, causar impacto maior, né, na produção de massa verde para o inverno. Esse inverno, ele tem que ser analisado dentro de uma ótica de que nós teremos, pelas previsões climáticas, um fenômeno, a volta do fenômeno El Niño. E um El Niño, de certa forma, intenso, pelas previsões, significa bastante chuva. E aí as lavouras, as culturas de inverno vão ter... no início, um desenvolvimento grande, porque a disponibilidade de água e tal. Só que lá no final, na época da produção do grão propriamente dito, o risco, né, de doenças fúngicas, ela vai ser grande. Eu falo assim, isso não só para o trigo, né, para quem vai plantar trigo, mas também para a aveia, para o azevém, né, que eles têm essa interferência. Mas o importante, acima de tudo, é que deva ser plantada essa cultura de inverno, para termos aí uma produção de massa verde bem significativa, para que depois, lá na cultura de verão, quando se for plantar o soja, o milho, se tenha uma massa verde muito grande, para se nós terminarmos com ela, fazer uma dessecação nessa lavoura de inverno, ou até mesmo a colheita do trigo, para que o plantio de verão, seja de milho ou seja de soja, seja feito em cima de uma camada de massa seca, que vai dar proteção, né, durante o verão para as chuvas que virão, né, e não causarão, ou causarão menos erosão nesta terra, nessa área protegida pela massa verde. Então, o inverno sempre é uma incógnita daquilo que a gente consegue tirar dele, né?
3: Principalmente com o El Niño, né?
4: Principalmente com o El Niño, né? Porque um inverno com um laninha, ele é um inverno mais seco, mas com umidade suficiente. Então, dá menos incidência de doenças. Né? Eu diria assim, ó, não vamos plantar trigo, né? É uma palavra muito, muito forte, né? Porque o produtor, geralmente, que planta trigo, ele se programa um ano antes. Porque a grande maioria retém a semente, né? Tem uma estrutura já montada para a produção de trigo. A Soledade não é muito significativa a produção, mas os municípios vizinhos, principalmente a região de Mormaço, tem também o hábito de plantar muito trigo. O ano passado diminuiu um pouco a área, de repente esse ano diminui um pouco mais, né? Diante dessa expectativa que se vá produzir, que se tenha, né, o fenômeno El Niño. Então, é arriscado a gente assim, afirmar alguma coisa, mas a tendência é esta.
3: Romeu, para a gente finalizar a nossa conversa aqui, né? Qual seria a tua colocação final, Romeu, a respeito desse assunto?
4: Então, Paulo, assim, dentro dessa análise que a gente faz, né, que vai fazer, sempre eu acho que a pessoa tem que ser crítica. Eu acho que nós estamos na região longe de fazermos elogio, de sermos assim, vamos elogiar. Não, tem que se elogiar aquilo que é bem feito. E eu estou falando aqui, não é para uma minoria de pessoas que fazem bem feito, mas para uma maioria que não fazem bem feito. O que eu vi, olhando algumas lavouras? Lavoura produzindo média 58 sacos por hectare. Lavoura próximo a esta, com 200 metros de distância, produzindo média 18 sacos por hectare. Isso foi falta d'água? 200 metros de distância, certo? Não foi só falta d'água. E isso aconteceu na maioria das áreas. Se haver lavouras com baixa produtividade, você olha, não foi só falta d'água. A gente vê lavouras com alta infestação de plantas invasoras. Lavouras com grande demanda de calcário. Lavouras que não foram adubadas corretamente. Né? Então, o que é isso? Isso, de repente, seja até falta de assistência técnica. Claro que é falta de recursos financeiros para fazer. Não, eu não tenho dinheiro para fazer isso. O que eu posso dizer é que se corra para atrás, então, não tem condições realmente. Tem que abandonar a profissão, ou tu faz bem feito, ou vai ter que entregar a terra para outros fazerem, né, que tenham capacidade financeira, porque um negócio, quando ele é recorrentemente negativo, vai te falir. Você sempre trabalha no prejuízo.
3: Tem uma empresa comercial, né?
4: É, qualquer empresa, né? E a lavoura não é diferente disso. É aquela velha recomendação que eu digo, pessoal, tá? Tem que fazer bem feito. Tem que procurar um assistente técnico, né, que você possa dizer, tu conhece a minha área tem esse problema, o que nós vamos fazer para resolver esse problema e nós colhermos bem. Hoje, a gente tem que plantar para produzir, realmente para produzir. Então, o auxílio dessa pessoa, desse técnico que vai aconselhar qual é a melhor maneira, vou botar calcário, vou botar adubo, o ideal é botar os dois, mas... Né? Tendo dinheiro só para um, bota só o calcário, né? Faz uma correção bem feita, não é assim. Eu vejo muito produtor dizer assim, mas faz 2 anos que eu botei 3 toneladas por hectare. Pessoal, tem que ter a ideia de que nossos solos, com alta demanda de calcário, ele acidifica 1 tonelada por ano. Então, se fazem 3 anos que ele botou 3 toneladas, já zerou. Ou seja, né, fazer uma análise completa para ver, né, provavelmente vai pedir aí mais 8, 10 toneladas, né, daí faz uma análise, vê quanto consegue botar. Né, inclusive, assim, o pessoal da Emater está fazendo um trabalho muito bonito, muito interessante, junto à prefeitura e a Secretaria de Agricultura, naquela área ali do aeroporto de Soledade. Está fazendo um experimento lá, onde foi colocado 12 toneladas por hectare, né? E é uma realidade ali naquela região, para mostrar a diferença que dá isso, então, que o pessoal acompanhe, fale com o pessoal da Emater, para ver se isso que eu estou falando é verdadeiro ou não é. Eu diria assim, nessa análise final, que revejam esses conceitos, né? De fazer o plantio realmente para produzir. E agora... nós teremos um El Niño com alta possibilidade de chuvas. Então, água não vai nos faltar. Tá? Só que as invasoras, como eu falei, vai demandar a questão do calcário, né? Enfim, né? Tentarmos fazer uma lavoura e bem feita, tá? E sempre procurando melhorar para que, assim, ele individualmente aumente a sua produtividade para começar a produzir o suficiente para pagar as contas. Automaticamente o município, a região como um todo vai desenvolver, vai aumentar o valor das áreas de terra, né? Porque uma área hortada, uma área que faz anos que é plantada, ela sempre tem maior valor do que uma área ainda que foi recentemente aberta. O conselho seria isso, no geral, né? Que não destoa daquilo que eu sempre falei nas outras vezes que nós conversamos sobre o assunto, né? Sempre batendo nessa tecla de fazer bem feito, com orientação técnica e usando a tecnologia da melhor maneira para ele crescer individualmente.
3: Obrigado, então, Romeu. Tá aí o Romeu Scipione, nosso engenheiro agrônomo aqui de Soledade. O homem conhece, não adianta. Romeu, um grande abraço.
4: Um abraço, sucesso a todos que a gente está encerrando esse ciclo, né, de entrevistas, né, e a gente quer dizer assim, que se alguém, né, que nos escuta e ficou assim, chateado, né, a intenção é a gente corrigir os defeitos e de maneira nenhuma falar individualmente para ninguém, porque às vezes você está falando e a pessoa se identifica com aquilo que a gente falou, né? Mas não é esta a intenção. A intenção é a gente crescer como um todo, né? E eu não ganho mais nada sobre falar do bem ou do mal de alguém.
3: Tá bom, tá aí o meu. Gente, vamos seguindo porque tem mais informações aqui no programa Voz do Trabalhador.

0: dica do cartório Joana Malheiros.
1: Boa tarde, Paulo. Boa tarde a todos os ouvintes que nos acompanham e também aos internautas. O assunto que vamos abordar são os instrumentos de proteção à pessoa idosa, os instrumentos jurídicos de proteção à pessoa idosa. As pessoas estão vivendo mais, têm maior qualidade de vida e, com isso, há uma preocupação das pessoas no sentido de como que elas vão estarem assistidas ou não mais na frente quando estiverem com mais idade. No cartório de registro civil, nós já recepcionamos os mandados de registro de curatela e também a substituição de curador. Mas nós temos essa novidade agora, que veio com o provimento 215, que é a escritura pública de autocuratela. E nós também temos as diretivas antecipadas de vontade. São instrumentos que vieram para trazer maior proteção à pessoa idosa. E esses instrumentos vieram justamente para atender esta demanda. É importante a gente fazer uma distinção entre curatela, autocuratela e diretivas antecipadas de vontade.
2: Vamos lá então. Qual é a primeira?
1: A curatela, como eu já falei, é quando a pessoa já foi interditada, já tem um curador, ela já não responde pelos seus atos, ela precisa que alguém o faça e essa pessoa é o curador, que vai ser nomeado pelo juiz e vai responder tanto pelas questões patrimoniais e também algumas questões existenciais, como preservar, cuidar a saúde da pessoa que já está em idade avançada, ou mesmo aquela pessoa que pode não ter idade avançada, mas ela tem uma deficiência que reduziu a sua capacidade cognitiva e ela não tem condições de se decidir ou tomar as decisões sozinha.
2: Joana, e as demais modalidades, as demais diretivas?
1: As diretivas antecipadas de vontade e a autocuratela requer que o agente esteja em pleno gozo das suas faculdades mentais. Naquele momento que a pessoa se dirige ao tabelionato de notas para instrumentalizar tanto uma diretiva antecipada de vontade ou uma autocuratela, ela está mentalmente sã. Ela está mentalmente, a cognição dela está em perfeitas condições. As suas faculdades mentais estão em perfeitas condições. Ela tem o pleno discernimento daquilo que ela quer, daquilo que ela deseja. Essa é uma semelhança entre diretivas e autocuratela. Ambas realizam-se no tabelionato de notas de qualquer cidade. Só que tem uma diferença importante. A autocuratela, ela é totalmente sigilosa. As diretivas antecipadas de vontade, ela não tem esse sigilo. Eu vou lavrar e eu posso comentar, eu posso falar com a pessoa que eu estou indicando para que venha me representar no momento que eu esteja impossibilitada de decidir sobre os melhores cuidados a serem administrados à minha pessoa no tocante a um estado de doença, de uma enfermidade. Agora, a autocuratela, ela é lavrada no tabelionato de notas, eu preciso estar no gozo das minhas capacidades mentais, estar plenamente capaz, tendo o pleno entendimento do que eu estou fazendo e eu vou nomear, eu vou indicar uma pessoa de minha confiança para ser o meu curador lá numa situação futura de que eu possa vir a ser interditada. Naquela situação que eu não tenho mais capacidade para gerir a minha vida, tanto nas questões patrimoniais e existenciais. Então, são instrumentos diferentes. Um vai ter o completo sigilo e o outro não. Ambos são lavrados num tabelionato de notas e ambos visam proteger a pessoa idosa.
2: Joana, finalizando, qual seria o conselho do cartório?
1: Estamos à disposição para falar mais sobre essa temática. Nós estaremos abordando em outros programas esse assunto, porque as pessoas precisam ter maior conhecimento dos instrumentos que existem em termos de proteção à pessoa idosa. Porque nós iremos envelhecer, as pessoas estão envelhecendo e precisam ter um envelhecimento saudável, tranquilo, viver em paz e com saúde, logicamente, que é o que nós desejamos a todos. Um grande abraço e um excelente final de semana. Sábado que vem estaremos novamente aí.
2: Dica do cartório, Joana Malheiros, aqui no programa A Voz do Trabalhador.

0: E atenção para os avisos do sindicato. Aí, ó, meu amigo e minha amiga, presta atenção, meu filho. Bom bem só.
1: Alô, agricultores e pecuaristas familiares. Atenção para uma informação importante. O CCIR de 2026 estará disponível para emissão a partir do dia 19 de maio. Para emitir o documento, é necessário pagar a taxa cadastral, que poderá ser quitada a partir do dia 19 de maio. O CCIR é obrigatório para vender, arrendar, financiar ou regularizar o imóvel rural. A orientação é manter os dados atualizados, regularizar possíveis débitos antigos e emitir o certificado apenas pelos canais oficiais. E atenção, não caia em golpes. O CCIR não é enviado pelos correios. Após o pagamento, o certificado já aparece como quitado no sistema. E para mais informações e orientações sobre a emissão do CCIR 2026, procure o Sindicato dos Trabalhadores Rurais do seu município.
2: Vamos então aos avisos do seu sindicato para esta semana. O sindicato avisa que os seguintes associados devem comparecer para retirarem a sua carteirinha de sócio. São eles: Karina Lauter Knopf, Jessica Maciel Martins, Daiane Quitolina de Lima, Dulce Joana Tomazini, Danilo Vasconcelos Vaz, Elivane de Fátima Prestes dos Santos, Eduarda Quitolina de Lima, Joanita Vieira Santos, Mário Portela da Silva, Maria Leda Loss dos Santos, Margarete da Silva Santos, Nelly Santos da Silva, Noeli Jacobi Longo, Paulo César Schmidt, Rosimere Fulmar Cherini, Roberto dos Santos Hoffmann, Terezinha Jesus de Lima Barcelos, Vivaldino Bernardes Prestes, Valdir Joanela Bertelli e Zeperino Fiorece Roman. As pessoas devem comparecer para retirarem a sua carteirinha de sócio no sindicato. O sindicato comunica que o departamento técnico continua realizando os projetos para custeio de inverno. Continua aberto o prazo para a declaração do imposto de renda. Estão obrigados a declarar todos aqueles agricultores que tiveram renda bruta superior a R$ 177.920,00 no ano 2025, ou possuem bens avaliados em R$ 800.000,00. Aposentados e pensionistas que ultrapassaram em 2025 a renda de R$ 35.584,00 também estão obrigados a declarar. Faça sua declaração e evite problemas com a Receita Federal. Não deixe para a última hora. Venha até o sindicato, tire suas dúvidas e agende o seu horário. Isso não quer dizer que você vai pagar. Você só tem que fazer a declaração. Portanto, conte mais uma vez com o seu sindicato. O prazo é até o final do mês. O sindicato informa que todas as terças-feiras não teremos atendimento no setor técnico, tendo em vista que o profissional encarregado neste dia da semana estará dedicando-se especialmente ao Programa Nacional de Crédito Fundiário, o PNCF. O Sindicato dos Trabalhadores Rurais Soledário Mormaço convida para o primeiro Churras Fest, acontecendo hoje, dia 16, lá no Pontão da Boa União. É uma promoção especial em parceria com a comunidade do Pontão da Boa União e Sindicato dos Trabalhadores Rurais Soledade e Mormaço. É um jantar baile e você é nosso convidado. Os cartões estão à venda com a diretoria, com o pessoal lá do Pontão.

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1: Saudação, gente amiga, associado Sindicato dos Trabalhadores Rurais de Soledade e Mormaço. Nesse final de semana, falando do tempo, da temperatura, tivemos aí frio de temperaturas negativas na semana, até 4.2 abaixo de zero chegou nas Baixadas de Soledade, a mais baixa do estado do Rio Grande do Sul, nesse ano 2026. Nessas baixadas do Passo da Taipa, aí na Rincão dos Silvanos, né? Algumas baixadas Rincão dos Coelhos, são tudo, todas baixadas congelantes, né? E noite de geada, diferente do que o pessoal imagina, que o topo do Coxilha é mais frio, não é. Não é. Tem muita diferença, é muito mais frio na baixada do que no topo do Coxilha na noite de geada, quando tem pouco vento, céu claro, temperatura cai muito mais aí nas canhadas, né? A beira de sanga. Não é por causa da sanga, é porque o ar frio é pesado, ele desce assim como a água desce para a sanga e para os rios, né? Esse trajeto das sangas e rios. É, muito bem. A tendência de tempo ainda bom nesse sábado, friozinho de manhã, ainda agradável ameno de tarde. A temperatura começa, vai ter outra massa de ar frio a partir da semana que vem. Semana que vem tem outra massa de ar frio. Vai soprar o vento minuano. Dessa vez soprou o vento pampeiro, vento noroeste. Agora nessa próxima massa de ar frio é o vento minuano tradicional da gauchada sul-sudoeste. Então o vento sul-sudoeste é o vento minuano que vai soprar a partir deste domingo. Tem pancadas de chuva previstas nesse domingo, entre a noite desse sábado, madrugada, amanhã e domingo. Aliás, entre a noite desse sábado, madrugada, amanhã e domingo, há alguma chuva chegando em alguns pontos do estado. E aqui na nossa região, no transcorrer do domingo, né? Entre o domingo e também começo da segunda-feira, tem possibilidade de chuvas por aqui entre o domingo e o começo da segunda. Depois vai melhorando o tempo com a entrada do minuano. E temperaturas negativas ou próximas de zero na terça, quarta e quinta, sexta por aqui. Novamente então, onda de frio, segue o clima de inverno neste mês de maio. Um grande abraço e um bom dia.
2: Tem alguém de aniversário hoje aqui?
3: Aniversariantes da semana, aqui na Voz do Trabalhador. Parabéns aos nossos associados, com muita saúde e alegria.

0: aniversariantes da semana. Bombei só aí, ó. Escuta, diga lá, Biluca.
1: Agora nós vamos trazer aí o que é importante, né? São os aniversários da semana, né? Da próxima semana, nossos associados que vão comemorar e aonde que tem um churrasquinho, um bolo pra gente chegar, né? Tá bom? Começando hoje, dia 16, lá do Espraiado, dona Shirley Lauter Knopf, dona Terezinha Eloá dos Santos, lá da Posse Godoy, José Domingos Vivian, ainda nesse dia 16 de maio, lá do Pontão da Boa União, Giovanni Daros Sebem, lá da Santa Terezinha, e dona Gisele Silveira Girelli, da Raia da Pedra. Dia 17, amanhã domingo, Clair Ortiz da Silva, da Ponte São Bento, João Carlos Magnante, aqui da cidade, Norton Knopf da Alpaz, da Água Branca. Dia 18, Jaime Portela de Carvalho, lá do Espraiado, dona Lenine Fátima da Silva Rodrigues, do São Sebastião, dona Juliana Knopf da Silva Paulos, lá do São Miguel, no Mormaço, e seu Douglas Henrique Basso Lorenzon. Dia 18 de maio, né? Fechando aí os aniversários do dia 18. Aqui na Prudente de Moraes, 11h41, aqui na cidade. No dia 19 de maio, lá do Rincão dos Mineiros, Marcelo Venem, dona Maria Nedi Meira de Moraes, do Passos Loureiros, seu José Alborinho dos Santos, da Posse Generoso, dona Geni Freitag dos Santos, da Margem São Bento, e dona Zeni Borges de Moraes, do Passo da Taipa.

No dia 20, Dona Fredolina Francisca da Rosa de Ibirapuitã, Dona Simone Gomes da Raia da Pedra, Dona Isane Portela dos Santos da Raia da Pedra também, Seu Antônio Valtecer Rodrigues Freitag da Margem São Bento e Dona Mara da Silva dos Santos Bete, lá do São Tomé. No dia 21, nós temos Irani Zafanelli da Rua Leonardo Cefrim, aqui de Soledade. Dona Eva Jaci Pereira de Moraes, do Passo dos Loureiros, e Dona Terezinha Sommer, do Passo dos Ladrões. Dia 22, fechando a semana, então, seu Luiz César da Rosa, Passo dos Ladrões, e Dona Solange de Fátima Dias, lá do Rincão do Araçá. A todos esses associados, meus amigos, queridos, aquele abraço com todo carinho. Comemorem bastante, é muito importante, é mais um período que a gente vence na vida, né? Parabéns, felicidades, feliz aniversário a todos.

0: isso aí, moçada. Tá terminando o nosso programa Voz Trabalhadores de sábado, mas sábado que vem tem mais. A gente vai encerrando aqui depois que você já ficou informado e nós convidamos para logo mais à noite aí na localidade do Pontão da Boa União, da grande promoção Jantar Dançante com a comunidade do Pontão, o Churras Fest e a animação da Super Banda Calmon. Você é nosso convidado. Se tu não comprou os cartões, pode ir lá. O pessoal tem na hora, acredito que tem. Né? As vendas estão muito boas, mas você é nosso convidado. Até mais. Sábado a gente se acha de novo aqui no programa Voz do Trabalhador.
1: 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Tchau.

0: horas e 1 da tarde, 18 graus a temperatura. É a tua Rádio Cristal que você acompanha já já, programa Em Alta, com quem?
1: É, o 10, tô chegando daqui a pouquinho e é imperdível.
0: Imperdível, já já o Em Alta com o Márcio 10. E antes disso, nós teremos aqui no estúdio, já estão chegando aqui, Musical Calmon.
1: Estão vindo aí, estão apontando chegando. Lá no portão.
0: Estão no portão, estão chegando. Musical Calmon em seguida, aqui ao vivo na tua Rádio Cristal. Nós vamos fazer um bate-papo no rádio e também pelas nossas redes sociais com o Musical Calmon, que hoje à noite estará aí na comunidade do Pontão da Boa União para o primeiro Churras Fest.

0: 2:06, temperatura em 18 graus, é a tua Rádio Cristal que você acompanha já já ao vivo aqui na tua Rádio Cristal, musical Calmon. Expectativa para hoje, né, Rigo? Primeiro Churras Fest no interior de Soledade. Já já, em 3 minutos do rádio, no Face e também pelo YouTube da tua Rádio Cristal, FM 100.5, já já. Márcio 10, anima a tarde musical da Cristal.
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0: 2:10, temperatura em 18 graus. Alô, você que está na nossa audiência, na nossa companhia. É o programa Em Alta Especial aqui na tua Rádio Cristal, nesta tarde de sábado, 16 de maio de 2026. E agora estamos ao vivo no rádio, estamos ao vivo pelo Facebook, estamos ao vivo no YouTube. E com alegria recebemos aqui no estúdio Musical Calbon. Ele está aqui, esta voz aveludada, Pavarotti, o Adrisson e também o Kleber Rigo, porque hoje é dia de festa em Soledade, na comunidade do Pontão da Bonião, com o primeiro Churras Fest. Rigo, seja bem-vindo aqui no programa, apresente os nossos convidados, boa tarde.
1: Boa tarde, Paulinha, a todos os nossos ouvintes, os guris aí da bancada, aí o Pavarotti aí, e o Adrisson. Isso, Musical Calmon, né, nossos parceiros já de longa data, né? Então, mais uma vez, a gente tem o privilégio de trazer essas feras, essa grande banda do sul do Brasil, aqui para a nossa região de Soledade.
0: Como foi viabilizada a vinda do Musical Calmon para a comunidade do Pontão da Boa União?
1: É, o Calmon a gente já tem já de muitos e muitos anos aí com o chefe Cedemar aí, que é o gestor geral, vamos dizer. Aí uma amizade muito grande já de vários anos, e o Calmon sempre, a média de duas datas por ano aqui nessa região. Então, deu certo aí, deu, vamos fazer assim, vamos dizer assim, uma logística, e amanhã já nós estávamos conversando fora do ar, já vamos estar na região de Guaíba aí, em dois lugares aí. Então, hoje a festa é pelo Pontão da Bonião, na Grande Soledade.
0: Calmon, que tem feito sucesso em nossa região e no ano passado esteve no baile de 74 anos da tua Rádio Cristal.
1: E isso, tiveram aí fazendo a festa conosco, né, juntamente na época Calmon, Banda Ativa e Banda G10, né? Então, vocês foram abrir a festa naquela noite, né?
2: Isso.
1: E depois foram a Passo Fundo, né?
2: É, nós tínhamos duas datas.
1: É, dia, né? Então, foi um prazer aí ter recebido vocês, e agora a Soledade retornando, né, para esse grande evento aí, juntamente com o Sindicato dos Trabalhadores Rurais e aí toda a comunidade do Pontão aí, coordenado pelo Júnior, Signor, todo aquele pessoal que estão lá mobilizando para aquele churrascão hoje de noite lá.
0: É, e o cartão de boas-vindas do Musical Calmon não poderia ser diferente, com as músicas que fazem sucesso até hoje. Pavarotti, seja bem-vindo aqui na tua Rádio Cristal.
3: Muito obrigado, boa tarde, Paulinho, tá, boa tarde, nosso amigo Kleber Rigo. Para nós do Musical Calmon, é sempre uma alegria poder vir nas rádios, trocar um dedinho de prosa, conversar as fofocas, e isso para nós é muito bom. Já agradecendo a Rádio Cristal, né, o pessoal que convidou nós para vir aqui, né, falar um pouquinho, cantar um pouco, o pessoal aí, com certeza, né? E ao meu lado, com certeza, esse cara que eu admiro demais, meu parceiro, meu colega de palco. Alô, Adrisson!
2: Alô, Pavarotti, boa tarde, nossos amigos Kleber Rigo, Paulinho, Márcio Dest, estão por aí também. Para nós é um prazer, uma alegria, né? Estarmos nessa tarde mais que especial aqui na Rádio Cristal, fazendo um pouquinho de música, trazendo um pouquinho dos grandes sucessos do Musical Calmon e também dando aquela fofocada, botando o papo em dia, como diz outro, né?
3: Mas isso é coisa mais boa.
2: Bom demais.
0: E o cartão de visita não poderia ser de outra forma. Musical Calmon ao vivo!
3: Novo lançamento? Sucessos. Novo lançamento, vamos cantar?
0: Vamos lá, ao vivo na tua Rádio Cristal.
3: Beijo do canto.
2: Vamos lá.

0: Mesa do Canto aí pra você.
1: Mesa do Canto, novo lançamento e a inspiração dessa música, Pavarotti.
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1: Aí a inspiração, né, Adrisson? De uma música que já está fazendo sucesso.
2: A música é uma canção bem, bem romântica, né? Traz bem o estilo, a essência do musical Calmon também. É, nesses 37 anos tem essa essência, traz essa coisa mais o romantismo, né? A questão do amor ali e tudo mais. E a gente trouxe essa canção em forma de forró dessa vez, né? Pro nosso público aí. A música tá rodando, tá bem rodada nas rádios aí. O pessoal tá curtindo bastante, né? Também tem na verdade, o Henrique fez a primeira voz ali junto com a gente. Ele não pôde estar aqui agora à tarde. Ele tem os outros compromissos, mas ele tá aí no time dos vocais aí do Calmon.
0: Isso.
1: É, e o Márcio tem seguidamente tocado as músicas do Calmon aqui, inclusive essa, né, Márcio? O Márcio que é o nosso apresentador do programa da tarde, juntamente com o Miguel, que fazem esse revezamento. E o Márcio tem uma experiência longa aí na programação musical e conhece e valoriza as bandas, como é o caso do Calmon, né, Márcio? E que estão há muito tempo aí trabalhando com seus sucessos. Não é fácil permanecer, né, Rigo, tanto tempo nas paradas, no auge, com uma agenda lotada, como é o caso do Calmon.
3: É, a gente sempre diz assim, ó, são as, eu brinco que as Coca-Colas do mercado, né, as bandas mais antigas, aí Calmon, JM, Terceira Dimensão, Atuais, essas bandas mais antigas, elas têm um público mais fiel, né? Não que as bandas mais novas, que estouraram depois, não façam um trabalho diferente, né? Hoje nós vimos... A maioria, hoje, 90% são bandas estruturadíssimas. Caso do Arpejo, Nova Safra, eu estava dizendo para os guris aí que o Arpejo vai muito bem aqui nessa região. Alberi Dimensão, Grupo Hello, Luz do Ar, várias bandas aí que de médio porte que têm se destacado. Mas essas aí que eu citei, JM, vocês, elas já têm um público já que vem de gerações, né? Calmon está com 37 anos de história. Atuais com 58 anos de história. JM, não sei nem o que dizer, mas são bandas que marcaram gerações, né, Paulinho? A gente cresceu ouvindo isso. Bandas que conseguiram ultrapassar o sertanejo universitário, que veio muito forte, né, nas eras de 2000 aí a 2010, aí, que deram uma murchada, né, nos bailes aí por causa do sertanejo. Mas vocês são bandas que conseguiram ultrapassar e mesmo assim abrindo horizontes. Ontem em Santa Helena, Santa Catarina, hoje já aqui na nossa região, amanhã lá na região da Grande Porto Alegre. Então são bandas que hoje ainda conseguem aí tocar aí 20 e poucos datas, eventos muito mais, né? Porque a maioria é dois eventos no mesmo dia, né? Então... É uma vida corrida, né?
1: É, e colaborando com o Rigo, Pavarotti e Adrisson, ouça só a mensagem da nossa ouvinte, a Marli Balbinotti. Eu amo o musical Calmon. Hoje vou realizar o meu sonho no bailão. A importância e a responsabilidade que vocês têm, como é o caso da Marli, como de muitos outros fãs que vocês têm e que hoje vão estar lá no primeiro Churrasfest, Pavarotti.
0: Alô Marli, venha bater uma foto com o Pavarotti, venha bater uma foto com a galera do Musical Calmon e, claro, você também, ouvinte aí da Rádio Cristal, venha bater uma foto com nós, deixar registrado o momento aqui, né, nessa festa do, como é que é? Churrasfest. Deixar registrado esse momento, essa data do Musical Calmon mais uma vez na cidade de Soledade aí, né?
1: Fala, Marcião.
4: A música que revolucionou o Calmon há muitos anos, né? Não vai poder faltar lá hoje.
0: Sim, ela já tá engatinhando no pente, amigo. Tá nas ruas. Mas o Márcio 10 estava lendo a minha mente aqui, viu?
4: Eu fui o primeiro aí da região, na época, a tocar essa música aí. Duas vidas e um só coração.
1: Sucesso até hoje.
4: Foi o que, né?
0: E eu vou dizer pra vocês, pra mim, eu como artista, desde que me conheci, como começar a querer cantar, do Calmon foi a primeira música que eu escutei mesmo, duas vezes. Isso eu posso dizer, eu de eu mim, essa realmente...
2: A gente fala que foi né? O divisor de águas, né? Essa aí foi a que marcou, né?
3: Vocês não estavam na banda na época. Isso, eu vou contar uma história de 2011 bem rapidinho, Paulinho, de um minutinho. É, 2011, eu estava à frente da banda Antares, né? E fomos tocar em Santo Antônio do Planalto, uma cidade que a 60 quilômetros daqui. É, na época, já um bairro tradicional, uma Oktoberfest que eles fazem até hoje, né? Chegamos lá, Musical Calmon, primeira banda do sul do Brasil com um ônibus trucado na dianteira, né? Chegou aquela nave, parou a cidade, uma cidade que deve ter, não sei a quantidade de habitantes.
2: Nosso trompetista de lá.
3: Mas resumindo a situação, parou a região. Parou todo mundo tirando foto do ônibus do Calmon. Então, o Calmon sempre foi uma banda pioneira, né? Não só no ramo. Ó, depois foi uma das primeiras bandas a gravar forró. O Calmon sempre se diferenciou das outras, assim, ó. Na época que estourou Duas Vidas em um Só Coração, eu recebi um convite do Cedemar, deve estar nos escutando. É, chegou com a van personalizada e eu tinha a recém parado com o projeto Antares. Chegou na frente da minha casa, não me avisou que vinha. É, chegou com a van personalizada zero, acho que a van tem até hoje a preta, sim, aquela, né? Chegou e me disse: só me leva para a rodoviária. A partir de hoje é você que vai cuidar da agenda do Musical Calmon. É, porque eu tinha parado com o Antares na época. E eu disse para ele: não, para a estrada, não quero voltar. Né? Se eu estou parando, não estou parando porque não deu certo. Estou parando porque eu não aguentei a estrada. Porque fazem 14 anos que eu não tenho um Réveillon, não tenho um Natal, não tenho uma Páscoa e não tenho nada com a minha família. Então, eu sei o que vocês passam na estrada, porque eu já passei. Então, só para lembrar, o Calmon foi uma das bandas pioneiras, o primeiro ônibus de banda do Podec, trocado na dianteira, foi o Calmon, primeira banda que gravou forró foi o Calmon, né? Então, é uma história de 37 anos, uma história muito linda.
1: Já já nós vamos falar mais, mas agora nós queremos ouvir Musical Calmon. Pessoal que está na nossa audiência aí, está querendo ouvir as músicas que marcaram a história aí do Musical Calmon.
0: Vamos relembrar para todos os ouvintes da Rádio Cristal. Sucesso Calmon, Duas Vidas em um Só Coração. 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Duas vindas e um só coração. É, olha lá.

0: sabe.
1: Márcio, oh, o que significa essa música?
2: Essa música aí é um hino, né, do Rio Grande, né, entre as bandas. Né? Eu tive a honra e o privilégio de ser o primeiro locutor no estado a tocar ela. Né?
0: Aqui numa, que legal.
2: Na rádio aqui. Aqui na região, aqui, né?
0: Que legal.
2: Certo? É.
1: Alegria em tê-los conosco aqui, Musical Calmon. Hoje nós teremos o primeiro Churras Fest aí na comunidade do Pontão da Bonião. Já nós vamos falar com o Rigo sobre isso. Mas Pavarotti, e essa voz aveludada, essa voz de ouro que canta e encanta?
0: Oh, só tenho a agradecer a Deus, primeiramente, pela saúde, né? E pela voz, né, que Deus me deu. Quando criança, voz fininha. Fui crescendo, foi mudando. As músicas que eu gostava de cantar, que era um pouquinho mais alta, já não saía mais. Aí fui me adaptando a esse quadrado, essa bolha do grave que ficou até a minha identidade, até. Tanto na minha região do sul, lá do Rio Grande, lá na região de Porto Alegre, lá que eu venho, né? Cidade de Sapiranga. Alô, meus amigos de Sapiranga. A saudade é imensa do Pavarotti de vocês, viu?
2: Se não der certo como cantor, locutor, já tá na mão, né?
0: Já fui radialista, companheiro. Já fui radialista. Tinha meu programa, aliás. Um abraço para todos os radialistas da regiões aí, que já foram também meus colegas aí de trabalho, lá da cidade de Sapiranga, onde eu aprendi muito sobre a comunicação. Isso aí eu, sabe, na época o salário não era muito bom, e eu falo mesmo, não era muito bom, mas era um sonho meu, e levo para a vida toda a experiência de ser um radialista, ser, entrar no mundo da comunicação, você saber se expressar. Eu vou contar uma coisa rapidinho para vocês.
1: Conta!
0: Aqui. Eu lá no meu programa, naquela vibe, músicas nacionais e tal, aí tinha acontecido uma fatalidade de falecer uma pessoa, né, da gente tem que anunciar, né, e eu naquela vibe de alegria, adivinha como que eu anunciei isso? Eu não sabia, eu era novo, inexperiente, né, então, nota de falecimento, morreu agora, né, com aquela alegria, e eu pensei, tá certo na minha cabeça, né, mas daí depois... Então, tudo isso, o sentimento, isso eu aprendi na rádio. E eu agradeço muito aos meus colegas lá, os que me ensinaram. Veio o gerente na porta. Pavarotti, não é assim.
1: Essa é a função do gerente. Essa é a função do gerente, né, Igor? Né, Marcio? Essa é a função do gerente. Calma, cara.
0: As vozes caricata para fazer as propagandas, vinheta. Quando você vai fazer a propaganda ali de uma farmácia, de uma loja, de uma festa, tudo muda. E eu aprendi hoje... Eu levo como aprendizado, né? Gostei muito, mas infelizmente na época o salário não era muito bom, não. Daí eu tive que tomar outros rumos e sempre me identifiquei como tecladista e cantor.
1: Vocalista.
0: Hoje a gente só canta, mas eu sou um profissional atrás do teclado, um profissional de mão cheia, como diz assim.
1: Ô, Pavarotti, quem foi a tua grande inspiração?
0: Na época?
1: Isso.
0: Minhas primeiras músicas, Gosto de Papai, JM, Terceira Dimensão, e quando me identifiquei para começar a cantar com a voz, que mais ou menos desde criança sempre fui meio fechado, a voz, tive muitas dificuldades, né, para trocar de vozes, gurizão e tal, tal. Aí veio essa do Calmo, Duas Idas em Só Coração, treinava ela dentro da rádio. Eu tenho gravações minha, eu aprendendo a cantar. Você que tá me ouvindo aí do outro lado do rádio, você que tá me ouvindo, você tem um sonho de cantar? Olha, Pavarotti não nasceu sabendo, não. Foi difícil, me gravava, me ouvia, me executava, me reeducava. Se você tem vontade, continua, amigo, porque se escutar os áudios da época, eu treinando, ensaiando, insistindo... Você jamais vai dizer que era eu lá. Jamais.
3: Eu escutei esses áudios.
1: Escutou. São quantos anos na estrada?
0: Eu toco baile desde meus 15 anos. Hoje eu tenho 35 anos, fiz agora 6 de abril.
1: São 20 anos.
0: 20 anos.
1: E o Adrisson, o que você pode nos contar da sua trajetória?
3: Rapaz do céu, a minha história é meio longa. Curiosidade, Eu, quando eu tinha uns 8 ou 9 anos de idade, eu vim pra Soledade, cara. Eu vim passear aqui no Parque das Tuias. É aqui, né?
1: Isso.
3: Cara, na época o meu pai... Meu pai cantava e vivia na estrada, né? A gente veio passar umas férias aí.
0: Aliás, o pai dele é um grande cantor.
3: A minha história, basicamente, assim, a minha inspiração sempre foi meu pai, né? Meu pai cantou 28 anos. E inclusive, cantou com o Alberi, no Carisma, ali, 10, 11 anos. E aí, depois ele saiu, montou o projeto dele lá em Santa Catarina, lá. Mas eu morei muito tempo em Marau ali. A gente ficou ali, moramos acho que uns 10 anos ali. O tempo que ele foi pro Carisma até ele sair. E aí, cara, na verdade, o meu pai tinha banda e tudo, mas eu tinha muito respeito pelo meu pai. E aí, na época, ele queria que eu estudasse e tal, né? E eu, gurizão, tinha 14, 15 anos ali. Eu sabia o que eu queria, mas eu tinha muito respeito por ele. Ele falava, não, filho, vai estudar, ó, o pai tá aí, ó, se lascando na estrada e não sei o quê e tal. E não teve jeito, cara. Meu pai parou a banda dele, não quis mais saber.
2: Como é que é o nome?
3: É o Gledson. O apelido dele era Pintinho, na época. Aí ele parou a banda dele e eu... Chegou um tempo ali que eu falei, não, cara, eu quero isso aí, eu vou fazer isso aí. Comecei no barzinho, fui embora pra Cuiabá, que minha mãe mora lá, canta também. Aí comecei a cantar nos barzinhos com ela lá. Aí fui pro Paraná, comecei a cantar em banda show lá, em Maringá, lá na região de Maringá. Aí depois vim pra Santa Catarina. Aí falei, agora eu vou pro bailão. Mas ao todo ali já fazem uns quase 10 anos que eu tô aí na estrada aí.
1: Quantos anos em Gamon?
3: Calmon, 2 anos, agora é dia 21. Vai fazer ao todo.
0: Carne nova, né?
1: E o Pavarotti, quantos anos em Calmon?
0: 3 anos e meio.
1: 3 anos e meio, fazendo sucesso e alegria.
0: Amém.
1: E a alegria é com vocês? Diga.
2: Como é que vai achar um vocalista com uma voz dessa?
1: Oh. É difícil. É uma voz aveludada, uma voz de ouro, né?
4: É, o Calmon se marcou por isso, desde o estouro, do Duas Vidas em um Só Coração com o Viu Seu. Sempre trabalhou com essa linha de com cantores grave, né? com grave forte, né?
0: Eu falo, eu sou honesto comigo mesmo, eu digo, eu não acho que eu tenha a voz mais grave do mundo. Mas o que eu faço, tento fazer o mais natural possível. Eu venho de uma linha de auditório que fica forçando grave, até para falar, ou fazer algum vídeo, querer forçar, coisa errada. Os caras dão nota zero, tá? Ou é natural ou não é. Então, eu não considero que eu tenha o timbre mais especial dos graves, mas eu levo a minha identidade. Quem sou eu? Pavarotti do Brasil, no Musical Calmon.
1: E nós queremos te ouvir, então vamos com mais uma música. Depois nós vamos falar aí do primeiro Churras Fest lá na comunidade do Pontão. Musical Calmon aqui na tua Rádio Cristal.
0: Aderson, vamos cantar Traíra?
3: Bora.
0: Primeiro lançamento, quando nós entrou aí no Musical Calmon, fizemos esse primeiro lançamento, Traíra. O pessoal canta, se diverte, brinca. Vamos cantar?
3: Vamos lá.

0: Traíra.
1: Não é só no Rio que tem traíra, né?
0: É, não é só no Rio não, amigo.
2: 2h36 em alta especial com a presença do musical Calmon, que hoje então, Rigo, estará animando a festa lá no Pontão da Bonião. Primeiro churras festa, tudo pronto lá, Rigo?
3: É isso aí, o pessoal tá lá, tá mobilizado lá, arrumando os últimos detalhes. O musical Calmon já deve estar lá na comunidade, isso, né? O pessoal já deve estar lá montando a estrutura, isso, né? Então, pessoal aí, o Adriano, o pessoal da Mar de São Bento hoje também é o responsável aí pela carne, né, desse evento, pessoal que já tem uma identidade muito grande aí com essa parte aí de churrasco, né? Então, o Júnior lá, toda a sua diretoria lá, organizadíssimos lá, pessoal das Bebidas Grenal também, na parte de Copa, né? Então, pessoal tudo lá, organizando os últimos detalhes. Então, a partir aí das 19h30, o pessoal pode ir chegando aí na comunidade. Estradas em perfeitas condições, né? Esses 10, 11 quilômetros aí que dá do trevo aí até o Pontão. É, estrada patrulhada, tudo certinho. A semana passada aí, tudo, deixa a prefeitura aí, em nome do Marcelo, do prefeito Catânia, aí agradecer sempre esse suporte que dão para as comunidades. E então, todos os caminhos, né? A gente convidando para esse grande evento. Primeiro Churras Fest, churrasco servido na mesa, no espeto. Muitas pessoas me pediam: ah, mas o Pontão faz a Semana Farroupilha e serve na bandeja. Não. Hoje vai ser no espeto.
0: No tradicional.
3: Hoje vai ser o tradicional. Aqui é a moda antiga de verdade. Então, pessoal que está acostumado a ir nos jantares por aí, vá hoje, veja a diferença da carne ser servida na mesa, no espeto, como era nas antigas aí, né?
4: Então, campeiro mesmo, né?
3: Então, resgatando aí, a comunidade resgatando um sistema aí tradicional aí, que é uma comunidade que sempre nos acolheu super bem lá e com certeza hoje uma grande festa no Pontão da Bonião.
2: É, e o jantar que será servido por volta das 8h30 da noite, né,
3: Rigo? Isso, a partir das 8h30, mas o pessoal vai chegando, chegue mais cedo. É, pessoal que não tem o ingresso ainda, pode chegar também na hora. Se não, se tiver aqui por Soledade aí, pode passar aí no mercado todo dia, aí na frente do Banrisul aí, nosso amigo Tiano. Pode passar aí no Açougue Borges, aí em frente ao Marciano Brum, também adquirir, ou se não, nos liguem. O povo que é de bairro não tem como não ter o nosso WhatsApp, não tem como não ter o nosso telefone. Então, também pode chamar, pode reservar. Aí o pessoal do Sindicato dos Trabalhadores Rurais, aí o Alessandro, todo o pessoal da sua diretoria também, aí espalhado pelas comunidades, também tem ingresso, né? E pode chamar o Júnior Signor também aí no Pontão, né? Fazer sua reserva, grupos aí, um pouco mais de gente pode ligar reservando só uma mesa, né? Então, pessoal, fique bem à vontade que carne vai ter.
2: É, e o musical Calmon sobe no palco?
3: Isso, então o musical Calmon a partir das 22 horas aí, então até as 2h30 da manhã, né? Então o pessoal chegue mais cedo, não deixe pra ir no bairro lá meia-noite que já vai perder a metade mais ou menos da festa.
0: É, né?
3: Então, pessoal, como é um jantar hoje, pessoal, chegue mais cedo. Pessoal que for também somente pro baile, pode chegar em torno das 10 horas, 10 e pouco, já com o musical Calmon no palco, né? Então, pessoal, R$50 ingresso somente para o baile, né? Então, chegue cedo. Hoje, o horário é um pouquinho antecipado.
2: É, todos os caminhos levam lá para a comunidade do Pontão da Boa União e o repertório, Pavarotti, será variado aquele repertório que a gente conhece e que a gente gosta para ouvir e para dançar?
0: Para todos os gostos, musical comum, está tocando todos os estilos musicais, claro. Tem regiões que gostam um pouquinho mais do forró, tem regiões que gostam um pouquinho mais do bailão. Aqui em Soledade, o que vocês me dizem?
3: Bailão.
0: Bailão. Vamos definir então um pouquinho mais de bailão, pessoal?
2: Bailão.
0: Bailão?
2: Bailão para dançar e se divertir, né, Márcio?
0: Então vamos fazer um bailão. O pessoal gosta de cantar junto com nós?
4: Eu fiquei sabendo, Pavarotti, que o pessoal gosta aqui na cidade de um grande sucesso musical Calmon, Ao Sul do Meu Coração. Será que conseguimos fazer essa aí?
0: Será que eu lembro da letra? Vamos cantar! Quando o locutor anunciar

0: Uou, tinha que ter vocalzinho.
1: É um sucesso muito.
2: Musical muito Calmon aqui na tua Rádio Cristal. Obrigado pela presença. Oh. O Márcio que está aqui faz a nossa programação musical, sabe, toca os pedidos. E aqui a Teca está mandando um grande abraço. Também diz que a sua música preferida é Duas Vidas em Um Só Coração. O Helder Gomes Neves, top demais, Musical Calmon, está acompanhando o Helder Gomes Neves, grande Helder. E hoje à noite, então, o pessoal poderá assistir, poderá ouvir presencialmente lá na comunidade do Pontão da Bonião, então, Musical Calmon. Pavarotti, que recado você quer deixar aí para os nossos ouvintes e internautas que estão nos acompanhando?
0: Você que tem curiosidade de conhecer nós do Musical Calmon, venha, então venha prestigiar essa festa, Churras Fest, aqui na cidade de Soledade, na comunidade Pontão da União, é isso, bem
2: Pontão
0: certinho?
2: Pontão da Boa União.
0: Pontão da Boa União, gente, olha só, então, Musical Calmon cantando todos os grandes sucessos, você tem um pedido musical, pode chegar lá, pedir para nós. Quer tirar uma foto? Venha também, nós não morde, se não quiser. Mas, gente, tá feito o convite pra vocês, tá? Venha prestigiar Musical como você da cidade Soledade e toda a região também, né?
2: Aderson, teu recado final aí.
3: Quero agradecer primeiramente a Deus pela oportunidade de mais um dia aí, né? Agradecer aos amigos da Rádio Cristal, obrigado por ceder o espaço aí, por ceder um pouquinho do tempo pra gente tá vindo aí conversar, trazer um pouco da nossa música, um pouco da história do Musical Calmon. Queremos agradecer também ao Rigo, né, mais uma vez, pela parceria, pela oportunidade aí, a gente tá trazendo mais um pouco do nosso trabalho aqui para a cidade de Soledade, toda a região, pessoal de toda a região que acompanha. Agradecer aos ouvintes, o pessoal que comentou aí, deixou um comentário positivo, obrigado pelo carinho de cada um. Pessoal sempre bem acolhedor com o Musical Calmon, nos três estados que a gente passa aí, Rio Grande do Sul, Santa Catarina e Paraná, o pessoal sempre é muito, muito acolhedor, hospitaleiro com a gente, né? E já deixar o convite feito hoje, então, Churras Fest, né? Musical Calmon ao vivo, trazendo 4 horas de bailão de sucessos, trazendo sucessos do Calmon, do forró, entre tantos outros e variedades aí que a gente sempre traz um repertório bem eclético também pro pessoal que curte aí outros estilos, né?
2: Rigo, antes de finalizar, nós vamos ouvir mais uma música do Calmon. Dá o teu recado final aí para a galera que está nos acompanhando.
1: Deixar mais uma vez o convite, então, a partir de hoje das 19 horas, pessoal, acesso, como eu falei anteriormente, acesso perfeito, estradas todas perfeitas, convidar toda a grande região, gente que recebeu ligações do tio Hugo, gente que recebeu aí contatos aí de comunidades aí do Posse Generoso, outras comunidades aí, venham fazer essa festa com o Musical Calmon hoje no primeiro Churras Fest. Agradecer em nome do sindicato, em nome da comunidade do Pontão, a do Júnior, toda a diretoria, agradecer, Paulinho, a vocês pela, mais uma vez pela parceria, né? E convidar para hoje. É hoje, gente. Pontão da Bonião é o caminho. R$70. Você compra seu ingresso, churrasco servido na mesa, moda antiga, no espeto, e ainda vai curtir 4 horas de Calmon.
2: E para fechar, Musical Calmon, a liga alegra tarde da tua Rádio Cristal.
3: Vamos fazer mais uma canção de sucesso do Calmon aí. É o Sol e a Lua.
0: Vamos cantar.

0: E o coração
1: bate apertado e descompassado, cheio de paixão.
0: Alô, Kleber Rigo, Márcio 10, nosso Paulinho, nossos amigos aí, ouvintes da Rádio Cristal, mais uma vez o convite para você de Soledade e toda a região, venha prestigiar Musical Calmon. Gente, te espero lá!
2: Grande abraço, obrigado Pavarotti, obrigado Adrisson, obrigado Rigo por trazer aqui. Alegria nossa em receber vocês, já que vocês estão praticamente diariamente na programação da tua Rádio Cristal, aqui com o Márcio, com o Miguel, com todo o pessoal que trabalha. Obrigado por estar aqui e essa relação de proximidade, a gente fica muito feliz e quem sabe, num breve espaço de tempo, vocês estarão de volta aqui na nossa programação. Quem acompanhou? Obrigado pela audiência. Quem não acompanhou terá a oportunidade hoje à noite lá na comunidade do Pontão da Boa União de acompanhar duas vidas em um só.

Rosas Vermelhas. Era dia dos namorados. Rose olhava melancólica para o vaso em que costumava colocar as rosas vermelhas que chegavam todos os anos naquela data especial. Rosas vermelhas eram as suas favoritas. E todo ano seu marido as enviava, atadas com lindos enfeites. Rose foi retirada de seus pensamentos pelo som da campainha. Atendeu a porta e lá estava o buquê de rosas vermelhas. Com os olhos marejados de lágrimas, ela leu o cartão que dizia, como nos anos anteriores: "Seja minha namorada." Cada ano ele enviava rosas e o cartão sempre dizia: "Eu te amo mais este ano do que no ano passado. Meu amor por você sempre aumentará com o passar dos anos."

0: Opa, já estamos por aqui, o 10 com você na sua tarde. Vamos dar uma embalada boa aí, vamos lá. Depois a gente recebeu a visita ilustre, maravilhosa aí, né? Os grandes nomes aí das bandas do sul do Brasil. Calmon esteve aqui, né, para dar uma palhinha boa e especial na nossa programação, certo? Vai mandando aí o teu alô, o teu toque, teu beijo e tudo mais. Vamos passar um pedaço legal da tarde juntos. 992229878. Certo, combinado então. Vamos lá que tá na hora de curtir sucesso aí no nosso Em Alta Especial de sábado. Oba, coisa boa demais aí, ok? Ó, tem o Lúcio, tem a Fernanda e tem a Jaque aí também curtindo a gente, certo? Vamos nessa! Se liga aí que a gente tá aqui bombando na tarde, né? Tempo nublado na região aí e você tá como? Ó, tá por aqui! Então vem comigo!
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0: Então vem, o convite tá feito aí. Eu não aceito aquele não, hein? Oh, tá bom? Bota sim, vamos e tamo aqui na Cristal pra fazer aquele embalo show, hein? Vamos lá. Tem mais por aqui. O Eduardão Costa. Programação de luxo. Tem o Eduardo.

tarde em alta, tua Rádio Cristal. Quer mandar? Vai que eu tô te esperando. Até um bom pedacinho aí, um pedaço legal. Eu tô aqui, seu amigão 10 na Rádio. Olha eles hoje à noite, Pontão da Boa União. Primeiro Fest Churra. Não perde, hein? Calmon!

Kelly Clima. Isso mesmo, uma atrás da outra, melhor que a outra. Tá todo mundo na tarde do sabadão aí curtindo. Oh, maravilha! O Alessandro tá mandando aí pra todo mundo. Valeu! Também tem aqui o Jefferson pra Luana, mandando essa. Sente aí, é sonsaço!

essa aqui que mais cuida. E cuida bem de você por aí em toda a região. Aqui, ó, tem o Edson. Tá mandando pra quem aí, Edsonzão? Pra Núbia, o amor da minha vida. Aquela que me cuida como nenhuma outra vai cuidar. É isso, segue aqui. Oi, Everaldo. Valeu, brigadão aí. Tamo junto. Sabadão à tarde, 3h30. E agora, Sétimo Sentido e Wagner Schneider.

só aquelas que vale a pena você curtir. É, dá aquela embalada boa pra mostrar que o sábado aqui é mais divertido. Tem aqui, ó, Eliana, que adora, ó. E tá mandando a próxima aí pra todas as loiras tatuadas.

0: Eita, coisa linda!
1: Ai, caraca, mano.
0: É cristal! Vai sensacional e especial! Aquela legal do dia! É a Cristal! Vamos lá! Oh, Fábio, tá curtindo e ouvindo? Oba, tá Itapera aí, amigão! Tá tomando uma gelada, né? Não tá tão frio, 19, 20 graus. Vamos lá!

0: Só ela, toca sucesso emocionante.
1: Essa mexe com meu coração.
0: Essa aqui o coração vai bater muito forte. Cuidado pra não saltar pela boca.

0: France.
1: A programação que mais você adora. Ó, o tempo do brilhação aí. E essa aqui até nas pistas. Agitava. Sente aí, querida amiga, a versão especial.

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é tudo isso. Perigosa e linda. Manda aqui na Rádio. É, sempre tem aquela que você admira, adora e tá afim. Ó, no 992229878. Vamos saber que tá aqui, ó.

A Jéssica tá mandando aí pra todo mundo, especial pro Álvaro, que eu amo demais. A saudade. Cada um merece, né? Saudade de coisa boa, coisa maravilhosa.

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0: tem uma e outra que não tem como ficar de fora, não pode faltar. Ei, antes, às 2 horas, eu vim aqui pra rádio, um amigo meu, aí, Márcio 10, como é que foi a semana, hein? Aí eu disse, ó, como é que foi? Ó, como é que foi a semana? Como é que é? Vai!
1: Vai logo!
2: Mais ou menos, mais ou menos!
0: É, mas tendo mais ou menos já tá louco de bom, né? Vem aqui que eu tô com você na tarde deste sabadão! Todo dia, toda hora, só da. E a gente segue aqui, ô Luizão! Valeu, um abraço! Tudo de bom!
3: Aí,
0: fazendo aquela diferença!
3: Vamos morar em
0: tua rádio Cristal!

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6: É, já tamo por aqui. E você tá onde? Algum canto, algum lugar? É um pedacinho, um pedaço ou um pedação aí da região. Deixa comigo!
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6: Realmente, são as que você adora e deseja estar afim. Por aqui, ó, participando com a gente, aqui na nossa programação aí da tarde, o Breno, mandando aí pra todo mundo. Valeu, Brenão. É, também a Janice, ó, pra mãe, a dona Vera, que fez uns bolinhos maravilhosos. Tipo aquelas, parecido com aquelas cueca virada, sabe? Aquele grostoli. É, brigadão aí. E vamos fazendo o agito, né? É, tamo no final de semana mais maravilhoso por aqui. E um embalo, hein? É de primeira. Ó! Oh!

espaço. Tem que preencher um vazio com alguma coisa, né? Ô, dona Amélia, tá ouvindo a gente no bairro Farroupilha aí, dona Amélia? Brigadão pela audiência. É isso mesmo. É aquela que faz o clima acontecer. Aí, Joel.

Vamos curtir aí a novidade. Lançamento top da tua rádio. Maiara Maraísa, Nayara, Fred e Fabrício. Sente o poderio do som.

0: Na Cristal, claro, só pode ser nessa. Aqui, ó, tem o Fabiano também, o Jefferson. Tô querendo banda? Ah, então se você quer, a gente dá um jeito aí. Sempre tocando as melhores aí. É 24 horas no ar, a tua rádio Cristal. Aqui, ó, na participação, Roberto também, hein, Roberto? Vamos lá! Aquele agito dos bailões, marca presença!
1: Aqui é bailão de verdade!
0: Aqui é aquele bailão, hein? Lá do tempos antigos!

o bailão, né? Tem seu clima, tem seu astral. Final de semana não pode faltar bailão, né? Ó, então brigadão você, onde quer que esteja aí com a gente. Ô, Valquíria, tá pedindo e tá aqui, já tocando, ó.

0: do patrão.
1: Oh, Juarez, tá curtindo, né, amigão? Oh, essa aqui não pode faltar, né? É que nem café de manhã e chimarrão também. Não tem como ficar de fora. Aqui na tua Rádio Cristal, ele quer, deixa eu achar aqui direitinho, ele quer uma do Renan e Raí. Tá bom? Vamos lá! Porque aqui o seu pedido não é um pedido, você manda aqui. Seu pedido é uma ordem. Tá bom, amigão? Vamos lá! Ó, Renan e Raí, e ele quer essa aqui, ó. Tá bom? Tá difícil de voltar. É. A gente tá no começo, no meio e no fim do seu dia pra fazer aquele jeito, né? Aqui! Você abrilhantando cada vez mais a nossa.

Renan e Raí, mais uma das absolutas aí de algum tempo. Ó, tem aqui a Flávia, tá mandando aí pra todo mundo. Não é qualquer um, não. É o cara do momento, dos mais requisitados pedidos e agitado dos bailões aí. Ô, Magrão, chega!

0: É, uma das turbinadas aí, mais embaladas e agitadas. A Fernanda tá mandando aí também. Ó, Fernanda, tua pedida tá aqui.
1: Ei, para, para, para, segura. Ah, tem cerveja aí?
0: Claro.
1: E tá gelada?
0: Tem.

Amor. É, o apelido dele é Sucesso. Sempre em placa uma, hein? Vamos aqui, sempre aqui. Fazendo o clima do seu sábado. E tá enfiando o tempo, hein? Tá dando uma ajeitada aí pra uma chuvinha daqui a pouco mais, hein? Diz que é pra mim amanhã, mas acho que não vai segurar e se aguentar. Acho que hoje à noite aí, no máximo na madrugada, aí já pinta aquela chuva, hein? Tão esperada. Até que deu uma aumentada aí na temperatura considerável, né? Esses últimos dias aí, ó, não passava dos 10, 15. Agora já estamos com 20 aí. Certo! E agora, sente aí. É cristal. É pra fazer o som arrepiar.

0: Eles, bonde do forró. E tem mais, ó. Zé Elias convidou e ele aceitou, dividindo o palco. Embaixador, é num clima.
1: Essa aqui não é uma canção.
0: Mais especial do que já era, ó.
1: Olha

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0: meu patrão apaixonado.
1: Rejeição, que fusão, top, hein? Obrigado. É, esse é compadre aí do Gustavo Lima. Zé Elias ganhou um ônibus novinho do embaixador, bebê. É.
0: Parabéns, irmão.
1: Gustavo Lima e Zé Elias. Agora, 4 para 5. Eu vou ter que dar tchau, bye e até a próxima, tá bom? A gente vai se curtir e vai sempre embalar as melhores aqui na tua Rádio Cristal. Eu vou, mas eu volto aí, ok? Logo, logo. Fica aí, né, com o melhor da nossa programação, já já aí na sequência, certo? E outro dia eu vou estar aqui de novo com você, seu amigão Márcio 10. Tá certo? Ok? Se cuide, paz e bem. E vamos aproveitar aí o final de semana que tá sempre maravilhoso na tua Rádio Cristal. Vai devagar, hein? Vai com calma, que tudo vai dar certo. Ótimo resto de fim de...

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3: Chegando. Chamamento foi para que o torcedor colorado viesse de branco para lembrar 2006, o ano do título mundial do Inter. E a camisa nova, o Inter vai com roupa nova no jogo desta noite aqui na sua casa. E claro, o mais importante de tudo é buscar os 3 pontos para subir na tabela de classificação. Se a atuação não for aquela que o torcedor sonha, o importante é somar 3. Este é o objetivo de Paulo Pezzolano, que escala um time que já deu boa resposta recentemente aqui mesmo no Beira-Rio. E claro, a gente vai contar tudo para você aqui na Rádio Gaúcha, no YouTube de GZH com imagens. É, aqui você acompanha também o jogo conosco, com as imagens da equipe transmitindo o jogo. E claro, deixa para mim, vou contar junto com todo o time. Inter e Vasco no futebol da Gaúcha!

0: disputa de mercado como titular. E aí, fica a dúvida, como será a atuação de Juninho hoje na zaga pela esquerda? No time colorado, destaque também para o banco de reservas, Benjamin está aí. Quem sabe o Benja Colorado possa aparecer na segunda etapa depois de ter feito golaço na base. Inter luta hoje para ter vitória, também para ser a despedida do Beira-Rio antes da Copa do Mundo.
1: Muito bem, Zé Alberto, e os primeiros destaques do Vasco da Gama, Felipe Duarte.
2: E assim como o Inter, Lucianinho, luta para se distanciar da parte de baixo da tabela, ou na verdade o Vasco para se manter na primeira página da tabela de classificação do Campeonato Brasileiro e depois vai para o Paraguai para jogar a Copa Sul-Americana, garantir classificação, ficar mais tranquilo nesse aspecto. Mas tem muitos desfalques que o técnico Renato Portaluppi tem de lidar. E a novidade na escalação está no garoto Brenner, atacante, escalado por Renato em detrimento de David. David, ex-colorado, inicia no banco de reservas.
1: Muito bem, os repórteres no gramado, mas tem a repórter da torcida que em seguida vai falar comigo, Nani Quemelo, que tá de braços abertos esperando o povo colorado. Nani!
3: Lucianinho, hoje a torcida com mais camisas brancas a pedido do Inter pela estreia da camisa nova, camisa branca que lembra o Mundial, e o movimento tá aumentando bastante nesses últimos minutos, tendência de 20 mil torcedores aqui no Gigante.
1: Muito bem, Nani Quemelo com a galera sempre pra Pão de Alho Santa Massa. Vamos lá pro estúdio, ele está lá, ele que tudo sabe, tudo vê, Marcos Bertoncello, os destaques da Central de Esportes, neste fim de tarde maravilhoso, você que está na live, anoitecendo em Porto Alegre, um sabadão de futebol, Bertoncello.
4: Fala comigo, Lucianinho, reta final do Brasileirão antes da parada por conta da Copa do Mundo, aliás, faltam apenas 25 dias para o Mundial. São mais 3 jogos neste sábado pelo Brasileiro, com destaque para o líder Palmeiras, que às 9 horas recebe o Cruzeiro em Barueri. E ainda, Lucianinho, o Grêmio só joga amanhã em Salvador e tem também os gaúchos nas demais séries do Brasileirão.
1: Muito bem, Bertoncello, com os destaques da Central de Esportes. Times no gramado, fazendo aquecimento. E vamos aquecer mais informações, porque é hora de escalarmos os times no futebol da Gaúcha. Toca o hino aí, a escalação do Inter.

no Rio Grande do Sul. O campeão do mundo de 2006, 20 anos atrás, e que bota a roupa do título. O Inter escalado por Paulo Pezzolano vai a campo com Rocher, camisa número 1. Bruno Gomes é o camisa de número 15. Gabriel Mercado é o 25, Juninho, camisa 18, e Matheus Bahia, camisa número 6. A linha de meio começa por Vitinho pelo lado direito, camisa número 28. Bruno Henrique é 8. Vijagra, camisa número 5. Bernabé, número 26. O ataque colorado tem Carboneiro com a 7. Alejandro, número 9. O técnico é o Paulo Pezzolano, que tem para o banco de reservas os seguintes jogadores: Anthony, Brian Aguirre, Pedro Cauã, Clayton Sampaio, Luiz Felipe, Ronaldo, Benjamin, o Benja Colorado, Bruno Tabata, Alan Patrick, Alex, Kaique e Borré, time e banco do Inter. Colorado das Glórias, orgulho do Brasil.

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Agora, o time e o banco do Vasco da Gama, Felipe Duarte.

Gama do Vasco da Gama estará em campo, defendida por Léo Jardim, número 1. 2, Puma Rodrigues. 46, Carlos Cuesta. 30, Robert Renan. 6, Piton. 88, Barros. 25, Hugo Moura. 3 para Tchê. 17, Nuno Moreira. 11, Andrés Gomes. 20, Brenner. O técnico Renato Portaluppi ainda conta no banco de reservas com Fusato, Pablo, Avelar, Saldívia, Wallace Falcão, Lucas Freire.

0: Rick, JP, Matheus França, Inestrosa e David, time banco na informação de Sicredi e o Vasco da Gama, Lucianinho, e nosso grande amigo Cleidson Ferreira, cogira aniversário dele. Um beijo, meu irmão. Futuro papai da Rafa que tá vindo a caminho, aniversário do Cogiro hoje, Lucianinho.
1: Grande Cogiro, parabéns, felicidade e saúde, o papai da Rafa. 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Simon Bianchini, o homem que é agilidade em pessoa, já está aqui na cabine da Gaúcha para trazer os destaques da arbitragem. Quem apita o jogo aqui no Beira Rio, Simon?
2: Alô, Lucianinho, um dos mais capacitados árbitros do futebol brasileiro, FIFA. Com muitos clássicos na carreira, vai pro décimo jogo nesse Brasileirão Série A, apita com frequência, obviamente, Copa do Brasil, jogos eliminatórias, também torneios continentais, é o Ramon Abate Abel. Ele pode soltar um pouquinho mais o jogo, não prender marcando tantas faltas, mas dentro do quadro da CBF é um dos melhores que nós temos à disposição. Será auxiliado por dois bandeiras experientíssimos, Guilherme Dias Camilo, da Federação Mineira, e de Santa Catarina vem o Alex dos Santos. O quarto árbitro é o Fabiano dos Santos, de São Paulo. No VAR, na sede da CBF no Rio de Janeiro, alguém habilitado para essa função, um dos especialistas no critério do futebol brasileiro, o Rodrigo Guarizo do Amaral, de São Paulo. De Pernambuco, auxiliar 1, o Clóvis da Silva, e de São Paulo, auxiliar 2, Hilbert da Silva. Toda a equipe da arbitragem no campo e no vídeo para CMPC.
1: CMPC, não faça papelão, arbitragem no jogo de hoje, hein? Estamos de olho com Simon Bianchini. 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No futebol da Gaúcha tem guerrinha, tem vaguinha. O que esperar deste Internacional de Paulo Pezzolano escalado? Guerrinha, vaguinha.
3: O jogo é bom de ganhar, né? Mas um jogo perigoso. O Internacional precisa abrir o olho. O Vasco é um time que está longe de ser considerado um osso duro de roer. Mas também não é essa barbada que a gente possa imaginar, mesmo estando sem o seu melhor jogador. O Vasco faz uma campanha muito boa dentro de casa, nem tão boa fora de casa. E o Inter precisa saber tirar proveito de tudo isso para terminar a tarde com 3 pontos.
4: Grande questão, Lucianinho, um abraço a todos que estão chegando agora na Rádio Gaúcha, YouTube de GZH. A grande questão é que o Inter não pode ser colocado como favorito contra nenhum time do Campeonato Brasileiro. O Inter sempre vai ter dificuldade, desde o início da competição até o final da competição vai ser assim. O Inter precisa jogar com a corda esticada sempre. Quando afrouxa um pouquinho, sabe o que acontece, Lucianinho? O Inter se complica. Então, partindo desse princípio, e eu sempre digo o seguinte: o Inter, para ganhar o jogo, tudo precisa ficar bem alinhado. Desde a escalação, o técnico não pode errar, as individualidades precisam estar numa noite boa, e o resultado vai aparecer. Precisa estar muito bem alinhado, tudo. E eu acho que começa com a escalação do treinador, que acerta, faz a opção novamente pelo Vitinho entre os titulares. Não tem a dupla de zaga, mas se a corda não tiver esticada, que é o ponto final desse alinhamento, não ganha o jogo. Então, contra nenhum adversário, a gente pode relaxar, Lucianinho.
1: Vaguinha, guerrinha, opinião no futebol da Gaúcha para Steel. 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Vamos mais para a galera. Nani Quemelo, torcedor chegando aqui dentro do Beira-Rio. Já tem um bom contingente de torcedores. Ainda tem meia horinha. Em seguida vai bater o sinal das 6 da tarde aqui em Porto Alegre. Ó. Nani, a galera chegando, vamos ouvir o torcedor colorado na expectativa para encarar o Vasco.
5: É, Lucianinho, o torcedor tá chegando, aumentou bastante o público aqui no pátio nesses últimos minutos. Vou conversar aqui com esse casal, teu nome?
6: Cristine.
5: E o teu?
7: Wagner.
5: Vocês são daqui de Porto Alegre mesmo?
6: Santa Maria, viemos só pra ver o jogo hoje.
5: Ó, oh, muito bem, dia bom pra ver o jogo, horário bom também, sábado de tarde, dá tempo de voltar pra casa.
6: Sim. vamos ficar ainda amanhã aqui também para conhecer mais um pouco aqui.
5: Ah, vocês não conhecem Porto Alegre ou já conhecem, mas não...
6: Sim, aqui o Beira-Rio mesmo hoje é a primeira vez que a gente vem, então é maravilhoso.
5: Olha só, a primeira vez que vem no Beira-Rio. Vai ganhar?
6: Vai.
5: Tem que ganhar, porque vocês vieram pela primeira vez.
6: 2-0, vai ser, tu vai ver.
5: Vem cá, tá gostando do Inter esse ano? Acha que tem que melhorar um pouquinho?
7: É, tem que melhorar um pouquinho, mas tá... Ele vai fluir ainda.
5: Vai ganhar hoje também?
7: Vai.
5: Qual o teu placar pro jogo? Porque ela já falou
7: 2-0. 2-0 também.
5: 2-0, tem que combinar, né? Casal, tem que combinar. Falar mesmo, se, não, se falar o errado, dá ruim, né?
6: Tem que ser.
5: Obrigada, viu, gente? Vamos conversar aqui também. Vem cá, tu, então. Vem. Qual o teu nome?
8: Francesca,
5: tu sempre vem no Beira-Rio ou é a primeira vez? Porque aquele casal é a primeira vez que eles vêm.
8: É a segunda vez que eu venho.
5: Segunda, a primeira o Inter ganhou?
8: Não,
5: tu não lembra?
8: Não lembro.
5: Não lembro. Tu é da onde?
8: Santa Maria.
5: Ah, vocês vieram juntos? Ah, é tua tia, olha só. Quanto vai ser o jogo hoje?
8: 2-0.
5: Também. Olha só, Santa Maria fechou no 2-0, tá, Lucianinha? Então, eu vou fechar com a Francesca, vou fechar também ali com o casal. 2-0 pro Inter hoje. E reforço o pedido do torcedor. Se tu não saiu de casa ainda, ainda dá tempo, vem pro Beira-Rio. Vamos apoiar bastante hoje pro Inter sair daqui com os 3 pontos.
1: Obrigado, Nani Quemelo, ouvindo a galera pra Novo Torresmo Sabor Limão. 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Voltamos pro estúdio. Fala comigo, Bertoncelo. Inter e Vasco, a situação na tabela, as campanhas. E o Inter com uma vitória pode até passar do Vasco, hein, Bertoncelo?
9: Pois é, um confronto direto neste achatamento de tabela de classificação do Campeonato Brasileiro. O Vasco é um time que ainda não venceu fora de casa neste campeonato. Fora de casa, o Vasco até aqui tem 4 pontos conquistados, com 4 empates, além de 3 derrotas como visitante. Enfrenta o Inter, que vem numa boa sequência. Dos últimos 12 jogos, perdeu apenas um, e nas últimas 6 partidas está invicto. O Inter é 14º colocado com 18 pontos e o Vasco 8º com 20. Na melhor das hipóteses, o Inter conseguindo uma vitória nesta noite, ele ultrapassa o Vasco e, claro, seca os demais concorrentes para acabar esta 16ª rodada na 8ª colocação do brasileiro. 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
1: 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Seguimos com Marcos Bertoncelo. Os demais jogos do sábado, além de Inter e Vasco, Bertoncelo.
9: Bom, são mais 3 partidas, além de Internacional contra o Vasco, também às 18h30 na Arena MRV em Belo Horizonte, o Atlético Mineiro recebe o Mirassol. Mirassol tentando sair da zona de rebaixamento, tem jogo atrasado, é o 18º colocado com 13 pontos. Ainda hoje, 19h no Maracanã, o Fluminense recebe o São Paulo. O São Paulo hoje com o interino Milton Cruz. Anunciou o Dorival, mas o Dorival estreia na próxima rodada. Às 21h ainda, o líder Palmeiras encara o Cruzeiro em Barueri e são os jogos deste sábado.
1: 24 minutos para a bola rolar aqui no Beira-Rio, Wagner Martins.
4: Chama a atenção que o Rocher saiu um pouco mais cedo do trabalho de aquecimento. E aí eu vou recorrer ao Felipe e ao Zé, que sempre estão lá embaixo, para saber se é algo comum. Eu não lembro. Eu lembro do Rocher sempre saindo com os demais goleiros. Estão no trabalho ainda o Cauã e o Anthony. E o Rocher saiu. Será para fazer um trabalho especial, colocar uma bandagem? Enfim, o que estaria acontecendo com o Rocher? Que ele saiu do trabalho de aquecimento.
10: Vaguinha, eu não tenho informação de hoje, tá? Pode ser que tenha acontecido alguma coisa, a gente ainda não sabe. Mas já teve outros jogos, inclusive fora de Porto Alegre, que o goleiro titular encerra o aquecimento antes e vai pro vestiário.
4: Ah, bom.
10: Não é a primeira vez que essa cena acontece. Talvez hoje possa ter acontecido alguma situação diferente. Mas eu já vi essa cena e em outra partida eu já fiz esse questionamento e me responderam, não, já terminou o aquecimento, já foi pro vestiário. Okay. Não tem nada demais.
4: Ok. Tomara que não tenha sentido absolutamente nada ao Rocher.
1: 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Seguimos com o giro de informações, Marcos Bertoncello. O que mais rola no Brasileirão neste domingo, Bertoncello?
9: Bom, tem o Grêmio enfrentando o Bahia às 4 horas da tarde na Fonte Nova. O Bahia numa certa crise, né? Eliminação na Copa do Brasil para o Remo e o Grêmio na zona de rebaixamento. 17º colocado tentando sair e puxar um desses times aí, né? Corinthians, Santos, Inter, Atlético Mineiro, Botafogo, algum deles para o Grêmio sair do Z4. Amanhã também, às 11 horas da manhã, expectativa para o Santos com Neymar em campo, antes da convocação ou não da lista do Ancelotti na segunda-feira. Santos e Coritiba em Itaquera. O Santos optou por trazer o jogo para o estádio do Corinthians para jogar contra o Coritiba. Às 4 horas deste domingo ainda, Botafogo e Corinthians no Nilton Santos. 6:30, Chapecoense recebe o Remo na Arena Condá. Também às 6:30 tem Bragantino contra o Vitória no Cícero Marques, em Bragança Paulista. E para fechar, na Baixada em Curitiba, às 7:30 da noite, o Atlético Paranaense encara o Flamengo.
1: 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Linguiças Borrússia, qualidade e sabor invencíveis, Wagner Martins.
4: Um abraço a toda a turma lá do Borrússia, ao Toio, Regina. A
1: turma de Osório lá, conhece muito bem, né?
4: Osório, saudade de jogar futebol lá com eles. Olha aqui, ó. O Elias, se eu não mandar um abraço pro Lia lá, vai Fabiano, pra toda a galera lá. Olha aqui, ó, Matheus Pandonf, meu amigo Pandinha, tá vindo pro Beira-Rio, tá passando Praia de Belas e diz o seguinte, ó, muito bom o movimento. Acho que passa de 20 mil torcedores.
1: É a previsão da Nani, né, Nani? Por aí, né? Quem sabe até passando um pouquinho mais. A gente falava no carro, talvez 25, né, Nani?
5: É, eu acredito que pelo movimento de agora, pelo que o Inter trouxe já de torcedores dentro... Eu acredito que vai ser em torno de 20, no máximo uns 22, tá, Lucianinho? Vamos conversar aqui com o torcedor. Vem cá, Yuri.
1: Vamos lá.
5: Me acompanha aqui, porque tem um torcedor que tava me chamando, então agora vocês vêm falar comigo. Vocês me chamam e não querem falar? Vem cá, até porque ele tá com a camiseta, tá? Nova, linda, né? Pode vir junto. Não precisa estar com a camiseta branca pra falar comigo. Pode vir. Teu nome?
11: Oi, Joaquim.
5: E o teu?
11: Carlos.
5: De onde vocês estão vindo?
11: Mondaí, Santa Catarina.
5: E o que tu falou dele ali antes?
11: Ah, mas é um senhor, nosso avô, né? Ele é sócio do nosso consulado lá desde a da criação do consulado. É uma pessoa muito importante para nós lá e pro internacional aqui.
5: Que legal! Quanto vai ser o jogo hoje? Tão confiantes?
11: Ah, com certeza. Apesar que o momento não é dos melhores, né? Mas acreditamos sim, 2-1 para nós, né?
5: É o placar que mais estão falando, 2-1 ou 2-0? Tu também tá por aí?
12: É isso aí, 2-1, 2-1.
5: Gols de quem? Quem que vocês estão confiando?
11: Olha, não interessa quem faz o gol, o importante é o placar, né? O que nos deixa confiante é que, pelo que eu entendi, o Vasco tá sem técnico, né?
5: É, o técnico, pelo visto, não sei se vai pra casa mata e não sei se vai dar coletiva, porque tá sem voz.
11: Ah, é? Não, mas eu já acho que tá sem técnico, né?
5: Tá sem técnico, Vasco?
12: Não, mas a voz nós vamos ter, pode deixar. Boa. Dentro do Beira-Rio. Nós vamos ter a voz, hoje é 2-1 mesmo. Mas...
5: Isso aí, a voz tem que ser da torcida, né?
11: Isso aí.
5: Deixa eu te perguntar dessa camisa, porque é assunto hoje também, o Inter vai estrear ela. Tu comprou ela antes de ver, que nem alguns compraram, edição limitada, tu comprou agora, depois de vê-la?
11: Comprei agora, depois de vê-la, ficou linda, né?
5: Ah, é bonita demais, né?
11: Comigo ainda melhor, né?
5: Tá aí o torcedor com a baita autoestima, e tem que ser mesmo, tem que ter autoestima alta. O nome de vocês?
11: Joaquim.
5: Ah, é, vocês já falaram, sim. Perdão, gente, tô viajando. Aí, tá aí o torcedor do Inter, tá, ó, apostando no 2-1, né?
1: Valeu, Nani, que
5: mesmo. 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
1: Valeu, Nani. 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
12: Lucianinho.
1: Conheça essa incrível novidade. Sabe quem que tá nos ouvindo, Zé Alberto?
12: Quem?
1: O Diogo Benetti.
12: Opa.
1: Ele que é gerente de marketing do grupo Lagueto Hotéis. O Diogo é colorado, fanático. Tá sempre ligado no futebol da Gaúcha.
12: Tradicional família da Serra Gaúcha, é. Família Benetti.
1: Diogo Benetti, do grupo Lagueto Hotéis. É Alberto, ligado no futebol da Gaúcha.
12: Eu não sei se vocês falaram aí, Marco, enquanto eu tava circulando com o Felipe pra chegar aqui no campo. Cara, eu tô impressionado com a torcida do Vasco.
13: ela ocupa aproximadamente 70% do espaço que normalmente é destinado à torcida do Grêmio em Grenal. Tem ali, tá 70% daquele espaço, tá bem ocupado pelo torcedor do Vasco.
1: Eu estava acompanhando o Rafael Colli ontem na madrugada no Esporte Companhia, ele recebendo recados de torcedores do Vasco que moram em Santa Catarina, né, pela proximidade, e tem muita torcida do Vasco em Santa Catarina, e os caras...
13: É verdade.
1: Eles estariam aqui no jogo em Porto Alegre, então tem isso. O Zé chama atenção agora que eu estou espichando a cabeça aqui porque fica um pouquinho mais do lado ali onde está a torcida do Vasco. Um grande contingente também de vascaínos para acompanhar o seu time aqui, Lucianinho, no Beira-Rio. Fala, Nani.
5: Quero te chamar porque uma torcedora pediu aqui, né, para trazer um relato de algo diferente que está acontecendo no estacionamento do Beira-Rio hoje. Vou pedir para que ela traga aqui o relato. Teu nome?
14: Vanessa.
5: Diz aí, Vanessa, o que está acontecendo ali no estacionamento?
14: Isso, aqui no garagem, né, no estacionamento, a gente faz a reserva antecipada justamente para agilizar a entrada no estádio, né? Então tem uma fila enorme, eu até registrei, tem foto, vídeo. Os torcedores estão lá ficando em torno de 10 minutos na fila para pôr uma pulseira para poder sair do estacionamento e acessar ele de volta. Então tá bem complicado, assim, ninguém explicou o porquê tá sendo feito isso, né? Então o torcedor tá bem insatisfeito. Ultimamente tem tido vários relatos, né, de blindar os jogadores, enfim, para a torcida não ter acesso, ok, acredito que tem que ser feito essas questões de segurança, mas eu acho que esse fato do estacionamento é um desrespeito com o torcedor, sabe? A gente vem, a gente já paga caro a mensalidade para estar aqui, então pelo menos eles deveriam ter explicado ou ter feito de uma forma assim que fosse mais ágil, mais rápida, sabe? Então o pessoal tá bem satisfeito lá.
5: Tá aí então o relato da torcedora, muito importante. Eu acredito que seja até pelas últimas situações, né, de protestos ali no estacionamento. No último jogo, mesmo com o Inter vencendo, o Inter colocou tapumes. E algumas crianças queriam tirar foto com os jogadores depois do jogo e foram impossibilitadas, inclusive, de vê-los. Então, o Inter mudou aí essa questão por segurança, acredito eu. Mas realmente, né, avisar antes já ajudaria. Mas deixa eu te perguntar, vamos ganhar hoje?
14: Vamos lá, vamos lá. 2-1, tá bom.
5: Tá aí a torcedora para Pão de Alho Santa Massa.
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13: Não é pra IESA, nem pra ti essa vaia, Luciano.
1: E nem pra ti, Zé Alberto.
13: Ah, não sei.
1: Não é, eu com
13: andei
1: certeza sabe, não é.
13: Eu ando aí sendo vaiado ultimamente. Não. Mas não, essa aí não é pra mim, tem razão. Renato Portaluppi foi chamado agora, técnico do Vasco no alto-falante, pelo Hernani Campelo, no quadro do placar eletrônico do Beira-Rio. E claro que tomou a maior vaia da escalação do Vasco, que teve outra vaia menor para Robert Renan, na informação do Grupo IESA.
1: 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Agora acho que vem a escalação do Inter, o Montanha enlouquece. Dá pra ouvir a voz dele dentro da cabine aqui, onde está tudo fechado. Então daqui a pouco a escalação do Inter no alto-falante. Bertoncelo. É verdade, tem o hino.
13: Aí depois termina o hino, é todo um ritual.
1: Ritual. Bertoncelo, quem é que lidera e quem tá no G5 do brasileiro, Bertoncelo?
15: A briga pelo título entre eles, né? Palmeiras e Flamengo. Palmeiras,
1: tá chato isso aí já, né?
15: 34 pontos para o Palmeiras. O Flamengo é segundo colocado com 30, tem jogo a menos. O Fluminense é o terceiro com 27, o São Paulo quarto colocado com 24. E fechando o G5, o Atlético Paranaense tem 23 pontos.
1: 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Daqui a pouco tem Inter em Vasco, daqui a 16 minutos. Vaguinha está com calor na cabine aqui, vamos ligar o ar então. Vaguinho não se decide, ô Guerrinha. Antes ele tava com frio. Agora ele tá com calor, Guerrinha.
3: Cuida dessa garganta aí. Ontem ele foi pra Serra, né? Então, voltou de lá achando que é verão aqui, acho que é isso.
15: Tá desregulado.
1: Começou a embaçar o vidro da cabine total, aqui, Guerrinha.
15: Não, há 10 minutos eu reclamei o seguinte. Tá muito frio aqui dentro dessa cabine. Aí jogaram lá em cima. Tá muito quente, vocês são malucos.
1: Não dá pra contentar esse rapaz,
4: Guerrinha. Aqui, Guerrinha.
1: É. Não dá pra contentar esse rapaz. 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Ah, e quem é que tá no Z4, Bertoncelo?
15: Bom, tem esse achatamento, né? Porque o sétimo colocado que tem 20 pontos está apenas 3 pontos acima do Grêmio, que é o 17º com 17. Então o Z4 tem o Grêmio com 17, Mirassol 18º com 13, Remo penúltimo colocado com 12 e a Chapecoense é a lanterna do Brasileirão com 9 pontos, Lucianinho.
1: 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Escalação do Inter tá rolando aí, Zé Alberto.
13: O Rocher foi aplaudido, hein? Já estamos no Gabriel Mercado.
1: Portanto, né, Zé Alberto? Quem foi o mais aplaudido aí? Eu acho que...
13: Olha, foi claramente Bernabé. Bernabé. E vai assim, não teve pra ninguém, viu, Lucianinho? Torcida, mesmo ali, estando Cabreira com o Rocher, ou tendo alguns ali, o Juninho, por exemplo, poderia ser um jogador que a torcida fica menos animada, mas não foi. Respeitosa com todo mundo, a torcida tá com o Inter pro jogo. 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
1: 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Seguindo o nosso giro e os gaúchos nas demais séries do Campeonato Brasileiro, Bertoncelo.
15: De olho no Ipiranga em campo nesse momento, vai perdendo para o Maringá em casa pelo placar de 3-1. O gol do Ipiranga foi marcado pelo Estevão, jovem formado pelo Internacional. Amanhã é a vez do Caxias, que às 4 horas recebe o Paysandu no Estádio Centenário. O Ipiranga, no momento, é o sétimo colocado com 10 pontos dentro da zona de classificação. Na Série D, temos um duelo gaúcho entre São Luís e Guarani de Bagé, partida em Ijuí, e o São Luís segue vencendo pelo placar de 2-0. Gols marcados pelo Thiago André e pelo Vidmar, Lucianinho.
1: Bom, a questão é que Rocher pode ficar fora do jogo, hein?
4: Então, tá fora.
1: Tá fora, né, Vaguinho? Entrou tá agora, fora. É formação, né?
4: É, tá no grupo lá.
1: No grupo Pautas Coloradas.
4: É, Rocher sentiu um desconforto na lombar. O jogador será reavaliado durante a semana.
13: Deve ter Antônio. Sido, foi no aquecimento, né? Foi claro, isso, óbvio.
4: É, a gente viu ele sair mais cedo, Zé. Pois saiu um pouquinho antes.
10: Não, e o Vaguinha, até o Leonardo Acosta, que esteve com o Inter lá em Curitiba, me mandou uma mensagem dizendo que no Couto Pereira, o Rocher também terminou o aquecimento antes e foi pro vestiário. Ou é recorrente esse problema do Rocher, ou agora é que foi diferente. Ainda pro vestiário significa a saída de fato.
4: Mas é impressionante, cara. É impressionante. Ele não consegue ter uma sequência, não consegue jogar. Quando joga, falha. O Inter precisa... tem a questão da renovação contratual, né? Mas o Inter precisa contratar um goleiro. Isso é fato.
13: Agora, prova uma coisa, Wagner.
3: E tem que ver também a extensão dessa lesão, porque a convocação da seleção uruguaia é agora, né?
4: É, mas eles tratam como desconforto na lombar, né, Guerrinha? Desconforto na
13: lombar. Mas o Vaguinha vem ao encontro daquilo que a gente discutiu lá no pré-jornada sobre o Rocher estar jogando sem a melhor condição. provavelmente em todo jogo ele sinta algum problema, tu mesmo de identificar as saídas dele, autoproteção em algumas jogadas, hoje não suportou sequer o aquecimento.
1: Portanto, o Rocher fora do jogo, a informação, Guerrinha, vai Anthony para a partida, né?
13: E o Cauã pro banco de reservas.
1: Isso, daí o Cauã vai pro banco.
13: O Cauã tá no banco e inclusive estava concentrado, ninguém mandou o Cauã ser buscado em casa. Sinal que o Inter já tinha alguma previsão quanto à situação do Rocher.
3: Pois é, preocupa isso, né? Porque em Curitiba, ele, antes de terminarem o aquecimento, ele terminou o dele, foi ao vestiário. Hoje terminou o dele, os outros ficaram no campo, ele foi pro vestiário e acabou vindo a notícia de que ele está fora do jogo. Esse problema não é de hoje. Esse problema é um problema que se arrasta. O Internacional tem que tomar, sei lá, muito cuidado com ele. É verdade que agora vai terminar aí mais dois jogos depois do de hoje. Aí dá tempo de recuperá-lo. Mas para ele vai ser uma grande preocupação, porque tem Copa do Mundo pela frente. Ele certamente quer ir, ele quer defender o Uruguai. Mas será que vai depois dessa aí? Chega a notícia amanhã em Montevidéu, ou hoje mesmo, que a internet é muito rápido. Olha, o Rocher foi fazer o aquecimento e sentiu. Ah, já fica uma pulga atrás da orelha.
1: É, Rocher fora do jogo. 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Times já no túnel de acesso, seguindo os times no campo, para o jogo das 6:30. Bertoncello, para a gente fechar o giro, estamos na regressiva para a Copa do Mundo, falamos aí da questão do Rocher, enfim, pode ser uma preocupação para a seleção do Uruguai, Bertoncello.
15: Pois é, Lucianinho, faltam apenas 25 dias para a Copa do Mundo, Estados Unidos, Canadá e México. Hoje tivemos a final da Copa da Inglaterra e o Manchester City venceu o Chelsea pelo placar de 1-0, Chelsea com o João Pedro como titular, que pode aparecer na lista do Carlo Ancelotti, e o gol do City foi marcado pelo ganês, o Semenyo. Ele certamente estará nesta Copa. Gana no grupo L, ao lado de Inglaterra, Croácia e Panamá. O Manchester City do Guardiola é campeão da Copa da Inglaterra. E o Uruguai está no grupo H, com Espanha, Cabo Verde e Arábia Saudita.
1: Pegada à marca da conquista. 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Times entrando em campo. Zé Alberto, vamos repassar então com a mudança, né? O Inter tem uma alteração de última hora. O time do Inter, Zé Alberto.
13: Antônio, o goleiro, Bruno Gomes, Mercado, Juninho e Matheus Bahia. No meio campo tem, pelo lado direito, Vitinho, Bruno Henrique, Vidagra, Bernabé, Carboneiro e Alejandro. O time do Inter na informação do Sicredi. Lembrando, Rocher sentiu no aquecimento, Antônio goleiro, e no banco passa a estar Cauã Jesus. Informando, repito,
1: Sicredi. Atrás de ti, Elise Alberto.
13: Fernandão, de camisa branca. Como se fosse, aliás, é Fernandão com a camisa de hoje. Não é a camisa do Mundial, é a camisa que o Inter está fazendo, está lançando réplica da camisa do Mundial. E ali está Fernandão, o 9 campeão do mundo, capitão do mundo colorado, Fernandão, informando Tumeleiro.
1: É, tá ali. Como é que se chama? É mosaico, né? Que, uma espécie de bandeira que levanta.
13: É o
1: ali,
13: bandeirão, é. Quando isso. É mosaico, mosaico geralmente eles fazem bandeirão. Com várias bandeiras. Essa é uma bandeira gigante, que é segurada por uma tela, uma rede, isso. E ali está Fernandão fazendo o sinal de positivo.
1: Nacional brasileiro, rolando aqui no Beira-Rio.

0: Internacional Brasileiro, pra você que tá na live, tá ali a imagem que a gente fez referência, né, do grande bandeirão ali com o Fernandão, escrito ali em japonês, camisa branca de 2006, que o Inter está estreando, o Inter todo de branco no jogo de logo mais. 6 minutinhos para a bola rolar. 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Acho que alguém abriu o microfone, achei que alguém ia entrar. 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Tanto. Fala, Bertoncelo.
1: Vou fazer uma estatística com relação ao Rocher, tá? Desde que ele estreou pelo Inter em 2023, o Inter disputou 186 jogos. Ele fez 96 partidas, ou seja, ele esteve em campo desde a sua estreia pelo Inter apenas 51% das vezes. Ou seja, quase metade das partidas que o Inter teve nesse período, o Rocher não esteve em campo.
0: 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Antes da bola rolar, mais uma passada na galera. Nani Quemelo, agora é aquela reta final da chegada do torcedor, Nani.
2: É isso mesmo, Lucianinho, reta final e ainda tem bastante movimento por aqui. Eu vou conversar com o Bernardo. Bernardo, qual teu quantos anos você tem?
3: 13.
2: 13 anos. Eu tava conversando aqui contigo. Tu joga bola, é isso?
3: Jogo.
2: E tu joga em que posição?
3: Eu jogo no meio de campo.
2: Teu sonho é vestir a camisa do Inter?
3: Sim, claro, né?
2: Qual?
3: Maior do Sul.
2: Boa. Deixa eu te perguntar, o Anthony ou o Rocher, quem tu prefere pra esse jogo? Porque o que aconteceu? O Rocher ia jogar e sentiu no aquecimento.
3: Ah, eu achava o Anthony melhor mesmo. Eu queria ele titular, mas... pena que o Rocher machucou, né?
2: É ruim ele ter machucado, mas o Anthony, tomara que dê conta do recado. Quanto vai ser o jogo?
3: Eu acho que 2-0 pro Inter tá bom.
2: Tá ótimo. Gols de quem?
3: Eu acho que Borré. Os dois do Borré.
2: Os dois do Borré, tá confiante pra ele, então.
3: É.
2: Perfeito. Obrigada, Bernardo. Vamos conversar aqui com esses dois torcedores que estavam esperando por aqui. Teu nome?
4: Nelson Barreiro Guarujá.
2: Pra quem tu quer mandar beijo?
4: Eu quero mandar um abraço pro meu cunhado César Valmor Segleder, que está de aniversário hoje. Ele é gremistão, mora no bairro Ixinga. César, feliz aniversário, César, meu cunhado César.
2: Vamos ganhar quanto hoje?
4: 2-0, Inter!
2: E tu, meu querido?
5: Bento São Gabriel. Vai ser 1-0 pro Inter, o Bernabé, vamos passar o Vasco, agora é o Renato também.
2: É isso aí, tem que passar eles e vamos ganhar, vamos pra cima pra sair de perto dessa zona de rebaixamento, subir na tabela, né?
5: Claro, vamos passar eles, vamos pro oitavo lugar agora.
2: Ó, tá aí o torcedor do Inter, muito confiante, pra Pão de Alho Santa Massa. E Lucianinho, tô subindo daqui a pouco, vem. A gente se encontra aí em cima.
0: Vem pra cá, Nani Quemelo, ouvindo a galera, sempre pra Santa Massa no futebol da Gaúcha, onde tem torcida, tem claro, kto.bet.br, pode apostar no site, proibido pra menores de 18 anos, jogue com responsabilidade.
6: A turma do Varal pendurada. No Inter são dois apenas, atenção. O primeiro é Carboneiro. Quem é o segundo? Quem é? Paulo Pezzolano, pela segunda vez. Ele já foi suspenso automaticamente uma vez no Brasileiro e está novamente pendurado. O técnico colorado vai rolar a bola para KTO.
0: Comportamento, senhor Pezzolano. Vai rolar a bola no estádio Beira-Rio. Sinal da Gaúcha, ainda tem 2 minutos para 6. Agora é 6:28. O jogo está marcado para 6:30. Eu lembro... 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Ramon Abateabel tá ali, de Santa Catarina, para apitar o início do jogo. A bola sai com o Internacional.
6: Vou aproveitar e mandar um abraço pra turma que tá lá em Camaquã. Visitei ontem a terra do seu Gelson Pires, aqui do Inter. Visitei lá, Expo Camaquã, um grande abraço pra eles. A turma da Metávila lá, o Cristiano, o Daniel, o Jonathan, toda a turma. Um abração pra Camaquã.
0: Abraço gigante pra Camaquã. Tá tudo pronto. Carboneiro por ali. Ele é Alejandro para dar o pontapé inicial do jogo das 6:30 da tarde. 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Vamos juntos compartilhar as emoções de Inter e Vasco. Vai esperar o juiz, né? Tem o horário regulamentar de 6:30. Tá tudo pronto aqui no Beira-Rio, né? Acho que até indicado ali um minuto de silêncio, porque os jogadores estão todos ali com o braço para trás, aguardando o apito inicial.
6: Não veio informação para quem seria esse minuto de silêncio, mas eu incluo aí um colega nosso falecido, querido Milton Naves, da Rádio Itatiaia, narrador, faleceu hoje. E para ele, ou pelo menos nós aqui, fazemos a nossa homenagem.
0: Muito bem. Lucianinho, um minuto de silêncio aqui. Fala antes, Felipe.
7: Rapidinho, receba a seguinte informação. O goleiro titular sempre sai antes no aquecimento, não é algo específico com o Rocher. Hoje ocorreu esse acaso, né? Do Rocher sentir a lombar. E sempre são relacionados para o jogo três goleiros. Não foi algo exclusivo de hoje.
0: Apita! Ramon bate a Bel, o Inter já chega. Cruzamento vem para dentro da área. Tem perigo, vai sair o gol. Afasta a defesa do Vasco. Uma super saída do Inter. A bola está dentro da área ainda. Ia para o Alejandro, corta a defesa vascaína. O que foi essa saída de bola do Internacional? Obviamente treinada, combinada para pegar o Vasco de surpresa e quase saiu o primeiro gol do Inter. Conta pra gente aí, Felipe Duarte.
7: É uma saída que pegou de surpresa a defesa do Vasco. Vitinho fez o cruzamento rasteiro pra dentro da área e foi um bate-rebate. Bernabé tava por ali, Alejandro também. A zaga do Vasco acabou afastando, mas é a blitz do Inter nos minutos iniciais, Lucianinho.
0: É, o Inter sai em cima do Vasco da Gama. Tem lateral o time colorado no lado direito. Tá ali o Bruno Henrique pra ficar com a cobrança, mas
1: começou.
0: Deve passar a bola ali pra Bruno Gomes. Começou, Bertoncelo.
1: Tem bola rolando para o outro jogo das 6:30 em Belo Horizonte. O Atlético Mineiro enfrenta o Mirassol. Começa oficialmente a 16ª rodada do Brasileirão e a informação é para a Unimed Porto Alegre.
0: Trabalha Bruno Gomes, lado direito, o Inter tem a bola pro campo de ataque, vem Carboneiro buscar jogo ali pela meia, quase ponta direita, trabalha com o Vitinho, de novo pro Carboneiro, é desarmado, vem na disputa de bola ali, o Vijagra fica com a bola, o Inter recupera, Bruno Gomes trabalha ali pro meio com o Bernabé, pode abrir o passe na esquerda, Pumita Rodrigues faz o corte na sequência, no segundo momento, Robert Renan tá ali para tirar. De novo a bola vai pro alto. O Inter fica ali tentando disputar a bola na entrada da área do time do Vasco da Gama. Agora um baita de um balão na entrada da área. Vai tentar brigar pela bola o time colorado. Consegue afastar o vascaíno e depois na sequência. Bico pra frente do Puma Rodrigues. A bola vem parar no campo de ataque do Vasco, onde sai por ali Antony fora da sua grande área para ficar com a bola. Trabalha com o mercado. Faz a abertura aqui do lado esquerdo. O Inter começa a jogada com o Matheus Bahia. Ele trabalha toma o jogo atrás para mercado, devolve para Matheus Bahia, tudo isso no campo de defesa do Internacional. Primeiros dois minutos de jogo aqui no estádio Beira-Rio, a bola era pro Bernabé, ele não dominou, fica pro Vasco, quase erra, quase no meio do caminho ali, veio para roubar a bola o Carboneiro que quase consegue, ficou para Léo Jardim dominar dentro da sua grande área. 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E amanhã, claro, tem o Grêmio lá na Bahia. Bahia e Grêmio com Marcelo Debona, Leonardo Oliveira, César Cidade Dias, Simon Bianchino e Jason Lisboa e Lucas Arruda. É o time da Gaúcha que trabalha amanhã. Trabalha o time do Vasco da Gama ali para meio com o Hugo Moura, o capitão. Vem a marcação à distância do time colorado. Vem buscar jogo por ali o Nuno Moreira. Devolve para Hugo Moura. Trabalha o time do Vasco. E tem vai, ó. Ó. Vai é quando o Vasco toca a bola no seu campo de ataque. Para Robert Renan, né?
7: A vai é para o Robert Renan.
0: Desde a escalação, né, Felipe?
7: Pois é, dos jogadores foi um vaiado quando apareceu no telão. E é claro, o técnico Renato Portaluppi, comandante do Vasco, a informação é claro.
0: Tá ali o Robert Renan, fintou a marcação do Carboneiro, fez a abertura na esquerda. Vem o Vasco, Lucas Piton, ele vai arrancando. Tem a jogada do time do Vasco na entrada da grande área, tem perigo no lance, Nuno Moreira tocou na área. Tem a chance, o Vasco chute pra fora! Uma chance clara, uma chegada de perigo do time do Vasco da Gama. Quem tava ali era o Tietê. Pra sorte do Inter, foi pra fora, Zé Alberto.
6: E o chute final do Andrés Gomes. A bola que veio pela esquerda, totalmente envolvida, lateral colorada, ao lado do Inter pela direita. E o Andrés Gomes foi fazendo fila, puxou pra direita. A bola ia no ângulo, mas passou à frente do gol colorado. E escapa o Inter, 0-0 na informação. Tumeleiro.
0: Pois é, Vaguinha, uma primeira chegada perigosa do Vasco. O Inter deu aquela blitz na largada, mas o Vasco chegou com perigo lá pela esquerda, hein, Vaguinha?
8: O Inter estava bem postado, mas a zaga foi completamente envolvida pelo ataque vascaíno. Chance claríssima de gol.
0: Bruno Henrique lançou na frente, a bola na velocidade, chegou o Vitinho, pode fazer o gol, Vitinho, tocou na rede pelo lado de fora. Vitinho, a chance clara, ele entrou na área, um merengaço do Bruno Henrique e ele acabou chutando na rede, mas pelo lado de fora, Felipe Duarte.
7: Teve mérito do Robert Renan, que fechou a passagem pro Vitinho, mas teve também uma atrapalhada do Vitinho, que poderia chegar batendo. Ele dominou, jogou na frente, o zagueiro foi fechando o ângulo, o goleiro do Vasco, Léo Jardim, também. O chute do Vitinho, quando saiu, atingiu a rede pelo lado de fora, é 0-0, a informação é trilegal.
0: 4:30 de jogo, 0-0, Tumeleiro, ninguém. ninguém facilita tanto. Pegada, marca da conquista no futebol da Gaúcha no fim do jogo. 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Bom, Guerrinha, uma chance que o Inter já teve, o Vasco já teve chance, ou seja, em cinco, menos de cinco, Guerrinha, os dois times já chegaram.
9: É um jogo aberto, né? Um jogo que os dois procuram o resultado. O Internacional, por jogar em casa, ser o mandante, e o Vasco por isso. O Vasco quer ganhar a primeira partida fora da sua residência, né? Então, o jogo vai ser assim, vai ser aberto. É, o que chegar... não é bom pro Inter, vamos deixar claro.
0: É, porque ele fica um jogo aberto, franco, né? Enfim, corre risco também. Sai da sua grande área ali, Léo Jardim, mete a bola pelo lado esquerdo. 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Gaúcha que prepara o Grupo RBS, prepara uma grande cobertura da Copa do Mundo. E tá na regressiva, falta pouco tempo. A Copa está chegando. E vem o time do Vasco, Puma Rodrigues. Ele recebe na ponta, a bola vai correr demais e vai para a linha de fundo. Tava ali o Matheus Bahia, só tiro de meta para Anthony fazer a cobrança. 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Tá ali o Anthony para cobrar o tiro de meta. Manda que seus zagueiros avancem. Saiam do campo de defesa. Jogo parado. Agora sim, bico para frente. Faz a ligação direta ali o goleiro do Internacional, que começou no lugar de Rocher. Fez o aquecimento, sentiu e acabou ficando fora da partida. Agora a bola vem no campo de ataque do Inter, não tinha ninguém. Pumita Rodrigues faz a proteção, acaba sobrando para Léo Jardim. 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Trabalha o Vasco, Pumita joga atrás. Bola apertada, quase entregou de graça para o Internacional, mas o Vasco ainda fica com a bola com o Tietê. Trabalha aqui para o lado direito, faz o passe curto. O Vasco valoriza a posse de bola, virada do Hugo Moura lá na esquerda, não dominou. O Lucas Piton, a bola sai pela linha de lado, ele toma a vaia da galera colorada. É lateral para o Inter fazer a cobrança no seu campo de defesa. Vaguinha, 7 minutos. O jogo começou com duas chances. Agora, claro, os times se acomodando em campo, mas é um jogo até agora aberto, Vaga.
8: É um jogo aberto e perigoso pro Inter, né? É um jogo de trocação. O Inter tá bem postado, mas o Vasco é um time que tem velocidade. Tá mostrando isso no início do jogo. Tem que tomar todo tipo de cuidado.
0: Trabalha o Inter, campo de defesa, mercado. A novidade na escalação. Trabalha do lado direito. Bola na ponta ali, ó. Jogador do Inter, o Bruno Gomes, cai, sofre a falta para o jogo, falta a favor do time colorado. Bertoncelo, outro jogo das 6:30 já tá rolando, né?
1: Verdade, temos 8 minutos, etapa inicial, Atlético Mineiro e Mirassol empatam em 0-0. Logo mais 19h tem Fluminense e São Paulo no Maracanã, Unimed Porto Alegre na informação.
0: Vem o Inter aqui pelo lado esquerdo, Matheus Bahia tenta fazer o cruzamento, bate na marcação, sai pela linha de lado, já cobrou rapidinho, Bernabé não domina, é desarmado ali pelo Tietchan. O Vasco sai do seu campo de defesa. Tempo vai passando aqui no Beira-Rio, temos 8 minutos, o placar é 0-0. 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Vem o Vasco, que acabou abortando ali um ataque, tocando a bola para o campo de defesa e fica com ela dominada. Ali pelo meio, quem tem a bola por ali é o Hugo Moura. Ele faz a abertura lateral. O Inter, neste momento, fecha-se no seu campo de defesa. Não dá espaço para o Vasco. Bem o Vijagra no desarme. Rouba a bola, toca para Alejandro. Ele está ali para a meia esquerda no campo de defesa. Joga curtinho com o Bruno Henrique, ele domina. Tem a marcação em cima dele, ele dá um passe curto. O Inter trabalha a posse de bola. É obrigado a recuar para o mercado. E daí o Inter recomeça a jogada aqui pelo lado esquerdo com o Vijagra. Para Bernabé, ele vai encarar a marcação, caiu, é falta. Pegaram o Bernabé aí, Felipe.
7: Carlos Cuesta chegou lotado com o zagueiro colombiano do Vasco e deu na coxa do Bernabé por trás. Os jogadores ensaiaram do Vasco, né? Ensaiaram uma reclamação, o árbitro manteve a marcação da falta, é frontal. Pelo lado esquerdo de ataque, Vijaga, Bruno Henrique aparecem para efetuar a cobrança, a informação é trilegal.
0: Bom, a falta é boa ali pela meia esquerda. Vai ter bola na área do time do Vasco da Gama. O placar é 0-0, 9 de jogo. Futebol da Gaúcha, que amanhã tem Bahia e Grêmio a partir das 16h. Narração do Marcelo Debona, direto da Fonte Nova. Tem dois jogadores do Inter ali para fazer a cobrança da falta. O Vasco bota dois na barreira. Léo Jardim orienta esta barreira, que ela é curtinha, só dois jogadores. É uma bola para ser alçada na entrada da grande área. Quem sabe a chance do primeiro gol do Inter. Saiu o Vitinho, ficou Bruno Henrique, ergueu o braço. Ó, jogada combinada, ele cobrou para trás. Cruzamento, a bola vem dentro da área, tem perigo, vai sair o gol! Gol! Do Inter! Mercado! Gabriel Mercado surpreendendo dentro da área! 10 de jogo do primeiro tempo, a jogada claramente combinada, o Bruno Henrique cobrou a falta rasteirinha pro Vijagra, a bola foi lá pra área, defesa do Vasco, marcou bobeira e tava lá Mercado, pra meter na rede, pra fazer 1-0, pra fazer o Inter subir na tabela, Mercado mete na rede. 1 para o Inter, 0 para o Vasco. Felipe Duarte.
7: Jogada ensaiada do professor Paulo Pezzolano. Falta na entrada da área pelo lado esquerdo. Bruno Henrique não coloca essa bola na área. Não, tem muitos jogadores que podem aparecer para cabecear. Ele rola para o lado. De onde vem Bruno Gomes? Vai bater? Nada disso. Dá uma cavadinha por cima de toda a marcação, toda a defesa do Vasco, que congela e fica observando aquela bola chegar na pequena área. Onde surge ele, o experiente Gabriel Mercado, tá de volta, não apenas ao time, mas às redes. De Peixinho, vence Léo Jardim.
0: Impedido.
7: E agora o gol tá anulado, Lucianinho.
0: Ah, o Simon cantou aqui fora do ar, né, Simon? Lá quando o lance, claro, a gente seguiu o lance, mas estava avançado, né?
1: Isso mesmo, a bola é alçada ao desvio, mas no momento que sai do pé do jogador do Inter, o Mercado e o Alejandro estão adiantados em relação ao penúltimo defensor do Vasco, impedimento que a arbitragem poderia ter notado no campo, mas o VAR traz justiça, bem adiantado, um corpo de distância em relação ao jogador vascaíno.
0: É, o Simon está na cabine aqui, na hora ele falou, claro que o lance teve o desdobramento da narração, do comentário do Felipe, da... No relato do Felipe, os jogadores do Vasco reclamaram e, portanto, o gol do Inter está anulado. 0-0 e voltamos ao jogo, 11 minutos e meio. Mas o Inter encontrou um caminho ali, uma jogada trabalhada, uma jogada combinada, fazendo este gol que acabou sendo anulado. E tem mais Inter, Carboneiro, a bola longa demais ali. Robert Renan chega no atalho, leva a bola ali para a linha de fundo, toca do lado para Piton, que tenta fazer o domínio. A marcação do Inter é forte ali com o Vitinho. O Piton espana a bola, mete para a linha de lado. E o lateral é a favor do time do Vasco da Gama. 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Bom, Guerrinha, o Inter fez uma jogada trabalhada ali, Guerra. O gol acabou até sendo anulado, mas o Inter achou um caminho para fazer gol, Guerra.
10: Pois é, uma jogada ensaiada, né? Mesmo que tenha sido irregular, mas é um esboço de quem está trabalhando durante a semana. Que continue assim, jogada ensaiada não faz mal para ninguém.
0: É a segunda, né, o Vaguinha, jogada ensaiada que deu pra ver que o Inter trouxe no jogo já.
8: O Inter,
0: né,
8: tem um auxiliar que trabalha muito bem isso, né, que é o Pablo Fernandes, que trabalha com os jogadores as jogadas ensaiadas, né. Uma pena, realmente estava impedido o Mercado, mas é um jogo assim muito equilibrado e que talvez a bola parada decida. Agora, pra ter a bola parada tem que cavar a falta, né, passe do Vijaga pra frente, Bernabé tentou o drible e foi derrubado, caminha por aí.
0: E vem de novo o Inter. O Inter tá roubando bola ali no meio com o Vijagra. Mas o Vasco consegue retomar a posse de bola. De jogo aqui no Beira-Rio, 13 minutos. O placar é 0-0. 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Futebol da Gaúcha, 0-0 no Beira-Rio. O Inter já achou um caminho, o gol foi anulado. Tava impedido ali Gabriel Mercado. Ele que é a novidade, voltando ao time do Internacional. Trabalha o Vasco, o campo de defesa, Robert Renan. Trabalha no meio campo, quem passa sempre pelo pé ali do Hugo Moura. Ele carrega, faz a abertura do lado esquerdo para Piton, que recua para Robert Renan. O Vasco tem a bola no seu campo de defesa. Quase 14 de jogo, vai bater 14. Bola para Puma Rodrigues, ponta direita, chega bem. Matheus Bahia, na defesa, ele vai bem. Mete para a linha de lado, lateral, já cobrado pelo Vasco. Cobrou rapidamente o time vascaíno, que tem jogado tanto na esquerda aqui com o Puma Rodrigues e lá no lado esquerdo, na direita com o Puma e no lado esquerdo lá com o Lucas Piton. Vem de novo o Vasco, bola fora de campo e tá dando ali o lance a favor do time do Internacional. Nossa, e por isso para o jogo, Vaguinha.
8: Tô bem na linha aqui de defesa do Inter, o Inter se defende com a linha de 5, né? O Vitinho baixa, bem na minha frente aqui, o Vitinho baixa lá do lado direito para acompanhar o Gomes, que é muito bom jogador, o colombiano. E o Matheus Bahia fecha aqui do outro lado. Uma linha de 5, como o Inter se defende e tenta sair rápido em transição, como agora.
0: Olha o Bruno Henrique, faz a abertura na ponta para Vitinho, como um ponteiro, ele passa para a marcação, aí do Vitinho, foi para meia, carregou, pode ir para o chute, não foi para o chute, deu para o Carboneiro na ponta, cruzou no meio, na pro chegada ali, dentro da grande área para conclusão, tava por ali o Alejandro, tava todo mundo dentro da área, mas a bola não chegou, sai pela linha de lado, lateral para o Inter fazer a cobrança lá do lado direito. 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Olha o sinal, marcando já 15-7 de jogo. Temos 15 minutos e meio. O Inter sai do seu campo de defesa. Bruno Gomes faz o domínio, tenta o passe longo, Carboneiro para Vitinho. Ele domina lá pela ponta, devolve para o Carboneiro. Ele vai apostar a corrida com a marcação, cruzou. A bola passa na frente de todo mundo. Não chegou a tempo ali o Alejandro. E acaba saindo aqui do lado esquerdo de ataque do Inter. É só lance manual para a equipe do Vasco fazer a cobrança. 6:45 da tarde do sábado. É hora de conferir o tempo e o placar do futebol da Gaúcha. Beira Rio, Porto Alegre, 16 de jogo, primeiro tempo, 0 Inter, 0 Vasco, Bertoncello.
1: É maluquice, tá? Mas o Inter, que é 14º, ou era 14º, com um empate, já é 7º com 21 pontos. Claro que tem outros jogos da rodada. Outra partida que começou às 6:30, Atlético Mineiro e Mirassol empatam em 0-0.
0: 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É, o jogo está 0-0, já chegamos a 16. Daqui a pouco quero ouvir o Vaguinha, quero ouvir o Guerrinha, mas o Inter trabalha a bola. Matheus Bahia, dá o passe à frente, Bernabé, elétrico Bernabé, ele domina. A marcação firme em cima dele, ele consegue ganhar na marcação, ainda fica com ela o Bernabé. Daí recomeça toda a jogada no campo de defesa com Gabriel Mercado. Trabalha com Bruno Gomes, tá ali o Bruno Gomes no campo de defesa, abre para Vitinho, um pouco mais na ponta direita, para Carboneiro. O Inter troca passes lá pelo lado direito. Carboneiro cai muito lá pela direita, junto com Vitinho. Bruno Gomes fica pouco mais atrás, joga para Mercado. O Mercado abre aqui do lado para Juninho. Gol.
1: Tem gol marcado pelo Atlético Mineiro. Minda faz 17 minutos. Atlético Mineiro 1, Mirassol 0. O Galo é 7º colocado com 21 pontos. Mirassol 18º com 13.
0: Muito bem, vitória do Galo aí no jogo das 6:30. Outro jogo das 6:30. Matheus Bahia recua para Juninho. Juninho está no campo de defesa. Recua e vem buscar no grande círculo ali o Bruno Henrique. Trabalha na frente para Carboneiro. Carboneiro para Vitinho. O Inter tem essa trama ali pelo lado direito. Devolveu o Carboneiro para o Vitinho. Cruzou para a área. Alejandro tentou dominar. A bola bateu ali. A perna do Alejandro Felipe foi direto para a linha de fundo, mas de novo a trama pela direita, Felipe Duarte.
11: O cruzamento veio forte do Vitinho, buscava o Alejandro, é verdade, ele poderia chegar batendo, tentou dominar com a trava da chuteira, bateu na sola do pé, espirrou pela linha de fundo, tiro de meta para o Léo Jardim, a informação é Grupo IESA.
0: 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No intervalo, Simon Bianchini comanda bola parada, por enquanto o Simon está quietinho aqui, porque só teve um lance, a arbitragem, né, acabou corrigindo uma questão do campo. Enfim, o Simon também faz bola parada e mais tarde balanço final. O Inter tem um lateral aqui no campo de defesa, lado esquerdo. O Juninho fez a proteção, a bola saiu e é só lance manual para a equipe colorada fazer a cobrança.
6: Estou olhando o Renato, o disfônico Renato. Ele faz gestos normais com os jogadores, dá a impressão que ele fala com eles também. Ele que não deu a entrevista na abertura do antes do jogo porque estava sem voz.
0: É, o treinador, por vezes, tem isso, né? Grita muito, perde a voz.
6: Mas daqui a pouco ele também tá se poupando pro jogo ali, ó. O gesto é normal. Só não sei se ele, o que ele tá conseguindo falar. Ou é mímica apenas.
0: Olha o Puma Rodrigues, cobrou um lateral para trás. O Cuesta teve que recuar pro Léo Jardim. Faz pressão por ali o Alejandro. Abre na esquerda para Lucas Piton. O Vasco tenta sair de trás. O Inter marca alto. Claro, o Inter aproveitou ali um erro até que foi na jogada do time do Vasco. Ficou para Carboneiro. Caiu. Seguiu o jogo. A bola foi para Alejandro. Eu fiquei com a impressão da falta, a arbitragem não marcou, é só lateral aí, Felipe Duarte, pro time do Inter, campo de ataque lado direito.
11: É, teve um mini protesto, uma falta no Carboneiro não marcada, lateral pro Inter, Bruno Gomes na bola.
0: Bruno Gomes tá ali para fazer a cobrança do lance manual, o Inter com a sua camisa nova, camisa branca de 2006, do Mundial lá em Yokohama, no Japão. Vem o Inter, cruzamento do Mercado pro Alejandro. Passou na frente dele, não alcançou. A bola corre aqui pra ponta, olha o Bernabé na saúde para disputar com o Puma Rodrigues, a bola foi para fora, o Puma bateu na bandeirinha de escanteio e é só tiro de meta pro Vasco fazer a cobrança. 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Guerrinha, 20 minutos aqui no Beira-Rio, 0-0, Guerra.
10: Olha, não é que o Internacional jogue mal, não joga mal. O Internacional até tenta pressionar no campo do Vasco. Só que está faltando arremate a gol. O Inter vai até um certo ponto do campo e ali não sabe mais o que vai fazer. Não consegue explorar o Alejandro, o Carbonero está sumido e o Vasco está, por enquanto, ainda tranquilo no quesito defesa. Então tem que melhorar esse aspecto.
0: Olha o Inter, Bernabé, para Carbonero, na cara do Léo Jardim, vai sair o gol, chegou o Carbonero, é só fazer, é só fazer, é só fazer, é só meter na rede. Gol!

0: já retraído depois de atacar, ter balançado as redes, mas ter também um gol anulado. Era o momento do Vasco atacar. E o contra-ataque desenhado. Alejandro disputa a bola que sobra para Bernabé. Imediatamente o argentino descola o passe para o colombiano Carbonero, que parte em disparada, vai deixando os zagueiros do Vasco para trás. E na saída do Léo Jardim, com muita categoria, toca pro fundo do gol. O Inter abre o placar no Beira-Rio. E aí vem o Carbonero, que vai do 8 ao 80 num lance apenas. Na comemoração, tira a camisa, recebe o amarelo, tá fora do próximo jogo, é o terceiro dele. Mas o momento é de glória. Carbonero, 1 a 0 pro Inter aqui no Beira-Rio. Guerra!
1: Meio gol, tu pode acreditar, ou talvez até um pouco mais, ao Bernabé. O Bernabé encontrou o Carbonero. Uma jogada inteligente de quem conhece a função, né, que estava perdendo tempo como lateral, jogou como armador dessa vez, deixou o Carbonero na cara do gol. O goleiro saiu e o Carbonero fez aquilo que o atacante com tranquilidade sempre faz, tirou do goleiro e deixou o Inter 1 a 0, Vaguinha.
2: É, Guerra, e eu daria um pouquinho também desse gol para o Alejandro, porque é ele que ganha a disputa por cima e a bola se oferece para o Bernabé, que é perfeito no lançamento. E aí vem o Carbonero, né? Quando ele tá afim, quando ele bota gás, é gol. É o gol do Inter do Paulo Pezzolano. O gol é o desenho do Inter do Paulo Pezzolano. 1 a 0 para cima do Vasco, Marquinhos.
3: Carbonero marca seu 11º gol pelo Inter, o terceiro dele na temporada. O Inter sobe na tabela de classificação, é o 8º colocado com 21 pontos e chega a 7 partidas invicto na temporada.
4: Carbonero meteu na rede 1 a 0 o Inter. 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E vem mais Inter de novo ali. Bernabé para Alejandro, para Bernabé, entrou na área. Chega no atalho ali o Cuesta para fazer o corte e o Léo Jardim dá um bico para frente. É, Simon, tudo certo, né?
5: Tudo certo, o passe partiu atrás da linha do meio campo, o cartão do Carbonero eu não concordo, mas está na regra e o juiz seguiu, então não tem como criticar a arbitragem, senão ele seria punido por não aplicar o cartão amarelo, conforme orientação do livro de regras da FIFA.
4: Nani Quemelo, 1 a 0, gol do Carbonero, contra-ataque de cartilha, Nani!
6: Pra explosão do torcedor, vou conversar aqui com o Gerdano. Gerdano, golaço, hein? Golaço.
4: Olha o erro do Vasco, chegou o segundo do Inter, Alejandro! Chances pro Léo Jardim no erro da saída do time do Vasco da Gama. O Inter amplia, o Inter faz 2 a 0, 24 e meio. Alejandro saiu mal ali, o Léo Jardim deu de graça, e ali na sequência da jogada o Alejandro tava prontinho pra meter na rede. Tá 2 a 0, Felipe. Alejandro é o nome do gol, Felipe.
0: A festa é do Inter. E olho pro banco de reservas do Vasco, vejo um Renato Portaluppi irritado, brabo, beiçudo no banco, porque a gente conhece ele de outros carnavais dos tempos de Grêmio. Pra ele, zagueiro tem que zagueirar. Goleiro trabalha com as mãos. A defesa do Vasco foi tentar sair jogando bonitinho, com a bola limpa, pelo chão, mas fez bobagem. Entregou o presente pra Carbonero. E dessa vez o colombiano não foi fominha, não. Não chutou no gol, até porque o Léo Jardim voltava. Só escorou pro lado. E ali o matador apareceu, Alejandro, pro fundo da rede. Inter 2, Vasco 0, Guerra.
1: Birimbau não é gaita. A defesa do Vasco tentou fazer uma coisa que faz com muita dificuldade, tentar sair jogando. O goleiro Léo Jardim entregou a bola nos pés do Carbonero, que não foi fominha. Deu pro Alejandro, e o Alejandro na frente do gol, já com o Léo Jardim sem saber o que fazer, apenas tirou do goleiro do Vasco. Fez 2 a 0, Vaguinha, tá se encaminhando a coisa.
2: É, tá bonito demais. Para ser reativo não precisa ficar atrás esperando. Tu pode ser reativo marcando em cima, pressionando. Pressionou, o Vasco entregou. Carbonero e o centroavante, Alejandro, centroavante de carteirinha, botou na rede 2 a 0, Marquinho.
3: É o centroavante Alejandro, quarto gol dele em 21 jogos pelo Internacional. O Inter a 7 partidas invicto, agora chega à 8ª colocação do Campeonato Brasileiro e soma 21 pontos.
4: Nani, volto contigo, 26, porque tinha gol, Nani Quemelo.
6: E eu volto com o seu Gerdano, é claro. Gerdano, 2 gols agora?
7: Direto, que bom, né? Que bom.
6: Tá feliz?
7: Tô feliz.
6: E sabe que

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2: 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Para o Vasco tem uma falta, ali pela meia esquerda, falta em cima do Andrés Gomes. Ali o árbitro do jogo, o senhor Abate Abel, marcando onde fica a barreira colorada. E o Vasco tem uma cobrança de falta aos 27 do primeiro tempo. Quem tá chegando agora no Futebol da Gaúcha, no YouTube de GZH, tá 2-0 o jogo pro Inter. Teve o gol do Mercado ainda anulado. Falta pro Vasco.
3: Braço dois erguido. Toques, viu?
2: Dois toques, né, Zé Alberto?
3: Exatamente. Dois toques para o Vasco, dois gols para o Inter, 2-0.
2: Piton meteu pra área. Só tinha jogadores do Inter, tá ali o Mercado pra fazer um corte, uma casquinha de cabeça. A bola cai aqui pra Robert Renan. Ele, olha, vai em cima dele, ó. Na ponta direita, ele tava por ali porque ele tava na área pra fazer a jogada. Tietê recua pra Piton, o Inter marca alto, ó. O Inter não deixa o Vasco se aproximar da grande área. É, essa é uma estratégia que vem funcionando no jogo de hoje, como funcionou contra a equipe do Fluminense. Nuno Moreira domina ali pelo meio, pela meia direita. Ficou a distância o Alejandro, ele foi avançando, chutou de longe. Antony em dois tempos faz a defesa, Zé Alberto.
3: A bola fez curva, o Antony estava atento, dois tempos, defendeu. 2-0, Inter, informou o KTO.
2: 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Alô, Rádio Acústica de Camacuã, vem o Vasco com perigo. Arrancou pro meio, chutou no cantinho. Teve um desvio ali no meio do caminho, o Antony tá reclamando da defesa. Mas não vai, no fim das contas, pra sorte do Inter, a bola foi pra fora, Zé Alberto.
3: É, mas a reclamação do Antony ela tinha, porque os jogadores do Inter, eles acabaram deixando o Pumita progredir, chutar, e o Antony teria feito a defesa, seria escanteio, mas já tava invalidado o lance, tinha alguma coisa parada lá. 2-0, Colorado no Beira Rio, KTO na informação.
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0: Eu fui, hein?
2: 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O Inter abre 2-0. Vem de novo o Inter, olha o Inter de novo. Jogada ali do Vijagra, abriu na frente pro Carboneiro, dividiu de cabeça pra Bernabé, dominou no peito, na entrada da grande área, dominou, foi pra jogada do Bernabé, no segundo momento ele foi desarmado, mas de novo aí o Bernabé participando do lance, Tietê ficou sentindo, o Felipe Duarte, uma boa chegada do Inter.
4: O Bernabé tá reclamando, mas foi falta, dele e do Matheus Bahia fizeram o sanduíche do Tietê. Agora o lançamento do Vijagra pro Carboneiro, e essa dobradinha Carboneiro e Bernabé tá infernizando a defesa do Vasco, 2-0 Vasco, a informação é claro.
2: É, em seguida o sinal da Gaúcha vai marcar 7 da noite, hora de conferir o tempo e o placar do futebol. Beira Rio, Porto Alegre, sábado à noite, todo mundo espera alguma coisa de um sábado à noite. O Inter tá fazendo o dever de casa com a letra caprichada, 29, quase 30, Inter 2, Vasco 0. Fala comigo, Bertoncello.
5: O Internacional pula para a oitava colocação, agora tem 21 pontos e uma estatística interessante. O Inter vem de 7 partidas consecutivas marcando ao menos 2 gols. Atlético 2 vezes, Botafogo, Fluminense, Brasil de Pelotas e Coritiba e agora o Vasco. Em todos os jogos o Inter ao menos marcou 2 gols.
2: 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Tem falta o time do Vasco aí, Zé Alberto, na intermediária.
3: É a falta marcada, vai ter barreira antes da grande área. O Antony tá ali, o Antony tá coordenando a movimentação da defesa, não a barreira. Vamos ver se ele vai pedir barreira. É uma dúvida, não pediu barreira. Vai ter um jogador ali na frente, o Bruno Gomes, não, nem isso. Agora o Carboneiro foi para ali, o placar é 2-0, falta pro Vasco na intermediária, 2-0, e é pro Inter, informando o Sicredi.
2: Forte atacadista no Rio Grande do Sul e em Santa Catarina, aqui é mais barato, a falta é longe demais, vai todo mundo na entrada da grande área, deu aquela pingada o time do Vasco, tem perigo no lance. Bola tá viva por ali, consegue recuperar o Inter. Agora pode ter contra-ataque de novo, hein? Mas aí tem puxão e falta e cartão. Sem discussão ali pro senhor Nuno Moreira. Cartão amarelo porque ele barrou o contra-ataque do Inter, Zé.
3: É, mas o Matheus Bahia tava ali abrindo o mundo pra ele no campo do Vasco. Ele podia seguir ou passar pra jogadores à frente. Resultado, Nuno Moreira chegou por trás, fez uma falta tática, mas que é passível e obrigatória de cartão amarelo. Primeiro pro Vasco, 2-0 Inter, informando o Sicred.
6: Ataque promissor interrompido, por isso cartão amarelo, seguindo o protocolo de jogo para o Nuno Moreira.
2: 31,5, Inter 2-0.
7: Seria um contra-ataque
2: fulminante. De novo, né, Vaguinha? De novo, né?
7: O Matheus Bahia, eu acho que ele não percebeu que o cara ia fazer a falta nele. Larga essa bola. Tá, o cara tá perto dele, sabe que vai matar o contra-ataque, larga a bola.
2: Vaguinha, vem o Inter de novo lá na ponta com o Carboneiro, ponta direita, ele domina, finta em cima da marcação, ele recolhe a bola, protege, dá o passe atrás para Vitinho, domina Vitinho ali pela meia, passe do Vitinho não foi bom, mas acabou encontrando para aqui o Matheus Bahia, que tocou para a área. Sai por ali para fazer a defesa Léo Jardim, Felipe Duarte.
4: A intenção era boa, era o passe pro Alejandro que entrava na área, mas não foi no alvo, né? Foi nas mãos do Léo Jardim. O Inter vence 2-0, a informação, Grupo IESA.
2: 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Tempo tá passando, rápido, 32. 2-0 Inter, Wagner
7: o
2: Martins.
7: O ataque tá resolvendo o jogo, né? Mas a defesa tá muito bem postada e com o mercado impressionante, como melhora a saída de bola do Inter. Juninho faz um jogo seguro também. Olha, se nada diferente acontecer aqui, nós vamos estar comemorando uma grande vitória contra o Vasco. E cabe mais, hein?
2: Wagner Martins. Seguido, eu quero ouvir o Guerrinha de novo. Bola saiu ali pela linha de lado. Não, o juiz mandou seguir o jogo. O Inter fica com a bola. Bernabé no grande círculo. Ele arranca. Liga o motor. Tem pela ponta aqui o Matheus Bahia. Dominou o Matheus dentro da área. Tentou o cruzamento. Tava chegando pelo meio o Alejandro, que tava ali babando para meter na rede, mas a bola não chegou. Mas o Inter tem um escanteio aí. Felipe Duarte.
4: É, o Inter ligado no 220, né, Lucianinho? Rouba a bola e vai pro ataque. Bernabé descolou o passe pro Matheus Bahia, curtindo uma de ponta esquerda. E ele chutou na canela do seu marcador, na canela do Pumita Rodrigues. Escanteio pro Inter. Bruno Henrique na cobrança. 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
2: Bruno Henrique vem pra bola. 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Escanteio pro time colorado ali na ponta esquerda. A bola vai viajar na área. Tem mercado na área. Tem Juninho na área. Toda a força aérea colorada. E tem Alejandro, que já deixou dele. Tá 2-0 o Inter. Carboneiro e também Alejandro. Vai pra bola ali o Bruno Henrique. Vai cobrar o escanteio. A bola vai lá no segundo pau. Léo Jardim tá lá no alto para fazer a defesa. 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Vasco sai de trás. Lucas Piton, ele domina. Faz abertura para Robert Renan. Devolve para Piton, quase como um terceiro zagueiro ali, misturado com o Cuesta e com o Robert Renan. Ataca o time do Vasco lá pela esquerda, 34,5. Você ligado no futebol da Gaúcha, que amanhã tem Bahia e Grêmio. Marcelo Debona, Leonardo Oliveira, CCD, Simon. Na arbitragem, Jason Lisboa e Lucas Arruda na Central de Esportes. Como é que tá o outro jogo mesmo, Bertoncelo, das 6:30?
5: Bom, o Atlético Mineiro está vencendo em casa o Mirassol pelo placar de 1-0, gol marcado pelo Minda. Temos agora 35 minutos do primeiro tempo. Em seguida, já tem bola rolando também para o jogo do Maracanã. Fluminense São Paulo, placar de 0-0, Unimed Porto Alegre.
2: Então são três jogos rolando neste sabadão. E vem o Inter Bernabei, passa tudo pelo pé do Bernabei. Ele tá com a 26, mas ele tá quase como um 10 ali do time do Inter. Faz abertura para Vitinho lá na direita. Troca passes do time colorado. Não tem mais tanta pressa. Tá 2-0 o jogo. 35 do primeiro tempo. 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E amanhã, hein? Amanhã não, perdão, segunda-feira, porque amanhã é domingo. Segunda-feira, uma grande cobertura da convocação a partir das 3 da tarde no YouTube de GZH e a partir das 4, juntando com a Gaúcha, a análise com reportagem lá no Museu do Amanhã, no Rio de Janeiro, para contar tudo, tudo sobre a lista dos 26 nomes de Carlo Ancelotti para buscar o hexacampeonato. Antony dá um bico pra frente, briga por ela ali o Alejandro, fez a parede, trabalhou com o Carboneiro, Vitinho já passou na direita, segura a bola ali o Carboneiro pela meia, pra bola era pro, era certa a ideia, pro Vitinho, mas no meio do caminho teve o corte do Pitongo, e o Vasco fica com a bola, teve uma falta ali, eu achei no Bruno Gomes, mas a arbitragem, ó, mandou seguir o jogo, vem o Vasco, e agora ele marca falta a favor do time do Vasco, e o Beira-Rio fica na bronca, Zé Alberto.
3: Fica na bronca porque o árbitro não deu a falta lá no Bruno Gomes, aí o árbitro agora... O que, que ele está eliminando? Ele parou tudo, chega, não quer reclamação, é o basta da reclamação, é o basta da reclamação, deu falta para o Vasco no campo de ataque vascaíno, mas não deu cartão para o jogador colorado, que até entrou forte, era um lance, de certa forma, promissor, né, Simon? Mas não foi por trás, e aí ele não interpretou como cartão amarelo, mas lá atrás, Simon Bianchini. 2-0 Inter informando Sicredi.
8: Ramon Abate sinaliza que o Bruno Gomes se projetou e por isso ele não deu a falta.
2: Piton, cruzamento dentro da área, tem perigo no lance, a bola tá viva, faz a proteção para ali o Alejandro, mesmo assim teve perigo ali porque o Andreas Gomes estava pertinho da bola, afasta a defesa do Inter. De novo o Vasco na blitz, cortou, teve um toque ali para o jogo. Teve toque, seria um contra-ataque de novo do Internacional. Fica sentindo ali o jogador do Vasco caído, Zé Alberto.
3: Não, até rima, Lucianinho. Teve toque, teve choque dos jogadores do Vasco. O jogador do Vasco está caído ali. É o camisa número 17, o Nuno Moreira. Ele está caído porque ele chocou com o jogador do próprio clube. E daí, quando a bola subiu desse choque, tocou no braço do jogador vascaíno e evitou. Acabou evitando o toque do jogador. O contra-ataque do Inter. Tinha espaço, mas não tinha domínio. Falta no início, no campo de defesa do Inter, 2-0 Colorado, KTO na informação.
2: Vaguinha, 37 de jogo, Vaga.
7: Mais um contra-ataque.
2: Não, assim, é coleção de contra-ataques do Inter.
7: E encaixar bonito, porque o Inter já tinha três jogadores projetados de novo, ia encaixar outro contra-ataque bonito. Infelizmente, o zagueiro do Vasco meteu a mão na bola. Não é pra cartão isso aí, Simon?
8: Não.
2: Não é, Simon?
8: Não, tô tomando um mata-leão aqui.
2: Mata-leão do Vaguinha na cabine.
8: Já tem dois votos.
2: Alô,
8: aqui, ó.
2: Alô, segurança do Beira-Rio.
8: Olha aqui, ó, agressão.
2: Segurança tá vindo aqui já. Nani Quemelo, a galera do Beira-Rio tá 2-0, Inter, 38,5, Nani.
9: Vou conversar com o Vicenzo. Vicenzo, tá 2-0, mas tem que sair mais, né? O Inter tá jogando pra mais.
10: Tem que sair mais, agora no contra-ataque nós vamos pegar eles, vai virar 3-0 e nós vamos devolver os 5 agora no segundo tempo.
9: Tá aí o torcedor do Inter confiante, querendo a goleada pra pão de alho, Santa Massa, Lucianinho.
2: Obrigado, Nani Quemelo, pegada marca da conquista no futebol da Gaúcha. 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Adroaldo Guerra Filho. O Inter vai dando uma aula de contra-ataques aqui no Beira-Rio, Guerrinha.
11: É, tá jogando daquela forma que tem que jogar, né? Primeiro defende e depois ataca, né? E é o que vai acontecer? Com o passar do tempo, o Vasco vai ter que se atrever a ir pra frente, vai abrir, vai ceder espaços. Se o Inter tiver inteligência e velocidade, como diz o Vaguinha, pode aumentar de 2-3, 3-4.
2: Olha a roubada de bola ali do Bruno Gomes em cima do Andrés. O Andrés Gomes, vem o Inter, Carboneiro, ponta direita, devolveu para o Bruno Gomes, pode dar para o Alejandro, pode ir para o chute, ainda o Bruno Gomes abriu para Carboneiro na ponta, tem perigo no lance, cruza para a área, cruzou, chega a zaga para fazer o corte, de novo a chegada forte do time do Internacional, Felipe Duarte.
4: É, mas aí teve preciosismo, né, Bruno Gomes, Carboneiro, se abrindo o clarão na defesa do Vasco e ninguém batia. Foi o toque-toque dentro da área, a defesa do Vasco afastou, mas a bola é colorada ainda.
2: Vijagra domina para Bruno Henrique, ali na intermediária, o Inter vai fazendo 2-0, de jogo 40 do primeiro tempo. 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No intervalo tem bola parada com Simon Bianchini. E, claro, todas as informações do jogo, as análises... E também participação da galera que manda recado no nosso WhatsApp e também no nosso chat ao vivo no YouTube de GZH. Trabalha Juninho, perna esquerda aqui pelo lado. Juninho bem avançado até, né? Jogando mais à frente. Domina Vijagra para Bernabé, que recua no campo de defesa. Como um terceiro zagueiro ali, o Bruno Gomes, na posição onde deveria estar o Juninho, que está mais para a ponta. Trabalha curtinho. O Inter troca passes. Bruno Henrique. É uma maturidade do Inter, hein, Guerrinha, neste momento do jogo, trocando passos aí, Guerra.
11: É, porque tá com vantagem, né? A vantagem de 2-0, ela te tranquiliza. ela deixa o adversário que está em desvantagem muito mais agitado. Ele quer reagir, ele quer chegar ao empate.
2: Guerrinha, Inter... olha o Inter. Ah. Errou o passe. Tinha o Carboneiro, Guerrinha. Eu sei que tem um pouquinho, né, de delay na imagem aí. Ali não foi a melhor tomada de decisão, Guerra, do Carboneiro, porque o Vitinho estava chegando pela direita ali, Guerrinha.
11: Eu vi agora, é verdade, tem razão, se apurou o Carboneiro. Mas eu acho que a coisa está bem encaminhada, né? Primeiro tempo, acho que vai terminar mais ou menos como está. O Vasco vai voltar para o segundo tempo, que é se abrindo, indo para cima do Inter, e o Inter tem chance de fazer uma grande vitória.
2: 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Tem gol, Bertoncelo.
5: Gol marcado pelo Mirassol em BH, escanteio batido pelo Reinaldo, ex-Grêmio, gol do zagueiro William Machado. Atlético Mineiro 1, Mirassol também 1. Primeiro tempo, Unimed Porto Alegre.
2: Posição do Inter na tabela, posição do Galo, do Vasco e do Atlético Mineiro, Bertoncelo.
5: O Internacional é o sétimo colocado com 21 pontos. E na melhor das hipóteses, ele pode no máximo ser oitavo, porque amanhã tem um confronto direto entre Bragantino e Vitória. Um deles passará o Internacional.
2: Olha o Bahia. Matheus Bahia cruzou pra área, não tinha ninguém, foi fora do ponto, mas não tá valendo. Bertoncelo, o Vasco impedido.
5: Ah, boa. O Vasco é décimo colocado com 20 pontos e o Atlético Mineiro décimo segundo com 19.
2: Olha o salto, Vaguinha, que o Inter dá na tabela com essa vitória. Tá em sétimo e, na pior das hipóteses, pelo que eu entendi, pode, né, ficar em oitavo.
5: Melhor. Isso aí.
2: É isso.
7: Imagina terminar essa parte da competição antes da Copa do Mundo entre os sete melhores. Seria espetacular e, assim... Paulo Pezzolano merece todos os elogios, né? Porque é o trabalho dele que a gente tá vendo o resultado. Hoje o Inter tá bem armadinho. Olha, se caprichar um pouquinho, faz o terceiro ainda no primeiro tempo.
8: Ano passado terminou a pausa pro Mundial de Clubes, era outra fase um pouco antes do campeonato, dentro do Z4. Mostra a diferença, né?
2: Vem o time do Vasco, Puma Rodrigues cruzou pra área com perigo, vem pra fazer o corte. Gabriel Mercado dá uma casquinha, a bola corre lá pra ponta esquerda, onde faz o domínio Andrés Gomes. Ele vai pra cima do Vitinho. Andrés Gomes, lá na ponta esquerda, vem pro cruzamento, pro miolo da área, cortou de novo pra ali o Vijagra. O Inter tá tirando todas as bolas ali da grande área. Volta pra Robert Renan. Ó, sempre quando ele domina, tem vaia pra ele. Robert Renan, que passou por aqui e não deixou saudades pro torcedor do Internacional. Andrés Gomes, de novo, lá na ponta, pra cima do Vitinho, ó. Ele chama o Vitinho pra dançar, recua pra Nuno Moreira. Meia esquerda, abriu espaço pro chute. Zé Alberto, ele mandou lá. Ou na Imperadores, ou na Praiana, ou na Banda Saldanha.
3: Foi no Pontal.
2: Foi até o Pontal.
3: Foi mais longe, então. Foi, não. O vento ajudou. Foi até o Pontal o chute. Agora o Nuno Moreira foi o seguinte, Lucianinho. Ou ele se vê livre da bola e tenta o chute a gol, porque se ele tentasse seguir a jogada, podia ser interceptado e estava armado mais um contra-ataque do Inter. O Vascaíno chutou, a bola passou longe, muito longe do gol do Antony. Inter 2-0, informando Tumeleiro.
2: Tumeleiro, certo. 13, vamos girar o tempo e o placar do futebol da Gaúcha. Beira-Rio, Porto Alegre, chegamos a 44, ficamos pelo tempo de recuperação. O placar é 2-0 Inter. Fala comigo, Bertoncelo.
5: No Maracanã teve apresentação para a torcida do atacante Hulk, ex-Atlético Mineiro. Ele só pode jogar pelo Fluminense depois da Copa. Temos 14 minutos da etapa inicial. Fluminense-São Paulo empatam em 0-0. Ainda hoje, 9 horas, tem Palmeiras contra o Cruzeiro em Barueri.
2: 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Mais uma passada na galera, Nani. 2-0 Inter, Nani Quemelo.
12: Vou falar aqui com o Luca. Luca, tá feliz com esse resultado ou quer ver mais gol?
13: Ah, tô muito feliz, mas dá pra fazer mais. O Vasco é muito fraco e o Pezzolano armou direitinho o time. Ah, Nani, eu arrisco a dizer que é os melhores 45 minutos do Inter na temporada.
12: Olha aí, Vaguinha, concorda com o Luca pra Pão de Alho Santa Massa?
7: Concordo sim, um primeiro tempo muito bom do Inter, é um dos melhores, sem dúvida alguma, dessa temporada.
2: Mais três. Mais três, Felipe Duarte informa, vamos a 48. 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Sinal da Gaúcha marcando 7:15 da noite. Seja bem-vindo para quem está chegando agora, porque hoje é o dia que muita gente está trabalhando e chega um pouquinho depois para nos acompanhar na live no YouTube de GZH, para ouvir na Gaúcha. O Inter está ganhando, joga bem, 2-0. Aulas de contra-ataque aqui no Beira-Rio. Contra o Vasco da Gama, que vai pro ataque. Quem tem a bola para ali, o Cuesta. Ele dá o passe mais à frente. Abertura aqui na direita, para Puma Rodrigues. Cruzou para a área, tem perigo. Tentativa de cabeça, quem estava por ali era o Barros. Vai desviado direto para a linha de fundo. É só tiro de meta para Anthony fazer a cobrança. 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Vamos a 48. Temos, portanto, mais 2 minutinhos para terminar o primeiro tempo, quando Simon Bianchini assume o comando da nave para o Bola Parada. E amanhã tem Bahia e Grêmio, Debona, Léo Oliveira, CCD, Simon, Jason e Arruda na Central de Esportes. Tem um jogo que hoje é mais tarde, né, Bertoncello?
5: É, do líder Palmeiras, né? Às 9 horas em Barueri recebe o Cruzeiro. Palmeiras tem 34 pontos e o Cruzeiro é o 13º colocado com 19, Lucieninho.
2: Muito bem, então mais tarde para fechar aí. O sabadão tem o Palmeiras, o líder do campeonato. Juan Rodrigues pressionado pelo Bernabé, quase na linha de fundo na ponta esquerda. Daí o Pumita, que não é bobo nem nada, dá um bico para fora, para a linha de lado, para não se complicar. Lateral para o Inter fazer a cobrança.
7: Outra boa partida do Vijagra, toma conta do setor de meio de campo. Bruno Gomes também muito bem na partida. Vitinho com escapadas lá pelo lado direito. Olha, quase todos os jogadores do Internacional hoje estão com média 8, acima da média.
2: 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Torcedor do Inter faz a festa. A Nani vai ouvir a galera no intervalo, tá? 2-0 o Inter, que rouba a bola com o Bernabé e trabalha com Vijagra, destacado pelo Vaguinha. Fez abertura para Matheus Bahia, ele finta a marcação, cruzou de perna direita para dentro da área. Ajeitou por ali com o braço, Vitinho. Bom, Vitinho chegou a espichar o braço para frente, Felipe.
14: Foi muito esquisito. Nossa, na bola, senhora, né? É que não tinha ângulo, ele tava meio de costa pro gol. Ele tentou escorar de peito para quem vinha de fora da área. Mas foi muito estranho, se jogou estranho na bola, bateu no braço. O Pesolano tá reclamando agora e o quarto árbitro entrou em campo.
2: Entrou em campo ali o quarto árbitro, que é o senhor Fabiano dos Santos, é isso?
15: Em relação ao Matheus Bahia.
16: Se levar o cartão, tá fora do jogo da Bahia.
15: Os dois se estranharam, Matheus Bahia e o
2: Andrés Gomes, eu acho.
15: Isso,
2: né?
15: Os dois acabaram se estranhando. Alguma coisa flagrada pelo quarto árbitro.
2: Tá, mas é terceiro também do Matheus Bahia, como é o terceiro do Carboneiro.
16: Se o Pesolano levasse,
2: seria desculpa, Zé Alberto. Tá, perdão. Perdão. Não é então.
16: Não, e da maneira como o juiz foi e o Pesolano ali estava, eu fiquei.
2: É que ele tá pertinho
16: ali.
2: Fiquei
16: na dúvida também, Lucieninho, mas daí foi no Matheus Bahia mesmo.
2: Tá, então tá certo. Então não é o terceiro, mas
15: troca
2: é cartão
15: de carícias,
2: do Matheus.
15: Tá? Os dois. Olha.
2: Ai.
15: O Inata de um lado,
2: carícia. Os caras estavam se unhando por ali. Bom, em seguida vai terminar o primeiro tempo. Já temos 48,5. O Inter vai fazendo 2 a 0.
15: O VAR vai checar, tá? Eu vi intensidade vermelho para os dois. Os dois tentam trocar socos por ali.
2: Pois é, vamos ver.
15: Tapas, para mim isso é agressão dos dois lados. É. Vermelho para cada um.
2: Os dois técnicos estão ali com o quarto árbitro. Ó, o Renato e o Pesolano. Vamos ver. Enquanto o juiz está lá no meio do campo falando com os jogadores.
15: O VAR, tendo essa imagem que a gente teve reprodução há pouco, tem que sugerir a revisão e a expulsão. Os dois se agrediram, gente.
2: Vamos ver, porque o tempo já foi do primeiro tempo, né? Já temos 49.
16: Teve tapas e não beijos, terminou.
15: É, ele contemporizou, mas pra mim é um erro. É um erro da arbitragem, os dois se agrediram, deram tapas e socos ali. A tentativa foi mais de uma vez, dois de cada lado, no mínimo, os dois eram para ser expulsos.
2: Terminou o primeiro tempo, Carboneiro e Alejandro. Bola parada. Simon Bianchini.
17: Valeu, Luciano Périco. Agora 7 horas mais 19 minutos, senhoras e senhores, estamos presenciando o néctar do Inter de Paulo Pesolano, um time no contra-ataque muito eficiente, vence por 2-0 aqui no Beira-Rio, a saída de campo com a reportagem da Gaúcha, à beira do campo, José Alberto Andrade e Felipe Duarte.
16: Estamos aqui cubando para ver quem é que vai falar pelo Inter. Acho até tem alguém do Vasco lá falando, parou, vai o Carboneiro que está por ali. Para falar o camisa número 7 do Inter, Carboneiro.
14: E é bom a gente ficar olhando também, né, Zé, para saber se essa confusão não vai ter um desenrolar no túnel. Os jogadores trocaram tapas ali, Matheus Bahia, Andrés Gomes, em princípio passaram separados para o vestiário, não deve ter nenhum desenrolar agora.
15: É, a reprodução do lance deixa bem claro, os dois jogadores trocaram tapas e socos, duas de cada lado. Então, para mim, era para expulsão, o juiz não quis complicar a partida, um erro da arbitragem e do VAR, Rodrigo Arizo, do Amaral. 7:20, uma pílula, Guerrinha do primeiro tempo do Inter, daqui a pouco a gente amplia.
11: O Inter faz um bom primeiro tempo, merecedor do resultado. Se tiver calma, competência no segundo tempo, pode fazer um placar maior.
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7: Bom, a execução perfeita daquilo que é o Inter de Pezzolano que tem resultado.
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6: 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O Inter com essa vitória parcial de 2-0, Bertoncello.
5: O Inter consegue uma vitória importantíssima, Simon, já é sétimo colocado com 21 pontos. Aproveito para dizer que teve gol marcado no Maracanã por um dos artilheiros deste Brasileirão, John Kennedy, recuperado pelo Zubeldia. Fluminense 1, São Paulo 0, Fluminense terceiro colocado com 30 pontos.
6: 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E tem mais um jogo nessa rodada, nesse horário, né, Bertão?
5: Verdade, Simon. Intervalo de partida na Arena MRV. Atlético Mineiro e Mirassol empatam em 1-1. O Galo saiu vencendo o gol marcado pelo Alan Minda, mas depois o zagueiro William Machado empatou para o Mirassol.
6: 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E tem mais partidas hoje à noite pro sabadão?
5: Tem um baita jogo, né? Às 9 horas da noite, o Palmeiras, líder do Brasileirão, pega o Cruzeiro em ascensão neste Campeonato Brasileiro. Partida marcada em Barueri, porque o Allianz Parque está cedido para um show.
6: 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Nani Quemelo ouvindo o torcedor aqui nas arquibancadas do Beira-Rio.
12: Vou conversar com o Guilherme nesse intervalo, porque ele estava muito faceiro aqui na hora dos gols do Inter. Guilherme, imaginou que a gente ia para o intervalo com 2-0 hoje aqui?
21: Não imaginei, não. Mas é uma surpresa muito grata hoje, com 2-0. Podia ter sido mais.
12: Podia, né? O pessoal tá falando lá na cabine, o Vaguinha, a Guerrinha, todo mundo elogiando o Inter. Um dos melhores jogos do Inter, ou melhor, um dos tempos, né? Porque faltam 45 minutos até aqui no Campeonato Brasileiro.
21: Com certeza. Os dos que eu vim aqui no Beira-Rio, é o melhor que eu assisti.
12: Faria alguma troca pro segundo tempo ou vamos assim mesmo fazer mais gol?
21: Vamos lá, vamos pra cima deles. Fazer mais dois. Vaguinha, um abraço aí, Vaguinha. Vamos!
12: Tá aí o torcedor do Inter, Simon.
2: Um abraço. Vamos, Colorado! Vaguinha.

0: Enlouquecido aqui na cabine com esse primeiro tempo do Inter em Franca. Contando todas as competições e pegando o Brasileirão desde a derrota para o Mirassol. Depois disso, empate contra o Botafogo, vitória contra o Fluminense, empate contra o Coritiba e agora vitória contra o Vasco. São 4 partidas consecutivas invicta no Brasileirão, Simon.
1: 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Vaguinha não, Guerrinha, perdão.
2: Bom, o primeiro tempo do Internacional não beirou a perfeição porque ele entrou sendo assediado em alguns poucos lances, mas defendeu bem, armou bem. A bola do Bruno Henrique lá no início do jogo, lembram? Um lançamento maravilhoso que ele deu pro Vitinho, e o Vitinho demorou um pouquinho para concluir. Depois o Bernabé fez esse mesmo papel com êxito total, dando a bola para o Carboneiro, e o Carboneiro abriu o placar. Teve gol que foi anulado de jogada ensaiada. Enfim, o Inter mostrou no primeiro tempo um repertório que nós não conhecíamos. Foi um primeiro tempo muito bom do Internacional, que merece esse 2-0. E que, se tiver no segundo tempo, volto a dizer, inteligência e ter competência, vai fazer um placar maior, porque o Vasco até agora tem a bola, mas também ameaça pouco.
3: Pois é, Guerrinha, esse primeiro tempo foi aquilo que é o desenho do Inter do Paulo Pezzolano que dá resultado. Aquilo que a gente tanto defende, né? Que é o Inter que reage, que é o Inter que, em primeiro lugar, se preocupa em marcar. E até teve uma falha de marcação no começo do jogo, que é o lance do Gomes, que o Bruno Gomes do Inter tá fechando o corredor do lado direito, e o colombiano do Vasco faz um movimento muito interessante. Ele sai da ponta e entra por dentro, e como o mercado sai para dar o bote, tem um espaço vazio dentro da área, ele dribla e finaliza para a sorte do Inter para fora. Mas tirando esse lance, o sistema defensivo do Inter estava muito bem posicionado, muito bem postado e marcando firme. Além disso, quando o mercado tá, é um pouco mais de segurança para o sistema defensivo. Ele orienta a zaga, é um zagueiro inteligente para jogar, de força, de vigor e que tem boa saída de bola. Então, defensivamente, que é a primeira tarefa que esse time precisa cumprir bem, o Inter esteve quase 100%, como tu disse, Guerrinha. Quase 100%, beirando a perfeição. E aí depois entra em campo a ideia da transição rápida. Marcar forte e fazer a transição com rapidez. O contra-ataque é um contra-ataque de almanaque, o do primeiro gol do Inter. Por quê? O Vasco está em cima, há o cruzamento para a área e o Vijagra corta de cabeça. Quem vem disputar a primeira bola no campo de defesa é o Alejandro, que ganha por cima, dá uma casquinha, e pra mim ali é o lance decisivo daquele gol. Ele ganha, o Bernabé tem a vantagem em cima do seu marcador e, de forma muito inteligente, acerta um passe com precisão, que é um passe na frente pro Carboneiro avançar. O Carboneiro bota na frente, ninguém segura ele, o goleiro sai, ele dá um tapinha por baixo e faz 1-0.
4: Oi? O lance não tem nada a ver assim, tu olhar um, tu não vê o outro. Mas a ordem dos fatos me lembra, até pela camisa branca, casquinha, domínio de um, passe pro terceiro. Que te lembra isso?
3: O Mundial, o gol contra o Barcelona, né?
4: É.
3: O gol contra o Barcelona, o casquinha do Luiz Adriano.
4: O lance em si foi diferente. É. Mas a ordem das coisas é o toque por cima, a casquinha, isso, a preparação e a conclusão.
3: É, naquele jogo contra o Barça, né? Que tem, obviamente, né? A gente não tá comparando isso, mas tem o Yarley, ele leva um pouco mais a bola, né? Pro campo de ataque e aí dá um passe perfeito pro Adriano Gabiru fazer aquele gol histórico.
0: Luiz Adriano, que participou da campanha dessa camisa,
3: participou também. Bom, aí vem o Vasco tenta sair, porque tem dois laterais muito interessantes, o Piton e o Pumita, né? Joga aqui pelo lado direito, são dois jogadores muito interessantes, inclusive fizeram inversões de jogada muito rápidas, mas o Vasco tenta e o Inter continua a sua postura muito forte defensiva. Mas para ser reativo, tu não precisa ficar só marcando atrás. Tu pode fazer essa marcação pressão. E foi o que o Inter fez na saída de bola do Vasco. O Léo Jardim, eu tava olhando o lance agora aqui na TV. O Léo Jardim toca a bola pro 35. Me ajuda aí, Lucianinho.
1: É pro 25, Hugo Moura? Pro 25.
3: É o 25 que tá ali? Não, é o zagueiro.
1: Deixa eu olhar aqui.
3: É o zagueiro do Vasco que tá fazendo essa.
1: O Cuesta, o 46, o Robert Hernandez.
3: É o 25,
1: Hugo Moura. Hugo Moura. 25,
3: é o 25.
1: Foi o Hugo Moura. Moura?
3: Foi, cara.
1: Ele foi buscar essa bola lá.
3: Patinado ali mesmo.
1: Ele foi buscar a bola dentro da área.
3: Pra ser o central na saída.
1: E aí ele virou de costas. Ah, meu amigo, o Carboneiro tava ligado. E quando o Carboneiro tá ligado, gente, ele é muito bom jogador e é inteligente.
3: Pegou a bola, entregou pro Alejandro, aí é gol de centroavante aqui, não pode errar. Então o Alejandro de novo, duas participações efetivas em dois gols do Internacional. E o Inter só não fez mais, Simon, para concluir, porque faltou o encaixe do contra-ataque. Aliás, não que faltou o encaixe, o Vasco matou. Primeiro com o cartão amarelo numa falta do Hugo Moura e depois no toque de mão. O Inter poderia ter liquidado com 3 ou 4 a 0 esse primeiro tempo, Simon.
1: 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Bola Parada abre espaço para o jornalismo geral da Gaúcha. Anderson Aires, seus destaques.
5: Boa noite, Simon. Simon, três pessoas morreram em um acidente de trânsito na RS 456 no início da tarde deste sábado em Pinhal da Serra, na região dos Campos de Cima da Serra. A informação foi confirmada há pouco pelo Comando Rodoviário da Brigada Militar. As vítimas estavam em um Dai Veloster, que colidiu de frente com um Jeep Renegade. As vítimas têm 19, 29 e 39 anos. Outra informação é sobre a previsão do tempo. Um alerta de tempestade emitido pelo Instituto Nacional de Meteorologia, o IMET, coloca metade norte do Rio Grande do Sul em área de perigo potencial entre este sábado e domingo. Segundo o aviso, a previsão de chuva de até 50 milímetros por dia, além de ventos entre 40 e 60 quilômetros por hora e possibilidade de queda de granizo, Simon.
1: Então, muita atenção, pessoal do norte do estado do Rio Grande do Sul, que está ouvindo a Gaúcha, alerta desse temporal, é uma previsão, vamos ficar atentos a isso. Obrigado, Anderson Aires, linha aberta para você. Marcos Bertoncello, daqui a pouco, senhor, vai preparar os jogos deste domingo, antes uma inserção política obrigatória.
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1: Esse é o Bola Parada, Bertoncello, os jogos de amanhã do Brasileirão.
0: O Grêmio enfrenta o Bahia às 4 horas da tarde na Fonte Nova, 11 horas da manhã tem Santos e Coritiba em Itaquera. Às 4 horas o Botafogo encara o Corinthians no estádio Nilton Santos. Aí às 6h30 são duas partidas, Chapecoense e Remo em Chapecó e Bragantino contra o Vitória em Bragança Paulista. O último jogo da 16ª rodada ocorre amanhã às 7h30 da noite em Curitiba. O Atlético Paranaense recebe o Flamengo. Simon.
1: José Alberto Andrade repete a lista de pendurados do Inter porque já tem jogador que é desfalque na próxima rodada contra o Vitória em Salvador.
4: É, o pendurado que despendurou e não vai jogar é o Carboneiro. O que está pendurado ainda é o Paulo Pezolano, técnico. Ninguém mais está com dois cartões amarelos e ameaçado por cartão amarelo de ficar fora do jogo contra o Vitória na Bahia sábado que vem.
1: Em relação à arbitragem do senhor Ramon Abateabel, teve gol impedido, bem anulado pelo VAR. Rodrigo Guarizo do Amaral sinalizou o impedimento do mercado no momento que existe o cruzamento do Bruno Gomes ao desvio, mas isso não anula a condição irregular em relação ao penúltimo defensor. Tanto o Alejandro como o mercado, que é quem balança as redes pela primeira vez. Depois tem o amarelo pro jogador do Internacional, Carboneiro, na comemoração do gol. Posso não concordar com esta regra, mas tá lá, o juiz tem que cumprir, então executou. Tem um novo amarelo depois pro Nuno Moreira, por agarrar a camisa do adversário e interromper um ataque promissor. E a 47 minutos, para mim, um erro da arbitragem. O quarto árbitro, Deda, o Fabiano dos Santos, uma troca de agressões do Matheus Bahia e Andrés Gomes. Né? E o juiz chega da amarelo. O VAR checa, porque é o último lance do primeiro tempo, e não sugere a revisão. Para mim, os dois, em dois momentos distintos, acabam um acertando com o braço o outro. Tá, ele tentou administrar a situação. Não quis estragar a partida, porque o jogo está controlado.
3: Não, né? Quero me meter no teu comentário.
1: Mas, Vaguinha, se isso aí é agressão do Navárzia.
3: Mas eu não achei agressão. Assim, acho que eles ficam, Vaguinha, se estapeando.
1: Então, tapa é agressão, Vaga.
3: Amarelinho tava bom.
1: Não, tapa é agressão, tu resumiu. Tapa é uma agressão.
3: Não, sabe, tapinha
1: aí,
3: assim.
1: Aí, ó, o Bertoncelo tá de olho
3: isso,
1: lá.
3: Repensa isso.
1: Não, o Bertoncelo aqui, ó, segunda vez que ele me agride. Já
9: tem
1: tomou...
9: imagens?
1: Tem imagens.
9: Ah, bom, se tem imagens, show de imagens.
1: É preocupante.
9: Ah, o clima tá muito tenso aqui na cabine,
4: Eu tava num treino do Inter, 2014, o Abel era técnico do Inter e o Williams, eu acho que foi com o D'Alessandro.
1: Foi.
4: Teve foi. Isso. Aí teve uma coletiva do Abel depois do treino. E aí perguntaram, primeira pergunta, Abel, teve troca de socos. Aí o Abel, soco aonde? Ué, o Williams e o D'Alessandro, todo mundo viu ele? Não foi soco, foi tapa. Tapa pode. Abel Braga.
1: Zé e Felipe, repitam, por favor, pra quem tá se ligando agora. Rocher jogaria, mas foi vetado no aquecimento.
4: Por dores, um desconforto na lombar, na coluna lombar, na região lombar. E vai ser reexaminado. Não se tem ainda uma certeza que foi um desconforto passageiro, vai ser novamente examinado. No decorrer dos dias, não darem para dizer uma previsão para o próximo jogo, mas tem uma semana, né?
1: Pois é, o Inter joga sábado que vem. E depois, Bertoncelo, tem outro jogo no interior de São Paulo e volta a jogar no Beira-Rio só na segunda quinzena de julho.
0: Verdade, né, Simon? Primeiro tem a partida, então, contra o Bragantino dia 31 de maio em Bragança. E tem a Copa, volta a jogar no dia 22 de julho contra o Cruzeiro no estádio Beira-Rio.
4: Os 11 brancos colorados com seus uniformes estão de volta. E o Vasco também. Em princípio, não tem troca, né? Pelo menos ninguém ficou paradinho do lado de fora. Geralmente é isso que acontece quando tem troca, mas por enquanto nada.
10: Na verdade são 11 brancos e um verde, né? Que é o senhor Anthony. O uniforme. Aliás, o uniforme ele não é retrô, é diferente. O Klemer lá em 2006, o Klemer jogou com um uniforme muito parecido com o que o Manga jogou em 1975. Camisa cinza, calções e meias pretas.
1: Duas equipes no gramado e o comando futebol da Gaúcha volta pro gigante. Luciano Périco, tudo contigo.
11: Apita! Ramon abate Abel. Segundo tempo aqui no Beira-Rio, 2-0 Inter. Vamos juntos compartilhar todas as emoções de Inter e Vasco. Colorado somando três pontos importantes neste momento. Queria falar, Vaguinha? Fala, Vaguinha. Pediu a palavra aqui no fim, tá comendo agora, no fim do Bola Parada, só quero falar.
1: Só assim ele fica quieto.
11: Não, é que
1: ele
11: só quero falar, pô. Então tá. Bola rolando.
4: Imperativo, Vaguinho.
11: É. Não, ele chama e depois não fala. Veio o time do Vasco, ali com o perigo, Nuno Moreira, tentou a jogada na frente. Trabalha pelo lado, Andrés Gomes, pelo lado esquerdo de ataque, recua pro Barros, o chute bate em cima da marcação. Fica ainda pro time do Vasco, Andrés Gomes. Na ponta esquerda, para Lucas Piton, cruzamento para dentro da área, bola baixa. Tem perigo no lance, cortou o mercado no rebote, Anthony! Anthony no reflexo, salva o Inter. No chute do Vasco, neste comecinho de segundo tempo, Felipe Duarte.
4: A resposta foi imediata, defendeu, mas espalmou para frente. O Tietchan iria aproveitar. A defesa do Inter estava muito ligada e afastou o perigo. A primeira chegada no segundo tempo é do Vasco, a informação é claro.
11: É, o Vasco começa perigoso no segundo tempo, vem de novo pela esquerda. Nuno Moreira, ele escapa, ele tem mais na ponta o Piton, ele carrega a bola, recua o jogo, vai trabalhando o time do Vasco da Gama, que vai tomando 2-0. Ramos, Barros, faz a virada pro Pumita, chega Matheus Bahia para fazer o corte. Depois o Pumita derruba o Bernabé e comete a falta. Falta a favor do time do Inter para fazer a cobrança no campo de defesa. 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O Vasco dominó. Ouve aí. Quando toca na bola, Robert Renan toma a vaia do Beira-Rio. Trabalha com Barros. Vem o time do Vasco ali pelo meio. Jogada do Nuno Moreira. Devolve para Barros. O Vasco um pouco mais ativo nesse segundo tempo, tentando diminuir a diferença. O Inter faz 2-0. Trabalha Andrés Gomes. É desarmado. Bruno Henrique estava ali no lance, mas briga pela bola o Piton, que acaba saindo pela linha de lado. A bola é apenas manual, lance manual para o Vasco fazer a cobrança. 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É muita figurinha, hein?
3: É, tem que trocar, né, Lúcio?
11: Não, a gente tá trocando, tem que trocar, tem que trocar. Vou mandar pro Telzinho ali a minha lista. Telzinho fabuloso, Telzito fabuloso. Olha o Bernabei! Lá vai ele, pela ponta esquerda. Dá o passe à frente pro Alejandro. Faz o domínio, ele já deixou o dele lá na rede. Vem o Inter, mas não tá valendo nada. Cruzamento do Matheus Bahia. Deu o Bernabei, mete na rede, mas não vale nada. O torcedor comemora, mas a bandeira tá ali levantada. Zé Alberto!
10: Ah, foi legal o lance pelo seguinte. Legal no sentido de foi bacana, porque o Matheus Bahia viu que tava impedido, viu que o jogo tava invalidado e meteu com a conclusão que ainda seria gol e saiu rindo. Então, quer dizer, bom humor, leveza, Colorado, 2-0 no placar. 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
1: 3 metros adiantado o Matheus Bahia, mesmo se não estivesse, o jogo tinha sido paralisado pelo protocolo. Lance claro, a arbitragem tem que marcar no campo, como fez agora o Guilherme Dias Camilo.
11: 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O Inter tem a bola no seu campo de defesa. Juninho, até agora faz uma partida segura. Lançamento de perna esquerda. Olha a bola para o Alejandro. Chega no meio do caminho. Tava ali para fazer o corte o Cuesta. É, lançamento ali do Juninho, hein? Procurando o Alejandro lá no campo de ataque. Faz o domínio o time do Vasco. Segundo tempo, 4 minutos. 2-0 o Inter. O Robert Renan toca na bola e toma a vaia. Abertura para Lucas Piton. Ele vem aqui para a esquerda. O Carboneiro chega para fazer a marcação. Ele arranca. Tem 2 para ele vencer. Agora o Vitinho chega, rouba a bola e o Inter retoma a posse com o Vitinho, que despacha para frente. Olha o domínio do Alejandro. Ele está contra 3 zagueiros. Daí ele perde a bola. Mas vem o Bernabei para tentar roubar. Mas Robert Renan fica com ela e vai para o ataque. O Vasco tenta chegar pelo meio com o Nuno Moreira. É desarmado, mas o Inter acaba entregando de novo a bola para o Vasco. Andrés Gomes, ele domina aqui pela ponta, pela meia esquerda. Tem jogador caído ali do Vasco no ataque. Não Piton. Levantou o Piton, né, o Felipe?
12: É, ele tá caído e com a mão no rosto. E o Vasco tá no ataque, a bola não para.
11: Pois é, agora sim, foi agora. Falta do Bruno Henrique em cima do Andrés Gomes. Tem 2 jogadores do Vasco no chão. E o jogo está parado, Felipe Duarte.
12: É na origem da jogada. A bola vinha pela ponta esquerda do Vasco. O Vasco atacava. Piton é desarmado e cai dentro da área, em cima da linha da grande área, com a mão no rosto. A jogada tem sequência. O Vasco vai circulando a área do Internacional. E o árbitro não manda parar. Só para quando o Inter rouba. E agora vem conversar com o Piton, que segue caído. Mão no rosto, nada marcado. A informação é trilegal.
1: O Vitinho abre o braço naquele movimento natural para pegar ângulo para afastar a bola. Movimento natural. Vamos lá. Um pouco exagero. Máximo uma falta. Nada para cartão amarelo. Nada longe do vermelho. Não é lance para o VAR. Acidente de trabalho para mim. No máximo poderia ser dado uma falta, mas o jogo seguiu. O árbitro viu bem a jogada, segue o jogo.
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0: Vamos nessa, Lucianinho. No Maracanã, 43 minutos, etapa inicial. Gol marcado pelo John Kennedy, um dos artilheiros do Brasileirão. O Fluminense está vencendo o São Paulo por 1-0. O Dorival não estreia ainda hoje, vai ser no próximo jogo. E na outra partida, segundo tempo em BH, 8 minutos, Atlético Mineiro 1, Mirassol também 1, Unimed Porto Alegre.
11: 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Tem, para você cuidar da saúde, é falta pro Vasco, lado esquerdo. Quem está por ali é Nuno Moreira, para fazer a cobrança. Fica apenas ali o Carboneiro à frente. Também tem o Piton no lance. Os dois estão por ali, jogadores dentro da grande área. Está por ali o goleiro do Internacional, o Antony, orientando a sua defesa. Jogadores colorados todos alinhados. Foi para a bola, Piton para dentro da área. Vem para fazer o corte por ali, Matheus Bahia. Deu o rebote para o time do Vasco lá na ponta direita. O Inter está todo dentro quase da sua grande área. Acaba sobrando na direita para Andrés Gomes. Ele vai pelo meio, abre espaço, tenta para o chute. Vai para a linha de fundo, teve um desvio no meio do caminho. É escanteio para o Vasco, Felipe.
12: Desvio salvador na cabeça do Juninho. Essa bola ia morrer no canto do gol do Antony. Escanteio para o Vasco, que tem pressa.
11: Tem pressa o Vasco da Gama, segundo tempo. 7 minutos e meio, está 2-0 o Inter. 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E amanhã tem Bahia e Grêmio com Marcelo De Bona no comando. Escanteio cobrado no primeiro pau. Vem para fazer o corte bem ali, para tirar o Vijagra. O rebote é do time do Vasco. A bola sendo recuada ali para o goleiro Léo Jardim no seu campo de defesa. 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Vem de novo o Vasco, mais com a bola nesse segundo tempo. Olha o Vijagra. Vaguinha, o Vijagra chega ali e rouba a bola como rouba um doce de criança, Vaguinha.
3: Joga muita bola, volante da altura do Inter, camisa 5 que o Inter merece ter neste momento. Joga muito futebol, Vijagra.
11: 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Nani Quemelo, como é que a torcida está vendo esse iniciozinho de segundo tempo? Já temos aí 8 minutos. Ah, vamos ver o Vasco primeiro, ó. E o Vasco escapa aqui para a ponta com o Andrés Gomes. Aí tem Mercadão. Mercadão chega para roubar a bola e já liga na frente, tenta o contra-ataque para o Alejandro, cai, galera pede falta, fica na bronca, arbitragem manda seguir o jogo, e daí o Pezolano está ali do lado do campo, ajuda o Alejandro a levantar, mas o Vasco já está no ataque, o Vasco tem pressa. Puma Rodrigues, vai lá pela ponta direita, o sinal da Gaúcha está marcando 15 para as 8.
0: Tem
11: da
0: gol.
11: Noite do sábado, tem gol o Bertoncelo.
0: Tem mais um gol marcado pelo Fluminense. Saída errada da zaga do São Paulo. Canóbio amplia, Fluminense 2 São Paulo 0 no Maracanã. 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
11: Ô Guerrinha, esse segundo tempo o Vasco resolveu atacar mais, Guerra, e o Inter um pouco na expectativa ali, esperando, Guerrinha.
2: É, o segundo tempo por enquanto não é bom do Inter, né? O Vasco, como se imaginava, pela desvantagem no marcador, teria que sair da toca, teria que tentar atacar pelo menos, né? Só trabalhou até agora o Antony, goleiro do Vasco, nem sei quem é. Então o Inter tem que, sei lá, ou dar uma repaginada no seu time, colocando jogadores que estão fora, no caso o Alex, né? Para ver se melhora o ânimo e tal, porque... Tá, por enquanto tá tranquilo, mas se tomar um gol, encarde.
11: 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Ah, roubou a bola, o Inter vai sair o gol. Chegou Bernabé, quem sabe agora chutou na rede pelo lado de fora. Bernabé, outra errada a saída do Vasco por ali. O Renato fica louco na beira do campo. E o Inter tem um escanteio ainda, José Alberto Andrade.
4: Mas tem que ficar, o Renato e o Inter tem que ficar alegre, porque a zaga do Vasco é uma festa. O jogador tirou, foi tentar conduzir a bola, não foi tirar. E o Alejandro chutou em cima do Alejandro, e o Alejandro criou a jogada que terminou no pé do Bernabé. Pouco ângulo, chutou, ainda deu um toquinho, Léo Jardim, escanteio para o Inter, é pela direita, pela esquerda, Bruno Henrique. Na cobrança, 2-0, informando... 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
11: 10 e meio de jogo, segundo tempo, escanteio lá na ponta esquerda. Vai Bruno Henrique, ó, jogada combinada, cobrou na entrada da grande área pro Bernabé, devolver pro Bruno Henrique, meteu pra dentro da área, afasta a defesa do Vasco da Gama. É, o Inter tem muito repertório, Vaguinha, de jogadas aí que a gente tem visto no jogo. Bola parada, por exemplo, os escanteios com essa jogada, essa até não deu certo, mas se vê trabalho, hein, Vaguinha?
3: É, não é, porque o escanteio direto não tá resultando em gol pro Inter nesse campeonato, né? Se eu não me engano, não tem nenhum gol de escanteio direto, assim, de cruzamento e cabeceio. Então tem que trabalhar a jogada agora, infelizmente o Bruno não pegou muito bem na bola.
11: O Robert Vernan vai tomar vaia a noite inteira aqui, porque de novo ele toca na bola, toma vaia. Domina por ali Barros para o time do Vasco, no meio campo. O Vasco vai tomando 2-0. 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Ele joga com o Bernabé. Bernabé já dá o passe para Carboneiro. O passe foi fora do ponto. Recupera o Vasco, que domina com Robert Renan, que sempre toma a sua vaia. Cuesta. Cuesta domina. Trabalha mais lá na ponta para Puma Rodrigues. Puma Rodrigues recua a jogada para Tietê. Vai trocando passes do time do Vasco no campo de ataque. Ainda Pumita. E aí não tem como avançar. Ele acaba recuando para Cuesta. E assim o Vasco recomeça toda a jogada. Tem a bola ali, Tietê, o camisa 3. No meio, para Barro. Faz abertura aqui do lado esquerdo para Lucas Piton. Domina Piton, fecha o caminho para ali o Carboneiro. Ele é obrigado a jogar ali para o meio, para o Barros de novo. Vai trocando o passo, o Vasco, o Inter intocadinho, fechadinho. O Alejandro está por ali fazendo a marcação. E daí o Vasco toca, toca até errar. E acaba sobrando para o Antony. É isso, né, Vaguinho? O Inter agora aproveitou esse momento que o Vasco tinha a bola, não deu espaço e o Vasco erra.
3: O Inter precisa continuar assim, marcando forte, né, não dando espaço para o Vasco, não dá para afrouxar a corda, é aquilo que a gente fala. O Inter, para ganhar jogo, tem que ter a corda esticada. Mantém a corda esticada, faz marcação forte. E o Inter tem três jogadores, Bernabé, Carboneiro e Alejandro, prontinho para puxar o contra-ataque. E se encaixar, meu amigo, é o terceiro.
11: 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Bola tá fora de campo, tem o lateral ali, o Vasco, para fazer a cobrança. 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Domina a bola o time do Vasco, tá ali no seu campo de defesa. Robert Renan dá um bico de canhota para frente. Consegue o passe, mas ali bem para fazer o desarme. Bruno Gomes já trabalha na frente com o Carboneiro. Ele domina no meio de três. Dá o toque ao lado. Bico para frente do Vitinho, procurando o Alejandro. Chega no atalho ali o jogador do Vasco para fazer o corte. Evita a saída por aqui o Lucas Piton na esquerda. E o Vasco fica com o domínio de bola no seu campo defensivo. 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Vem Lucas Piton, lado esquerdo, cruzamento, vem para a área, vem para fazer o corte. Quem? Quem? Gabriel Mercado.

0: entrada da grande área para Andrés Gomes. No meio de dois colorados é falta. Falta, tava Bruno Henrique, tava Carboneiro, a falta em cima do Andrés Gomes. Ela é frontal, não é tão perto, mas é falta pro Vasco, Felipe.
1: O Bruno Henrique se lamenta porque ele tava no encalço do jogador do Vasco, mas o Carboneiro por trás acabou derrubando o vascaíno. A falta é frontal, leva perigo ao Antony, que arruma os seus companheiros, pede para fechar a barreira agora. Tá em estado de alerta o goleiro do Inter, a informação é claro.
2: E o Carboneiro precisa tomar cuidado. Ele tomou um cartão amarelo bobo na comemoração, tirou a camisa. E ele é um jogador que tá jogando uma linha mais baixa agora, né? Pra fazer a contenção. Uma falta boba aí pode tomar um segundo e comprometer. O Pezzolano tá conversando com o auxiliar dele ali. Daqui a pouco vai estudar uma troca aí no Inter. Porque o Carboneiro tá bem no jogo, mas...
3: De mexer,
2: né? Expulso é complicado, né?
0: Tem que ficar com 10 não dá, né, Guerrinha?
3: Não, mas tá na hora de mexer. O Vasco tá gostando do jogo. O Internacional não passa do meio campo, quer dizer, faz um primeiro tempo daqueles muito bom, tá muito bom, e parece que deixou o futebol no vestiário. Então, que bote sangue novo para reanimar o time, para sair para frente. O jogo é no Beira-Rio, o jogo não é em São Januário. O Internacional não Guerrinha, pode deixar o Vasco gostar do jogo.
0: Contra-ataque do Inter, Guerrinha, Carboneiro, para Bernabé, na cara do gol, ele dominou.

0: senhoras e senhores, uma noite onde o Inter dá aula de contra-ataques no estádio Beira-Rio. O Vasco estava no ataque, tinha uma falta, ela foi cobrada, explodiu na barreira, e o Inter, com poucos toques, com velocidade, busca o terceiro gol. E Bernabei, o diferencial. A jogada começou com ele lá no campo de defesa, e Bernabei mete na rede. 1, 2, 3 para o Inter. Aula de contra-ataque, noite de aulas de contra-ataque, como se fazer contra-ataques, o Inter ensina. 17 do segundo tempo, Bernabei mete na rede. 3 para o Inter, 0 para o Vasco. Zé Alberto Andrade.
1: Tem bacharelado, mestrado e doutorado. O Inter fez isso com os contra-ataques. Primeiro, segundo e terceiro gol. Dessa vez com 3 toques. Primeiro, Bernabei. Alejandro dá a bola na direita para o jogador Carboneiro, que na corrida avança em direção à área do Vasco. Ele podia até querer fazer o gol, mas que nada, botou no meio. O Bernabei estava entrando livre, até perdeu o melhor posicionamento da bola. E aí, numa jogada de corpo, ele buscou a bola, o chute saiu cruzado, sem defesa, para o Léo Jardim. Inter, contra-ataque. 3-0.
2: Um gol trabalhado, né? Bem trabalhado. Passou por 3 jogadores, os 3 mais adiantados do time, né? Primeiro o Alejandro, depois o Carboneiro, e finalizou no Bernabei. E então, mérito para todos, 33% para cada um deles. E o Inter faz 3-0, Vaguinho.
3: Espetacular de novo, Guerrinha. O Inter enganou eles. O Vasco achou que dava e se atirou. E tomou mais um contra-ataque de Almanac. Que contra-ataque espetacular! De novo, com participação efetiva do pivô, do centroavante, Alejandro, Carboneiro, velocidade, e o Bernabei, mais uma vez, sendo decisivo. Conta comigo, Marquinhos. 1, 2, 3. Para o Inter, 0 para o Vasco, Marquinhos!
4: E que temporada do Bernabei, 8º gol dele no ano, o 4º no Brasileirão, o artilheiro colorado no campeonato. O Inter chega a 7 partidas invicto e agora é o 8º colocado do Brasileirão com 21 pontos.
0: 3-0 Inter!
5: Troca Lucerinho. Vasco, né? David, 7, entra na vaga de Nuno Moreira. 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
0: Obrigado, Felipe Duarte. 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Antes da Nani, vamos girar o tempo e o placar do futebol da Gaúcha, faltando 4 para as 8 da noite. No Beira-Rio, chegamos a 20 minutos. Vê se ataque.

0: do Vasco, chega com perigo, chute fraquinho, fraquinho direto para a linha de fundo. Repetindo, 20 minutos, Beira-Rio, Porto Alegre, conta comigo, Bertoncelo, 1, 2, 3 para o Inter, 0 para o Vasco.
1: E o Internacional, Lucianinho, agora é oitavo colocado com 21 pontos. No outro jogo, o Atlético Mineiro fez gol com o Maicon de pênalti, Galo 2, Mirassol 1, intervalo de partida no Maracanã, o Fluminense vai fazendo 2-0 no São Paulo.
0: Nani Quemelo, a torcida do Inter que não veio, tá perdendo uma goleada aqui no Beira-Rio, Nani.
2: É verdade, Lucianinho, vou conversar com o Matheus. Matheus, quem ficou em casa perdeu, né? Show do Inter hoje.
3: Sim, sim, uma bela partida do Inter e o que mais impressiona é que não teve nenhum erro individual até agora. Uma bela partida de quem geralmente erra, que é Bernabei, o Juninho, enfim, bom, baita jogo.
2: Vem mais gol?
3: Vem, acho que agora com a entrada do Borré, o Kaique...
4: Borré.
2: Tá aí o torcedor.
0: Olha
2: o
0: Bernabei, jogadaça, vai fazer, salva, Léo Jardim! Bernabei, um chutaço explodiu no Léo Jardim. Tem mais Inter ainda no ataque, Matheus Bahia tocou na frente pro Bernabei, vai cruzar, tocou pro meio, afasta a defesa do Vasco. Vasco tá apavorado, Nani, vem de novo o Inter, Matheus Bahia, bico da grande área. Ele errou completamente, completa aí, Nani.
2: Pra pão de alho, Santa Massa, o torcedor querendo mais gol, hein, Lucianinho?
0: É,
2: acho que
0: vai sair.
2: O
0: torcedor quer mais. 21 do segundo tempo.
5: Agora tem um detalhe também, né, Lucianinho? O Inter está atropelando o Vasco fisicamente. É impressionante, quase todas as disputas de bola, o Inter está mordendo e mordendo muito e ganhando no físico esse jogo do Vasco. O Vasco teve jogo no meio de semana contra o Paysandu, né? Copa do Brasil.
6: Quarta-feira.
5: É, o Inter jogou na terça, tava meio preguiçoso, colorado na terça, né? Naquele jeito, naquele ritmo. Hoje, o Inter amassa o Vasco na questão física.
0: 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O Inter vai vencendo o Vasco, vitória importante, sobe na tabela, pega o elevador e claro, depois tem a semana inteira de trabalho e pega o Vitória semana que vem, é isso, né, Bertoncelo?
1: É, próximo sábado às 5 horas no estádio Barradão, enfrenta o Vitória, o penúltimo jogo antes da parada para a Copa.
0: E depois o Inter para, o último jogo também é fora, né? Esse é o jogo da despedida antes da Copa no Beira-Rio, né?
1: Exato, Lucianinho, dia 31 de maio, um domingo pela manhã, 11 horas, enfrenta o Bragantino em Bragança Paulista.
0: É, depois Beira-Rio é só na volta da Copa, domina o time do Vasco, que vai tomando 3-0, e você sabe que é fã da Estil, mostre que você é o maior fã da Estil e concorra a prêmios, acesse as redes da Estil e saiba mais. 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Guerrinha, 23, metade Guerrinha do segundo tempo, o Inter consegue este terceiro gol, que daí eu acho que é o da tranquilidade definitiva, hein, Guerra?
7: É, o jogo tá liquidado, entendeu? Os três pontos estão na conta. Agora, dá pra até aumentar, porque o Internacional precisa ter saldo de gols também, daqui a pouco tá muito embaralhado ali a briga pelas posições na tabela, então quanto mais gol, melhor. O Internacional faz um segundo tempo menor do que fez no primeiro, mas porque tinha vantagem e agora está aproveitando demais os contra-ataques, e eu não vou me surpreender se fizer o quarto, fizer o quinto gol do Vasco, que não tem nada demais.
0: Para uma falta dura ali do Tietchan em cima do Matheus Bahia, que fica no gramado, Felipe Duarte, o jogo para, mas vai ficar só na conversa pelo jeito, né?
8: É, acredito que sim, o Matheus Bahia foi mais rápido que o Tietchan, conseguiu o desarme, e aí o pontapé do Tietchan, que seria na bola, foi na canela, no tornozelo do Matheus Bahia, ficou no papo, sem cartão, falta marcada pro Inter, que vence 3-0, a informação é trilegal.
0: Grande amarelinho ali, Simon Benchini.
9: Chegou um pouco atrasado, mas não teve intensidade, nem interrompeu um ataque promissor, então pra mim, a sua falta tá de bom tamanho.
0: Tu tá dizendo, eu concordo contigo. Onde obrigado. 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
8: Lucianinho,
0: futebol da Gaúcha, fala, Filipão.
8: Vai ter troca no Vasco de novo, foi chamado agora, quero ver se tu sabe quem é, Marino. Eu olhei a escalação,
0: Inestrosa.
8: É o Inestrosa, é que no Vasco ele é Marino.
0: Eu vou chamar de Marino, é isso?
8: É porque o Renato no Grêmio, o Monsalve era Miguel, né?
0: É o Inestrosa.
8: Pois é, mas o Vasco chama de Marino. Mas é o Inestrosa, ex-nacional de Medellín.
0: Tá bem. Inestrosa, atração no Vasco! Que bola perigosa! Tava valendo isso aí tudo, Felipe.
8: Tava valendo tudo. O cabeçaço do Barros passou tirando tinta do Anthony. E agora o Renato, na beira do gramado, conversa com o Inestrosa. Vai ter troca. O colombiano tem a camisa 18. Atacante que enfrentou o Inter na Libertadores do ano passado, pelo Atlético Nacional de Medellín. Foi muito bem, principalmente no jogo lá na Colômbia. E aqui no Beira-Rio, ele foi expulso. Ele estava bem em campo, foi expulso e o Inter venceu por 3-0 naquela ocasião. 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
0: Cabeçada do Barros ali, perigosa, quicou e foi pra fora, Vaguinha.
5: É, lance perigoso, mas eu queria falar sobre o Anthony, né? Ele entrou no lugar do Rocher, né, às pressas, né? Começou o jogo. Tem uma defesa, né, a rigor no jogo, que é aquela defesa no início do segundo tempo, né? Faz uma partida segura também, mas muito também porque o Vasco não ameaça.
0: E vem o Inter de novo, cruzamento pra área. Olha a virada, quem sabe o terceiro, quarto gol! Quem sabe o quarto gol! Carbone! Carboneiro mete na rede. É, torcedor, conta comigo. 1, 2, 3, 4. 4 pro Internacional, 0 pro Vasco. E Carboneiro tava ali pra conferir, pra meter na rede. Jogada lá pela esquerda. Quem é que roubou a bola? Quem que roubou a bola? Berdabei. O Alejandro, participativo. E depois a conclusão do Carboneiro, Zé Alberto. O Inter faz o quatrilho aqui no Beira-Rio contra o Vasco. O tempo do gol, 26 do segundo tempo. E acho que vai mais, Zé Alberto.
4: Bernabei sobra no jogo, Lucianinho. Dessa vez, ponta esquerda. Foi a linha de fundo, olhou pro meio. Quem estava ali? O centroavante. O que centroavante tem que fazer além de gol? Parede, pivô, ali estava Alejandro, fez isso, deu pro lado, Carboneiro vinha na corrida, encheu o pé e encheu de satisfação a torcida colorada. 4, tá na quadra o Colorado contra a equipe do Vasco, 4-0.
7: A trinca funcionou de novo, né? Só que de uma ordem inversa desta vez. Primeiro Bernabei, depois Alejandro, e ela caiu no pé do Carboneiro, que vinha embalado de trás. E de lado de pé, acabou tirando do goleiro com alguma violência, fazendo 4-0, Vaguinho.
5: Impressionante o desempenho desses três. Bernabei, Alejandro e Carboneiro. Em quem eu voto para melhor em campo? A atuação de luxo de um ataque que hoje... jogando o que jogou hoje aqui, é o melhor ataque do Brasil, Marquinho!
1: 12º gol marcado por Carboneiro no Inter, o quarto dele na temporada, é o placar mais elástico do Inter neste Campeonato Brasileiro, chega a 7 partidas invicto e agora é o 8º colocado com 21 pontos.
0: 4-0 Inter. Bom, tem trocas no Vasco aí, Felipe. Saiu o Tietê, né?
8: Isso, saiu o Tietê, entrou o Inestrosa 18 e agora saiu 20, entra o 83. O 20 é o Brenner e o 83 é o Ramon Rique. Ramon Rique é volante da base do Vasco. A informação é claro.
0: O Guerrinho, acho que eu não falei nenhuma vez o nome do Brenner no jogo, hein?
7: Mas ele veio a Porto Alegre, pelo que eu sei.
0: Tava na delegação, ele veio. É, mas não jogou, né? 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Nani, tá 4-0. Nani, hoje não vai ter buzinaço, vai ter, sei lá. Sei lá, Nani Quemelo, 4-0, Nani.
2: Sei lá, Lucianinho, hoje a gente vai dormir no estacionamento do Beira-Rio. Olha, a torcida do Vasco indo embora. Alguns gritos aqui pro Renato e eu vou conversar com o Reni. Reni, tu imaginou que a gente ia meter 4 neles?
6: Ainda falta um, ainda falta o Borré e o Carboneiro vai pedir música. Vamos, Nani, Inter!
2: Daí o torcedor pra pão de alho, Santa Massa, tá todo mundo muito feliz.
0: É, a galera colorada tá feliz da vida na noite do sábado, 4-0. 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
4: Zeninho,
0: fala, Zé Alberto.
4: O Alan Patrick e o Borré já estão ali na Casa Mata e vão botando já a camisa de jogo. Está lá o Borré, está lá o Alan Patrick, acho que mais gente vai ser chamada agora entre os reservas colorados. As trocas no Inter, que tá na primeira página, hein? O Bertoncelo, o Inter já teve na primeira página nesse campeonato?
1: É, o Internacional, oitavo colocado com 21 pontos, primeira vez, né? Teve uma arrancada muito ruim, ele ficou algumas vezes, mas durante a rodada. Fechando uma rodada, ele jamais ficou na primeira página.
0: Resultado importantíssimo do Inter. Elevador na classificação, 3 pontos, faz muita diferença. Vem o Vasco com o perigo. No bote, Bruno Gomes mete para a linha de fundo, tem escanteio. O Vasco, era o André Gomes que estava ali na jogada, escanteio. Carioca, pela ponta esquerda, Felipe Duarte.
8: A família Gomes disputando a bola. Melhor para o Bruno, lateral do Inter, mas escanteio para o Vasco. 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
0: Lado esquerdo, perna esquerda, Lucas Piton, bola viajando na área. Tentativa de cabeça, tá ali. Para fazer o corte na sequência, a defesa colorada afastando da sua grande área. É o futebol da Gaúcha. 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
4: Zanin, tu conhece o ataque colorado, né?
0: Sim.
4: Vem agora o atacado colorado, são 3 substituições ou 4. Vou
0: pegar minha caneta aqui, meu papel.
4: Prepara então. Aí. Os que vão entrar, pelo menos os que estão ali preparados para entrar.
0: Vamos só ver se ataque Zé.
4: Vai lá. Bom,
0: cruzou para a área, com perigo, chega para fazer o corte ele. O velho Mercado meteu para a linha de fundo, é escanteio, Felipe.
8: A bola tinha perigo, vinha no David, esse era o alvo. Mercado mergulhou de peixinho, escanteio para o Vasco, Piton na bola.
0: De novo Piton, lado esquerdo, perna esquerda, bola viajando na área, tem perigo no lance. Bola ficou viva por ali, cortou a defesa parcialmente, fica para o time do Vasco. É obrigado a recuar. E recomeçar toda a jogada do time vascaíno. Quem é que vem, Zé Alberto, ali na beira do campo pro time do Inter?
4: Olha, já estão com a camisa do jogo, mas tem gente voltando, vão só 2. 4 estavam preparados, só 2 vão entrar. Tá lá o Borré e o Alan Patrick.
1: Alex.
4: O Alan Patrick ficou e o outro jogador que estava voltando já voltou aqui pro banco. Pro aquecimento.
0: Muito bem, então seguida da Borré e Alex, as novidades no time do Inter.
4: Pra facilitar a tua vida, tá?
0: Tá. Muito bom, Zé Alberto. Sei que tu sempre pensa em mim.
4: Não, sempre pensei.
0: E o Guerrinha também. Guerrinha, 2 trocas no Inter aí. Tá saindo o Alejandro Guerrinha, que tal o 9 do Inter, a participação dele no jogo, Guerra?
7: Ah, fez gol, fazendo gol, centroavante teve de gol, fez gol. Agora, vai tirar pra quê? Pra ser aplaudido, faz muito bem. Vai tirar também, talvez, o Vitinho, que não fez gol. Mas o Alex é aparentemente o grande candidato a virar titular. São as mudanças que o Pezzolano faz.
4: Tem uma confusão ali, ô Guerra.
8: Tem uma cena curiosa.
4: Tô achando que o Alejandro não é pra sair, hein?
0: A placa tá mudando.
7: Já tirou, inclusive, as coisas do braço.
4: Aí, não, tá o Pezzolano tá ali, olha lá.
8: O mercado parece não ter concordado com a substituição e foi lá questionar o Pezzolano.
4: Tá saindo o Carboneiro.
0: Então confirmou, Alejandro e Carboneiro saindo, entrando Borré e Alex.
4: Isso.
0: As trocas do time colorado. 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Olha a rosca do time do Vasco, vem o Inter. Quem sabe mais um, hein? Borré tentou a jogada, depois não teve sequência com o Bernabé e afastou a defesa vascaína. 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Ataca o Vasco, mas agora o Vasco tá naquela vida assim, ó, tá tomando 4. Acho que vai atacar muito mais, ô Vaguinha, para tentar diminuir com o risco de tomar mais um.
1: O jogo do Inter é esse aí, ó. Fechadinho e contra-ataque se oferecendo agora. Tem gás novo, né? Tem o Alex menino, olha aí, ó. Olha aí, ó. Vai cair no pé dele.
0: Bruno Henrique, ó. Vamos ver. Lançamento.
1: Aí não dá pro Borré também.
0: É, daí não
1: mas
0: tinha
1: é o
0: chegar,
1: jogo
0: né?
1: Do Inter. Tem que jogar curtinho ali naquele espaço e depois atacar pra fazer o contra-ataque.
0: 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O tempo tá passando, já temos, ó, 34 de jogo, 4-0 pro Inter. Fala, Nani.
2: E eu tenho público e renda do Beira-Rio. Público total 21.411 torcedores. Renda 720.927,50.
0: Tu acertou, hein? Tu falou
2: eu
0: que
2: acertei, entre 20 e 22.
0: É, pô, depois me dá os números da Mega que dá pra jogar, não sei. Essa
2: não,
0: hora...
2: mas é que daí se eu souber o número da Mega, deixa que eu vou jogar.
9: Elogio na arquibancada do gigante Luciano Périco.
0: É, não, a Nani cravou 20, entre 20 e 22, deu 21, pô. O que eu vou falar?
10: Não, mas eu também tô bem com as minhas fontes, lembra no pré-jornada? Que eu falava que o público que dava de 18 a 20, ali tá falando de pagantes.
0: Vocês estão de parabéns, vocês sabem muito. 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
10: Olha a novidade aí, Luiz Felipe, número 53, vai entrar no Internacional.
0: É, hora de botar o guri, 53, Luiz Felipe. E o Ronaldo também está por ali, né? Tem dois ali, o Simon me aponta ali.
10: Tem daqueles que foram para Casa Mata, só o Alan Patrick é que continua lá. Ele não está aquecendo e está na Casa Mata, já tinha tirado até a camisa vermelha para botar, ficar com a branca.
0: 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Está 4-0, entre, vamos fazer o giro do placar. 8-12. Aquela paradinha básica para a gente tomar uma água e gerar o tempo e o placar do futebol da Gaúcha. Beira Rio, Porto Alegre, 36, vai bater o relógio. Você que não veio pro Beira Rio, tá perdendo uma goleada. Você que tá acompanhando na Gaúcha no YouTube de GZH. Quatrilho, 4 Inter, 0 Vasco. Fala comigo, Bertoncelo.
1: E teve mais um gol marcado pelo Atlético Mineiro. O jogador de Guiné Equatorial, o Cissé, faz mais um. Atlético Mineiro 3, Mirassol 1. No outro jogo, o Fluminense está vencendo São Paulo por 2-0.
0: Obrigado, Bertoncelo. 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Trilegal, olha o ataque do Inter. Lá pela ponta esquerda. Inter quer mais, né? Tá 4-0, mas o Borré ataca. Recua a jogada para Matheus Bahia. O Inter cerca. O Inter chega com todos os seus jogadores de linha para tentar, quem sabe, fazer mais um. Tentativa da jogada por ali. Pelo meio. Abertura aqui na direita para Vitinho. Ele domina. Joga curto. Domina por ali. Alex. Tem a bola. De novo para Bruno Gomes, para Alex, ponta direita, só a marcação de um jogador do Vasco. Chegou no fundo ali o Alex, cruzamento, vem para o meio da área. Léo Jardim está ali para fazer a defesa. Segura firme o goleiro do Vasco, que já tomou 4 hoje aqui, hein? 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Os jogadores do Inter ainda estão ali na beira do campo esperando para entrar, porque a bola não saiu. Então... estão aquecendo, enfim, temperatura vai caindo em Porto Alegre.
9: Ô, Luzinho, só um detalhe da regra, tá? Mesmo que o Inter tenha divulgado a escalação com o Rocher e tenha alterado antes do começo da partida, isso não configura uma troca. Então o Inter, mesmo assim, mesmo tendo feito a alteração, tem direito a 5 durante os 90 minutos.
0: Ah, informação importante, Simon Bianchini, vem o Vasco, David aqui pela esquerda, tocou no meio, jogada ali... sem força, enfim, do Andrés Gomes. O Vasco acaba entregando de graça pro Inter. Faz a festa o torcedor colorado, Nani Quemelo. Tá 4-0 aqui no Beira-Rio, Nani.
2: Torcedor cantando música conhecida, Camisa Vermelha. Vou falar aqui com o Rodrigo. Rodrigo, tá feliz? Quer mais gol?
11: Sim, falta um para nós completar os 5 do ano passado e mandar o Renatinho para casa tranquilo.
2: Tá aí o torcedor para Pão de Alho Santa Massa.
0: Aí a galera feliz da vida, cantando, fazendo a festa no Beira-Rio. Vem para fazer o corte ali para ali o Juninho. Volta o Vasco, Lucas Piton. Vasco tenta insistir ainda. David vai trabalhando. A bola para Andrés Gomes. Abertura lá na ponta direita. Vem o Vasco. Tempo vai passando. Já chegamos à marca de 38,5. Dentro da área, olha ali a facilidade com que o Bruno Henrique desarmou o jogador do Vasco.
10: Sentiu.
0: E sentiu.
10: É, o Bruno Henrique levou a mão na coxa, no adutor da coxa direita.
0: E daí é problema, né? Bruno Henrique, Guerrinha, que vem se firmando, né? Como o segundo homem do meio-campo, talvez até o Ronaldo tá ali.
10: Eu acho que o Ronaldo já tava pronto. É. Ó, saiu 6 pro 53. O Matheus Bahia vai sair pra entrar o guri. O Luiz Felipe que diz...
0: vai. Olha o Vasco Nestroça, gol! Gol! Vasco, Andrés Gomes mete na rede, desconta o Vasco aos 39 minutos deste segundo tempo. Jogada pessoal ali do Andrés Gomes, acabou chutando sem chances pela meia direita dentro da área. Sem chances para o Antony, o Vasco desconta. 4 para o Inter, 1 para o Vasco. Felipe Duarte.
8: No momento que o Paulo Pezzolano já ensaiava as trocas, indicando que Matheus Bahia já não tinha mais condições e o Bruno Henrique, a gente flagrava em campo, né, mal conseguia caminhar. E foi justamente pelo lado desses dois jogadores que Andrés Gomes entrou costurando. Invadiu a área e chutou no canto do goleiro Antony, bem no cantinho, indefensável. 4-1. O Inter segue na frente, mas o Vasco desconta. Guerra.
7: Quem pede tem preferência. O Internacional, no segundo tempo, pediu para levar um gol do Vasco e acabou levando no final, né? Uma jogada pessoal, é verdade, do Andrés Gomes, que acabou dentro da área tendo liberdade para bater contra o Antony, que dessa vez não tem culpa de nada. Não dava para defender essa bola aí, não, mesmo que ela tenha passado perto do seu braço. 4-1, tá pelada a coruja, Vaguinha.
5: Tá sim, Guerrinha, mas não queria tomar esse gol aí. O Bruno Henrique estava descontado já estava mancando, né? Poderia ter se jogado no chão, poderia ter, né, feito ali um gesto para pedir para a bola ser jogada para fora, para o Inter ganhar tempo, acabou tomando o gol. 4-1 não muda muita coisa, Marquinhos.
1: Andrés Gomes marca seu terceiro gol pelo Vasco neste Brasileirão, o 17º que sofre o Inter na competição, mas a vitória é do Inter. Oitavo colocado com 21 pontos, o Vasco é o 11º com 20.
0: Vitinho, um chute no cantinho, Léo Jardim mete para a linha de fundo, Zé Alberto, quase o quinto gol do Inter.
4: Se esticou todo o Léo Jardim, a bola foi para escanteio, o Bruno Gomes vai sem muita pressa. No lance anterior, Lucianinho, que a bola estava aqui pelo lado esquerdo, o garoto Luiz Felipe fez a primeira jogada dele, indo pro ataque. Luiz Felipe, que na terça-feira completa 20 anos.
0: Escanteio pro time do Inter, aqui pelo lado direito, vai Bruno Gomes pra cobrança. Força aérea colorada na área do Vasco. Cobrança do Bruno Gomes, a bola veio baixa, mas tem perigo no lance. Sobrou dentro da área, o chute pra fora! Pela linha de fundo, era a chance do quinto gol do Inter. Era o Ronaldo que chutou ali, Vitinho.
4: Vitinho, olha, o Ceninho, às vezes a bola passa por onde não tem espaço. Foi uma pena não ir no gol essa bola, porque o Vitinho achou o espaço no meio de muita gente. Ela foi muito forte, passou perto do poste direito do Léo Jardim. Inter 4-1 na informação KTO.
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4: Quero saber quem é que botou na KTO 4-1.
0: Ah, pois é, quem botou acertou, né? 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Eu já tô afim de votar no craque pegada. A bola vem para a área do Inter de cabeça. Quase que o Borré mete na rede. A bola quica, vai para fora, Zé Alberto. Tava no lance o Léo Jardim, mas Borré de cabeça quase faz o quinto.
4: Quero ver se tu adivinha. Quem cruzou? Começa com B, termina na B.
0: É o meu craque, Rádio Gaúcha.
4: Bernabé cruzou na cabeça, o Borré teve que fazer um movimento e por pouco não acerta o cantinho esquerdo do Léo Jardim. 4-1 pro Inter, informando o Tumeleiro.
0: Tá, eu tô votando antes, vocês vão votar quando terminar o jogo. Bernabé, eu sei que o Carboneiro fez dois, mas enfim, pra mim o craque é Bernabé e o craque Calçados Pegada. Vamos aproveitar. 8:19, girar o tempo e o placar da Gaúcha pela última vez na partida. Aperta o botãozinho aí. Chegamos a 42, 43 na virada. O Inter vai fazendo 4-1 em cima do Vasco, Bertoncello.
1: Ainda hoje, 9 horas, tem o Palmeiras contra o Cruzeiro em Barueri. Amanhã pela manhã, 11 horas, o Santos recebe o Coritiba em Itaquera. E o Grêmio visita o Bahia às 4 horas em Salvador.
0: 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Em seguida... Última troca aí, Zé Alberto.
4: E aí vem o Benja Colorado, o Benjamin, o garoto que fez golaço aí durante a semana no Sub-20. Vem aí para ser a última troca do Inter. 4-1 Colorado na informação KTO.
8: E tem olé agora no Beira-Rio.
0: É, vamos ver, vamos acompanhar. Ó. Domina Bruno Gomes. Dá um bico pro Borré na frente, né? Sai pela linha de lado.
5: E que baita presente pro meu amigo Hélio Bandeira, grande Elinho.
0: Grande Elinho Bandeira.
5: Completou o aniversário. De aniversário no dia 12, tá com o filho dele, o Lucas, nas cadeiras. Mora em Uruguaiana, veio aqui para acompanhar o jogo. Um abraço pro Hélio, tá junto com o Cristiano, o filho dele, o JP. Vieram de Passo Fundo. Nação Colorada em festa, um abraço pro Elinho.
4: Vou dar um abraço no Elinho na casa dele essa semana.
0: Ó, olha só. 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Deu em nada o ataque do Vasco, Inter já retoma. Luiz Felipe, tá lá o gurizão, grandão, ele escapa pela ponta esquerda, dá o passe à frente para Borré, ele domina, contra dois marcadores, aí no Borré, ele protege a bola, 44 em seguida o tempo de recuperação aqui no Beira-Rio, ainda vai ter uma última troca no Inter, será que vai dar tempo? Olha o Bernabé, para mim o craque pegada, ele vira o jogo, faz a abertura aqui para Vitinho na direita, Vitinho tem campo para progredir, pode arriscar o chute, meteu pro gol, Ritinho, nossa senhora, essa bola passou. Como diriam os novos baianos, tinindo o trincambe, foi para a linha de fundo, Zé Alberto.
10: O Vitinho já merecia, cara. O segundo lance dele, que é um chutaço que passa muito perto. Essa aí passou a milímetros do gol do Léo Jardim, quando o Inter faz a sua última troca. Quem está saindo é o camisa número... Olha aí, ó. Olha aqui.
0: O craque do jogo, Zé Alberto. Pegada.
10: E da galera, acho que também.
0: Quantos gols tem Bernabé neste momento, Bertoncello?
1: São 13 gols marcados pelo Internacional, um dos laterais mais artilheiros do Inter no século 21, e na temporada são 8 gols. Só tem menos gols que Borré, o vice-artilheiro do Inter, Bernabé.
0: Mais quatro. Mas obrigado,
5: esse,
0: Felipe.
5: Esse aplauso é pro Bernabé, mas tem que ser também para Paulo Pezzolano, porque é Paulo Pezzolano que coloca o Bernabé nessa função. E o primeiro a falar que o Bernabé tinha que jogar no meio de campo, quem foi?
10: Guerrinha.
5: Adroaldo Guerra, filho.
0: Mas não me surpreende.
5: Conhece
0: isso,
5: pouco
0: Guerrinha.
5: De bola.
10: Então eu vou votar no Guerrinha com o melhor.
0: E falta
10: então.
0: Dura agora ali, hein? Falta dura.
10: Vermelho direto.
0: Vermelho. Ah, vermelho direto pro Cuesta.
10: Exatamente.
0: Que deu uma cacetada ali no jogador do Inter, que ficou no chão. É o Vitinho ali, vamos ver, não. É o Alex.
10: É o Alex que tá caído ali na intermediária do Vasco. Entrou, olha, mas deu uma traulitada. Daquela assim, entrou em cheio, na maldade. Tá na rua o seu Cuesta.
0: Ai, ai, ai, hein? Que
10: e tá 4-1, e tá 4-1 pro Inter. Foi pro brejo, queimou. Sapecou o bacalhau hoje, Luciano.
9: E aí, Bianchi? Uma tesoura. Ele pega o Alex na maldade, vai pro STJD, deve ser julgado a semana, deve pegar um gancho superior a um jogo que é automática. E existe um culpado nessa expulsão. Ramon abate Abel. Jogo definido, 4-1, não tinha nenhum motivo para dar 4 minutos de acréscimo. Termina em 45, todo mundo vai feliz, não coloca em risco a integridade do jogador. O jogo estava definido, não tinha por que dar prosseguimento à partida.
0: 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O Vaguinha já estava fazendo isso. Foi o primeiro cara a falar que o Bernabé tinha que jogar no meio, Guerrinha.
7: Pois é, rapaz, porque eu via nele potencial para armar o time, porque ele era um jogador veloz, inteligente, bom chute. É um desperdício aí na lateral, onde ele tem dificuldade para marcar. Então não custa nada tentar o Bernabé aonde ele está jogando. E graças a Deus, deu certo o Bernabé, né? Pro Inter e para mim, que fui metido nessa questão aí.
0: É, mas o cara tem que entender, Guerrinha. Por isso que a Adroaldo Guerra Filho está aqui no Futebol da Gaúcha. 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Deixa eu ver no meu cronômetro, 48. Ele deu 4, né? Então isso. Tem mais 2, é isso, Simon? Eu sou ruim de matemática. Não,
10: mais 1, né? 40,
0: mais 1.
10: 45, mais 4.
0: Só que o jogo parou. Virou, aqui, o meu tá 47.
9: O jogo parou, ele deve dar algum tipo de recuperação.
0: Agora
9: não deveria.
0: É 48. Então tá, vamos lá. 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Torcedor do Inter faz a festa no Beira-Rio. E hoje vai ter aquele buzinaço para 4-1, Nani. Te prepara. Vem o Inter de novo. Tem tempo pro quinto. Vitinho, ele tava merecendo. Tentou o cruzamento, bate no jogador do Vasco, é o Piton. Mas bateu ali no peito o Piton até a ponta. Mostra o local onde a bola bateu. Ficou pro Vitinho, tentou o passe atrás. Era pro Benjamin, mas aí o Vasco acaba ficando com a bola. Falta cometida em cima de Andrés Gomes. Falta a favor do time vascaíno. 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Vai terminar o jogo, ele pede a bola, apita o jogo, fim de papo. Que vitória, Inter. Talvez a maior vitória do Inter no Campeonato Brasileiro, a melhor atuação do Inter, aula de contra-ataque aqui no estádio Beira-Rio. 4-1, luzes se apagam, é a festa da torcida colorada. 4-1, Bertoncello. O Inter pega elevador na tabela de classificação do Brasileirão, Bertoncello.
1: O Internacional sai do 14º e agora é o 8º colocado com 21 pontos. Ele com certeza vai perder posição para Bragantino ou Vitória, que se enfrentam amanhã. Mas o Inter na primeira página da tabela, repito, é o 8º com 21 pontos, Lucianinho.
0: Luzes apagadas, Nani Quemelo, festa com os celulares. O Inter faz 4-1 no Vasco.
2: 4-1, festa da torcida. Teu nome?
12: O André.
2: Diz aí, André, desabafa, feliz hoje, né?
12: Nani, muito satisfeito com o jogo. Fazia muito tempo que a gente não ia para um intervalo com 2-0. Não me recordo qual foi a última vez. E essa camisa, o primeiro gol, não foi igual ao do Mundial, mas teve um quesinho de gol do Mundial. Então eu sugeriria pro Internacional que assumisse essa camisa pelo menos até o final do ano, que é muito importante, teve um brilho, ela é dourada e ela remete a um período dourado da história do Inter. E a gente precisa valorizar isso, valorizar aquele time, valorizar o Abel, enfim, voltar a ser feliz, né?
2: É isso, cheguei a me emocionar aqui, Lucianinho, com a fala do André. E aí tá o torcedor, feliz demais. O torcedor merecia esse resultado aqui hoje, o Inter jogou muito. E agora eu vou me deslocar pro estacionamento.
0: Vai lá, Nani, a nossa live tá mostrando o Beira-Rio com a câmera lá da RBS TV. Beira-Rio todo iluminado, trocando cores, Vaguinha, uma vitória gigante do Internacional hoje aqui no Beira-Rio, Vaga.
5: Essa vitória, ela não dá apenas 3 pontos na tabela de classificação. É maior do que isso. Essa vitória, ela muda ambiente. E o que a gente está vendo aqui no Estádio Beira-Rio neste exato momento é isso. É uma mudança de ambiente. Porque é uma vitória que enterra um fantasma. O Inter pula para a primeira página. É 7º ou 8º, Marquinho?
1: 8º nesse momento.
5: 8º neste momento. Pula para a primeira página e enterra o fantasma do rebaixamento. Eu estou aqui dizendo que o Inter já se livrou? Não, não se livrou, porque precisa fazer 46 pontos. Mas quem ganha de 4 do Vasco, como ganhou hoje aqui, quem tem essa sequência nos últimos 12 jogos, não é isso, Marquinhos? Apenas uma derrota?
1: 13, nos últimos 13 perdeu apenas um para o Mirassol. 13,
5: apenas uma derrota? Briga para não cair? É essa a briga desse time? Não. Essa vitória, o combo, mas essa vitória de hoje, ela enterra fantasmas, ou o fantasma do rebaixamento, e sim, sim, vamos olhar para cima, no Campeonato Brasileiro e na Copa do Brasil também. O ambiente está mudando pelo trabalho desse senhor, Paulo Pezzolano, e pelo rendimento individual de algumas peças que hoje brilharam. Bernabé, de novo, decisivo. Carboneiro, de novo, importante. E o centroavante, o pivô, que faz gol, que arruma, que puxa contra-ataque, o Alejandro. 3 peças importantes, mas hoje, além deles, Lucianinho, além desses que eu citei, quase todo o time teve uma atuação impecável. Por conta deles, por causa deles, o Inter, com essa vitória, enterrou um fantasma hoje aqui no Beira-Rio.
0: Guerrinha, 4-1 Internacional, Adroaldo, Guerra Filho, exagero que é o melhor jogo do Inter na temporada, Guerrinha?
7: Não, não exagera não. Talvez até o Inter não venha na temporada fazer um jogo parecido com o que fez hoje. Hoje o Inter fez valer a sua casa, coisa que não estava conseguindo fazer valer. Hoje o Inter teve 3 jogadores de ataque, meio para frente, que jogaram uma partida brilhante. Os 3, parecia que eles eram velhos conhecidos de outras épocas. Cada um dava uma bola, sabia onde é que encontrava o companheiro, e o Internacional construiu nada mais, nada menos do que 3 gols desse jeito. O Internacional hoje pegou um adversário que não é bicho papão, verdade, mas é um adversário que encardiu com o Flamengo no Maracanã, 2-2. É um adversário que tem um treinador que conhece o futebol gaúcho, que é o Renato Portaluppi, e o Inter não tomou conhecimento desse Vasco. O Inter fez 2 no primeiro tempo, coisa rara na vida do Inter, como disse um torcedor aí. Depois fez mais 2 no segundo tempo, e só não foi perfeito porque acabou tomando um gol, porque já não estava mais interessado no jogo. Então, uma vitória que faz o Inter subir na tabela, uma vitória que dá confiança, motivação, e que foi mais do que merecida, Lucianinho.
0: Adroaldo Guerra Filho, Vaguinha, opinião. A gente está acompanhando aqui a entrevista, a emoção do Bernabéu ali, chegou a chorar, inclusive, dando entrevista na saída de campo. 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
8: Eu vou aproveitar o embalo, então, para votar no Bernabéu, melhor em campo, e iniciar o deslocamento para a zona mista.
4: Boa. Tá? Tô fazendo junto com o Felipe aí, tanto votando no Bernabéu, como me deslocando agora para os nossos comentaristas, Guerrinha e Vaguinha. Eu deixo, claro, questionamentos, né? Que é o seguinte, eu acho que tem uma coisa que ajuda demais o Bernabéu. Eu acho que essa nova fase do Inter, esses jogos aí com pouca, com uma derrota em 13 jogos, tem dois caras que são diretamente ligados, ou três, se botar o Carbonero, que chamam-se Villagra e Carbonero. Eu acho que o desenho Villagra colorado. E Villagra e Bernabéu, e o Carbonero seria um terceiro elemento.
5: Sim.
4: Eu acho que isso aí é fundamental nesse Inter dos 13 jogos de uma derrota.
5: Eu acho que coincide, se não exatamente, Marquinhos, mas a entrada do Villagra no time coincide com esses números aí. O Villagra, se eu não me engano, tem uma derrota só.
13: Isso aí.
5: Como titular.
13: Começa já contra o Santos, né? Na Vila Belmiro. E aí ganha o jogo, começa a sequência de 13 partidas e uma derrota apenas.
5: Jogador fundamental pro setor de meio de campo, tomar conta do setor de meio de campo. Eu posso votar?
0: Pode votar, tá. Vaguinha.
5: Poxa, o Bernabéu foi acima da média, foi espetacular. Carbonero fez os gols, né? Dois gols, mas eu vou votar no Alejandro. E eu justifico. O primeiro gol não teria acontecido se ele não ganha pelo alto. Ele ganhou pelo alto e ofereceu a bola pro Bernabéu, que sim, deu uma assistência perfeita, a finalização do Carbonero foi perfeita. O segundo gol é dele, do Alejandro. O terceiro é ele que faz o pivô, é ele que gira, é ele que lança a bola para que o Carbonero fizesse a jogada e desse o passe para o Bernabéu finalizar. E o quarto gol, pivô dentro da área. Cruzamento que veio da esquerda, do Bernabéu, ele gira em cima da marcação e entrega para o Carbonero numa assistência brilhante. Então, o Alejandro, ele participou dos 4 gols do Internacional de forma efetiva. E aqui não estou tirando mérito nenhum.
0: Que campanha que o Vaguinho está fazendo na eleição, hein?
5: Não, eu estou justificando.
0: Não, eu sei,
5: sei. Não, porque, assim, aos olhos, né, a atuação do Bernabéu, ela saltou aos olhos. Então, eu estou defendendo a minha tese aqui. Para mim, Alejandro participou dos 4 gols e centroavante é isso. Além de participar, ele tem que fazer. E hoje ele fez também.
0: 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Adroaldo Guerra Filho, que é o craque Pegada, Guerrinha.
7: Disparado, Bernabéu. Disparado. Bernabéu hoje é o nome principal do Internacional. Aquilo que o Internacional era dependente do Alan Patrick, hoje o Internacional é dependente do Bernabéu. É ele quem cria, é ele quem faz gol, é ele quem prende a bola na hora que tem que prender. O Bernabéu hoje virou o maestro da companhia. E aí o Internacional estava necessitando disso porque o Alan Patrick não vinha jogando nada. Agora tem dono na posição. O dono chama-se Bernabéu, que foi o melhor em campo.
0: Bernabéu, voto do Guerrinha, 4-1. 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Simon, que é o craque Pegada.
13: Bernabéu.
0: Bom, já está eleito, né? 5 votos. A galera, Bertoncello, que participou aí do nosso chat, enfim, a galera que votou no nosso WhatsApp. Quem é o craque do jogo, Bertoncello?
13: Bom, foram no Carbonero, viu? 4 gols marcados na temporada, 5 assistências. Carbonero, com 51% dos votos, é o craque da galera pelo aplicativo de GZH. Claro, votos pro Alejandro, pro Bernabéu, pro mercado também, muitos votos. Mas o Carbonero é o craque da galera.
0: Bom, mas fica bem, um voto pra Carbonero. Nani!
2: Eu te sugiro fazer o buzinaço, porque tem muita gente no estacionamento agora, tá?
0: Vamos agora, vamos agora.
2: Aqui.
0: Vamos rodar o gol então, quem sabe o gol do Carbonero, o craque. Vota primeiro, Nani, quem é o teu craque, até pra constar aqui.
2: Vou de Bernabéu.
0: Vamos rodar o gol do Bernabéu, eu quis dizer do Carbonero, mas era do Bernabéu. Vamos rodar o gol do Bernabéu, que é o craque do jogo, craque Pegada. Eu quero ouvir essa galera buzinando no estacionamento com a Nani Quemelo. Comanda aí, Nani. E vem o Inter de novo, cruzamento pra área. Olha a virada, quem sabe o terceiro, quarto gol. Quem sabe o quarto gol. Carbonero! Gol! Do Inter! Carbonero, né? bate na rede. É, torcedor, conta comigo. Um, dois, três, quatro. Quatro pro Internacional, zero pro Vasco. E Carboneiro tava ali pra conferir, pra meter na rede, jogada lá pela esquerda. Quem é que roubou a bola? Quem roubou a bola? Bernabei! Com Alejandro, participativo. E depois a conclusão do Carboneiro, Zé Alberto. O Inter faz o quatrilho aqui no Beira-Rio contra o Vasco. O tempo do gol, 26 do segundo tempo. E acho que vai mais, Zé Alberto.
4: Bernabei sobra no
2: tá
4: jogo,
2: aí.
4: Lucianinho. Dessa vez,
2: torcedor.
4: Ponta esquerda.
2: Tá muito faceiro. Várias buzinas.
0: Quero
2: pra lá, buzina pra cá.
0: Só, Inani.
2: Solta a buzina, torcedor.
14: Vim de Natal, trouxe meu avô pra prestigiar o Inter aqui. Vim de longe, é, pra visitar os parentes. Depois de um ano e meio visitando o Beira-Rio, pé quente, ganhamos contra o Atlético e ganhamos hoje. E vamos Inter pra cima aí. Um salve pros consulados de Natal e de Brasília lá.
2: Teu nome? Vamos,
14: Guilherme, Guilherme.
2: Aí o Guilherme de Natal, vamos conversar com mais torcedor, porque tem muita gente por aqui. Teu nome?
15: Fala teu nome. Érica.
2: Ela tava toda faceira. Érica, tá feliz?
15: Ah, falou que ia ser 5, foi 4, né?
2: Tá bom.
15: Tá bom, né, filha?
2: Vamos falar com mais um torcedor. Teu nome, querido?
16: Guilherme.
2: Guilherme, tá muito feliz saindo daqui hoje?
16: Sim.
2: Quem tu gostou mais, Bernabei, Carboneiro ou Alejandro?
16: Bernabei.
2: Bernabei foi eleito craque da nossa jornada aqui. E aqui, ó, o pai, vamos falar com o pai. Vamos falar aqui com o pai, teu nome?
17: Lúcio Costa.
2: E aí, Lúcio, o que que tu achou? Olha, que nome, hein? Fernando Lúcio da Costa,
17: exatamente,
2: olha!
17: Exatamente, nome importante no clube, né? Mas o Pezzolano achou a posição do Bernabei, encaixou o time, manteve o Carboneiro, o time agora é só sucesso.
2: Só sucesso, vamos pra cima, bora. Vamos subir na tabela, subir, né? É bom, já subimos, é. Agora, tá, vamos nos manter lá em cima, é, vamos buscar uma vaga.
17: Bora, precisamos, vamos embora, vamos Inter!
2: Tá aí o torcedor muito feliz, muita buzina, tem gente buzinando até agora, Lucianinho, porque o Inter goleou o Vasco!
0: Galera fazendo a festa com a Nani Quevedo. Vou ouvir mais buzinaço aí na saída do Beira-Rio. Abre o microfone aí, Nani.
18: Tchau, Renato. Tchau.
0: É a audiência da Gaúcha, a festa da torcida do Inter na saída aqui do Beira-Rio com a Nani Quevedo. É, 4-1. Vitória maiúscula, vitória gigante do Inter aqui no Beira-Rio.
2: Pai Nato!
4: O Pai Nato hoje quer aqui!
2: É! Chupa! Ó, sobrou até pra chupa, minha amiga Keke, que falou do Renato hoje, mas hoje não teve Renato, hoje teve Paulo Pezzolano, Lucianinho!
0: Valeu! Ah, um beijo pra Keke, que deve estar acompanhando o jogo, ou não, né? Citado aí pela galera. Nani! Vai lá, pra zona mista, enfim, na movimentação dos vestiários. 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Bom, Simon Bianchini, uma grande vitória do Inter, 4-1, Inter pega elevador, o Inter deu hora de contra-ataque, enfim, muitos assuntos para tu comandar a partir de agora no balanço final que está chegando nos embalos do sábado à noite, nos embalos da goleada do Inter, Simon Bianchini.
19: Valeu, Luciano Périco, narrador de Inter. 1, 2, 3, 4, Vasco, só um aqui no Beira-Rio. Um balanço final que vai até as 10 horas da noite, com muitas atrações. O jogo da confirmação do estilo de Paulo Pezzolano e com direito a passeio no Beira-Rio.
0: Olha o Inter, Bernabei, pra Carboneiro, na cara do Léo Jardim, vai sair o gol, chegou o Carboneiro, é só fazer, é só meter na rede, gol! Do Inter, Carboneiro, mete na rede! Olha o erro do Vasco, chegou o segundo do Inter, Alejandro! chances pro Léo Jardim. No erro da saída do time do Vasco da Gama, o Inter amplia. O Inter faz 2-0. 24,5. Carboneiro para Bernabé na

0: senhoras e senhores, uma noite onde o Inter dá aula de contra-ataques no estádio Beira-Rio. O Vasco estava no ataque, tinha uma falta, ela foi cobrada, explodiu na barreira e o Inter, com poucos toques, com velocidade, busca o terceiro gol. E vem o Inter de novo, cruzamento pra área. Olha a virada, quem sabe o terceiro, quarto gol. Quem sabe o quarto gol. Carboneiro. Gol! Do Inter. Carboneiro mete na rede. Torcedor, conta comigo. 1, 2, 3, 4. 4 pro Internacional, 0 pro Vasco.
1: Inter brilha coletivamente com estrelinhas para o trio ofensivo: Bernabé, Carboneiro e Alejandro. Aliás, os números da melhor temporada individualmente de Bernabé. Inter na primeira página. O balanço pergunta: é possível sonhar com uma classificação a Libertadores no próximo ano? O programa também quer saber: Rocher volta antes da Copa? Vamos acompanhar as coletivas de Paulo Pezzolano, o vencedor da noite, Renato Portaluppi, que tomou 4, vai levar isso na bagagem pro Rio de Janeiro, e a zona mista com os personagens dentro de campo. Tudo isso e muito mais aqui na Gaúcha e no YouTube de GZH.
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2: 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Simon Bianchini.
1: Boa noite, 8h43, balanço final no ar na Gaúcha, no YouTube de GZH, Grupo IESA BYD, a sua concessionária BYD no Rio Grande do Sul, onde tem torcida, tem Claro, consórcio do Sicredi, o melhor caminho até as suas conquistas, kto.bet.br, pode apostar, site proibido para menores de 18 anos, jogue com responsabilidade, Trilegal, diversão e prêmios para sua vida muito mais Trilegal. E Tumeleiro, ninguém facilita tanto, girando os postos aqui no Beira-Rio, zona de coletivas, sala de entrevistas coletivas do Beira-Rio, repórter José Alberto Andrade.
4: Sabe, acho que o resultado ajuda, o dia ajuda, o horário, eu acho que vai ser rápida a chegada aqui do Paulo Pezzolano na sala de conferências, porque o fato de ser no sábado faz com que nessa hora o pessoal ainda possa aproveitar o sábado para jantar com a família, fazer uma programação. E como há uma tendência de o Inter dar folga pela facilidade de tabela na semana que vem, ele deve dar folga até segunda ou até terça-feira. Isso aí faz com que vamos rápido para casa, porque nós cumprimos e bem a função hoje.
1: Rápida passagem na sala de entrevistas coletivas visitantes aqui do estádio Beira-Rio, onde Renato Portaluppi vai se manifestar, ou pelo menos a gente espera, já que ele estava gripado. Felipe Duarte está por aí, já há uma confirmação se ele vai se manifestar, Felipe?
5: Ainda não, Simon. Reina a expectativa para saber se o técnico do Vasco, Renato Portaluppi, vai conceder a entrevista coletiva. Para quem está se ligando agora, né, antes da bola rolar, o Renato não deu aquela entrevista que geralmente é gravada para a TV, e hoje a transmissão é da Prime, né? Ele não concedeu aquela entrevista antes do jogo, justamente porque estava gripado, estava rouco, queria preservar a voz. Comandou a equipe na beira do gramado, falou com os jogadores, orientou os jogadores, mas ainda não temos a confirmação se ele vai conceder a entrevista.
1: E na zona mista, Nani Quemelo, alguma movimentação por aí? Na sequência, então, pra gente ganhar tempo, porque logo o Pezzolano vai falar em coletiva, vamos ouvir, acompanhar uma manifestação política obrigatória.
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1: 8h46, balanço final, unidade de atendimento pediátrico, Unimed Porto Alegre tem Guerrinha, foi uma vitória com as digitais de Paulo Pezzolano, né?
9: Ah, foi, o Pezzolano acertou a mão agora, né? Ele tem um time, ele sabe que ele tem um time modesto na mão. O que que ele faz? Ele joga para não perder. E aí se aproveita da fragilidade dos adversários, que também são da mesma força, a maioria deles, e jogam para ganhar. O espaço surge, o Internacional tem jogadores rápidos, inteligentes, ali na frente, né? O Carbonero e o Bernabé. E tem um jogador que também não perde viagem quando a bola chega para ele, que é o Alejandro, né? Então foi isso que aconteceu no jogo de hoje. O Inter se defendeu bem, saiu em contra-ataques rápidos demais e os três tiveram participação direta no que aconteceu dentro do campo. Foi uma goleada de 4-1 e poderia ter sido até mais. Tem dois chutes do Vitinho que ela passa lambendo a trave, não entra por um detalhe. Poderia o Inter hoje ter feito no Vasco uma coisa que o Vasco jamais imaginou que iria acontecer: vir a Porto Alegre e não ver a cor da bola.
1: E poderia ter devolvido, né, Vaguinha, aqueles dolorosos 5-1 do ano passado.
10: É, mas de todo modo foi uma grande vitória, uma goleada também, né? Eu gostaria de ver o 5-0, ou pelo menos o 4-0. Não gostei de ter sofrido aquele gol, que muda muito pouco, né? Mas até para a confiança da defesa, do Antony, era importante não ter sofrido o gol. Mas isso aí é o de menos em uma noite que é... Ela é uma noite onde a gente percebeu uma mudança de ambiente. O Beira-Rio hoje estava diferente.
1: Mudou a chavinha.
10: O Inter ganhou do Fluminense aqui de 2-0 e a desconfiança ainda existia. Essa semana o Inter se classificou para a próxima fase da Copa do Brasil jogando mal. E talvez até a forma como o Inter se comportou hoje explique um pouco o que aconteceu na terça-feira. O Inter não estava muito afim lá do jogo, né? 8 mil torcedores, né? Uma noite fria. O Inter não estava com aquele engajamento para aquele jogo contra o Atlético. E passou de fase, pronto. Hoje aqui, o Inter passou por cima do Vasco em todos os aspectos que envolvem um jogo de futebol. No aspecto técnico, tático, individual e principalmente no aspecto físico. O Inter atropelou o Vasco da Gama. Ganhou todas as divididas, teve antecipação de jogadores. O que foi o mercado hoje no jogo? O mercado foi impecável no jogo. A gente está falando muito dos homens de frente, mas o mercado teve uma atuação onde não tem um equívoco na saída de bola, na antecipação, na parte de orientação dos seus companheiros. O Juninho cresceu ao lado dele. Sistema defensivo muito bem protegido pelo Vijagra. Mais uma vez, Vijagra. A gente critica tanto a direção do Inter. Vijagra, grande contratação. Grande contratação. Esse jogador vai ser comprado pelo Inter.
1: Demorou para jogar, né?
10: Demorou para jogar, mas uma grande contratação, um achado da direção do Inter. Foi comprado pelo River Plate, não conseguiu jogar, foi vendido pro CSKA, não jogava lá também. Pesou, o Inter apostou. Vamos lá, esse aí, Zé, esse aí também merece os aplausos. Sabe muito de bola.
1: José Alberto Andrade acompanha na Gaúcha.
4: Tá aqui, ele tá, nesse momento, reposicionando os patrocínios à frente. Os objetos, vai começar em seguida a entrevista de Paulo Pezzolano. Primeira pergunta.
11: Da Rádio Grenal. É, o Carbonero, ele é um jogador muito importante, né? Para a tua estratégia. É...

0: campo. Así que eso es lo primero. Creo que fue un juego muy bom en todos los sectores. Después del próximo juego pensaré, ainda no pensé. Puede ser otro. Capaz que no me borré, capaz que borré con otro. Así que veremos en la semana. Yo soy de olear mucho el día a día, no solo el juego. Así que nada, lo bueno es que están todos preparados para participar. Y eso, vamos por buen camino.
1: Boa noite, Pezzolano. Paulo Nunes, Rádio Guaíba. Se a gente fazer recorte daquele início do Campeonato Brasileiro do Inter, que até não ganhou, mas teve jogos que até mereceu ganhar pelo desempenho, mas acabou não conseguindo. A gente pegar no recorte recente dos últimos 13 jogos, seu time só perdeu um jogo. Dos últimos 7, não perdeu, está invicto. A gente sabe

0: Se não tem resultado bom, fica nada. Hoje ficou, sem dúvida, ficou muito bom por todo. Por resultado, por la performance, não só coletiva, sino individual de cada jogador. Así que nada, não sei se é melhor que outro jogo ou pior. O único que sei é que hoje fizemos um bom jogo.
1: Pezzolano, boa noite. Leonardo Mol, Rádio Bandeirantes. Dentro desta boa fase, é possível ver os jogadores muito mais confiantes. E aquela bola que tinha dificuldade de entrar em muitos momentos, agora está entrando com muito mais naturalidade. Dentro dessa ideia de jogo mais estabelecida e o Inter em uma boa fase, até onde tu acha possível chegar nessa temporada? Já é possível acreditar em um Inter que brigue depois da Copa do Mundo em uma vaga na Copa Libertadores da América do ano que vem?
0: É jogo a jogo. Você sabe que o brasileiro, brasileirão é jogo a jogo, é muito time grande, tem muitos jogos, sim, muito bons times. E há que aproveitar o momento. Hoje é um momento bom, que venimos já vários jogos. Nesse momento bom, há que aproveitar. Sim? Por quê? Porque pode acontecer que no momento aconteça outra coisa. Então, hoje estamos bem, vamos ao próximo jogo. Não gosto, sou uma pessoa que não gosto de olhar muito na tabela quando falávamos abaixo, arriba. Não gosto. Gosto de ver jogo a jogo, gosto de ver o que fazemos cada jogo. Por mais que perdamos ou ganhamos, a vezes perdemos e eu estou tranquilo. A veces ganamos y no fico tranquilo. Entonces, yo soy de olhar mucho el juego a juego, los treinos, el día a día, y nada, no sé falarte eso. Eso lo vamos a ver a final de campeonato, mas tenemos que ir juego a juego, el próximo juego, juego muy difícil, contra un rival que se hace muy fuerte en casa. Así que hay que prepararlo muy bien. Y ya, yo ya estoy hablando de esto, y ya esqueciendo del juego de hoy, y ya pensando en el próximo juego.
2: Boa noite, Paulo. Parabéns pela vitória e pelo desempenho. Você tem, da maneira como o time jogou hoje, dentro talvez de uma maneira quase ideal dentro que tu propões, tem algumas coisas que vêm nessa sequência de 13 jogos com apenas uma derrota, que tem muito a tua opção, a tua ideia. Por exemplo, colocação do Bernabé na posição adiantada, e hoje ele foi por muitos eleito como o melhor jogador em campo. A presença do Villagra, que depois de muito tempo sem poder jogar, ele entra, se estabelece, parece que ele dá um meio campo, ele dá um reforço de meio campo, uma tranquilidade, ele é um ponto de equilíbrio no meio campo. A que ponto está, assim, do Inter ter uma formatação dentro dessas... O próprio Alejandro também, é bom dizer, no ataque foi fixado mais agora. A que ponto chega a dizer que está formando um time que tu esperou ter desde o início do ano, ter uma formação que busque desempenho, que busque resultados? Os resultados já estavam chegando, o desempenho chega agora. A gente costuma perguntar, é o time, a cara do time que o Pezzolano queria, mas até que ponto isso que tu está colhendo o jogo de hoje tem a ver com aquilo que tu te propuseste lá no início do trabalho?
0: Não é a cara de Pezzolano, não. A cara de Pezzolano, vocês sabem, quando começamos o ano, sim? Mas o bom que falou para mim que somos de ver as virtudes e as debilidades que nós temos no time. Então hoje é uma versão muito boa dentro do que hoje queremos e dentro do que hoje creemos que nós podemos fazer com o plantel que nós temos. Então, sim, estamos perto de lo que queremos hoje. Sim? Há que seguir crescendo muitas coisas ainda, mas estamos perto de lo que nós queremos. Así que nada, muy contento porque el crecimiento para mí también, ¿sí? Ya lo hice en otros clubes también, quería hacer una cosa, no se podía, comenzamos a hacer otra y salió mejor. Otro club capaz que hacíamos una cosa más defensiva, más no daba cierto y hacíamos otra cosa que me gustaba más y dio cierto. Y fue acá lo más importante como entrenadores, siempre falé, colocar el club por encima de lo que usted quiere, ¿está bien? No soy un entrenador de voy a morir con lo que yo quiero, no. Voy a morir con lo que yo acho que tengo para hacer lo mejor para el club. ¿Está bien? Así que eso es lo que yo fico feliz con mi comisión técnica. Así que nada, sin duda estamos perto de lo que queremos, la cara que queremos hoy estamos bien, tenemos que seguir mejorando. Y lo bueno que todos los jugadores están entendiendo lo que se tiene que hacer hoy dentro del campo. Cómo lo llevan ellos dentro del campo, eso es lo más importante. ¿Está bien? Así que felices por ellos.
2: Pezzolano, Jair Vinck da Baldassi TV. Tu recebeste até críticas no começo com relação, eu quero voltar ao caso do Villagra, né? E hoje o Villagra

0: E quando ele, tu voltou a escalá-lo, ele assumiu a posição e não tem quem tire dessa posição. Como foi o trabalho com o jogador que chegou, que vinha de duas temporadas ruins e tá voando aqui no Inter?
1: O trabalho dele. Acontece em todos os clubes, em todos os times, em todo. Você busca procurar a melhor performance dele. Não só táctica, sino que física, sino que mental. E o trabalho foi dele. Ele encontrou sua melhor versão. Ele trabalhou muito para isso. E nada mais, nada mais. Nós estamos para marcar o caminho, que é o ideal para ele, que é o ideal para o clube. E ele fez tudo, tudo o que tinha que fazer e hoje lo está fazendo muito bem. Mas ninguém se pode descuidar, né? Isto é futebol. Sim? Temos que seguir fazendo bons jogos assim, porque tem outros jogadores fora que lo estão fazendo muito bem. Não por ele, sino que, por exemplo, hoje quero parabenizar frente a todos a Juninho. Sim? Não é fácil o que fez o Juninho hoje. Juninho viene, no tiene secuencia, mas sabe lo que fala, es lo que venía falando hace mucho tiempo en frente de vocês. Yo estoy tranquilo, porque los jugadores están entrenando para caramba en el día a día. Si él no venía entrenando como estaba entrenando, hoy no podía hacer el juego que hizo. El juego de él fue perfecto, de una seguridad. Fiquei muy feliz, feliz por él, ¿sí? Y feliz porque estamos en el camino cierto, porque están todos trabajando para el Inter.
2: Pesolano, Alexandre Arnes, programa Intervención y Más per TV. Claro que os 4-0 são importantes e a atuação e tudo mais, só que tem um elemento fora do campo e talvez até dentro, né? Por conta da camisa branca e por conta dos 20 anos do Mundial e por conta das homenagens ao Fernandão e por conta de tudo que representa. Você fala muito de história do Inter, né? Ou respeito à torcida, ou respeito até mesmo a essa história. A gente está vendo o Fabinho, tem o Abel, que também estavam presentes ali. O quanto esse elemento também foi importante para a vitória, para, quem sabe, até mesmo a caracterização de mais pegada no time e o quanto a arquibancada, vocês passaram a semana toda, né, chamando o torcedor também para estar mais presente no Beira-Rio, quanto isso tudo serviu de elemento para essa expressiva vitória de hoje?
1: Ah, sem dúvida, todos sumam muito. Todos sumam muito. A história rica que tem Inter não tem qualquer time. Sin duda todos estos detalles suman mucho para el Chimi, suman mucho para nosotros. Cuando vos se olía para atrás, esos Chimi de Inter logrando todo como ganaban todo, nos tenemos que dar siempre un poco más, ¿sí? Sin duda. Así que nada, en el día a día se trabaja mucho en base a todo eso. Vos se nombró Fabinho, Abel. Claro, todos están trabajando para encontrar, para procurar o melhor Inter de novo, para brigar em coisas grandes, lá na frente. Mas hoje seguimos num ano de reconstrução, em um ano de muito trabalho. Tá? E estamos, como falei, no primeiro dia estamos trabalhando porta para dentro. Deus queira que sigamos sumando vitória e que se veja na tabela. Mas quando não estávamos encontrando a vitória, eu estava tranquilo também, porque estamos todos trabalhando para o melhor para Inter. Estamos todos intentando puxar todo para arriba, para donde Inter merece estar. Y Dios quiera que todo lo que estamos acá también fiquemos en la historia de Inter más na frente. Así que vamos a trabajar para eso.
3: Pesolano, aquí, boa noite, Esther do Globo Esporte. Você fala em reconstrução e dentro dessa reconstrução, imagino que tenha também recuperar jogadores que estão precisando ser recuperados. Eu quero lhe perguntar especificamente sobre o caso do Bernabé. Um jogador que foi muito criticado na última temporada, iniciou o ano também não na sua melhor fase, muito criticado no gauchão, mas ele se recupera de uma maneira espetacular numa nova posição, ajudando muito o Inter, fazendo gols e fazendo a partida espetacular que fez hoje. Ele falou na saída do campo, agora no fim do jogo, muito emocionado sobre essa recuperação dele. Eu quero que você fale, então, como é que tem sido o trabalho com ele no dia a dia, o que, que você conversa com ele, orienta em questão de posicionamento, como tem sido para ele dar esse resultado em campo que a gente viu hoje. Muito obrigado.
1: Bernabé é um menino que trabalha muito. Ele falamos sempre, não só por o time, o trabalho termina pagando. E ele, assim como joga, trabalha, no dia a dia. Não tem como dar errado. Depois, cometer erros cometemos todos. Mas aí, nos basávamos muito no erro dele, e não nos basávamos nas coisas boas que tinha ele. É normal, porque não ganávamos. Mas aí, pode perguntar para ele, ficava muito tranquilo, que